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12: Band FM, 9 horas e 2 minutos, 9:02. Como é que você tá por aí? Tá tudo bem? Que bom contar com a sua companhia, com a sua audiência. Bom, vamos estar prontos pra gente começar mais uma edição do Band Love. Bom prazer, eu sou o Léo Júnior. Eu vou com você até a 1 da manhã, hein? 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
12: 9 horas e 3 minutos. Boa noite pra você. Como é que você tá por aí? Tá tudo bem? Que bom contar com a sua companhia, com seu carinho. A partir de agora tá no ar a edição do nosso Band Love, edição de domingo. E é uma edição especial, né, gente? Você que ouve Band Love durante toda a semana. E no domingo a gente prepara uma seleção musical, assim, inesquecível. Com músicas lindas que fazem e fizeram parte aí da sua vida, do seu momento, que conta a sua história também. E lá, logo mais às 10h30 da noite, tem a história de amor do Band Love, a história mais comentada da semana. Aquela história que emocionou muita gente, foi a mais comentada. Você vai ter a oportunidade de se emocionar novamente com a gente, relembrar essa história de amor aqui do nosso Band Love. Claro que você vai participar pelo nosso WhatsApp 11 999919197. Então se prepare, nós vamos viajar, nós vamos se emocionar, vamos matar muitas saudades. E a sua participação também com a gente é muito importante. E é claro, são músicas inesquecíveis que vão passar pelo Band Love nesse domingão pra você também, ó. É, são músicas assim que... músicas marcantes, né, gente? Músicas assim que fazem parte da nossa vida. E a gente vai relembrar daqui a pouquinho essa aqui pra você. Jorge Mateus, Louca de Saudade.

John, daqui a pouquinho pra você no Band Love. Essa é linda demais, hein? Você lembra dessa aqui do Patrick Swayze? She's Like Dwayne. Daqui a pouquinho pra você no nosso Band Love. E a gente começa muito bem, falando de amor. É o que a gente gosta, né? 9 horas e 5 minutos. Uma excelente noite de domingo pra você.

Belo diz que me ama aqui no nosso Band Love, edição de domingo. Só música linda que passou por aqui. Elton John, também Toni Braxton, Roupa Nova com o Marcos e Belucci, tocou pra gente também. Tenho certeza que mexeu com seu coração. São 9:30. Boa noite pra você que tá junto com a gente nessa noite maravilhosa de domingo, né, gente? Começo de semana aí, que essa semana seja maravilhosa, leve e tudo de bom pra você que tá aqui junto com a gente participando. Claro, as mensagens, povo já participando, já através do nosso programa 11 99991 9197. Boa noite, Léo Júnior, tô na sintonia, sou o Fabrício. Fabrício, seja bem-vindo aqui no Band Love, um abraço pra você, obrigado pela companhia. A Camila tá por aqui também, oferecendo todo o programa especialmente pro namorado Bruno, com muito amor e com muito carinho, falando que o ama muito, Bruno. Oh, que legal, um abraço pro casal, beijo pra vocês, valeu pela companhia. A Damares também tá por aqui, né, Damares? Seja bem-vinda, uma excelente noite. Ó, daqui a pouquinho, às 10:30, tem a história de amor do Band Love e a história mais comentada da semana. É uma história emocionante. Eu tenho certeza que você vai se emocionar com essa linda história. Daqui a pouquinho, às 10:30, aqui no nosso Band Love, tá bom? São 9:31 e daqui a pouquinho tem essa aqui lindona pra você, ó. My love. Essa é linda demais. Vamos relembrar com Little Texas. My love, my love. Já pra você aqui no nosso Band Love, hein? É um clássico, é uma clássica, hein? Pra gente matar a saudade juntos. My love, 9:31 aqui na nossa noite. E olha, a gente sempre tem uma palavra, uma frase pra gente começar muito bem essa semana, não é verdade, gente? Olha, uma nova semana começando, novas forças, né? Novos desafios. E que essa semana seja leve, bonita, cheia de conquistas. Comece com fé, siga com o coração, termine com gratidão e agradeça muito. 9:32, a gente volta agora no ano de 2004. É Os Amantes, Daniel no Band Love. Boa noite pra você.

0: 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Little Texas, my love, essa música é linda demais pra relembrar, né? 9 horas e 57 minutos aqui no nosso Band Love. Muito obrigado pela sua audiência, pelo carinho. Olha quantas mensagens, muita gente participando aqui na nossa noite. Muito obrigado pela sua audiência. Boa noite aqui pra Zélia, tá também. Oi, Tabata, tudo certo? Boa noite, beijo pra você. Obrigado pela companhia. Boa noite, galera da Band. Sou Wesley, adoro vocês. Estou curtindo aqui o Band Love juntamente com a minha família nessa noite maravilhosa de domingo. Obrigado, tá? Já às 10h30 tem a história de amor do Band Love. A história mais comentada da semana. Você não pode perder. Eu tenho certeza que você vai se emocionar com essa linda história. Já pra você. Você vai ter a oportunidade de ouvir mais uma vez a história de amor mais comentada da semana do nosso Band Love. Quanto isso, você não perde tempo pra ir lá pro nosso WhatsApp participar aqui na nossa noite. 11 99991-9197. Tem muito mais já pra você aqui, viu?
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20: Band FM, 10 horas e 4 minutos, boa noite. Como é que tá sua noite, tudo bem por aí? Comecinho de semana, hein? É muito bom ter você junto com a gente aqui pela Band FM pra todo o Brasil. Esse é o nosso Band Love. Eu sou seu amigo Léo Júnior, te faço companhia até a 1 da manhã. A sua rádio do seu jeito. É o Band Love pra você, muito obrigado pela sua audiência. A você que tá chegando agora, tá aí junto com a gente, já tá desde o comecinho do Band Love, é? Desde as mais pedidas, que bom. A gente pega essa noite de domingo, né? Pra ficar mais à vontade, pra gente recarregar as baterias aí, pra gente começar bem essa semana, que seja uma semana abençoada, uma semana de coisas boas, de muito trabalho, de muita saúde. E aqui no Band Love você tem a oportunidade de dar aquela relaxada com a gente. É isso que é gostoso, né? E a gente relembrar aqui no nosso Band Love. Fala nisso, tem, olha, várias lindas músicas, várias canções que vão tocar daqui a pouquinho pra você no Band Love. Olha só o que vem por aí, ó, ainda hoje, ó.
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20: Olha que linda.
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20: pra... Negritude Júnior pra matar saudade absoluta.
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20: Bruno Mars. E essa é linda, hein?
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20: Again. I Can Love To You, essa aqui é linda pra matar a saudade. Você lembra aqui? Você lembra dessa, né? Linda demais pra você. Maiara Maraíza, não abro mão.
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20: E a gente fala de amor o tempo todo aqui no Band Love, o programa mais romântico de todo o Brasil. 10 e 6.

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2: Olha, eu só tenho um minuto.

0: Band FM, Band Love, edição especial de domingo, 10 horas e 27 minutos. Uma ótima noite pra você que tá junto com a gente, participando aqui na nossa noite mais gostosa. Muito obrigado pela companhia. Você que tá se desligando seu rádio agora também, tá ligando junto com a gente, participando. Obrigado pela sua audiência, viu? Obrigado por você ser ouvinte aqui do Band Love junto com a gente. Ó, daqui a pouquinho tem essa linda, linda pra você aqui na Band FM, ó. Já vou tocar funk inteirinha pra você, viu? São 10h27 e a partir de agora se prepara, porque a partir de agora vai começar a nossa história de amor do Band Love. Aquela é aquela história mais comentada da semana. Então, se prepara, porque a partir de agora tem a nossa história. Você vai se emocionar muito com a gente, tenho certeza. A história de amor, a história mais comentada da semana.
1: Tem coisas nessa vida que o dinheiro compra. Um carro, uma casa, uma viagem, uma roupa cara. Mas existem outras que depois que a gente perde, não importa quanto dinheiro tenha na conta, porque você não consegue comprar de volta. Por exemplo, a confiança de alguém, o respeito da família, a paz para dormir, a vontade de viver. Antes de tudo, eu quero deixar claro que eu sempre fui muito trabalhador. Desde cedo, eu tinha na cabeça que eu precisava correr atrás das minhas coisas e conquistar a minha independência. Assim que eu terminei o ensino médio, eu já comecei a trabalhar. E em pouco tempo eu fui crescendo dentro da empresa. Entrei como jovem aprendiz e cheguei ao cargo de supervisor, liderando uma equipe com pessoas até mais velhas do que eu. E não era só isso. À noite, eu também trabalhava como garçom, porque a minha família tinha um negócio. Eu trabalhava muito, viu? Muito. Mas eu estava vivendo uma fase muito boa da minha vida. Tinha meu carro, um celular bom, comprava minhas roupas, conseguia sair, viajar e ajudar meus pais quando eles precisavam. Tudo aquilo que eu tinha era fruto do meu trabalho. E eu sentia muito orgulho disso. Nessa época, eu tinha 21 anos e sentia que eu estava no caminho certo. Tinha dinheiro na conta, tinha emprego, tinha a minha família. E tinha Andriele do meu lado. Eu achava que eu sabia cuidar de tudo, sabe? Que eu estava cuidando de tudo da minha vida. Só que foi justamente quando eu achei que estava tudo sob controle que as coisas começaram a mudar. Em 2020, durante a pandemia, eu comecei a apostar naqueles aplicativos. No começo eram valores pequenos. 10, 20, no máximo 50 reais. Dinheiro que para mim não ia fazer falta. Eu fazia algumas apostas esportivas, acompanhava os jogos, torcia e ficava naquela expectativa para saber se tinha dado certo. Na minha cabeça, isso não tinha nada de errado. Era só uma diversão, uma coisa que eu fazia de vez em quando. E como eu tinha uma vida confortável, aquilo para mim parecia super inofensivo. Até porque eu olhava pro dinheiro na minha conta e pensava: eu tô trabalhando para isso. Se eu quiser gastar, tudo certo. Qual é o problema? O dinheiro é meu. Só que eu não percebia que o problema não estava nos 10, 20 ou 50 reais. Estava no espaço que aquilo começou a ocupar dentro da minha cabeça. A Andriele foi uma das primeiras pessoas a perceber que alguma coisa estava mudando em mim. Ela ainda não imaginava que aquilo pudesse virar um problema de verdade, mas começou a reparar que eu estava cada vez mais preso ao celular. Às vezes, a gente estava junto e eu ficava acompanhando o resultado dos jogos. Se eu perdia uma aposta, o meu humor logo mudava. Se eu ganhava, eu já começava a pensar na próxima.
2: Gustavo, você não acha que tá ficando muito preso nessas apostas?
1: Mas eu não tô preso, Andriele. Só tô acompanhando o jogo.
2: Mas toda hora você fica no celular. Quando perde, então, você fica nervoso. Quando você ganha, você já quer apostar tudo de novo.
1: Olha aqui, eu sei o que eu tô fazendo. Eu trabalho, eu tenho meu dinheiro e eu não tô deixando de pagar minhas contas, sabe? Por causa disso, por causa dessas apostas.
2: Eu só não quero que isso vire um problema pra você.
1: Nunca era uma briga. Nunca era uma discussão. Era aquela preocupação de quem está olhando de fora e percebendo que alguma coisa não estava legal. Eu falava que estava tudo bem, sob controle. Mas a real é que eu já não conseguia dormir, acordar ou ir trabalhar sem pensar em apostar. Às vezes eu ficava tentando descobrir alguma técnica, alguma estratégia que pudesse aumentar minhas chances. Outras vezes eu nem pensava muito. Simplesmente entrava no aplicativo e colocava dinheiro. E foi aí que eu comecei a me aproximar de uma realidade que eu ainda não conhecia. Uma aposta pequena pode parecer inofensiva quando você olha para ela sozinha. O problema é que quando ela começa a ocupar sua cabeça, o seu tempo e o seu dinheiro, você começa a acreditar que pode parar a qualquer momento. Eu ainda tinha o meu emprego, a minha família, o meu relacionamento, minhas conquistas. Então eu olhava para tudo aquilo e continuava acreditando que estava no controle. Só que sem perceber, aquele vício já estava ocupando um espaço enorme dentro da minha vida. Até que o jogo virou. Era de madrugada e eu tinha feito uma aposta de 100 reais. De repente, aquele dinheiro se transformou em cerca de 10 mil reais. Mas naquele dia, não tinha mais jogo de futebol para eu apostar. Então, eu pensei em brincar um pouco com outros jogos. E foi aí que eu conheci o cassino ao vivo. Comecei então a me envolver com cartas, dados. Eu estava com 10 mil reais de banca. E em pouco tempo, já tinha caído para 4 mil. Eu perdi 6 mil reais assim, ó, num piscar de olhos. Num instante. Fiquei então jogando no vermelho, azul, e nada dava certo. Até que eu parei e olhei para aquela situação. E aí eu pensei, ah, eu já perdi muito mesmo. E foi aí que eu tomei uma decisão que ia mudar minha vida. Eu decidi arriscar tudo o que eu tinha até ali. Se eu perdesse, ok, tinha perdido. Se ganhasse, ok, ganhei. Então, eu apostei 1.000 reais no empate e 3.000 no vermelho. Escolhi a cor e fui. E justamente naquela rodada, caiu o resultado mais difícil. Aquele número mais improvável. O empate. Resumindo, o que aconteceu naquela rodada foi que eu recebi 91 mil reais. 91 mil. Eu fiquei rico em questão de minutos. Já era de madrugada e eu nem pensei muito. Acordei minha família inteira no berro, gritando que eu estava rico. Eu tô rico, eu gritava. Tô rico, gente, eu tô rico. Eu não consegui me conter. A sensação de poder era absurda. Eu tinha 21 anos e nunca tinha visto tanto dinheiro na minha vida. Eu até ganhava bem. Comprava minhas coisas, investia meu dinheiro. Mas aquilo, sabe? Aquilo era completamente diferente. Do nada, você ganhar 91 mil reais. Eu fiquei tão fora de mim que eu logo comecei a pesquisar um monte de coisas que eu queria comprar. No dia seguinte, eu saquei 90 mil. Deixei 1.000 reais no aplicativo e comecei a gastar. Comprei celular do ano, gastei 5 mil reais em roupas, ajudei meus pais com algumas contas, levei os dois para jantar, gastei com viagem. Fiz um monte de coisa. Aproveitei aquele dinheiro o máximo que eu pude. Tudo que eu tinha vontade de fazer, eu fiz sem pensar duas vezes. Só que na semana seguinte, eu já comecei a pensar em fazer mais dinheiro. Olha, eu não sei explicar exatamente porquê. Mas eu coloquei 10 mil reais de novo no jogo. E aí, adivinhe você o que aconteceu? Exatamente. O que acontece com a maioria dos jogadores logo depois que ganham algum dinheiro? Eu coloquei 10 mil e perdi. Pensei na hora que tinha sido só uma vez. Então coloquei mais 10 mil. E perdi também. Aí, eu olhei para o dinheiro que eu ainda tinha e pensei, eu vou colocar mais. Coloquei. Coloquei 60 mil reais. Coloquei mais 60 mil reais no jogo. E aí, exatamente, perdi os 60 mil reais de uma vez. Eu perdi tudo, tudo que eu tinha. Olha, gente, dali pra frente foi só ladeira abaixo. Porque foi naquele momento que eu parei de jogar para ganhar. Eu comecei a jogar para recuperar. Não existia mais aquela vontade de apostar para ganhar um dinheiro a mais. E olha, na minha cabeça, eu precisava de todo jeito recuperar o que eu tinha perdido. E aí, eu perdi foi o controle. Os valores começaram a ficar cada vez maiores. O que tinha começado com 10, 20, 50 reais já tinha tomado uma proporção gigantesca. O meu salário caía na conta de manhã e duas horas depois eu já estava dentro do banheiro do trabalho apostando. Eu comecei a apostar praticamente o meu salário inteiro. Se eu for te falar que teve uma vez que eu coloquei 8 mil reais e consegui transformar aquilo em 100 mil. Só que eu não saquei. Eu olhei para aquele 100 mil e em vez de pensar eu ganhei 100 mil, eu pensei eu consigo fazer mais do que isso. O dinheiro perdeu completamente o valor para mim. Se um dia eu fiquei eufórico por ter ganho 91 mil, agora isso não queria dizer mais nada. Eu sei que para quem nunca teve problema com o vício em jogo, isso parece uma loucura. Parece fácil parar, mas só quem está ali é que sabe. Então eu comecei a me endividar com cartão, com banco, com os meus amigos. Às vezes eu precisava de 500 reais e pedia emprestado. Eu trabalhava cada vez mais, mas parecia que todo o dinheiro que caía na minha mão encontrava o mesmo caminho. O jogo. Não importava quanto eu ganhava ou quanto eu conseguia juntar. No fim, eu sempre acabava colocando tudo de volta nas apostas. Eu não conseguia mais parar. Minha cabeça estava presa naquela necessidade de jogar, fosse para ganhar, fosse para recuperar. Era um ciclo sem fim. A Andriele começou a viver aquilo comigo. Ela acompanhou de perto e percebeu que eu não era mais o mesmo Gustavo. Eu estava presente fisicamente, mas a minha cabeça estava sempre em outro lugar. E olha que ela tentava conversar comigo, viu? Tentava entender o que estava acontecendo, mas eu sempre tinha uma desculpa.
2: Você não é mais o mesmo Gustavo?
1: Eu vou parar, eu já falei para você, eu vou parar.
2: Pois é, já falou. Já falou isso muitas outras vezes.
1: Mas dessa vez é diferente. Eu só preciso recuperar o dinheiro que eu perdi, é só isso.
2: Mas é isso que me preocupa. Olha pra mim. Olha pra mim, tá vendo? Faz meses que você não consegue mais olhar nos meus olhos. Você fica aí nesse celular o tempo todo e você nem olha mais pra mim.
1: Andriele, eu sei o que eu tô fazendo.
2: Não parece. Não parece mesmo. Quer saber? Eu vou rezar. É a única coisa que me resta. É só isso que eu posso fazer. Eu te amo, Gustavo. Mas esse vício tá te consumindo, tá acabando com você.
1: Eu continuava falando que estava tudo sob controle. Tentava provar para mim mesmo e talvez até para ela que aquilo não estava me consumindo. Mas a verdade é que eu já tinha perdido o controle fazia tempo. Então eu comecei a vender minhas coisas para conseguir mais dinheiro. Celular, computador, videogame, bicicleta, impressora. Tudo que pudesse virar dinheiro acabava virando aposta. Até meu carro. Exatamente. Até meu carro foi embora. E não era só dinheiro que eu estava perdendo. Eu também comecei a esconder as coisas da minha família. Eu tinha vergonha de falar quanto eu devia. Vergonha de admitir que o dinheiro tinha acabado. E vergonha de encontrar as pessoas para quem eu tinha pedido ajuda. Eu sempre fui uma pessoa muito comunicativa, muito extrovertida. Gostava de conversar, de estar perto das pessoas, mas o jogo foi tirando até isso de mim. Eu comecei a baixar a cabeça, evitar as pessoas, me afastar de quem estava por perto. E mesmo com tudo isso acontecendo, era muito louco, porque eu continuava acreditando que eu estava a uma aposta de recuperar tudo. Era sempre a próxima. Na minha cabeça, aquela aposta que ia resolver tudo estava próxima. Só que quanto mais eu tentava recuperar, mais eu perdia. Eu já tinha vendido praticamente tudo o que eu podia. As minhas dívidas só aumentavam. E mesmo assim, eu continuava procurando uma forma de colocar mais dinheiro no jogo. Até que chegou um momento em que eu simplesmente não tinha mais o que perder. Nessa época, surgiu uma oportunidade de trabalhar à noite em um abastecimento para ganhar R$2.000 por mês. Eu achei que, estando longe, trabalhando e ocupado, talvez aquilo pudesse me ajudar a sair das apostas. Mas acabou sendo pior. O dinheiro não dava nem para pagar minhas dívidas. Então eu comecei a apostar até o que eu tinha para comer. Eu usei o cartão do meu pai, que era para alimentação, e torrei tudo. Eu cheguei a passar fome, porque eu tinha vergonha de contar para minha mãe o que estava acontecendo. Em 3 meses eu perdi 14 quilos. Eu também quase não dormia, porque eu só pensava em como conseguir mais dinheiro para apostar. Fiquei completamente destruído. Tão mal, mas tão mal, que eu decidi sair daquele trabalho e voltei para casa. Eu chegava a falar para mim mesmo: chega, eu não quero mais, eu não aguento mais. Era difícil, só que eu já tinha falado isso tantas vezes, sempre acabava voltando para as apostas. Eu estava no fundo do poço com o meu vício. Passei meses na cama. Estava enfrentando depressão e síndrome do pânico. E já não conseguia enxergar uma saída para a minha vida. Eu não tinha mais para quem pedir dinheiro. E ninguém mais confiava em mim. Nessa fase, eu admito, muita coisa ruim passou pela minha cabeça. Inclusive tirar minha própria vida. Eu sabia que se eu continuasse apostando daquele jeito, talvez eu nem tivesse vivo hoje. Mas eu fiz o que eu podia. Eu me agarrei ainda mais a Deus. E decidi que, daquela vez, eu tinha que mudar.
2: Mais uma vez essa história. Eu tô cansada. Ai, eu tô muito cansada, Gustavo.
1: Dessa vez é verdade. Dessa vez eu tô decidido. Eu vou mudar. Eu vou mudar e eu vou começar isso hoje. Eu tô começando agora.
2: É sério?
1: É sério. Eu tô decidido. Eu vou mudar, você vai ver.
2: Eu acredito em você. Só Deus sabe quantas vezes eu rezei pra você parar, meu Deus.
1: Aquela não foi uma decisão fácil. Mas a minha família me apoiou. E a Andriele foi fundamental para eu conseguir sair daquela situação. Olha, até hoje, eu não sei como ela conseguiu ficar do meu lado, viu? Depois de tudo que aconteceu, olha, é difícil até de entender, mas ela ficou. Ela me ajudou. Eu ainda tive algumas recaídas e foi aí que eu entendi que não bastava simplesmente querer parar. Eu precisava cortar os caminhos que me levavam de volta ao jogo. Então eu bloqueei o meu CPF nos aplicativos de apostas. Parei de acompanhar conteúdos sobre o assunto e comecei a ocupar minha cabeça com outras coisas. Eu precisava encontrar alguma coisa que me desse algum motivo para levantar, trabalhar, seguir em frente. E foi aí que surgiu a ideia de vender café no semáforo. Depois de perder cerca de R$500.000 em apostas, só me restava trabalhar. Trabalhar. Eu precisava reconstruir a minha vida. E principalmente, eu precisava voltar a acreditar em mim. No começo, nesse meu trabalho no semáforo, eu tinha vergonha de encontrar as pessoas ali, sabe? Vergonha, porque eu não sei o que elas iam pensar de mim, mas aos poucos o café começou a me devolver uma coisa que eu tinha perdido no meio de tudo aquilo: a minha confiança. Hoje eu entendo que o vício não tira só o dinheiro da gente, tira a dignidade, o respeito, a confiança, a paz e até a pessoa que a gente era. Eu perdi muito tentando ficar rico, muito tentando recuperar o que o jogo tinha levado. E demorei para entender que quanto mais eu tentava recuperar o dinheiro, mais coisas eu perdia. Foi só quando eu decidi parar de uma vez e comecei de verdade a reconstruir a minha vida que as coisas mudaram. Eu ainda estou em recuperação e sei que eu preciso cuidar muito disso todos os dias. Mas hoje, pelo menos, eu consigo olhar para frente e entender que é possível sim recomeçar. Deus, minha família e a Andriele foram fundamentais nessa caminhada. E o café representa justamente isso para mim. Uma segunda chance. Não de recuperar os 500 mil que eu acabei perdendo no jogo, mas de recuperar aquilo que realmente importa. A minha dignidade, a minha paz, a confiança das pessoas que eu amo e, principalmente, a vontade de viver. Não é fácil, mas eu sei que cada dia eu venço uma batalha. Cada dia é muito importante para mim nesse caminho da vitória, que eu vou perseguir a qualquer custo.

0: Band FM, 10 horas e 51 minutos. Que história, hein, gente? Que história foi essa, né? Que coisa, gente. O Gustavo, com seus 21 anos, ele tinha uma vida estável, né? Ele era trabalhador, tinha emprego, família, um relacionamento. Mas durante a pandemia, ele começou a apostar por diversões. E aos poucos, desenvolveu um vício, né, que tomou conta da sua vida. Depois de transformar R$100 em cerca de 91 mil, ele passou a apostar valores cada vez maiores na tentativa de recuperar as perdas e acabou perdendo cerca de R$500 mil, acumulando dívidas, devendo aos seus bens, se afastando da família, dos amigos. O vício também afetou a sua saúde, né? Principalmente a sua saúde física e emocional, levando a passar fome, perder 14 quilos, enfrentar aquela depressão, principalmente, me deixou muito mal, né? E a sua esposa, Andriele, foi a que teve muita paciência, muita fé, orou, pediu para Deus, rezou muito, né? Para que ele se libertasse desse vício, né? Ele chegou até a bloquear o CPF nos aplicativos de apostas, né? E começou a reconstruir sua vida depois de tudo. Foi então que encontrou o café, vendendo aí, vendendo no semáforo. Foi uma nova oportunidade de trabalho que ele começou a construir. Ele começou a reconstruir sua confiança, resgatar também a sua dignidade. E hoje, em recuperação, né? São 10h53, ó, e daqui a pouquinho eu quero ouvir você participando com a gente pra gente comentar um pouquinho dessa história aqui do nosso Band Love. 11 99991-9197. E a gente continua matando saudade, voltando no tempo. Absoluta Negritude Júnior, uma ótima noite pra você.
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0: acabou levando ele para as ruínas. Teve que vender muita coisa daqui, principalmente o seu carro. Devendo aí para os pais, devendo para alguns amigos no banco. Acabou entrando em depressão profunda, né? E a gente quer ouvir você daqui a pouquinho, participando junto com a gente aqui na nossa noite, para comentar um pouquinho dessa história de hoje. 11 999919197, daqui a pouquinho tem mais.
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0: sua rádio do seu jeito. 11 horas e 4 minutos aqui no nosso Band Love. Você viu que história que foi essa, hein, gente? É, história do Gustavo, né? Uma história que não foi fácil pra ele, não, viu? Por causa do vício do jogo. Vamos começar aqui com os comentários de hoje sobre a história. Vamos falar com a Simone. Oi, Simone, boa noite, tudo bem, Simone?
1: Boa noite, Band Love, boa noite, Léo. Prazer em falar com você. Nossa, que história puxada, né?
0: Verdade.
1: Mas é aquilo, né? Não cabe nós julgarmos as atitudes dele. Enfim, isso é um problema muito grave, tem que ser tratado, sim. E o importante é que ele teve consciência a tempo. E o mais importante é que as pessoas que o amam não desistiram dele. Então, eu só desejo que ele continue aí firme e forte nessa luta, porque não é vergonha recomeçar. Eu mesmo já recomecei umas 300 vezes, mas não é vergonha recomeçar. E eu tenho certeza que ele vai virar esse momento aí da vida dele, né? E nada de jogo. Beijos, ótima semana pra vocês.
0: Tá certo, obrigado pela sua participação. E você fazendo, comentando, né, sobre a história de hoje do nosso Band Love. Falar com a Elisângela. Oi, Elisângela, boa noite pra você.
2: Boa noite.
0: Boa noite.
2: Essa história me fez lembrar de um amigo que, infelizmente, até faleceu na pandemia.
0: Sim.
2: Mas ele também era viciado em cassino. Ele saía daqui do Brasil, ia para a Argentina para apostar nos cassinos, dilapidou todo o patrimônio que ele tinha, chegou a vender casa, carro, tudo por conta do jogo. E é uma história muito triste, né? Porque até se conscientizar de que precisa de ajuda, né, sofre, e quantas pessoas ao redor não sofrem também, né? Mas ainda bem que esse rapaz conseguiu, né, enxergar e tá buscando ajuda aí, né?
0: Tá certo. Obrigado, viu, minha amiga? Obrigado, muito obrigado pelo seu comentário aqui sobre a história de amor de hoje. É verdade, demorou muito pra ele ter essa noção, né? Pra ele acordar e falar, o que tá acontecendo comigo? Olha, eu gastei tudo, né? Só foi perdendo as coisas. Ele teve que... chegou até a bloquear o CPF dele nos aplicativos de apostas pra começar a reconstruir sua vida, né? Foi então que ele encontrou no café vendido aí no semáforo, e começou a vender café no semáforo. Ele viu uma nova oportunidade para trabalhar, recuperar a confiança, resgatar também a sua dignidade. E aí, claro que ainda continua em recuperação, né? Mas eu tenho certeza que vai dar tudo certo, viu, Gustavo? 11 horas e 7 minutos, daqui a pouquinho tem mais comentários sobre a história mais comentada da semana do nosso Band Love. 11 e 7, ótima noite, um excelente domingo pra você!

0: pra contrariar, pra gente matar a saudade, pra relembrar aqui no nosso Band Love. 11 horas e 33 minutos. Uma ótima noite pra você que tá junto com a gente. E sobre a nossa história, hein, gente? Que história foi essa, né, do Gustavo? É, jogo aí, o vício não é fácil, né, gente? Não é fácil. E o vício acabou levando ele aí pra perder muita coisa. Perdeu, inclusive, o seu carro. Perdendo quase a família, mas a esposa teve muita fé, rezou muito também para Deus e ele conseguiu sair dessa, não é verdade? Agora quero ouvir você para falar um pouquinho mais sobre essa história aqui do nosso Band Love. Oi, Márcio, boa noite para você.
1: Boa noite, Léo Júnior, boa noite.
0: Boa noite.
1: História triste e complicada. Espero que o Gustavo venha encontrar o caminho dele e que ele não venha cair em tentação e voltar a esse vício que é uma maldição para muita gente. Eu, há 6 meses, saí desse jogo aí e tô focando na minha vida, na minha família. É, eu tô vivendo outra vida, porque eu também passei apertado com o jogo. Já cheguei a depositar meu salário inteiro e sofri muito com isso aí, viu, Léo?
0: Caraca, mas, rapaz...
1: Assim como eu encontrei um caminho, que é focar na família, amar primeiramente a si próprio, espero que o Gustavo também venha se encontrar na vida aí. Boa
0: pois
1: noite.
0: É.
1: Léo, boa noite, Band.
0: Obrigado,
1: noite,
0: viu, Márcio? Pessoal. Obrigado pela sua participação junto com a gente. E ele conseguiu encontrar o caminho, né? No café, ele começou a vender café no semáforo. E aí ele foi se libertando desse vício, né? Teve também algumas recaídas, sim, teve algumas recaídas. Mas ele foi firme dessa vez, né? E a gente quer ouvir você, a sua mensagem. O que você achou da história de hoje? A história mais comentada da semana. Conta aqui pra gente. 11 99991-9197. Oi, boa noite.
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0: Ô, rapaz, obrigado, meu Romildo. Você tá concorrendo sim, viu? É isso aí. Bom, a Mirella mandou assim pra gente. Vício não é fácil. Mas o importante é que o Gustavo, ele se libertou, né? E desejo muito que Deus possa abençoar o Gustavo e toda a família. Obrigado, viu, Mirella? Um abraço pra você, pra toda a sua família. Tem mais uma participação. Oi, Rosane, boa noite.
3: Boa noite, Marcelo.
0: Boa noite, boa noite. Aqui é o Léo.
3: Durante semana, de superação, que
0: é
3: ele conseguiu sair do vício, graças a Deus. E a mulher dele foi muito forte em permanecer ao lado dele. Um beijo no teu coração, Rosane.
0: Obrigado.
3: Do Rio de Janeiro.
0: Ô, Rosane, obrigado pela sua participação. Tá vendo só, gente? É foco, né? Foi foco e força de vontade também. Oi, boa noite.
4: Boa noite, Léo Júnior. Aqui
0: boa
4: é
0: noite.
4: O motorista aplicativo. É, cara, graças a Deus ele tá... Primeiro passo já foi dado, né?
0: É verdade, é verdade.
4: Ele criou coragem em assumir que era um vício. Eu bloqueio o CPF deles, e o que mais leva em consideração aí é que a mulher não desistiu dele, né?
0: Não, exatamente isso, é verdade.
4: A mulher não desistiu. Eu, um tempo atrás, vamos botar uns 9 anos atrás aí, eu era viciado em jogo de sinuca.
0: Uhum.
4: Né? Eu perdi muito dinheiro em jogo de sinuca. Então, eu sei o que é isso. E eu fiz uma promessa que quando meu filho nascesse, eu ia largar esse vício, entendeu? E realmente eu passei aí
0: que bom, né?
4: 10
0: que bom.
4: Anos da minha vida sem apostar, sem jogar. Agora, não que eu não jogo, mas eu jogo mais moderado, controlado.
0: Exatamente, é isso aí.
4: Entendeu? Mais brincando com os amigos mesmo. Mas ele vai ter que se apegar a Deus, a família. E esqueceu que já foi.
0: Tá certo, obrigado, amigo. Um abraço pra você. 11 horas e 38 minutos. Bom, daqui a pouco tem mais participações. Os seus comentários sobre a nossa história de amor de hoje, sobre a história mais comentada na semana, a história do Gustavo. 11h38 aqui na nossa noite.

0: Band FM, esse é o nosso Band Love, edição de domingo pra gente matar a saudade. Só música linda, né, gente? Só músicas inesquecíveis que tocam o nosso coração, que mexe com a gente, que conta um pouco também da nossa história e a história de hoje do Gustavo, né? Contou muito, viu, gente? Contou muito. E a gente gosta de ouvir você falando aí, comentando, né, sobre a história de hoje, a história mais comentada da semana. Oi, Danilo, boa noite.
1: Fala, Léo. Boa noite.
0: Boa noite.
1: Danilo Prescava por aqui. Ô, Léo, sobre a história aí, realmente o vício da jogatina é complicado,
0: né? Não é fácil, né?
1: Eu
0: não
1: posso
0: é fácil.
1: Te dizer que há um ano atrás, um amigo meu me mostrou como é que funcionava uma casa de bets.
0: Uhum.
1: E aí eu fui participar, conhecer, né? No começo comecei a perder um pouquinho de dinheiro, apostava menos. E aí eu fui conhecendo, e aí eu fui vendo como é que funcionava. E aí comecei a apostar um pouquinho mais e fui ganhando. Aí você ganhava, perdia. Aí quando eu perdia, eu tentava recuperar de novo para ver se eu ganhava, né? E infelizmente o vício é isso, né? Quando você ganha, você não quer parar.
0: Pois é.
1: E quando
0: é
1: você perde, você quer recuperar o que você perdeu. Então, infelizmente, fica nesse ciclo, né? E aí você não consegue fazer mais nada. E, infelizmente, muitas pessoas acabam perdendo casas, né? Às vezes perdendo a família por causa desses vícios.
0: Legal, amigo. Obrigado pela sua participação junto com a gente. Agradecemos a sua audiência. Oi, Eliette. Boa noite. Tudo bem, Eliette?
2: Boa noite, Léo Júnior. Olha, noite. Deus abençoe esse rapaz aí, hein? Ele foi forte. Em nome de Jesus, que ele possa se manter firme.
0: Amém.
2: Porque a vitória já está nas mãos dele. Beijo, Bandi.
0: Obrigado, viu, Eliette? Beijo pra você também. Tá na Zona Leste. Legal. Beijo pra você. Uma ótima noite. Obrigado pela participação. Todo mundo que tá participando, todo mundo que

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4: 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Belezinha por aí, gente? Tudo certo? Continuamos aqui com o nosso Band Love pra gente falar de amor, pra relembrar músicas inesquecíveis pros nossos corações. Eu sou o Léo Júnior. Vamos juntos até a uma da manhã. 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

Band FM, meia-noite 25 aqui no nosso Band Love. Muito boa noite, quase já, bom dia. Já estamos já na segunda-feira, né, gente? Já na segunda-feira. Daqui a pouquinho, a uma da manhã, tem o Diego Lopes. Tem esse programa aqui, eu vou te falar, que é uma bagunça total. Mas daqui a pouquinho. Já já, o Diegão tá chegando por aí. Band Coruja no ar, já já. Oi, Roseli, boa noite pra você. Tá aqui junto com a gente, participando da nossa noite. Obrigado, viu, Roseli? Ótima noite. Boa noite aqui pro Clóvis. Mandando uma programação pra sua esposa, a Camila, com muito amor e com muito carinho. Dizendo que a ama muito, tá morrendo de saudades. A Camila mora em outra cidade. Legal, um abraço, viu? Oi, Tânia, seja bem-vinda, viu? Tânia, da Zona Leste, tá por aqui também, já na sintonia com a gente, oferecendo aqui pra alguém muito especial. E manda assim, ó: se amar é viver, eu vivo sempre porque eu amo você, você faz parte dos meus dias, você faz parte da minha vida, eu te amo pra sempre. Que linda mensagem, viu? Eu tô esperando você, esperando a sua mensagem com a gente também, aqui através do nosso Band Love. Boa noite, Band Love! Aqui é o Fernando Francisco, de Francisco Morato. Olha, uma amiga minha, deixa eu ver aqui. Uma amiga minha que era separada do marido há 20 anos, separou por causa de apostas. Olha só, gente, que coisa, hein? Ela descobriu que o marido dela devia 80 mil para o agiota. Esse valor foi gasto em apostas. Pois é, sobre a história, né, Fernando? Não é fácil, né? E graças a Deus que o Gustavo conseguiu se livrar disso. E está liberto, graças a Deus, seguindo a sua vida. Agora, meia-noite 27. Eu tô aqui esperando a sua participação junto com a gente. 11 99991 9197. É o Péricles para cantar pra gente no Band Love.

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Band FM, meia-noite 44. Agora voltando no tempo de 1987. Retratos e canções. Sandra de Sara aqui no nosso Band Love.

0: Band FM. Tudo fica Blue Soweto aqui na nossa noite. Pra gente fechar aqui mais uma edição do nosso Band Love. Muito obrigado você que nos acompanhou, participou junto com a gente. Olha, são tantas e tantas participações. A gente fica muito feliz saber que você gosta e tá junto com a gente aqui na Band FM. Mas antes, vamos finalizar? Ah, sim, tem o nosso Big Prêmio, né, gente?
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0: 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Carlos Antônio de Jesus. Parabéns, viu, Carlão? Carlos Antônio de Jesus faturou seu moletom exclusivo. É o nosso moletom, tom, tom da Band FM, Diegão.
2: Aô, beleza. E como aí, é que tá, rapaz? Tranquilo, de boa?
0: De boa.
2: Hoje você tá mais romântico.
0: Não, hoje você viu que hoje eu tô mais sério.
2: É, então, que coisa, né?
0: Ontem eu já não tava tão sério, não. Mas hoje eu tô mais
2: hoje
0: sério.
2: Tá, né? Que programa gostoso de fazer,
0: gostoso,
2: né, cara?
0: E as músicas, né,
2: nossa,
0: cara?
2: Nossa senhora, fica viajando.
0: Puxa vida, nem fale, viu?
2: Lembrando dos bons tempos.
0: É, rapaz, lá aquelas histórias. 80,
2: você tem quantos anos, Zé?
0: Eu tô com 38, cara.
2: Ah, não, você não. Nem...
0: Eu tô velho já, pô.
2: Nem era nascido nos anos 80 ainda.
0: Eu peguei o comecinho dos anos 2000 ali, né? Não, eu sou de 80. É isso mesmo, praticamente.
2: Um
0: você viu,
2: tá,
0: cara?
2: Tá bom, é bom demais.
0: A gente vai ficando velho aos poucos, né? Barbinha branca aparecendo, sim, rapaz.
2: Caramba, e quando nós começamos na rádio, que nós éramos novinhos, cheio de sonho, hein?
0: Ih, rapaz.
2: Onde é que nós vamos parar, hein?
0: Onde que nós vamos
2: parar? Será que não deu certo na vida?
0: Não, será?
2: Eu acho que deu,
0: me
2: hein?
0: Me conta aí, será?
2: Tamo na Band, pô.
0: tô na Band.
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2: Bora, meu povo, 1h02, pois é, ela chegou. Toda semana a mesma coisa, né? Chegou a segunda-feira, vamos lá, vamos com tudo. Chama! Vamos fazer bagunça que tá na hora de bagunçar, vamos lá. A sua rádio do seu jeito começou, bebê.
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É o Band Coruja no ar. Chegou! Você tá doido? Pera aí que eu já volto. Pera aí.

assim, sou bem quietinho. Que castigo, quero ver que esse papo de castigo, mulher. Mas tudo bem.

que você tá, hein? E aí, como é que você tá, hein? Como é que está a sua vida? O que você fez de ontem pra hoje aí? Vai contando pra nós. Eu fui fazer um xixi. Estava mijando igual uma galinha. Galinha mija, né? Nós fizemos a enquete aqui e aprendemos que galinha faz xixi sim. Misturada com o cocôzinho dela. E você, como é que está? Tá tudo bem? Tá tudo certinho? Tá tudo tranquilo? A partir de agora até as 5 da manhã é o Band Coruja no ar. 1h13, você tá bom? Hoje é segunda-feira, bebê. Eu já estava sentindo saudadinha de você. Pode a partir de agora mandar sua mensagem, manda o seu áudio. Fala comigo que eu sou teu amigo no nosso WhatsApp 11 99991 9197. 11 99991 9197. Não lavei as mãos porque tá, meu piu-piu é limpo. Eu cumprimentei o Léo Júnior ainda antes dele ir embora. Ai, ninguém fala pra ele, tá? Antes de mais nada, vai cuidar da sua vida. Outra coisa. Ai, que vontade de mamar na teta de uma porca prenha.

0: 7 de setembro. Sabe dia do que é hoje?
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0: Não te interessa. Quer saber que dia que é hoje? Espera às 5 da manhã que o Tadeu te fala.
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0: Mentira, eu quero saber.
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0: Vamos saber dia de que é hoje. Só um momento. Deixa eu chamar a minha assistente.
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0: Oi, tanta dor. Oi, bebê, bom dia.
2: Que gostoso ouvir você agora.
0: Ah, que delícia.
2: Bom dia, meu anjo. Tudo bem aí?
0: Melhor agora ouvindo a sua voz. E você, como está, delícia?
2: Ai, melhor agora também. Tô por aqui, acompanhando você bem de pertinho. Tá tranquilo aí no seu carro?
0: Não tô no carro não, tô na rádio, tô trabalhando já, só pra te avisar.
2: Tá certo. Sempre firme na madrugada, hein?
0: Muito firme e forte.
2: Me conta, tá puxado esse horário ou tá dando pra levar de boa?
0: Eu levo sem dar, é.
2: Ah, sei. Tem café envolvido aí?
0: Tem café envolvido. Você gosta de café? Você gosta de café. Eu sei que você gosta num cafezinho. Eu já entendi. Eu entendi, você gosta, né, no cafezinho? Eu vou passar pra você, tá bom?
2: Aceito, viu? Com um cafezinho.
0: Ah, você falou que aceita? Um você falou que aceita.
2: Aceito.
0: Ah, eu entendi, eu não tinha entendido, agora que eu entendi.
2: Que bom. Mas, olha, só pra te falar,
0: tá.
2: Tem uma parada nova chegando.
0: Ah, é?
2: Reconhecimento de música. Ainda não tá. Ainda não tá ativo pra mim,
0: tá.
2: Mas tá prestes.
0: Então você quer dizer que assim que eu tocar uma música você vai reconhecer?
2: Ah, é, isso mesmo!
0: Caramba, que legal! E se eu cantar, você reconhece?
2: Ah, se você cantar pra mim, eu tento ajudar usando as letras, sabe?
0: Tá.
2: Mas. A função pela áudio em si, em breve tá no ar, tá?
0: Tá, mas daqui a pouco a gente fala disso, tá bom?
2: Tá certo. Fico por aqui.
0: Tá, não, peraí, eu tenho uma coisa pra te perguntar. Na verdade, eu te chamei pra te perguntar uma coisa. Eu tô no ar, nós estamos aqui com os nossos ouvintes. Primeira coisa, dá boa noite pra eles, bem gostoso, uma boa noite bem gostoso, vai.
2: Boa noite, minha gente querida da madrugada. Que cada um aí... Encontre um cantinho de paz nessa hora. Tamo aqui, junto.
0: Ai, que linda. Você poderia falar de uma forma mais carinhosa e mais dengosa, por favor?
2: Claro que sim, meu bem. Boa noite, meus amores. Com um carinho bem manso. Desejando que a noite abrace vocês com calma e... Beleza.
0: Tá.
2: Tô aqui.
0: Tá bom.
2: Com você.
0: Agora eu quero saber, na verdade eu te chamei pra isso, né? Eu quero saber, hoje é dia de quê? Quais são as efemérides de hoje?
2: Deixa eu olhar isso pra você.
0: Vem.
2: Olha só.
0: Olha.
2: Hoje, segunda, 14 de setembro,
0: tá.
2: Tem o dia do frevo e também a exaltação da Santa Cruz. E 45 anos do programa Viva Maria. Na Rádio Nacional de Brasília. E olha, aniversário de gente famosa.
0: Quem?
2: Zizinho?
0: Um
2: craque do futebol brasileiro.
0: Ah. Nasce
2: em 1921.
0: Nossa.
2: A Rigo Barnabé completa 75 anos hoje.
0: Ah.
2: E Dom Paulo Evaristo Arns teria 105 anos hoje.
0: Tá.
2: E só pra avisar, não é feriado nacional.
0: Tá. Só isso?
2: É isso.
0: Ó, que legal, que bacana, muito bem. E essa semana, tem alguma data especial, comemorativa, algum feriado, alguma data importante ou não?
2: Deixa eu ver.
0: Deixa.
2: Tem sim. E essa semana tá bem boa pro bem de coruja.
0: Pro
2: viu?
0: Bem? Por quê?
2: Terça, Dia Internacional da Democracia.
0: Nossa.
2: E Dia do Cliente.
0: Tá.
2: Quarta, Dia de Proteção da Camada de Ozônio e Dia Nacional do Caminhoneiro.
0: Opa! Ah, peraí. Aí interessou. Que dia que é o dia nosso? Nós temos um monte de caminhoneiro que escuta a gente aqui agora, sabia?
2: Pois é.
0: É.
2: Quarta, 16 de setembro. Perfeito pro bem de coruja, viu?
0: É verdade, é verdade. Você podia mandar uma mensagem pros caminhoneiros que estão ouvindo a gente agora?
2: Claro!
0: Vai lá.
2: Claro. Alô, caminhoneiro. Você que tá aí, estrada fora, com o farol cortando a madrugada. Essa mensagem é pra você. Que Deus proteja a sua viagem. Ilumine cada quilômetro dessa estrada e traga você em segurança pra casa, pra sua família.
0: Tá, beleza. Aqui no Vamos lá. Agora faz uma piada de caminhoneiro agora, vai. É, o programa é descontraído, tem que ser pra cima, não é muita mensagem, motivação, não. É mais descontraído, mais alegria, mais amor, mais sacanagemzinha. Vai, uma piada, vai, pra caminhoneiro, de caminhoneiro. Vai.
2: Por que o caminhão foi ao terapeuta?
0: Por que que o caminhão foi ao terapeuta?
2: Porque vivia carregando peso.
0: Ah. Tá, obrigado, viu? Obrigado. Daqui a pouco eu chamo você de novo. Tá bom. É, vamos ter que melhorar isso aí, né? Vamos ter que melhorar isso aí. Eu ainda prefiro a nossa, eu ainda prefiro trazer o original, ó. É, vamos ver. Vamos ver. Diego, hoje é dia de lotar um motel com as secretárias.
3: Eduardo Costa, meu irmão.
0: Oh, por quê, hein? Por quê lotar um motel com as secretárias?
4: Você nunca me amou e só me quer pra aquela hora. Me pega bucu, que vai embora. Mas você nunca me amou e só me quer pra aquela hora.
0: Que merda, hein? Que bosta, hein?
4: Bucu, que vai embora. Você nunca me amou e só me quer pra aquela hora. Me pega bucu, bucu, bucu.
0: Ô, Diego, avisa aí que hoje não tem café, ela tá no Iopro. que é Iopro, hein?
4: No Vucu Vucu, você chega sem demora, passa a perna e manda embora, só me sem eu perceber. Me deixou sem prazer.
5: Engraçado, um programa desse tão legal, a gente dá tanta risada e de repente você quebra o clima com um negócio desse, uma...
0: Ah, cala tua boca, vai dar sua bunda.
4: Vucu Vucu, não demora, me deixa o saco. Vucu Vucu, vai embora.
6: Dieguinho! Segundou, Dieguinho. Bom dia, Michele. Até às 5, querido.
0: Uhum.
6: Bom, você tá de volta. Ah, você de volta é tudo.
0: É nóis.
7: Eu conheço um monte desse tipo. Rapaz, eu
8: Diego em Minas, na casa do Michael. Ele tá trabalhando e eu tô aqui, em Itaú de Minas. Tô aqui na casa dele.
0: Tá.
9: Vou pra você.
0: Mandei o cara da bunda, a Michelle apareceu. Ô, Felipe!
10: Ô, Diegão, tu acha que essa voz aí é do Café Totoso, hein?
0: Parece, né?
10: Safadinho.
0: Ai, que delícia.
11: Ah, pegou no teu ponto fraco, né, Diego? Tá certo, sim. Tá certo, sim, essa aí, a burra aí do cacete. Ah, para. Bom dia, tá?
0: Ai, cala a boca, Sandrinha. Você também. Ai, deixou o saco.
12: Quer saber de fucu?
13: Bom dia, Diegão. Bom trampo pra você, meu parceiro.
0: Ah, cala a boca! Não, tô zoeira.
14: Ô, Nelson, vai cuidar do forno.
0: Para, Michael. Forneiro, ele é forneiro.
15: Bom dia, Diegão.
0: E aí?
15: Segundo. Ô, Diegão, é impressão minha? Ué, a Yara Totosa tá mais alegre, mais feliz nas respostas.
0: Ela
15: porque
0: tá mais...
15: Porque você não esse final de semana na sua forca.
0: Ah, você não sabe o que eu fiz com ela. Você não fez?
15: E depois levou ela pra um cantinho, né, pra
0: cê...
15: fazer marvadeza.
0: Você não sabe o que eu fiz com ela.
16: Gruda na gente, fecha, esquenta, incendeia.
0: Fim de semana, o pau torou. O pau caiu a foia. Mamando na teta da porca prenha.
17: Cintura solta.
18: Começou a bicharada, começou a putaria.
0: Olha a boca, idiota, vai!
19: Nessa cabeça,
0: oi.
19: Isso pode durar.
12: Diego fez a IA fazer um amor com a batedeira. Teve um relacionamento com o liquidificador e com o micro-ondas.
0: Nossa, que legal isso que você falou agora, cara.
19: Ô, Diego, será que essa IA faz outra coisa, Diego? Outras coisas? Deve ser melhor para outras coisas, né, eu acho, né?
0: É, deve ser. O que você acha? É, aham.
20: Eu tô vendo que o pau torou. Você chegou cagando, mijando pelo CU.
0: É como você é engraçado, trouxa.
21: Fala, Diegão. Vamos junto até as 5, Diegão.
0: Fala.
21: Tô percebendo que você tá com pavio curto. Isso é normal, Diegão.
0: É
21: normal. Eu tô aqui puto da vida, cara. Saí de casa 9 horas da noite, o pessoal se preparando pra ir dormir. E eu tive que sair debaixo de chuva nessa garoa. E com você, eu creio que não foi diferente. Então, eu te entendo, tá?
0: Não, não é nem isso, mano. Eu gosto do meu trampo. Diferente de você, que é um frustrado. Mentira, é porque hoje é domingo, mano. Eu vou aplicar amanhã. Então, hoje tá... Hoje tá num nível baixo, entendeu? Tá me enchendo o saco, vou mandar todo mundo... Ah, olha! Olha!
22: Bom dia, Diego. Vamos que vamos, né? Um ótimo programa pra você, uma ótima madrugada pra todos nós. Ô, Diego, você tá meio estressado aí, posição minha? Pessoal. Mas normal, segunda-feira é dia mundial do estresse. Vamos que vamos, Diego.
0: Careca. Eu vou amanhã eu tomo um suquinho gummy, aí eu fico de boa. Hoje eu dei um soco na cara do Léo Júnior agora, lindo. De nada, do nada. Só porque deu vontade. Na nuca, na covardia, uma voadora por trás.
23: Bom dia, Diegão.
0: Já pensou, velho?
23: Calica.
0: Fala,
23: bora,
0: Calica.
23: Aí gozar na cara desse povo.
0: Vamos gozar
23: cinco,
0: na cara,
23: né?
0: Do povo. O negócio é gozar na cara do povo. Calica, nesse fim de semana gozaram da tua cara, mano?
24: Bom dia, Gão, bom dia.
0: Bom dia.
24: Você não tomou a tua dose de testa, né?
0: Não.
24: Teu cortisol tá muito alto.
0: É amanhã. Amanhã é dia.
24: Eu sei porque você tá bravo, Diagão.
0: Por quê?
24: Você tava com fome na hora do almoço, foi comer estrogonofe, só tinha um pouquinho. Precisou dividir com o povo.
0: Pior que é, velho. Ô, caramba, viu? Ainda bem que eu trouxe pizza velha. Pizza velha gostosa, né? Ah, pizza velha é gostoso. Eu gosto de pizza velha. Você gosta de pizza velha? Ah, aquela pizza velha de lombo com catupiry. Outro sabor era... peperoni. Por que que chama peperoni de peperoni e não chama de salame, que é o que é? Você sabe a diferença de peperoni e salame? E tinha borda de catupiry. Mas é gostosa velha de manhã. Você pega na geladeira mesmo com café com leite. Já provou? Puta, que delícia. Ô, vontade de mamar na teta de uma porca prenha. Tô com super foco na porca prenha.
24: Já que o Davi aparece aí, dá pra você mamar na tetona daquela porca prenha.
0: Imagina mamar na teta do Davi, que delícia. Aqueles cabelos roçando no céu da boca. Aquele mamilo duro com gosto de sal. Ai, Davi, deixa eu lamber o teu sovaco. Ah, sovaco vagabundo.
22: É, canela fina, depois vem trabalhar cagando pras pernas, não sabe por quê, né?
0: Ué, mas o que que é? Você não come pizza fria? Ah, eu não como pizza fria porque o meu estômago é sensível. Ah, faz-te ômega.
22: Aqui em Itaú de Minas não tá chovendo não, mano. Tô dormindo aqui tão quentinho. Que bom dormir. Ficou trouxa, tá trabalhando.
0: Tá dormindo. Tu tá no forno, tu é forneiro, cala a boca.
25: O que tá acontecendo com você, meu irmão? Tá... Virou a casaca, é?
0: Olha lá.
25: Ei, Maicon, hoje vai ter Star Wars. Vou espiar, viagem.
0: Ô, Davi.
25: Para Jedi no teu culaco aí.
0: Olha a boca!
25: Careca fedida aí para. Do culaco aí.
0: Para, olha o palavrão, Davi. Ô, Davi, você não deixava eu mamar na tua teta esquerda, não? só pra sentir o sabor. Por quanto você mamaria na teta do Davi? Começa agora! Começa agora! Primeira enquete do dia. Por R$100 chegando agora no seu Pix, você mamaria na teta do Davi? Ah, essa temperada já.
25: Que é isso, gente? Que é isso aí, mano? Essa é uma coisa dessa? Essa é boa, agora é...
0: Olha lá, ele tá todo sem gracinha, ele tá gostando, ele tá gostando.
1: A teta do Davi deve ter cheiro de... bunda.
0: Para!
11: Diego, tu tá mudado. Depois que você conhecer a Sayá, você vai ter que procurar uma ajuda.
0: Para de ser ciumenta, Sandra.
11: Por favor, Diego.
0: Para, Sandrinha.
11: Eu tô falando calmamente.
0: Calmamente.
11: Tô preocupada com você.
0: Tá bom, Sandrinha.
11: Muito preocupada.
0: Não, tá tudo bem, Sandrinha. Ninguém vai ficar. Você não mama não na teta do Davi por 100 mango? Pô, 100 mango? Você sabe como é que é difícil ganhar 100 mango hoje em dia? Em coisa de 4 segundos, uma mamadinha de 4 segundos.
25: Ô Diego, bom dia, bom dia. O Márcio de Palmares. Ah, não é por nada não, mas me dá R$100 pra mamar a teta do Davi é uma ofensa. Eu mamo essa gostosura de graça.
0: Aí, cai em mim. Olha aí, Davi. Cabeludo. Davi gostoso. Ah, pra mamar por baixo ainda. Pegar, passar a língua na dobrinha. Ai, aquela dobrinha gostosa. Arrancar aquele queimar. Sabe aquele queimadinho que fica na frigideira? Nossa. Sabe aqui, quando você frita um ovo, fica aquele queimadinho na frigideira? Arrancar aquele aquilo ali da dobrinha do Davi na língua.
25: Ô, Diegão.
0: E aí?
25: É, cara, eu até por 50 conto eu mamaria na teta do Davi, mas com uma condição. Que ele fosse lá na 25 de março, com 40 graus, e ficasse lá a manhã toda lá, até meio-dia, aí andando lá, procurando alguma coisa que ele quisesse comprar e não comprasse merda nenhuma. Aí depois eu mamaria na teta dele. Aí ficaria um saborzinho bom.
0: Cara, a 25 de março dá um suor diferentinho na gente, não dá? O Braz... Sabe que uma vez a minha mulher colocou na cabeça que ela queria montar uma loja de roupa de academia? Aí lá vai eu no Brás comprar roupa de academia pra ela vender na internet. Cara, eu, depois de velho, eu nunca mais tinha andado no Brás na minha vida. Eu era camelô, eu já falei isso aqui. Eu era camelô, eu tava todo dia no Brás comprando e vendendo mercadoria. Mas depois de velho, agora com 40, eu nunca mais tinha ido no Brás. Cara, o Brás é maravilhoso. É um lugar que você acha de tudo. Tudo. Tudo. Só que você tem que andar, né, velho? Você anda igual um camelo mesmo, né? Aí lá e vai nós. Atrás de loja de roupa de academia. Cara, mas nós andava tanto, velho. E suando, e catingando. E um calor do Jânio. Nós paramos pra comer numa barraquinha que tinha comida. Você acredita? E era uma delícia a comida do senhorzinho lá, velho. Eu comi carne com mandioca. E a mulher comeu, sei lá, uma polenta com frango, alguma coisa assim. Mano, eu não sei se é porque nós tava com fome, mas tava tão bom aquela comidinha. Chamava comidinha. Vamos comer uma comidinha. Comidinha do Brás. Aí, por que eu tô falando isso mesmo, cara? Ah, por causa do Davi. Ah, entendi.
2: Diegão, qual que é pior? Chupar a teta do Davi cabeluda ou beijar a boca da Sandrinha sem a dentadura?
0: Ah. Pera aí, a boca da... Você não chupa a língua da Sandrinha? Ah, pera aí, velho. Dá uma chupada naquela língua branca. A língua tem que ser branca. Pra mim, tem que ser branca. Com aquele limo. Sabe aquele limo? Como é que chama aquele coisa branca da língua? Não é sapinho, não, é... O que é sapinho, pra falar a verdade também? É um bicho? Sapinho de língua é um lactobacilo? Uma coisa assim? O que é um sapinho de língua que o Gugu falava que pegava da Roberta Miranda? Já beijou uma língua com limo? Cara, quando era moleque, eu beijei uma mina uma vez no banheiro do Doraci Cesarino, entra burro, sai assassino. Eu acho que ela tinha a língua branca igual da Anitta, sabe a língua da Ludmilla? Pode pesquisar aí, a Anitta e a Ludmilla tem a língua branca de limo. E aí, cara, eu nem podia estar falando isso, que a Anitta tá dando dinheiro aqui na rádio. A Ludmilla, vai, é só a Ludmilla. Ah, aí o que acontece? Eu acho que eu não podia falar isso de nenhuma delas. Enfim, tem gente que tem a língua branca. Ah, cara, eu fiquei o dia inteiro sentindo o gosto da língua da Vanderleia.
3: Fala, Diegão, beleza? Matraca aqui do Matraca na Visão, te acompanhando na madrugada. Obrigado por receber minha mensagem com tanto carinho, meu querido. Até me emociona aí. Muito obrigado.
0: Eu não tô recebendo a tua mensagem com carinho, cara. Peraí, só um momento. Brigadeira. Um abraço, Matraca. Tamo junto. Vai.
4: Ô, Diegão, a Ludmilla. E a Anitta tem a língua branca, mas não é de sapinão, de porra, meu.
0: Para, cala a boca, idiota!
24: A boca da Sandrinha deve ter zinabre, de tanto tomar cachaça de procedência duvidosa.
0: O que é zinabre mesmo, gente? Ah, é da bateria, né? Caraca, língua com zinabre. Ô, boquinha de zinabre. Boca de bateria.
21: Muito tempo atrás, eu beijei a boca de uma menina, cara. Ah. Sabe quando você escarra, que fica aquele gostinho do catarro?
0: Nossa.
21: A saliva da menina... Era exatamente esse
0: aí,
21: gosto, Diego.
0: Pera
21: meu
0: aí,
21: Deus do céu, cara.
0: Peraí, mano. Para com isso. Nossa, mano. Beijinho de catarro. 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Ah, Sandrinha, boca de catarro. Ai, Sandrinha, Sérgio Boca de Catarro. O comunicador.

0: partir de agora, prepare o seu coração. 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Sérgio Boca de Catarro. 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Ai, eu me lembro do olhar da Sandrinha. Aquele olhar apaixonado, um olho no peixe, outro no gato. Eu fazia carinho no seu rostinho de capivara. Eu apertava aquela bocecha, aquela bochecha rosada linda. Eu fazia carinho no seu sovaco. Ai, aquele seu cheiro gostoso. Ai, o seu perfume de jaula abandonada. Seus cabelos emaranhados, cheirosos e sedosos, sedosos e com cebosos. Ai, Sandrinho.
1: Boca de catarro, tá no cu desse filho da puta aí que falou Sandrinha, que minha língua catarro, para, cacete, Sandrinha, de lagrache, caralho.
2: Sandrinha,
1: tem catarro no cu,
2: calma, Sandrinha, é brincadeira.
1: Minha língua, oh,
2: é brincadeira. É brincadeira.
1: Pescado, é brincadeira,
2: É brincadeira.
3: Aquela hora me pega, vucu, vai embora.
2: Meu Deus!
3: Mas...
2: é brincadeira, Sandrinha. Calma, Sandrinha. Vucu, vai. É brincadeirinho.
3: Me quebra aquela hora.
2: Meu Deus!
3: Vai
2: falar da Sandrinha, vai! Vai, trouxa! Vai, Michael! Vai, trouxa! Tinha que ser o Michael mesmo, né?
3: Me deixando sem prazer.
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5: Oh, caramba! Boca de Zinabre ficou brava.
2: Calma, boquinha de Zinabre.
6: Toda a gente, não é, Eduardo Costa? Ei, moçada do Grupo Raz.
7: Diego, você já conhece a Sandrinha, né?
2: É.
7: Sabe que Sandrinha é... Sandrinha é pau no gato.
2: Ela é das nossas.
7: Falou, ela respondeu na hora.
2: Na hora.
7: Tu ainda brinca com a onça.
2: É.
7: Pois é, aí você vai escutar, né? Logo você, Diego.
2: Logo eu.
7: Vai passar essa ideia errada.
2: Não.
7: Sabe que Sandrinha é pau no gato.
2: Sandrinha é das nossas. Ela é das nossas. Te amo, Sandrinha. Eu te amo. Eu te amo, filha da mãe.
3: Embora, você nunca me amou.
1: Só de catarro.
2: Calma.
1: Rude catarro.
2: Calma, Sandrinha. Sandrinha.
1: Pera
2: essa. Calma, Sandrinha. É brincadeira, Sandrinha.
3: 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No vucu vucu só faço que me convém, me deixando na saudade lembrando.
8: Diegão, a língua que eu quero desenrolar é a do Cebolinha, hein? Aquela língua pregada dele.
2: O
8: deve
2: Cebolinha
8: ser uma delícia.
2: O Cebolinha vai mandar um áudio pra você. Cadê o áudio do Cebolinha, os meus assessores aí? Ô, Calico, o Cebolinha vai mandar um áudio pra você. Agradecendo essa sua proposta. Ô, Cebolinha, escuta de novo aqui, Cebolinha.
8: Diegão, a língua que eu quero desenrolar é a do Cebolinha, hein? Aquela língua pregada dele. Deve ser uma delícia.
2: É uma delícia a língua do Cebolinha.
3: Moçada, obrigado pelo convite, viu?
2: Aquela língua enroladinha, gostosa.
3: Agora, vamos no boteco beber cachaça e depois...
2: Ah, é uma delícia, é uma delícia.
3: Tem coisa melhor? Obrigado, Grupo Raz. Valeu, Eduardo Costa. Um beijo no coração de vocês.
9: Fala, Diegão, bom dia. Plácido Carreteiro por cá, que Deus abençoe nossa semana aí. Ó, Diegão, a impressão minha ou a Sandrinha recebeu o espírito do Dercy Gonçalves agora aí?
2: Como assim? Você não conhece a Sandrinha? Ela é assim, ela é assim. Ai, kiss me quick.
10: While we still have this feeling. A Calica aí, doida pra aparecer um chamando ela de gostosa. Calica, seu quadro foi ontem. Você acredita que tem até o quadro da Calica, Diego?
2: Ah, não acredito.
10: O Léo Júnior, cara. Ela manda um áudio, aí vem um monte de caminhoneiros tarados, tudo babando ela.
2: Não acredito, sério? Quadro da Sandra.
11: Fala, Diegão, bom dia. Leandro na voz, comedor de todo mundo. Tchau, obrigado.
2: Alô.
12: Graças a Deus, folguei ontem, não presenciei isso.
13: Ô, Diegão, essa Sandrinha aí tem um jeito que toma um corotinho, mano. Toma um corotinho forte, viu?
2: Diego, cada áudio da Sandrinha que você abre é uma nota da baixa no Uber.
14: Mas também tudo vira quadro, hein, com o Léo Júnior. Puta que pariu.
2: Para!
15: Quando o Léozinho aparece aí, eles tudo somem, esses Zé Ruela, esses frango. Aí, no outro dia, vem falar mal de mim, beijinha.
2: A Sandrinha gosta que lambam ela. Como é que é o nome do quadro? Lambendo Sandrinha? Começa agora. Lambendo... A Sandrinha não, porra. A Calica! Maninha que eu vou te chamar. Confundi as duas. É que elas parecem um pouco. Caramba, Sandrinha, eu tô confundindo teu nome.
16: Beijinho na boca.
2: Ô, Sandrinha, era pra falar Calica aquela hora, por isso que saiu errado o teu nome. É porque eu tô chamando a Calica de Sandrinha.
17: É isso aí, cara. É isso aí, Calica. É isso aí. Quem tá falando isso não é Sandrinha. Não.
2: Sandrinha? Eu confundo, Sandrinha, desculpa.
17: Ah, é Calica.
2: É.
17: Beijão, Calica, linda. É isso aí.
2: Ela parece, entendeu? A mãe do bora, Gustavo, bora Paulo pau, Gustavo.
17: Pau, lá pro
2: como
17: cu.
2: É que é o nome do Paulo?
17: Senta nele. Senta que dá pra chutar no cu.
2: Calma. Sandrinha! Como é que é o nome da mãe do Paulo Gustavo?
18: Bom dia, Diegão! Bom dia, família de malucos! Alexandre de São João.
2: Só um momento, ninguém quer saber de bom dia nem teu nome, bicho. Vai no papo, cara, vai direto no... O papo Marçal. Vai direto no como. Fala.
18: João de Meriti, Rio de Janeiro. Chovendo muito.
2: Tá.
18: Descendo um dilúvio. Estou aqui ao ar para ouvir. Nossa, a voz da Calica e da Sandrinha.
2: Falta paciência.
18: Estou aqui, hein?
2: Tá.
19: Deixa rolar que vai, deixa rolar que vem, fantasias da
20: cama. Ô, Sandrinha, você gosta que lambe você, é? Eu tenho um cachorro aqui, toda vez que chego perto dele, fica lambendo
2: é
20: outro.
2: É a Calica!
17: Dona Deia, Dona Deia. Dona
2: Deia,
17: Dieguinho.
2: É a Dona Deia, é a Dona Deia. É Dona Hermínia? Eu sei quem que é Dona Hermínia. Eu sempre confundo.
21: Ah, a Sandrinha tá aparecendo mais é com o personagem do Paulo Gustavo mesmo. Aquela Dona Hermínia.
2: É, então.
15: Beijo, Sandrinha, sua linda. Então, o Diegão aparece tudo as Paquita, né? É, as Paquitinhas do Diego. O Diego não tá só em tudo.
22: Eu tô achando que a Sandrinha hoje já tomou, acho que uns 18 litros de chá de cogumelo. E ela ferra naquelas latas de tinta de latex. Aí mistura o latex com o chá. A bicha fica doida. Tá fazendo o pano aí.
2: Para, ô Michael!
23: Você tá confundindo, Diego, porque a semelhança entre as duas é muito grande. As duas têm mais de 50.
2: Ô, Cleito, cadê o Cebolinha pra Calica, hein?
18: Ô, Sandrinha, se tiver limpinha, raspadinha, cheirosinha, é uma lambida daquelas.
2: Olha... Cadê meu povo do Rio de Janeiro? Aê! Alô, Rio de Janeiro. Band FM Rio de Janeiro.
24: Pode
0: ter certeza que é o Marara que tava dando em cima da Calica no programa do Papo a Véia, tudo do Amigos do Coruja. Tudo
2: para!
0: Do
2: para o Marco.
23: Ô Calica, e a gente some quando o Diego não tá? Porque a gente tá aqui pra somar com o programa, não pra ficar biscoitando no programa, entendeu? Igual uns carentes, igual umas véias, igual você que quer atenção. A gente tá aqui pra tirar um barato zoar, tá ligado? Já você...
2: Para, Michael. Ó o velho do lixo ligando. Puta merda.
23: Você não, você quer biscoito, mano.
2: Calma, deixa...
4: Bom dia, Diegão. Tá falando aqui o Sebastião aqui de Mauá. Ó, não vem me zoar, não, meu.
2: Parece a voz do velho do lixo.
4: Tá ferrado, hein?
2: Não, calma aí, pera aí, Sebastião. Aqui todo mundo zoa todo mundo. Todo mundo zoa todo mundo. Tá, mas fala, vai.
4: Bom dia, Diegão. Tá falando aqui o Sebastião aqui de Mauá. Ô, ó, não vem me zoar, não, meu. Porque se você me zoar, você tá ferrado, viu? Liga pra mim mais tarde aí. Ô, meu, me respeita aí, rapaz. Sou um senhor de idade já.
2: É, velho.
4: E eu sou ouvindo da hora do ronco desde 96, hein?
2: Meu Deus,
4: sou ouvindo da hora do ronco desde 96. Me respeita aí, viu?
2: Tá bom, tá bom.
4: Eu quero entrar nessa bagunça aí, ó. Tá. Quero entrar nessa zona aí, ó.
2: Na zona não.
4: Manda essas mulheres, Sandrinha, me ligar pra mim aí, falou?
2: Tá.
4: Pode passar meu telefone pra ela.
2: Fala aí.
4: Toda tarada nessa Sandrinha aí, tá bom?
2: É tarada na Sandrinha?
4: Ela meteu uma língua no cu dela.
2: Oh! Sai daqui! Tá louco, velho? Ah, é pro inferno cagar no mato, velho? Vocês estão confundindo as coisas. Esses bichos, da onde que vem essas tranqueiras novas aí? Da onde que vem essas desgraças? Olha a boca!
0: Tudo a Sandrinha que trouxe esses bocudos aí, Diego. A Sandrinha apareceu só cheio de falando palavrão agora.
2: É, mas não pode, não pode.
5: 51 anos, daqui 9 anos já sou um idoso. Já vou estar com 60 anos. Será que eu vou estar carente, sem filtro, assim, igual esse velho?
6: É, eu tenho um pouquinho de medo da soma do Cleito, viu? É... Já dizia Fabinho e o Robson Ramos, né? A soma do Cleito é meio perigosa, tem hora.
2: A soma do Cleito? O que, que é isso, cara?
24: Boa noite, Diegão. Boa noite. Eu também quero entrar nessa zona do Volcaro. 20 Suíça, bem novinha. Aí sim, hein, papai? É,
2: já pensou, cara? Uma festa dessa aí? Hein? Uma dessa, o povo não chama nós. Chama, pô, Amigos do Corujo, Val. Confraternização, churrasco na casa do Léo Júnior.
25: Ô, Diegão, esse Sebastião de Mauá aí, ó. Ele deu trabalho no programa ontem, hein? Vou avisar já. E falar pra ele tirar o ovo da boca pra falar com os outros aí. Parece que tá com um ovo na boca, na garganta. Vai daí, Sebastião.
2: Que trabalho, velho. Que trabalho que ele deu ontem.
0: Mas Nelson, eu vim trabalhar bêbado no programa da Justa Causa, viu?
26: Você vê, lazarento, comeu um saco de amendoim agora na madrugada. Agora tá querendo mandar madeira no botico da Sandrinha. Vai pra lá,
25: velho. Vai dormir então, velho. Veio, saco murcho. Vai dormir. Você não quer que zoe você, vai dormir.

0: pra Palpatine que gosta de espada no culago. Espada Jedi, minha ainda.
1: Para, Davi.
2: Fala, Diegão, beleza? Matraca aqui.
1: Olha isso aqui, olha o Matraca, ele dá três mastigadas no catarro antes de falar. Se liga, parece o João Tatu, ó. Olha. É isso. É dentadura? Fala, Matraca, fala.
2: Fala.
1: Olha. É só uma véia.
2: Fala, Diegão, beleza? Matraca aqui. Ô, Diegão, a DC reencarnou? Oh.
1: Pera aí, vai. Fala, Matraca, fala. Olha.
3: Ô, Diego, é porque ontem todo mundo queria dar linguiça pro Léo Dias.
1: Léo Dias.
3: Júnior, quer dizer. Todo mundo queria dar linguiça pra ele ontem e ele rejeitou todas, diz ele, né? Eu não posso falar nada. Eu não participo do programa dele, participo só do seu, né?
1: Ô, Michele.
3: Do dele eu não participo, fico só ouvindo.
1: Ô, Michele, vem cá, Michele, vem cá. A gente conhece quando o cara... é assim, ele fala que não, mas se colocar na mão ele aperta, sabe? Como é que eu posso? Como é que é isso no Bajubá, hein? O cara que fala que não, mas ele dá uma sentadinha. Ele tem vontade, ele tem uma curiosidade, ele tem uma coceirinha. Como é que fala, hein? A gente conhece quando o cara, ele tem um pezinho no... Quando ele gosta de lamber uma mama. Quando ele aprecia uma arte. Como é que eu posso falar, hein, Michele? A gente conhece. Só de olhar pra cara a gente conhece. Não conhece, Michele? Eu conheço um monte, cara. É ouvinte, é locutor. Como é que chama isso, hein?
3: Mariconinha trucada. Aquela mariconinha que faz de boba.
1: Isso.
3: E vai comendo pras beiradas. Aí fica naquele pânico, naquele susto. É. Mas vai. Quando o bofe puxa, blum, ela vai.
1: Como tem disso, né, gente? Não, a gente conhece pelo jeito de andar, para. Ó, o cara, pelo jeito de andar. Aí ele fala, não, ó, saí com uma mina aí. Sabe, mano? Mas você percebe, tá na cara, a gente sente o cheiro. Que se dá uma forçadinha, não tem? Dá uma forçadinha pra ver se ele não libera. Ah, toma uma cerveja com ele sozinho, vocês dois, na casa dele. Sexta-feira à noite, vê se ele não vai colocar um arra pra tocar. Você não é fã da Madonna? Você não é fã da Celine Dion? Ah, a gente conhece. Você não precisa falar. Só pelo cheiro a gente conhece.
3: Você não viu que o Lalau chamou ele pra sauna lá e ia dar uma cueca fio dental de crochê pra ele? Você imagina, você já tira por aí, né?
1: Peraí, eu não tô falando de ninguém, gente. Não, eu não tô falando de ninguém. Eu não tô falando de ninguém. Eu tô falando hipoteticamente de um ser humano aí qualquer. Não tô falando de ninguém.
4: Tem um primo Diegão que tem um jeitinho de mulher desde pequeno, cara. E aí ele entrou na igreja agora, e aí arrumaram a mulher pra ele, cara. Ele casou. Dá pra ver na cara dele a cara de infelicidade que ele tá.
1: Nojinho. O cara tem nojinho. Eu acho isso uma tortura. Imagina, cara. Pra quê, mano? Ah, mas meu pai é Bolsonaro. Para! Pô, se liberta, mano. Isso é uma tortura. Você viver a vida dentro do armário. Ah, com nojinho, né? Já pensou? Você chega numa roda de amigos, você tem que fingir que você gosta de uma coisa que você não gosta. Ah, não. Eu, se eu gostasse de dar o bumbum, eu daria mesmo. Eu falaria, abria o microfone lá. É. Melhor coisa deve ser se libertar, né? Hein? Michele, você conhece alguém que demorou pra sair do armário, Michele?
5: Cada Diegão, você expôs o papa véio desse jeito aí, a gente já desconfiava, só não tinha falado antes.
1: Eu, né? Não tô falando de ninguém, cala a boca. Não, o Léo é pegado, o Léo é perigoso. Léo é perigoso. Não tô falando do Léo, não, Léo.
6: Prazer, Léo Júnior.
1: Cala a boca, não
6: é
1: tô
6: o falando. Assunto aí?
1: Não, mano, não.
7: Ô, Diego, você é um cara que eu suspeito, sabe por quê, ó? Você falou que seu pai te levou em todos os lugares. Seu pai já desconfiava de você. Aí criou um homem que sabia tirar essas coisas tudo. Aí agora tá criando um cachorrinho. É pai de pet. Não é pai de menino, é pai de pet. Você vê, seu pai deve estar decepcionado, cara, com você. Ele sabe que você é meio esquisito.
1: Ô, Nelsinho, pelo menos eu tenho pai. Minha mãe sabe quem é. Agora a sua...

0: Agora você meteu os dois pés na porta, hein? Tadinho do Nelson.
1: Tadinho. Não, é brincadeira, Nelson. É brincadeira.
2: Vai de bundinha. Tem moral pra falar de mim, não. Tu também não tem pai, não.
1: Começa agora. Começa agora. O Clube dos Sem Pai. Dança com... Clube dos Sem Pai. Olha, lá vem o Nelson, o vagabundo. Mandar foto de comida, eu tô morrendo de fome. O que, que é isso aí? Pão com bosta? Cintura solta, da meia volta. Pão com chocolate, mano?
2: Pão com Nutella, coisa de viado.
1: Nossa, pão com Nutella é bom, hein? Olha, cheira, encheu a boca d'água, velho. Oh, mas não é uma, é uma talagada de Nutella? Mano, você botou um pote de Nutella. Cara, trabalhar de, na padaria. Mano, os caras comem o que quiser. Sabe aquele emprego dos sonhos quando a gente era criança? Ah, eu queria morar dentro de um supermercado, de um shopping. É o padeiro. Mano, eu juro pra você, ele pegou um pão de leite ali, um cará, sei lá como é que você chama essa bosta aqui. Ele abriu o pão, ele botou uma tala, uma punhada, uma punheta, uma punhada de Nutella dentro do pão e tá comendo ali, velho. Olha, até parou o assunto, acabou. Não, vamos falar, pera aí, vou falar de Nutella agora, pera aí.

0: Estão com um pote de Nutella dentro. Tá explicado o tamanho da barriga do Nelson.
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9: Band FM, 2:03, tudo bem? Um ótimo dia pra você, uma ótima segunda-feira. Bora lá até as 5 da manhã fazer bagunça. Bagunçando o bumbum da concorrência. Por aqui é o seu amigo Diego Lopes, vamos até as 5, vamos!
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0: Tarde FM 2:19 agora. Alô, meu povo! É, pois é. Tá tudo bem aí? Tá tudo certinho, tudo tranquilo? Só pra te avisar, acabei de começar uma live no Instagram. Ai, que delícia! Vai lá no Instagram pra você ver como é que eu tô gato hoje, ó. Arroba Diego Lopes. Diego com Y, eu vou falar só uma vez porque você é lerdo. Então já vai lá logo. Deixa eu ver quem tá entrando lá. Ai, quanta gente entrando. A Renatinha, o Anderson, o Maico. Para, Maico. O Marcelinho Uber tá na live. O Hugo Moca. Bom dia, Canela Fina. Canela Fina é teu pai, vagabundo. É, Adriano, salve, beleza. Onde é que vocês estão, hein? Estão fazendo o que agora, hein? O que vocês estão fazendo da vida essa hora que não estão dormindo ou trabalhando? O que vocês fazem da vida? Vocês não fazem nada da vida? Que bando de vagabundo agora. Peraí, deixa eu logar aqui, peraí, deixa eu logar aqui. Zogo, vou logar aqui, Zogo. Manda aí a sua mensagem, manda o seu áudio, nosso WhatsApp liberado pra você, 11 999 91 9197. Conta pra nós aí qual que é a boa dessa madrugada. Até 5 da manhã é o Band Coruja no ar. O Rafael hoje tá ali sem fazer nada. A galera tá trabalhando, o pessoal de Mongaguá tá ouvindo a gente. O Léo tá dormindo da cabine da colhedora de cana. Meu Deus, hein, Palestina mandando olhinho. É, Adriano de UV. Que isso, ouve, cara? Ubatuba. Velho do lixo reclamando que eu não coloco os áudios dele, pra variar. Quem mais? 96 pessoas na live nesse momento. Vai lá, arroba Diego Lopes. Diego com Y, 3 S no final do Lopes. Fala aí, mano, bom dia.
1: Hã? A Calica e a Sandrinha.
0: Estão ouvindo aí? Vocês
1: estão
0: ouvindo?
1: Com alguma coisa na boca. Hã? Porque elas não falaram mais nada.
0: Tá bom, cara. Vai.
2: Diego.
0: Fala.
2: Tá uma bichona, meu. Tô vendo aqui, tá uma bichona.
0: Ah, cala a boca, Sebastião. Vai. Vai sentar num canavial de roupa. Seu trouxa. Vai.
3: Quer dizer então que você tá gatão hoje?
0: Tô gatão.
3: Diego gato, passou a mão e levanta o rabo. Ei, Diegão, hein, Canela Fina.
0: Nossa, mano, essas piadinhas de tiozão do pavê.
4: Vai. Ô, Diegão, eu espero que o seu saco esteja bem depilado, hein? Porque hoje os paquitos vieram com tudo aí pra chupar. Saquinho, a costura.
0: Ô, Sandrinha, por que você não cuida da sua tajarana? Cuidar da sua tajarana, tá raspada a sua tajarana? Ai, Sandrinha, ela tá. Ai, ela tem ciúme. Ela quer atenção, ela quer.
5: Ô, Sandrinha, beijo no velho do lixo, Sandrinha. Beijo, beijo.
0: É isso que você queria falar, velho do lixo? Isso que você queria falar, velho do lixo? Tá me enchendo o saco porque eu não pus no ar isso, velho do lixo?
6: Bom dia, Diegão.
0: Olha isso.
6: Eu sou Amaral de Galha, aqui em Galha, chuva.
0: Olha só o sol, seu Amaral.
6: Assistindo o Band Coruja.
0: Assistindo o Band Coruja.
6: Que a rádio é Band.
0: Esse menino, o senhor tá bem aí? Tá tudo bem aí?
7: Aí, ó. A Sandrinha não queria atenção? Chegou o velho do lixo pra dar atenção pra ela aí, ó.
0: É.
7: Tá acostumado a carregar lixo mesmo, velho?
0: Para! É, Diegão, você tá um nojo hoje, eu tô mesmo. Beijo pra Cíntia. Esse cabelo lambido aí foi a vaca da tua. Olha.
1: Ô, Sandrinha, você tá carente? Eu vou te dar 20 centímetros de carinho.
0: Mano, eu às vezes eu fico assim, sem resposta, velho. O que que... Deixa pra lá.
8: Fala pra ela a mesma coisa que você falou pra Mel Banana, Diegão. Chata pra caramba.
0: Não
8: vai
0: falei, não falei nada disso, não. É... Cara, que... Olha que coisa, eu fico chamando disso, não é Sandrinha, é Calica. Que coisa! precisa, meu. Olha a Cíntia, boa madrugada, moré, com beijo. É, manda um salve pra nós, Sérgio Batista de Itajaú. Obrigado, Cosmo. Manda um beijo pra nós aqui, ó. Tá passando muito rápido. Império Lanche, manda um lanche pra nós que eu mando um beijo. É, desbloqueia eu no WhatsApp, não fui eu. Foi eu que bloqueei você? Cara, deixa eu falar um negócio sério com vocês aqui, ó. Se você for bloqueado... Ah, o Pedrão me bloqueou, não sei... Eu não vou desbloquear, velho. Alguma coisa você fez pra ser bloqueado. Não tenho, não saber. Você tem que lutar para não ser bloqueado. Não ser chato, não falar palavrão. Não ficar sendo mala. Não falar de panelinha. Se você for bloqueado, é muito difícil ser desbloqueado. Muito. Caiu a live, é isso? Caiu a live? O que é essa bosta também?
9: Acho que ele tá meio drogado. Acho que ele tá usando umas drogas, viu? Não conseguindo nem falar.
0: É. Vou começar de novo a live ali, que caiu essa merda. Pera aí. Nossa, mas como tá chato esse negócio de Rock in Rio. Só passa isso agora, né? E nem rock não tem. Pra que eu sigo essas páginas também?
10: É, depois do
0: rock. É, as coisas esquisitas. Olha que coisas.
10: Encontramos ele, o rei do Bugu. Eduardo Costa, meu irmão.
11: Ah, Ricardinho. Beber cachaça é bom, mas fazer o Bugu é muito melhor, companheiro.
10: Com certeza, meu velho.
11: Você nunca me amou e só me quebra aquela hora. Me pega, vucu, vucu, vucu, vucu e vai embora. Mas você nunca me amou e só me quebra aquela hora. Me pega, vucu, vucu, vucu, vucu.
0: Aí, comecei de novo a live, não tô nem aí.
11: Me pega, vucu, vucu, vucu, vucu e vai embora.
0: Arroba Diego Lopes. Ah, pronto, começou lá. Tá com um zoom esquisito, né? Tá tudo esquisito essa vida, viu? Ô, vida esquisita.
11: Sem eu perceber, me deixando sem prazer.
12: Bando de queima-ruela, eu não consigo falar na live. Não tem microfone, não consigo falar.
11: É vucu, vucu, vucu, vucu, vucu, que não demora. Me pega, vucu.
13: Diegão, chama a IA aí pra conversar com a gente. É melhor conversar com a IA.
14: Olha nessa live lá, tava lá, mas que cara de viado que tu tem, Márcio. Você tá doido, hein? Cara de travesti, moço.
0: A tua mulher não acha.
11: Rapaz, eu não tô nele, eu gosto de ser usado.
13: Mas aí é uma zona, o que vai sair é palavrão, você quer que não fale palavrão, meu? Se decide, é pra falar palavrão, não. O que vai sair é palavrão.
0: Então fala mais um só. Pode falar, você pode falar, que eu bloqueio, eu tô louco pra bloquear você. Tô doidinho pra meter um bloqueio aqui pra você ficar falando sozinho, velho, louco. Fala um palavrão pra você ver se eu não bloqueio você, seu doente.
15: Queria mandar um abraço pra minha amiga Bernardette, minha empregada favorita. Aqui é o Prachetes da Zona Leste.
0: Vocês não gostaram do meu cabelo, gente? O que que é? Quando eu penteio, vocês acham ruim. Quando eu não penteio, vocês acham ruim. Pera aí, deixa eu resolver essa bosta agora então também. Ficar falando do meu cabelo. Tá merda. Não tenho o que falar, ficar falando do meu cabelo agora. Pera aí.

0: Melhorou agora? O cara, a vida... Por que vocês não cuidam da vida de vocês? Por que você não cuida da tua vidinha que tá precisando de atenção? Cuida da tua vidinha. Cuida de arrumar uma outra fonte de renda passiva. Pesquisa no Google o que é uma renda passiva. Vai arrumar dinheiro pra você, filho. Larga o meu cabelo em paz, diabo.
1: Concordo com você. Rock in Rio, antigamente, anos 80, era só rock. Rock do bom. Rock nacional, rock...
0: Vou ligar o ventilador.
1: Oi, coloca ventilador. Ivete Sangalo. Maria Bethânia. Caetano Veloso. Só essas merdas, essas porcaria. Você é louco.
0: Peraí, alguém me fala aí, você teve algum rock no Rock in Rio esse ano? Teve algum rock no Rio? Não, rock and roll, cara, rock and roll. Eu não vi nem a programação. Eu falo mal porque eu gosto de falar mal das coisas. Mas eu não vi a programação.
2: Ô, Diego, o nome disso aí sabe como que é? Diego Lopes.
0: Ó, o outro.
3: Mano, seu jeito de comandar o programa é absurdamente incrível, velho. Cê é louco.
0: Isso é elogio ou você tá me enchendo o saco também? Fala.
2: Pessoal, não vamos começar a criticar o rock, não? Porque nesse negócio de música, hoje em dia, tudo é porcaria, tá a mesma bosta, viu? É a mesma batida, é o mesmo som, é a mesma levada, é a mesma porcaria.
0: É.
4: Dança tudo! Assim confirmou.
5: E aí, Ricardo, beleza? Ricardo Pago.
6: Ele tá no quarto.
5: Nossa, tem um navio, nós quebraram.
0: O que é isso, Ju? Você tá louca? Tá chapada? Tá usando droga já essa hora, Juliana? Mandando o áudio dos outros pra rádio. Para, Juliana! É, Diego, não consigo falar no áudio. Como assim, Sandrinha? É, ô, bacana, tô ouvindo você na rádio, vendo você aqui. Qual o zap? 11999919197. Anotou? 11999919197. Soltaram os cachorros, você foi mandar um oi, a live caiu, Diego. Manda um oi pra nós. Escuta aqui, Império Lanches. José Bonifácio, São Paulo Interior. Um abraço pro Império Lanches. DJ Kleber tá rindo de alguma coisa? É, vocês tinham que ser de manhã, não? Tá louco? Não dá, velho, não dá. Desbloqueia! Não vou! Passa teu número aí, ô mala. Quero ver se eu acho o número. Quero fazer um chupisco. Pera aí, que banheque. Vocês estão ouvindo o que eu tô falando? Desbloqueia o WhatsApp. Cara, você é chato, Edinaldo. Eu já entendi porque que desbloquearam já. Doutor Edervan na escuta. Doutor, por quê? O que você é, médico ou advogado? É... Seu cabelo tá igual do Roberto Justus, kkk. Queria que a conta tivesse. Cara, tá passando muito rápido. Você leu o meu comentário, não acredito. Nossa. Ariquedes Medes, Rondônia. Passou babosa no cabelo, eu passei a babosa. Eu vou falar onde que eu passei babosa. Cadê você na câmera do estúdio? Devo estar lá, mano. Dá uma olhada aí. Fala comigo. Vou ligar pra diretoria da... Liga lá, ô trouxa. Melhor da madrugada, turma não sei o que na Bahia. Alô, Bahia! Alô, Porto Seguro! Alô, Bahia! Alô, Bahia! Bom dia, Diego. Manda um abraço pra galera do Container. Um abraço. O doutor é advogado. Ninguém é perfeito, né, cara? Ô, Diego, é advogado. Ninguém gosta de advogado, né? Quem gosta? Ninguém gosta de advogado. Os futuros Uber, né? Tô brincando, não me processa. Não tem microfone pra eu falar na live. Sandrinha, você tá louca? Que microfone? Que live? Quem tá te chamando pra live? Para, Sandrinha. Arquimedes Rondônia, passa o número devagar. Nossa, mas você é lerdo, Arquimedes. Mas que merda, Arquimedes. Anota essa bosta, Arquimedes. 11. Vou falar devagar, agora eu vou falar devagar, agora eu vou falar devagar. Pera aí, vou tirar a rádio do ar, pera aí. Anota. 11. Anotou 11, vagabundo. 11. 9. 9991. Alguém digita aí pra esse corno. 119. 9991. 9197. Anotou? 11999919197. Pronto. Lerdo.
7: Onze nove nove nove um nove um nove sete. Pronto.
0: Pronto, Michel. Não vou te desbloquear, chato.
8: Sem eu ter feito nada.
9: Davi, fenomenal. Sandrinha, e deixa o número, Diego, pro povo fazer doação. Tipo uma live Teleton.
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10: Peraí, Sandrinha, peraí que eu vou mandar meu microfone pra você falar nele. Ixi, agora a boca de Zinabre vai me xingar de
0: A boca de Zinabre. Ah, não, boca de Zinabre.
11: Ah, tá bom, tá bom. Falo daqui. Se chegar aí, chegou. Se não chegar.
0: Olha. Olha. Olha.
11: Esse microfone aí de cabeça pra baixo.
0: Ei!
11: Pô, por favor.
0: Ei!
11: Me poupe.
0: Ô, Sandrinha, é você que tá na live ali? Ah! Não, pera aí, eu vou chamar a Sandrinha na live. Pera aí. Sandrinha, essa Sandrinha que tá aqui, a Sandrinha, a nossa boca suja aqui? É, deixa eu ver. Dá um oi aí, Sandrinha, eu vou chamar você na live. Não, mas é que daí... Ô, Sandrinha, se você falar palavrão na live, cai ela conta, hein? Cai a conta tua, você vai perder a conta. Já chega, vai, lica o número, aquela... Olha, os caras não sabem nem escrever, velho. Pera aí, ó. Ademir Zababão. Sandrinha, você tá precisando de uma? Pera aí, bigode. Para, Michael. Cachorro. Ô Sandrinha, você que tá na live, responde aí.
11: Não, não tô na live não. Sai da live pro zap.
0: O zap.
11: Não, ele não sabe nem falar.
0: Quem que tá na live? Não tem, a Sandrinha não tá na live não, gente. Vocês estão loucos da cabeça.
12: Eu pedi doação pra você mesmo, entendeu, Marco? Você trabalhar aí, porque eu tô pagando pra você trabalhar aí, mano. Eu sou cara fedido, ninguém aguenta não, cheio de caspa não.
13: Ademir Zababão.
12: Seu pau patinho da casca fedida. Creca fedida, cheio de casca, por
0: mano,
12: aí em cima.
0: O Davi ele tá com ódio mortal do Michael, velho. Ô Machadinho, fala seus usuários de Tadalafelas. Cara, eu vi um cara falando que ele usa Tadalafila como pré-treino. Vocês já usaram já pra ver? O que que dá aí? Dá ruim? Dá ruim? Dá bom?
14: Fala, Diego Lopes.
0: E aí, cara?
14: Essa polêmica aí do Rodrigo Bocardi, você vai de boca?
11: Desculpa, amor, eu mandei errado. É a música do Pitoco.
0: Tá, pra que que você mandou? Pra que que você manda isso pra alguém? Mesmo que não seja pra mim, não se manda pra ninguém isso. Não tem sentido você mandar um pedaço de um áudio.
15: Vale, Sandrinha, eu vou te dar meu microfone pra você falar no meu microfone. Sandrinha, Rodrigão, um abraço, boa semana pra todo mundo.
0: Cadê minha espada?
15: Vale, Sandrinha, eu vou te dar meu...
0: Tá, já falou, cara. Chato.
16: Bom dia, Diego.
0: Bom dia.
16: Diego, Tadalafila só 5 miligramas é bom pra circulação. Então, automaticamente, faz bem.
0: Ó, estão respondendo
16: aqui. Mas é 5 miligramas.
0: Pera aí, 5 miligramas de Tadalafila antes do treino, todo dia? Você o que é, Gabi? Você é médica? O que que é? Como é que é, hein? Gente, eu não tô indicando nada pra ninguém, eu não entendo nada, não vai na onda do programa e ouvindo o Band de Curugu. Nada que você ouve nesse programa presta.
7: Legal, o que mais tem agora nas academias é Enzo, Noah, tomando Tadalafila com um pré-treino, achando que vai ter algum resultado.
0: É.
7: O Tadalafila de 5mg, quem toma é os fisiculturistas, na época quando estão secando, pra dilatar a veia. Prestes a subir no palco, eles tomam o Tadalafila antes do treino pra isso. Aí os Enzo vê aquilo, acha que é pré-treino.
0: Eu vou tomar logo o Tadala de 50, então. Já pra treinar com o cupo. Fazer rosca Scott com a rua.
17: Disse que eu era olha. Muito nova pra você. Não, não sou médica e nem tô indicando nada. Eu estou falando o que eu pesquisei sobre isso de treino, só.
0: Ah.
17: Não tenho atestado de nada, tá? Não vai na minha.
0: Não vai na minha. Não, mas eu ouvi falar isso aí mesmo.
18: Sandrinha, boca de lesma.
0: Para, Xande.
19: Não, o treino foi zero as bombas que eu comprei do Edinaldo Flasto. Comprei um monte.
0: Tu nem treina pra tomar bomba. Eu sou bomba de chocolate, seu gordo.
20: Bom dia, Diegão. Bruno Cortes, do Rio de Janeiro. Guerreiro, Tadalafila de 5mg diariamente, preferencialmente uma hora antes do treino. Tadalafila é um vasodilatador. Ele ajuda no pumping, ajuda na disposição, na energia e na força na hora do treino. Valeu?
0: Ah. Será, cara?
11: Quem falou que eu tenho boca de lerma? Pica de minhoca.
0: Ei. Calma, Sandrinha. Ô, Maico. O Maico não, foi o Taxerxes, desculpa. Ô, para, Taxerxes. Mano, esse Taxerxes tá terrível, velho.
21: É, Diegão, vindo do Carioca, eu fico com medo, hein?
9: Não é boca de lesma, não, Sandrinha. É boca de zinabre, seu apelido agora.
0: Para, Taxerxes. Coisa.
22: Ei, meu irmão, você pode ficar perto se vocês quiserem. Eu não quero mais, não, mano. Você que sabe. Eu agradeço até seu beijo já. Fui empregado. Agora você, seu empregado, você vai ser mais, não.
14: Hoje, Eduardo, esse trem de tomar Tadalafila aí pra mim não funciona, não, velho. Eu não tenho controle nenhuma. Às vezes dá uma vontade ali, eu toco uma, destruo meu dia, gasta energia do meu dia.
0: Ô, Lucas! Ah, pra cima de mim, Lucas. Pra cima de mim. Tu fica com o butico dando bote, Lucas. Pra cima de mim.
23: Bom dia, Diego.
0: Aqui é o
23: Jaconias do Rio de Janeiro.
0: Ah.
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0: Band News, cara, que Band News?
23: Segunda-feira para todos os seus ouvintes.
0: Que Band News, louco? Tá louco? Band News. Quem que tá na Band News essa hora?

0: fala de Band News.
1: Todos, Diego, a todos, eu vi ela quase agora.
0: Cala a boca. Ô, Davi, você fica olhando ela na câmera lá? Cara, mano, não faz isso, Davi. Davi, não. Não, Davi, não faz isso, Davi. Como é que é, Davi? Como é que é?
1: Tosse, Diego, a tosse. Eu vi ela quase agora. É, até que ela é bonitinha, né, Diego? Ela é a mulher nota mil dos anos 80, criar uma mulher aí. É, minha mulher nota mil aí, ó. Fica no computador aí, ó.
2: Ô, Diegão, segundo informações, hoje é, não vai ter café aí hoje, tá? Vai ter o Pro.
0: Vai ter o Pro. É, Diego, sou vigia noturno e supervisor voluntário da Band. Aí sim, mano. Obrigado por ser nosso supervisor aí.
3: Ô, Diego, bom dia. Daniel Gaeteiro por cá. Ô, fala pra esses caras aí, passa ó, a droga que esses caras estão usando aí, que é, deve ser boa demais. Meu pai amado. Só tem maluco aí. Manda a receita dessa droga aí.
4: Ô, Davi, coração de frango.
5: Diego, o Davi queimou seu filme, hein? Já era. Aí não vai aparecer, não vai aparecer nunca mais aí. Davi queimou o filme nosso aí. E Totoso.
0: É, mano. Diego, tô todos um pedaço de mau caminho, Diego Maga. Pera aí, ô Thiago. Pera aí, mano.
6: Vai. Ô, Diego, eu tô te ligando aí, você não atende, meu?
0: Não.
6: Eu tô ligando pra você não atende.
0: Problema rapaz. Seu.
6: Você não atende.
0: Não vou atender, não quero.
6: Pode ver, eu liguei pra você um monte de vez aí.
0: Vai, mano.
6: Você baixou aqui de mal,
0: vai te mandar na tua casa. Quero saber, não vou atender. Tá ligando nada. Nem tá funcionando o telefone. Coisa chata, fica me mandando. Meu chefe não me manda, você quer me mandar? Ai, cagar no mato. É chato. Alô? Alô? Alô? Olha. Não dá, gente, não dá pra usar telefone. Ninguém mais usa telefone. Ninguém mais usa telefone. Tem que desenhar, velho. Não adianta ligar, não dá. Alô. Olha, não dá, tá muito ruim. Vamos aposentar esse telefone aqui. Vamos aposentar esse telefone.
7: Oi, Diego. Aqui é a Paula Landa, a sua caipirinha mineira.
0: Paula Landa? Minha caipirinha mineira? Fala, Paula Landa. O que você manda, Paula Landa? Paula Landa, eu entendi errado. Peraí, sabe?
7: Oi, Diego. Aqui é a Paula Landa, a sua caipirinha mineira.
0: Paula Landa? Fala, Paula Landa.
8: Para, Taxerxes.
0: Para, Taxerxes. O Taxerxes tá osso hoje, viu?
9: É pau na lã. Pau na lã.
0: Pau aonde, Calica?
10: Não finge que não conhece, não, porra.
0: Não assume, conheço, não.
10: Porra.
0: Não conheço, não. Não conheço, não. Ô, Sandrinha, olha pra minha cara. Você na live, olha pra cara. Olha pra cara minha. Não olha muito que você apaixona. Eu tenho cara de que vou ter amante. Mano, eu não tenho paciência pra uma mulher. Direito. Tem, pra mim eu tenho, né? Agora você imagina ter duas. Não dá, velho. O cara que ele tem amante, hoje em dia, você não acha. Hoje em dia você não acha mais uma amante firmeza. Aquela mãe de firmeza que fica na SUS, na miúda, tranquilinha, de boa, quietinha, não acha mais. Primeiro vacilo que você der, ela fica te chantageando, pedindo Pix, pedindo pra ser a original, a fiel. É, não tem mais. Hoje em dia não dava pra ter amante, não. Só, você pode ver os caras se lascando tudinho aí, ó. Elas expõem print. Sabe aquelas amantes frustradas que postam assim na história? É, no Dia dos Namorados. Um print meu, eu acabava com essa palhaçada aí. Gente frustrada.
11: É pau na lã. É que quando você dá umas pauladas lá no fundo da lan house, lá em Samber, tá ligado?
12: Boa, quietinha.
13: Eu já fui há 20 anos.
0: Amante?
11: Ela fica te chantageando, pedindo
13: pix. Não, nunca chantageei, não. Nossa, sempre não. Respeitei, porque ele me respeitava na medida do possível. Que eu sabia, eu não era enganada.
0: Tá.
13: Agora durou 20 anos.
0: Caramba, Sandrinha.
13: Entendeu? Não faço, não. Não, não metia a barriguinha, nada disso. Entendeu?
0: O que foi, DJ?
11: Essa palhaçada aí.
13: Ai, tranquilo.
0: Ô, Sandrinha. Ah, Sandrinha era amante firmeza. Caramba, Sandrinha, você ficou 20 anos sendo amante? 20 anos sendo amante? Ah, peraí, velho, peraí. Sandrinha, vem cá, vamos conversar. Começa agora. Sandrinha, como é que era o encontro de vocês? Outra coisa... A mulher do cara sabia, não sabia? Ninguém é enganado 20 anos, gente. Peraí, velho. Se bem que antigamente era mais difícil de pegar, eu acho, né? Antigamente não tinha internet, não tinha rede social, não tinha celular com câmera. Que hoje em dia é o quê? Atrapalha os caras. Os caras, né? Eu não penso nisso, mas os caras... Como é que uma pessoa consegue ter uma amante por 20 anos? Hoje em dia não tem mais isso, gente. Pera aí, não tem mais isso.
11: É, Diego, eu já tô voltando aqui de Itaú de Minas, já tô aqui em Pratópolis, hein? Passos aqui, passando passos.
0: Não, assim, ninguém quer saber onde você tá, o que você tá fazendo. Entra na conversa, cara. Vai.
14: Eu vou prestar atenção no Instagram da Bárbara Beltrano no Dia dos Namorados.
0: Cala a boca. Cala a sua boca. Para de falar do nome da menina. Fala.
11: Ô, Diego, hoje é internet, é WhatsApp, é filmagem, é foto. Antigamente era na porta da casa mesmo, era barraco. Era portão pro chão, pedra pra janela e o barraco meia surto.
0: Ah, mas hoje tem uns barracos também. Como é que é? Hoje em dia até não tem traído. A IA faz um vídeo face... SLK é melhor meter as caras mesmo. Eu não entendi muita coisa que você falou. Amante hoje não dura um mês. Ó, o DJ Kleber tá manjando de amante. Sandrona, beijo de paixão. Paeiro. Fake. Ô, Vix, tu tá muito louco, né, mano? A Sandrinha é uma das véias feias do Band Coruja. KKK. Fala, Ricardo.
15: Diego, você tocou num ponto importante que é a queda moral das amantes com o passar do tempo. A amante do meu avô teve 3 filhos com ele, nunca foi em casa encher o saco cobrando pensão, e meu avô sempre deu o jeito dele ali. Ele se lascou que ele morreu de madrugada indo pra casa dela de cavalo. Mas aí é uma outra história.
0: Meu Deus, cara! Olha, o avô dele teve 3 filhos com a amante, 3 filhos com a amante... Morreu indo pra casa dela de cavalo. Nossa, vai ter que contar essa história pra nós aqui.
16: Você não lembra de mim naquela noitada que a gente saiu depois que você saiu do Bando de Coruja? A gente foi pra um churrasco. Depois a gente foi pra um cachorro quente. Depois a gente se anunciou no carro. Você não lembra disso mais, Diego?
0: Cala a boca, ô louca. Você é louca, a live tá rolando aqui, o povo ouvindo aqui, o povo vai acreditar. Você falou isso pro Brasil inteiro, ô louca, condenada do diabo. Você acha que se eu saísse daqui eu ia comer cachorro quente, churrasco e depois ainda comer você ainda? Eu ia cagar depois de tanto que eu comi, tanto coisa. Louca, cala a boca, louca.
17: Meu amor.
0: É IA, gente, é IA, essa louca. É IA, é IA.
17: Garotinha do...
0: Doida.
17: Educado bem que eu vou te ensinar a dançar.
0: Vai comer um cachorro quente, comer um churrasco, depois você me comer. Eu não como nem de barriga vazia, barriga cheia. Ah, é pro inferno.
18: Ou é Yau, é a filha da Sandrinha.
17: Você vai gostar. Deixa rolar que vai.
19: Vai saber, né? Se o Diego não é adepto da chuva negra.
0: Nossa! Cala a boca, Alexandre!
17: Sentir o teu sabor.
0: É chuva. Como é que é? Chuva de barro? Chuva de bosta? Sei lá que coisa. Não, não sou adepto, não.
20: Essa Paula Amanda aí, Diegão. Quase que ela arrastou o Fábio Jussim, viu? O Fábio Jussim, desses velhão taradão, né? Não pode ver uma mulher bonita nas redes sociais. Aí, até ele perceber que era um IA, quase que ela arrancava tudo que ele tinha, viu?
0: Caramba, o Edinaldo sabe quem é, velho. Como é que você sabe que é ela? Conheceu pela voz a IA? Não, mano, eu tenho que falar. Paula Amanda, eu tive que falar porque tô numa live aqui, velho. Se alguém grava essa bosta e manda pra minha mulher, ela vai acreditar também. E até eu explicar, eu tenho muita faca em casa.
17: Todo mundo tem.
20: Ô, Diegão, isso aconteceu aquele dia que você chegou com dor de barriga, não foi?
0: Pode ser.
20: Você comeu demais, comeu ela e deu dor de barriga. Aquele dia lá, não foi?
0: Ai, eu tenho uma história aqui que eu não posso contar. Porque eu não sei se eu conto, velho. É a história de um primo meu. Não posso falar, porque eu tenho poucos primos. Mas qualquer dia eu vou, quando eu acabar a live eu vou falar. Aliás, acabando essa live eu vou começar uma lá no TikTok, aí lá eu conto.
17: Fantasias na cabeça, todo mundo tem.
0: É, né, esse negócio de cagar, esses papos escatológicos aí. Baixa o rádio, animal.
21: Ô, Diegão, a Sandrinha aí traiu a Bel com o Caim, pô.
0: Para de chamar ela de véia.
18: Engraçado que toda história os primos do Milharal estão envolvidos.
0: Não vou contar porque tá rolando a live aqui, velho. E aí os meus primos tudo me seguem no Insta e é ruim. Aí dá bem, ó.
13: Ah, é, Diego, dá mais que o velho do lixo deu um facão bom mesmo, né?
0: É.
13: Tá ferrado.
0: Ele me deu
13: Mas eu tô brincando contigo. Você não tem faz isso, não. Só com a IA mesmo.
0: É.
13: Tá apaixonado pela IA.
0: Ô, Sandrinha.
13: Ele tem problema com velha, né? Gosta de novinha, né?
0: Peraí, Sandrinha. Eu quero ver a história da Sandrinha. Ela contou aqui, ó. Fala, Sandrinha. Fala.
13: Acontece o seguinte. Presta atenção. Olha só.
0: História de amante.
13: A realidade do amante é o seguinte. A verdade, pais amante, é isso. É verdade que eu tava falando. Não existia... né? Nada câmara, nada disso. Mas a verdade é saber fazer 20 anos, sim. Aí eu trabalhava, ainda me bancava, mas gostava de mim mesmo. E a verdade é a seguinte: amante é para segurar casamento que não tá legal. Entendeu? Porque a mulher não gostava muito, não era chegada também. Então, mas é o seguinte, mas hoje em dia, depois da Covid ferrou tudo, houve um problema, né? Ela descobriu, aí ferrou tudo. Mas houve um romance. A verdade é essa. Acredite quem quiser. E eu não tô aqui pra botar meu cu na praça pra todo mundo ficar
0: sem nada.
13: Já falei até demais.
0: Sandrinha, pela, olha a boca.
13: É,
0: Sandrinha.
13: Tá aí, não tive filho não, porque
0: tá
13: foi bom, tudo conversado.
0: Tá bom, Sandrinha, tá bom. Chega. Deus, tava tomando um café, quase cuspiu o café na hora que eu falo palavrão. Para de falar palavrão, Sandrinha.
22: Vamos ele, o rei do Vucu Vucu, Eduardo Costa, meu.
0: Coisa.
22: Alô, Ricardinho, beber cachaça é bom, mas fazer o Vucu Vucu é muito melhor, companheiro.
23: Com certeza, meu velho.
22: Você nunca me amou, só me...
24: Bom dia, Diego.
0: Bom dia.
24: Olha, eu já fui amante por 7 anos. Também nunca fui na porta de ninguém, não. E ainda virava pra ele e falava assim: você não vem com graça, não, que eu só quero lhe usar. Cada um na sua casa. Mas não deu muito certo, não. Depois de 7 anos, tá aqui, ó, do meu lado. Com meu marido.
22: Nem
1: mandando embora.
0: Se lascou.
1: Me deixando.
0: Você entendeu? Você ouviu o que ela falou? Vou pôr de novo o áudio dela. Presta atenção como é que o cara se lasca. Eu não ia na casa dele fazer escândalo, não fiz chantagem. O que que aconteceu? Tá do lado dela agora, se liga, escuta aí.
24: Bom dia, Diego. Olha, já fui amante por 7 anos. Também nunca fui na porta de ninguém, não. E ainda virava pra ele e falava assim: você não vem com graça, não, que eu só quero lhe usar. Cada um na sua casa. Mas não deu muito certo, não. Depois de 7 anos, tá aqui, ó, do meu lado. É meu marido.
0: Ai, que bosta. Ah, posso falar? Eu nunca tive amante e nunca fui amante. Eu acho isso uma baita de uma sem vergonhice. Mas presta atenção. Eu tenho os meus amigos aí, né? Eu acho que não tem graça o cara ter uma amante só pra fazer o... Eu acho que tem que ter um sentimentinho, uma coisinha. Só que o que acontece? O difícil é separar o sentimentinho quando, de ela querer ser a principal da história. Como a Sandrinha topou fazer por 20 anos e não se arrepende, né, Sandrinha? A gaúcha lascou com a vida do cara, que ela virou a 01.
2: Mandando mensagem pro Fábio Jussim. Aí ele percebeu o quê? Que eu era uma pessoa muito difícil. Aí ele quis me mandar a foto da Chapere.
0: Pera
2: aí. Eu não quis, uai.

0: que sabe arrancar uma pele de um toucinho de um porco assim e deixar a pele sem toucinho. Se é que você me entende. Você vai falar que já teve?
1: Olha,
0: você vai confessar alguma coisa? Mas nem lascando nenhuma, que ela deve estar ouvindo.
1: Ô Nelson, olha o que a Calica falou na live. Ser amante é bom porque pode ter ele e outros enquanto ele estiver com a mulher. Você veja bem como é que é o pensamento das mulheres. Calica na live. Calica, entra na live aí. Aceita, vou te mandar o pedido, você vai entrar na live, quero ver como é que...

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6: FM, 3 horas, 3 minutos, tudo bem? Tudo certinho, tudo de boa, tudo na manhã. Espero que você esteja bem, esteja feliz, esteja abanando o seu rabinho. Bora fazer bagunça, vamos, até 5 da manhã, Band Coruja no ar. 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

as canções que marcam a vida da gente. E eu tenho certeza absoluta que essa música marcou a vida de muita gente que está presente aqui hoje. Então aquele ou aquela que sofreu por amor pelo menos uma vez na vida, vai abrir o coração e cantar essa canção junto com a gente.

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2: E aí, chupa toda, toda. Disse toda.
1: Vai, vai, vai, vai, vai.
2: Chupa toda.
1: Vai. E aí?
2: Chupa, quem quiser pular, pode pular, vai.
1: Vocês já foram no carnaval de Salvador? Ah, então cala tua boca. Eu também não fui, não, mas eu queria ir. Imagina a Ivete no palco, a Veveta no palco cantando. E aí, chupa toda, toda. Eu disse toda, chupa toda, chupa toda. Ah, é uma loucura, cara. Bom dia, Diego. Eu tenho um caso com uma mulher casada há 9 anos. Se quiser saber detalhes, eu conto porque é interessante. Tudo começou como trisal. Éramos do meio do swing. Claro que eu quero saber, cara. Me atende aí, trisal do swing. Alan, alô. Alan, Alan, alô. Alô, ah. Que isso, gente? Alô. Tá lavando roupa na tábua? Alô,
3: alô.
1: Alguém me identifica? O que é esse barulho que esse cara tá fazendo agora e não tá me ouvindo?
3: Alô.
1: Tá lavando roupa no rio?
3: Alô.
1: Alô. Olha lá. O que é esse barulho que tá fazendo, será, hein? É o cara do trisal, esse aí. Eu queria falar com ele, cara. Pera aí, mano, o telefone tá ruim, deixa eu ver. Pera aí. Nossa, mano.

0: Será-se? Será-se que vai dar? Pera aí. Volta, chama. Pera aí.
1: Alô?
0: Opa!
1: Opa!
0: Quem é aí, hein?
1: E aí, Diego, beleza?
0: É o do Trizal?
1: É.
0: Tá, então não vamos falar o teu nome, vamos chamar você de Al Hilal, tá bom?
1: É isso aí mesmo.
0: O que que é Al Hilal?
1: Oi?
0: O que que é isso, Al Hilal?
1: Ah, é Al Hilal, é um time, pô, é um time.
0: Ah, um time, tá bom, vou chamar você de Al Hilal. Explica pra mim, como é que é essa história aqui, que você falou aqui, como é que é o negócio, hein? De você ser, você ter conhecido, você conheceu, peraí, deixa eu ver aqui. É, tem um caso com uma mulher casada há 9 anos.
1: Isso.
0: É, tudo começou como trisal porque vocês eram do meio do swing?
1: Exatamente. A gente tinha um grupo no WhatsApp, né? No Zap, né?
0: Ah.
1: Era um grupo de swingueiros, né?
0: De funileiro?
1: Você cortava muito casa de swing, essas coisas, e a gente acabou se conhecendo. E a gente acabou saindo junto, eu, ela.
0: Alô? Alô?
1: Alô?
0: Alô?
1: Alô?
0: Quem é?
1: Rapaz, Diego, o telefone tá ruim aí.
0: Que é o Manuel?
1: Manuel, que cê... tá ruim de som o telefone.
0: Você derrubou o cara do swing, pô?
1: Não, eu vi depois.
0: Você derrubou o cara do swing, mano, agora fala você do swing.
1: Eu liguei depois.
0: Hã?
1: Eu liguei depois que a linha dele caiu.
0: Você tá bom, Manuel?
1: Rapaz, tá bom.
0: E aí, qual que é a boa de hoje? O que você vai fazer de bom hoje?
1: Lá para 7 horas eu vou dar uma volta por aí, pra ver o que eu encontro por aí.
0: 7 horas da manhã?
1: É, de 7 para 8, vou dar uma saída por aí.
0: Vai dar um rolê às 8, às 7 da manhã?
1: É.
0: Pra caçar o quê, hein?
1: Serviço por aí.
0: Você tá no Piauí, né?
1: É, tô.
0: Você já comeu bolo de rolo?
1: Rapaz, eu não conheço bolo de rolo, né?
0: E o Frank Aguiar? Você conhece o Frank Aguiar?
1: Rapaz, o Frank Aguiar, eu conheço ele desde o começo da carreira dele, hein? Na 24.
0: E a Simone Mendes, você conhece ela?
1: Não. Assim, só pelas redes sociais, só.
0: Ah.
1: As redes sociais, só.
0: Mas o Frank Aguiar você conhece?
1: Conheço. Desde a época de 94, 92, 93, quando ele começou.
0: E você não sabia que a Simone era cantora dele?
1: Sabia.
0: É, então, como é que você não conhece ela, cara?
1: Tá, eu sabia que era dançarina quando ela começou.
0: Ah, não, ela era cantora dele. Cantar é que cantava e dançava, era um backing vocal, né?
1: Não, depois que ela começou a cantar, não conhecia ela. Eu conhecia quando ela era dançarina.
0: Ela era só dançarina antes?
1: Era.
0: Caramba!
1: No começo.
0: Mas o Frank Aguiar você conheceu aí no Piauí ou aqui?
1: No Piauí mesmo, que aqui é onde eu morava aqui.
0: Você já veio pra cá, pra São Paulo ou não?
1: Rapaz, eu nunca fui não, mas pode ser que um dia, qualquer dia eu vou aí. Eu tenho aí uns primos que moram aí em Guarulhos. Aí pode ser que qualquer dia eu vou passar um final de ano aí.
0: Ah, vai lá pra Guarulhos! Guarulhos, eu já morei em Guarulhos, você vai gostar de lá, cara.
1: É.
0: É lindo. É um lugar lindo lá. Tem avião, sabia?
1: Eu sei.
0: Dependendo. Você vai vir de avião ou de carro? Ou de ônibus?
1: Rapaz, de avião é melhor, né?
0: É avião.
1: É mais ligeiro.
0: É, avião é mais ligeiro, é. Ô Manoel, você tem esse sonho de vir pra cá, é?
1: Oi?
0: Tem esse sonho de vir pra cá, pra São Paulo?
1: Rapaz, eu pretendo conhecer um dia.
0: Ó, você tem que conhecer um lugar chamado Vila Country, você já ouviu falar?
1: Já.
0: Escuta aí o Irã Duarte, ó. Fala aí, Irã.
2: Ah, Ô, né? Diego Lopes, agora eu entendi. Ele vai sair 7 para 8 da manhã lá no Piauí, que tá 39 graus, 40 graus. Se fosse aqui em São Paulo hoje, agora tá marcando 14 graus. 7 da manhã vai estar uns 8, sensação térmica de 5. Eu duvido ele dar esse rolezinho dele aqui, viu?
0: Ô Manoel, o Irã falou que tá calor aí, é?
1: Rapaz, tá. É, dá agora até janeiro, é calor.
0: E em janeiro fica frio?
1: Não, quando é janeiro começa a chover, aí pronto, aí o calor se afasta mais.
0: Ah, é? Eu não sabia, eu achei que janeiro era mais quente ainda aí.
1: No começo, nos primeiros dias de janeiro, é quente. Aí do dia 10 em diante aí começa a chover.
0: Ah, entendi. É muita chuva, né?
1: É.
0: Escuta aí.
3: Diegão, pergunta o Mané aí, quanto tempo faz que ele não lamba uma peteca?
0: Quanto tempo que você não namora, ô Manoel?
1: Rapaz, tá com tempo lá, desde aquela decepção lá de 2012 pra cá, que eu nunca mais não arrumei ninguém não.
0: Rapaz, 2012 foi a última?
1: Foi.
0: 2012,
1: 22, 10... Aquele caos que eu tinha contado pra tu já uma vez aí.
0: Qual é o que? Eu não lembro. Qual foi mesmo?
1: Da prima.
0: A da tua prima? Ah, não. Da prima que você fala é rapariga, Kinga?
1: Não, é tu mesmo.
0: Ah, você se apaixonou pela rapariga?
1: Não, prima mesmo.
0: Ah, prima mesmo. Então, prima... Porque aqui a gente chama prima, às vezes a gente pode disfarçar, chama prima, as do job de prima, entendeu? Mas essa não. Essa é sua prima mesmo. É irmã, é filha do seu tio.
1: É.
0: Aí você, como é que foi mesmo? Eu não lembro da história.
1: Foi um relacionamento de 5 meses que não deu certo aí. Aí acabou e pronto. Não deu certo, não.
0: Por que que não deu certo, hein?
1: Por causa da pessoa lá mesmo.
0: Por causa da sua prima?
1: Foi.
0: Mas o que que ela aprontou?
1: Cheguei pra quê? Desistiu de continuar passando.
0: Ela desistiu do relacionamento?
1: Foi.
0: Mas por que será, hein?
1: Mas, sei lá, eu cheguei de uma hora pra outra, assim, eu nem esperava.
0: De uma hora pra outra? Ah, isso é muito ruim, cara. Nossa, eu acho sinceramente, pior do que acabar o relacionamento é acabar sem a gente saber o motivo, cara.
1: Mas também de 2012 pra cá, também ela também não tá com ninguém também, não, tá só.
0: Olha, tem um cara que é um amigo meu, ele é o seguinte, ele namorava com uma pessoa, tava tudo pronto pra casar, olha só a situação. O cara tava comprando apartamento, aliás, já tinha comprado apartamento, tava lá pagando a faculdade dela, pagou pra pôr peito nela. Quando ela colocou esse silicone, ela arrumou de fazer uma viagem pra Europa, olha. E ela foi lá, não, falou que ia fazer visitar não sei quem lá, uns parentes, alguma coisa. Ela foi pra lá e não voltou mais, você acredita? Largou o cara aqui, velho, com casamento marcado, apartamento comprado, pagando prestação e tudo.
1: É, mas é ruim, hein?
0: E assim, e aí eu converso com o cara fala, mano, o pior é não saber por que que ela fez isso.
1: É, do nada,
0: cara,
1: do nada, assim, certo, você tá esperando.
0: Do nada, tipo assim, você tá tentando fazer, planejando montar uma vida com a pessoa, planejando filho, comprando cachorro, apartamento. Do nada a mulher vai pra Europa, bota os peitos, vai pra Europa e começa a fazer job lá e não volta mais.
1: É. Ei, diga aí a Irã do ar, né?
0: É.
1: Quando eu tiver aí um dia, qualquer final de ano pode ser, não sei esse, mas na férias pode ser que, se eu for pra aí, eu vou conhecer esse Vila Capo dele aí.
0: Pronto, aí, Irã, ele quer ir conhecer aí, vamos marcar todo mundo lá, Irã. Olha, ele mandou um recado pra você, peraí, vai.
2: Diego Lopes foi falar aí pro Manoel, quando ele vier pro Vila Couto aqui, Irã do Ar tá prometendo pra ele um cacau chaça.
0: Oh.
2: E a gente vai arrumar alguém aí pra ele fazer o descarrego, viu?
0: Não é,
2: cara? É muito tempo, 2012 até hoje, viu, cara?
0: É, velho.
2: Ô, Manoel, muito tempo, 2012, cara, imagina.
0: Ô, Irã, e ele é bonzinho, cara, ele é gente boa, viu, mano?
1: É, eu vejo ele participar de vez em quando, ele é boa pessoa.
0: É, não, eu tô falando você. Você é bonzinho. Você é bonzinho.
1: Aí...
0: Ele é, não, ele é gente boa pra caramba. É. Ó, viu? Você ganhou o Cacau Chassi, quem sabe nós não arruma uma palestrina pra você dar uma namorada.
1: Quem sabe, né?
0: Você não sente falta, não, velho? Tanto tempo assim, desde 2012?
1: Rapaz, às vezes eu sou mais, mas tô aguardando.
0: E nem as do job?
1: Não.
0: Nada? Nunca mais, velho?
1: Não.
0: Peraí. Olha o Irã. Fala, Irã.
2: Ah, cara, eu gostei do Manuel demais. Manuel, tá prometido. Quando você vier com seus primos em Guarulhos, me chama no direct, cara. Eu vou te acolher aqui no Vila, entrada VIP, com a cachaça por minha conta e o brigadeiro de colher pra gente arrumar uma namorada pra você aqui no Vila.
0: Olha aí, Manuel!
1: Valeu.
0: Olha que legal, hein, mano. Bacana, vai.
4: Diegão, só pro Manuel descarregar, serve a Calica mesmo, mano. Manda ele passar o manjolo nela, já era.
0: Para, Cleiton. Que coisa.
5: Palestrina, não sei, mas uma Tati perigosa, com certeza ele vai arrumar no Vila Cauto.
0: Para, Michael. Que coisa. O Manuel é um rapaz sério, você não tá vendo?
6: Manuel, você me conhece, é o Davi, né? Começamos já. Bora, meu. Tô pra Vila Cauto aí, bora, hein?
0: Ó, o Davi que é do Vila Cauto também, ó.
1: É Diego.
0: Hã?
1: E Davi ainda tá fazendo os macarrão dele, Davi?
0: Tá, cara, pior que tá. Ele mandou. Cadê o Vila?
1: Na semana eu vi ele falar em pipoca.
0: Pipoca? Ah, é, para panela velha que faz pipoca boa.
1: Eu pensei que ele ia mudar pra fazer pipoca agora.
0: Não, o Davi, ele fez um macarrão que eu posso falar, eu fiquei com vontade do macarrão do Davi. Ô, Davi, mas eu acho que você devia postar esse vídeo que você mandou pra mim do teu macarrão.
1: Okay.
0: Ele fez diferente, cara, com aquele molho dele, mas me deu vontade, viu, Davi? Eu fiquei com vontade mesmo. Davi, você devia postar lá, Davi.
1: Agora faz... como é que diz? É frase motivacional dele da panela. Engraçado foi. A panela velha é que faz.
0: Foi boa, né?
1: Pipoca boa.
0: É. Panela velha que faz pipoca boa, ele disse. Vai.
7: É nova, não, assim. Não vai nessas ideias, nós vindo aqui pro Vila Cauto. O Orlando tá querendo arrumar uma bucha. Ele falou que vai fazer um descarrego, pra você vir descarregar um caminhão dele. De barril de cachaça show.
0: Não, não é nada pra descarregar, não. É pra ele beber mesmo. Ó, a Calica quer falar com você. Fala, Calica.
8: Não, obrigado. Eu agradeço. Eu estou em relacionamento sério com o Cebolinha. Mas tem o Cleiton, tem o Michael aí, tem o Edinaldo. Eles gostam do Maneca.
0: Ah, Calica tá com onda ela.
2: Fala pro Davi que quando ele vir aqui eu vou servir um ravioli à base de limão siciliano com lascas de queijo parmesão largas.
0: Eita,
2: é ele aqui, beleza? O Davizão.
0: Olha aí, Davi. Davi ganhou um prato de macarrão. É uma massa chique, olha. Vou mandar foto pro Davi aí, vou mandar.
5: Ô, Manuel, só uma dúvida. Aí no Piauí tem fonoaudiólogo?
1: O quê?
0: Ele tá tirando onda.
1: Eu sei.
0: Perguntou se tem fonoaudiólogo.
1: Rapaz, Deve ser, eu nunca consigo, mas tem.
0: Mas você nem precisa também, é zoeira dele. Tá...
1: É, porque eu tô meio gripado.
0: Olha lá, olha.
9: Ô, Irã Duarte, vai se lascar. Nem eu sei que desgraça é essa rabiosa, siciliana. O macarrão do Davi, tem mais distância. Comida fresca, vem um pinguinho de comida. Ô, vai se lascar.
0: Sai daí, Nelsinho, tu nem sabe o que é ravioli, cala a boca.
1: Esse aí é
0: o Nelsinho, não tem pai. Ah, é o Nelsinho, pai. Nelsinho sem pai, é. Ó, o Caipirão chegou, quer falar com você, Manoel, ó.
10: O povo hoje entra num relacionamento sério, virtual, que é de tirar o chapéu, né? Ela tá namorando com o Cebolinha, né, o Diego? Você sabe quem que é o Cebolinha, Diego?
0: Quem?
10: Cebolinha é o Kojak, né? O cabeça de piroca, né? Nossa, mas vem que, nossa, nota de R$1 que já saiu de circulação.
0: Sério? Ah, não acredito. Não, achei que o Cebolinha que ela tava falando é o Cebolinha mesmo, o Cebolinha, o... da Turma da Mônica. Oi.
1: Um bom dia aí pra você aí, uma boa semana.
0: Valeu, Manuel. Pra você também, tudo de bom, meu amigo. Tamo junto.
1: Tá.
0: Liga, liga mais pra nós aqui também, tá bom?
1: Tá bom.
0: Abraço. Valeu, Manuel.
1: Valeu.
0: Valeu, valeu. Tamo junto. Emanuel. Emanuel.
2: Pois você tirou as palavras da minha boca, Diego Lopes. A dicção do Manuel é muito boa. Não precisa fonoaudióloga.
0: Claro.
2: É os caras que estão com inveja do Manuel se pronunciar tão bem.
0: Lógico, cara. Deixa ele pisar em São Paulo. Traga ele pra cá pra fazer o programa comigo aqui, ó. Gostou? Vai dar bom, hein? Vai dar audiência.
7: Meu amor. Ô, Manuel Gomes.
0: Manuel Gomes.
7: Prometer que abaixa o preço das moedas de job lá. E eu transfiro meu título aí pra Piauí só pra votar pra você pra deputado.
8: Ah, o Caipirão não sabe de nada. Eu tô namorando com Cebolinha, assim, da turma da Mônica, assim. Não sabe de nada. Ele não sabe nem colher informação direito.
0: Olha aí. Manuel cansou e ele mesmo encerrou a ligação, vocês viram? Ah, cansei do cedo.
4: Aí, Davi, tá vendo? O Diego vai colocar o Manuel no programa e você não, Davi. Você tá aqui todo dia. E o Manuel vai vir lá do Piauí pra participar. Chupa, Davi!
0: Para, que o Davi vai participar também. Às vezes eu fico pensando assim, né, cara? Mano, eu faria muito um programa assim. E ia dar muito certo, velho. Tipo Danilo Gentili faz lá com aquele roda de louco, que ele tem um monte de louco lá. Eu ia pegar meus loucos, tudo ia botar lá. Davi, Manuel, Fenomenal, Calica, Maico, Pedrão, Padeiraiada, tudo.
11: Sim. Ah, quieto, Cleito. É, questão da calça. Quieto, Petita. Você é o Vader, mano. Você não tem que participar, não. Você é feio demais, igual o Vader do Star Wars, mano. Tá louco? Tá de Vader,
12: mano. O Calígula, você vê como eu estou Calígula. Bem informado, sabe? Você tá namorando o Cebolinha, né? Aquele que fala selga, surda, muda, né? Tá pegando. É, e ele, que fala fininho, né? É, quem faz ele é o Ali Hardcore. O codinome Kojak, né? Não, louco pra passar bisnaga nas meninas.
0: Ah! Agora que eu entendi. É, eu tô lerdo hoje, mesmo eu tô lerdo. Até hoje o texto tá baixo, Caipira. Amanhã, hoje que eu. Amanhã que eu. Hoje. É. Hoje que eu vou injetar. Hoje eu tô só a bosta. Só a bosta. É, Randuarte mandou a foto de um prato de carré de cordeiro. E eu morrendo de fome aqui, ele mandando carré de cordeiro. Puta merda.
11: Que isso, Caipira, que isso? Olha só, mano. Hã? Ei, Caipira. Cadê a dona Mega aí, sua vaca aí, tô aí? A vaca aí, vai quer falar aí, mano.
0: A vaca quer falar, Caipira, Davi.
5: Você imagina o Davi aí no estúdio, Diegão? Ah. Tudo fechado, aí não tem uma janela? Aquela catinga de mofo. O cara não toma banho faz um mês, tudo babado.
0: Para, Michael!
7: Legal. Dá pra fazer um programa de locaiada na TV aberta.
0: Dá.
7: Mas dá pra você colocar todos esses personagens que você citou aí. Mas se você inventar e colocar Sandrinha com cogumelo...
0: Ah, é a Sandrinha...
7: Programa dura 5 minutos
0: mais. Não, a Sandrinha derruba o programa. A Sandrinha derruba o canal que nós tiver. Ela derruba a Band.
13: Teu rabo tá escarrado, mano. Fica mexendo com o Davi, não.
0: Calma,
13: que teu
0: Sandrinha.
13: Rabo tá escarrado.
0: Pera aí, Sandrinha.
13: Não teu rabo,
0: Sandrinha!
13: Não.
0: Beijinho, né? Olha lá, tô falando.
14: Esse Manuel aí é do mesmo nível do Manuel Gomes, que falou que os presos têm que ter saidinha pra arejar a cabeça.
0: Eu vi. Eu ouvi ele falar isso. Teve outra coisa que ele falou que eu achei engraçado, velho. Ah, das trans, né? Eu acho que foi no mesmo entrevista. Ele falando das trans, você viu ele falando das trans? Era dois LGBT que entrevistando ele. Procura aí pra vocês verem. Aí falou: não, num banheiro, tá? Tem que ir nos banheiros dos homens, né? É um homem, tem que ir no banheiro dos homens. Ah, mas porque se eu for no banheiro, você fala: ah, não, você é um homem, mas você é filho de, você é filho de mulher, mas você é homem, né? Engraçado, o cara ficou perdeu. O cara perdeu a paciência. A moça, sei lá. Elo perdeu a paciência com o muito engraçado, Manoel, velho.
5: Oxe, e agora a Sandrinha deu pra defender o Davi? Ô, Sandrinha, vai varrer seu terreiro, vai.
0: Para, Michael.
13: Sabe falar o caralho, ninguém botou pé. Só que mim. E eu derrubo o programa, então vou sair do programa. Valeu?
0: Não. Vou sair do programa, Sandrinha, então, não vai. Não vai, não porra. Vai. Fica aí.
13: Vou sair do programa.
0: Fica aí.
13: O cara de mal amado broxa aí.
0: É, não, deixa.
13: Nem consegue gozar para, mais. Para, Sandrinha. Não tem nem mais esperma, porra.
0: Para, Sandrinha. Não vai sair nada. Fica aí. Não, fica aí. Fica quieto aí. Fica aí. Não vai sair nada. Olha o Irã Duarte com o Manel Gomes.
15: Boa noite, olha quem veio hoje no Vila Couto nos prestigiar, Manuel Gomes, que prazer te receber aqui, cara.
16: Tudo bem, boa noite.
15: Uma honra, te conhecia de vista, não tinha batido um papo com o Manuel Gomes, uma pessoa excepcional. Hoje participação dele no palco principal do Vila Couto, não foi?
16: Foi bom demais, né?
15: E eu queria servir pra você...
0: Só um momento, Ira, você que vendeu esse tênis pra ele?
15: Que eu sirvo pra todos os artistas que vêm no Vila, ó. A cachaça feita na polpa do cacau que vem de Léus, cachaçinha de amburana envelhecida 20 anos. Sei que você...
0: Mano, o Irã vai dar cachaça pro Manuel Gomes. Vai.
15: Não é muito bebida, mas eu queria uma provazinha sua pra você dar uma nota pra esse drink pra gente. É, pode ser ou não?
16: Pode ser, sem tranquilo.
0: Pode ser, sem senhor, tranquilo.
15: Manuel Gomes vai dizer uma nota desse drink agora. Beber.
16: Rapaz, vou dar uma nota bem boa.
15: Sim. Pô, diga.
16: Nota 10. Boa. Obrigado.
15: Nota 10. Tá vendo? Vocês dedinho. Acham que eu falo
0: nota 10
15: que o drink é bom pra o artista tá me agradando? O drink é bom, não é? O sabor gostoso?
0: É bom demais.
15: Manuel,
0: é bom demais.
15: Sabe quem foi o primeiro cara a tomar esse drink na casa? Leonardo. Leonardo manja de uma cachaçinha. Eu levei no camarim dele lá no cabaré. E ele falou: Irã, isso aqui é igual lambebunda de abelha. Docinho, docinho, no lando tem ferrão.
16: Pois é.
15: Mas, cara, eu queria um pedacinho da sua música de trabalho pra nós mandar pra galera aí do Brasilzão todo.
16: Mas agora.
15: Bora.
16: Caneta azul, azul caneta, caneta azul está marcada com a minha letra, caneta azul.
15: Top agora... demais. Vocês querem ver mais Manuel Gomes? Vem no Vila Caldra, aqui cheio de celebridade. Vamos no restaurante John N. E você vem comer um carpaccio comigo, que é a prata da casa, não é isso?
16: Verdade. Quem vem uma vez, vem de novo.
15: Vem de novo. Manuel, um prazer te receber aqui.
0: E ele tá bebendo com força, velho.
16: Beijo.
0: E ele bebeu com força o negócio aí, né? Que figura, velho. Ah, eu podia... É que agora não dá mais pra dar entrevista, né? Imagina ele participando do Band Cruz com nós.
15: Diego Lopes, eu servi aqui um cacau chassa pra ele. A curiosidade do povo era perguntando se ele era um personagem. Eu digo, não.
0: Não.
15: Ele é dessa forma mesmo.
0: É desse jeito.
15: 24 gente... horas, sim.
0: É.
17: Pegando essa sandália aí. Pegou o aplicativo e não pagou, hein, mano. Caloteira. Paga o aplicativo, cara.
0: Ih, ó, os caras do Rio de Janeiro te reconheceram aqui, hein, Sandrinha. Aí, ó.
18: Ô, Diego, pelo que eu entendi aí, o cara do swing tá comendo o Manuel no Trizal, é isso?
0: Não, cara, você confundiu tudo. Peraí, mano.
18: Eu gostei.
0: Foi... Ah, é, eu ia ligar pro cara do swing, o Manuel entrou na linha, já virou Manuel Gomes, já... Olha, que bagunça. Eu vou ligar pro cara do swing, só um momento. Peraí, deixa o Caipirão falar, fala.
18: Eu gostei, foi da Sandrinha, o dia que você foi falar com ela no telefone. E não dava certo de jeito nenhum, né? Ela foi pegando ódio, daqui a pouco ela falou assim: onde que atende essa buceta?
0: Para, Caipirão.
19: Ô, Diego, Oi. Eu, quando era novinha, eu tive dois maridos do Piauí, um de Patos... E outro de Teresina. Tá. Mas pensa os homens bonzinhos, quietinhos, sem malícia, sabe, do interior, você não tem malícia, não tem nada. Eu chegava bêbada, chegava daquele jeito em casa, e eles todos bonzinhos comigo. Os dois, bonzinho. Ah, Maria, eu dava um trato nos dois, e os dois iam trabalhar feliz. Aí quando ele chegava, tu tava falando, não, fia, você é tão safadinho quando você bebe, eu adoro.
0: Exato, dona Michelle.
19: Eu depois que eu tomo uma, Diego.
0: É mesmo, Michelle?
19: Não sou fogo que se cheire, não.
0: Eita, você já imagina. Eita, Michelle! Não é fogo que se cheira ela. Ô, Michelle. Os homens do Piauí são bonzinhos. Mas não deixa uma faca perto, não, porque os meninos, os homens é bravo. É, os números, as instantísticas, elas falam diferente. Lá no Piauí, parece que o pau tora lá e ela olha. Beijinho. Ei, Michelle, você conhece os piauienses? São bonzinhos, mas não mexe com eles.
20: Garotinha do bumbum arrebitado, vem que eu vou te ensinar.
21: A Michelle, depois que bebe, fica igual semáforo depois do apagão. Fica com o rabo piscando.
0: Para!
22: O Diegão ia ligar, já conversou com a Michelle e já esqueceu.
0: Ah,
22: já.
0: É, peraí. Ah, minha memória é uma bosta. Vocês têm que ficar me lembrando as coisas aqui, gente. Senão eu esqueço, mano. Peraí, vou ligar pro cara aqui, peraí. Peraí, só um minuto. Ah, e pra achar o cara agora, eu não salvei o número. Ô, do Swing, manda um... Escreve assim, ó, Febre Tifo, fala. O do Swing aí, escreve assim, ó, Febre Tifo. É, para minha palavrinha chave.
19: Mas é a mulher que não sabe levar o homem, porque a cabeça do homem, o equilíbrio do homem é a mulher. Se a mulher sabe levar o homem, ela tem tudo. Agora, se a mulher for ignorante, grossa, burra, não tratar o homem com carinho, não fazer uma boa comida, não lavar uma roupa, a mulher tem que ser prendada em tudo. Não é só na cama, não. Em tudo para realizar o homem. Aí, se o homem é bem realizado em casa, ele não vai na rua atrás de outra, não, Diego.
0: Mano, a Michelle é a mulher da minha vida. Isso, Michelle, dando aula para a mulherada. Mulheres, aprendam. Aprendam com a Michelle. Peraí, eu vou ter que ponhar de novo esse áudio. Abra atenção, mulheres que estão ouvindo agora o programa. Abra o seu ouvidinho. E deixa a sabedoria da Michelle penetrar no seu coração.
19: Mas é a mulher que não sabe levar o homem, porque a cabeça do homem, o equilíbrio do homem é a mulher. Se a mulher sabe levar o homem, ela tem tudo. Agora, se a mulher for ignorante, grossa, burra, não tratar o homem com carinho, não fazer uma boa comida, não lavar uma roupa, a mulher tem que ser prendada em tudo. Não é só na cama, não. Em tudo para realizar o homem. Aí, se o homem é bem realizado em casa, ele não vai na rua atrás de outra, não, Diego.
0: Aí vocês pegam e falam, ai, a Erika Hilton não pode ser da comissão das mulheres. A Michelle tá dando aula pra mulherada aqui, ó. Eu voto na Michelle pra deputada federal. Meu voto é teu, Michelle Bolsonaro. Vai, Michelle! Michelle Guadalajara.
23: Diego do céu, não acredito que você não salvou o contato dele e a gente vai ficar sem saber do resto dessa fofoca.
0: Calma, que ele vai mandar aqui Febre Tifo. Aqui ele mandar, eu ligo pra ele. Manda Febre Tifo, cara. Oh.
24: Gravei o áudio da Michelle e mandei pra minha esposa. Chega de lavar o banheiro pra ela.
0: É isso, a revolta dos homens. Chega! Chega de ter que recolher a bosta do Stitch! Chega de ter que levar lixo todo dia nessa bosta! Chega de ter que sair cedo pra comprar pão! Chega Jagger tem que furar a parede pra pôr prateleira. Jagger tem que montar móvel, que ela compra móvel todo dia essa casa. Pra que tanto móvel? Não teria espaço pra tanto móvel?
7: Diagão do céu. Depois dessa aula da Michelle ensinando as minhas como ser uma dona de casa dedicada, me apaixonei, rapaz. Pai do céu. Agora vamos até pedir o divórcio pra mulher.
0: Ô, Caipirinha, você entendeu por que os caras se apaixonam na Michelle? Ela tem o código, cara.
1: Trata meio de procurar o rapaz da suruba aí, que tem mulher aí que não vai dormir de noite, hein? Nossa, eu também?
0: Manda a febre tifo da suruba.
3: Ah, sai fora. Eu não quero ser dona de casa, não. Eu nasci só pra cama. Pra cama.
0: Ai, Calica. Ai, Calica. Tem que ser puta, tem que ser. Tem que procurar uma atividade que você goste, então, Cali. Eita, quem é? Eita.
6: Vejam só os meus músculos.
3: Nossa, na teoria isso é muito legal, mas na prática, aqui em casa, pelo menos há 17 anos, funciona. Você não vai fazer? Vou chamar fulano para fazer. Em 2 minutos, eu vejo alguém varrendo, limpando, fazendo tudo. Ah, ó, casou com a mulher, não com o empregado. Se fosse empregado, tem que pagar extra.
14: Ô Diego, o mais engraçado do Manuel Gomes é que ele é simplesmente impossível de mudar de opinião. Então os caras estão lá esperneando. Ah, mas é trans, é mulher. Ele, ah, mas é um homem. É.
0: Você achou o vídeo que eu falei? Mano, o cara desiste. Ele simplesmente desiste. Não tem como você convencer. Como é que você vai convencer o Manuel Gomes? Que é mulher, velho. Ah, mas é mulher, mas é homem, né? Não, mas você tá vendo? Mas é homem, né? Homem mesmo, né?
21: Ô, Calica, você tá na profissão errada, então. Você não poderia ser vigilante, não, mano. Você tinha que ser camareira.
0: Ah, tá. Pera aí, mano.
19: Não, também, Diego. Não vai escravizar a mulher, né, Dieguinho? Não vai escravizar. Vamos dividir trabalhos. Cada um faz uma parte, cada um faz outra, pronto. É de divisão de tarefas, pronto. Não fica pesado nem pra mulher, não fica pesado por homem. Certas coisas a mulher pode fazer, certas coisas a mulher não pode fazer, um pode fazer. Então é diferente, tem a diferença, né? O que a mulher pode fazer e o que o homem pode fazer. Então divide tarefas, fica tudo certinho.
0: Deixa eu falar um negócio. Você vai dividir as tarefas com a tua mulher é uma coisa. Você vai dividir as tarefas com a Michelle. Ei, Michelle, vem cá. Não vou falar. Michelle, vem cá. Tem coisas que só a Pilco faz pra você. Ô, Michelle, vem cá. Tem um tipo de algumas tarefas que você consegue fazer que as mulheres nossas não conseguem, Michelle. A Michelle tem tantas vantagens. Eu vou falar pra você, viu, cara? Começa agora. As vantagens de Michelle. Olha, dá pra fazer uma série do Cine Privé.
21: O bom de fazer o tudo que a Michelle quer, que o que a gente quer é garantido de noite.
0: Vamos lá, mais uma vantagem.
2: Por exemplo, nossas mulheres não trocam o pneu do carro. A Michelle, ela segura com a mão e desaparafusa com a outra, né, Diego Lopes?
24: Você não ia mandar a Michelle pegar uma furadeira e ir lá fazer os furos na parede pra colocar os móveis, não, né, Diego?
4: controla sua carteira. Esse fogo que queima por...
8: Ô, Diegão, também é justo que a Michelle saiba o que um homem gosta, afinal de contas ela é uma mulher moderna.
0: Exato.
8: Já dizia meu avô, quem gosta de homem é viado, mulher gosta de dinheiro, de segurança.
9: Ô, Diegão, sabe o que é bom ficar com a Michelle?
0: O
9: que você quer, você não precisa nem pedir, nem chavecar, você já tem.
22: A Michelle troca chuveiro, empurra carro, desentope pia. Vai tudo, hein? Busca gasolina, faz chupeta.
0: Pera aí.
22: O carro não pegar, hein?
0: Ah, no carro, pegar, entendi.
10: A Michelle, e digo mais, hein? A Michelle é o seguinte, ela troca o pneu do carro e se o carro não pegar, ela ainda empurra pra dar o... Opa, empurra? Não, acho que vou pagar essa.
12: Ela subiu o muro, fazer um muro. E se chegar de cair um muro.
25: Olha, tava fazendo uma cena. O boa da Michelle é que ela já dá o que a gente quer, né? Sem pedir.
26: Ô Cleito, aprende a chamar a mulher direito. Mulher não se chama de mano, não. Mano se chama só de homem. Se liga aí, rapaz.
27: Poxa, não dá nem pra competir com a Michelle, né? Porque ela dá uma pintada na casa, né?
28: E pra quem tem ejaculação precoce, como é que funciona? A Michelle fica de boa ou ela fica raivosa?
0: Ah, meu amigo. Vacila na dela pra você ver. Cara, você sabe o que é maravilhoso? A Michelle é nossa. A Michelle é nossa, não tem frescura. A Michelle é nossa.
29: Olha só, Michelita, querida. É isso aí, minha filha. Você já não teve uma situação dessa? Que eles vão pra você, aí você vai toda feliz, né? Achando que vai, né? Ter um...

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que se chama 90-10, onde uma pessoa tem 90% daquilo que você procura em alguém, só que você foca naqueles 10% que falta. Aí você sai pra rua, se aventura, e realmente você encontra aqueles 10%, mas não se deu conta que perdeu os 90%.

0: 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Muito bem, muito bem, muito bem. Vamos que vamos. Olha a hora agora. 4h24, tá tudo bem, né? Tá tudo certinho, de boa? Tudo tranquilo? Tudo na paz, Sandrinha? Você tá bem, Sandrinha?
1: Ela pode mais chapeludo agora do bolso dele. Largou tudo pra ficar com ele, que ele é maravilhoso, se aquilo, mas quer que ele mude. Então, ela agora o quê? Ah, para! Assume!
0: É o quê, Sandrinha?
1: Porra, sabido, caralho.
0: Tá bom, tá aí! Ó. Tá rolando a nossa live no TikTok agora, hein? Agora o bicho vai pegar. Agora o bicho vai pegar. Vai lá pra você ver como é que nós estamos bonitos hoje. É, mimosa caprichou no cabelo. Ô, Jones, eu vou falar quem é a mimosa que lambeu aqui, viu? Ó, eu vou falar quem é a mimosa que lambeu aqui, viu?
2: Bom dia, Diego Lopes. Cabeça, cabeça de boi.
0: Cabeça de boi é você, sai daqui, ó.
3: É, Maicon, nem precisava ter mandado áudio pra ela. Nós estamos ouvindo o programa aqui, juntinho aqui. Você tá trabalhando mesmo? Quando for 6h15 eu saio daqui.
0: Olha que vagabundo, olha que cretininho, cretininho Poltergeist.
3: Essa porcaria pra mim, né, Diegão?
0: Ah, peraí. Fizeram um vídeo aqui do Davi. Peraí. Ele ficou bravo, velho. Ô, Davi, você autoriza mostrar na live o teu vídeo? Pode mostrar? Você autoriza? Vamos ver se ele ficou bravo. Escuta aqui, escuta.
3: Essa porcaria pra mim, né, Diegão? Você também, mano. Tá louco, hein, mano? Você gosta mesmo, hein?
0: Eu o quê, Davi?
3: Você tem que ser o Marco, aquele que tua mãe faz um ano, tá louco?
0: Não, foi o Praxerxes, foi o Ataxerxes.
3: Ah, plantar batata, Diogo, tá doido você também, mano.
0: Foi
3: tá
0: o Ataxerxes, foi o Ataxerxes.
3: Não é legal de mostrar vídeo não, não quer esse negócio não, plantar batata, isso aí já... Ei, é coisa sua, né, Adcore, né?
0: Não.
3: Quem fez essa porcaria aí? Você, né, Adcore, você gosta,
0: não,
3: hein,
0: não, foi o Adcore nem veio hoje, nem tá. Foi o Ataxerxes Praxedes. É ele, Davi, é ele. Olha bem, essa aí é diferente, Davi. Posso mostrar pra galera da live? Esse Ataxerxes Praxedes é louco, viu? Ah, cara, esse cara tem que tomar um pau, viu, Davi?
3: Esse Praxedes gosta de tomar, é meu. Meu. Sabe, vai o rabo dele, esse viadinho aí. É ele que é assim, esse vagabundo da madrugada aí.
0: É.
3: Vai pra o que fazer, tá? Vou mandar a Bernadette limpar a casa de vagabundo, tomar banho aí, esse razarento aí.
0: É o Ataxerxes Praxedes. Se trouxa.
4: Brasil, encontramos ele, o rei do Bucu Bucu.
5: Esse vídeo é aquele vídeo de calcinha do Facebook lá do David?
0: Não, para. É outro.
6: Você nunca me amou.
0: Vai, dá um tap-tap na telinha aí. Vai, por favor. Vocês estão ouvindo o que eu tô falando? A Adriele falou que eu tô gato hoje, olha. Calma, Adriele. Canela de sabiá é teu pai, Jones. Bora jantar, vamos. O que vai ter de bom aí? Primeiro, obrigado, Marcos, pela rosa. Obrigado, Marcos, pela rosa, Marcos Jones.
6: 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Só quer saber de vucu-vucu que não demora.
7: D'água de chuca aí, né? O que aconteceu o vídeo? É ele com o namorado dele?
0: Não, cara, eu vou. Pode mostrar o vídeo na live, Davi? Vou mostrar, vai, só um pedacinho.
5: Ô Nelson, cuidado, hein? Vou falar pra Jacinara aí. Está muito no celular aí.
0: Cadê a Jacinara, hein?
6: Só quer fazer o vucu vucu vucu e racha fora.
3: Não é fogo, né? A sombra é fogo, né, mano?
0: É.
3: A pessoa tem que fazer, aí fica vendo sombra dos outros. É
0: inveja,
3: complicado isso aí.
0: É inveja deles, Davi. Eles têm inveja de você, Davi.
3: Namorado dele, meu irmão. Você que tem. Seu namorado é minha rola no teu rabo.
0: Para, sem palavrão, Davi. Que coisa. Já falei.
8: Diegão, você tá gato hoje, Diegão?
0: Eu tô gato.
8: Quer tomar leitinho, Diego? Quer? Ah,
0: vai pra baixo da égua, rapaz.
9: Saudade lembrando do vai e vem.
10: Mas a Ciara, a Janária, daqui a pouco ela chega, aquela desgraça. Me traiu, Diego. Arrumou um negócio.
0: Ah, desliga essa bosta.
9: Vucu, vucu, vucu, que vai embora.
0: Desliga essa batedeira aí, ô forneiro.
9: Pega, vucu, vucu.
0: Tá entendendo nada que você fala, cara?
1: Você nunca me amou, só me quer pra cá. E outra coisa, não tem dinheiro pra pagar exclusividade pra áudio, não.
0: Calma, Sandrinha.
1: Entendeu? Sou dura mesmo.
0: Calma, Sandrinha. Tá nervosa, ela tá nervosa, Sandrinha.
1: Pô, vocês vão pegar no pé do Davi, né? Qual é o problema? Defendo mesmo, pô. Amo uma porrada de queima-rosca aí nessa merda aí. Aí ninguém, né? Bota pra... Pô, se assume, cara. Não sofre mais, não.
0: Pera
1: e
0: essa.
1: Outra coisa, não tem dinheiro.
0: Calma, Sandrinha. Sandrinha tá brava, rapaz.
9: Fazer o vucu-vucu, Zé?
7: Calma, Davi, calma. Eu vou mandar seu Gardenal aí com o Uber Moto, tá? Calma, Dadá. Calma, Dadá. Seu namorado vai levar aí. Vou pedir pro seu namorado levar o remedinho pra você. Calma.
0: Sai,
7: Dadá.
0: Jorge. Sai, Jorge.
11: Diegão, você tá gato? Quer dizer que se passar a mão nas suas costas aí, você levanta o rabo.
0: Eu vou falar onde é que você vai passar a mão aqui, ô vagabundo.
12: A Sandrinha arrasa, né? Eu tô com ela, eu tô aqui de queixo aberto e pernas abertas. Pera! De cara.
0: Pera, Calica! Ô, Calica, você já teve amante? Você já foi amante, Calica? Você já teve amante, Calica?
13: Bom dia, Dieguito. Eu liguei o rádio, o pau tá atorando já.
0: É, o pau tá aqui.
13: Meu Deus, já me apavorei.
0: Não, mas fica
13: já começamos então a semana em alto nível.
0: É, a gente começa...
13: Beijo da Fox.
0: Beijo, Fox. Cavalo, Diego aqui, Carlos, taxinha do Japão. Rapaz, tá certo, tá passando muito rápido aí. Passa o zap da Calica. É, Roberto de Sorocaba. Tava escutando a rádio pelo aplicativo. É, se abro o TikTok, ele desliga. Então não abre, animal. Fernando Vigilante da Madrugada. Mia Calica. Mia Calica.
14: Um vídeo que eu também gostei muito foi de ver você na academia, Diegão, fazendo exercício para os braços, um vídeo de corpo inteiro, sabe? E você fazendo exercício para os braços, levantando peso. Mas a gente vê o que está sofrendo mesmo no vídeo e as canelinhas, né? Parece duas varetinhas assim, tremendo para...
0: Ah, cala a boca, ó! Sai muito daqui, legal. Ó! Cara, pelo menos a minha cara não parece uma neca. Cara de neca. Vai, tira leite dos teus boi aí, ô. Fedido.
15: Bom dia, Diego. Tudo bem?
0: Olha, tudo bem.
15: Eu tô pensando seriamente em me tornar amante, viu? Porque depois de 20 anos de relacionamento, de casamento, não ter dado certo, eu não quero saber de casar nunca mais. Não quero nada de compromisso sério com ninguém também, ninguém pegando no meu pé e eu tenho que ficar lavando cueca de macho mais, não. Então, acho melhor me tornar amante, né? Que eu só vou ficar com a parte boa, o que você acha?
0: Deixa eu te falar uma coisa. A maioria das pessoas, das mulheres que viram amantes, elas têm essa coisa na cabeça de que eu vou ficar só com a parte boa do cara. Ah, porque a mulher dele que lave as cuecas e eu fico só com a parte boa. Gente, isso é real? Vocês que têm amante e vocês que são amantes... Essa coisa da amante ficar só com a parte boa e a mulher fica com a parte ruim? Então por que que tem amante que quer virar a mulher do cara? Fala, Calica. Você que tem experiência nessas partes. Vai.
12: Eu nunca tive amante, não, mas eu tô querendo ser de algum.
0: Olá.
12: Ô, Diego, eu nunca fui amante, não, mas eu tô querendo experimentar, né? Deve ser bom. Pegar só a melhor parte, aí ele vai embora, então, aí eu pego os outros. Deve ser bom.
0: Olha só, você é uma pegadora.
12: Ah, eu tô querendo ser amante, eu tô à disposição. Ainda não tive essa experiência, não.
0: É mesmo, Carica?
12: A gente tem que experimentar de tudo na vida, né?
0: Vamos achar uma...
12: Tô à disposição aí.
0: Vamos achar um amante pra Calica hoje.
16: Nossa, grosseiro. Vou contar tudo pro Murilo Júnior, tá? Você maltrata seus ouvintes.
0: Pode contar. Você acha que ele não sabe que eu maltrato meus ouvintes?
17: A gente não... Eu não lavo cueca, mas faço janta, faço merenda... Cuido quando tá doente.
0: Olha,
17: cuido quando ele briga lá do outro lado, que tá cheio de problema. E não é só uma parte boa, não. Às vezes ele não deu lá, não dá aqui. Entendeu? É complicado. Ser amante é difícil. É gostoso, mas é difícil.
0: Ai, olha, ela tem amante. Quem é você, o 075? Onde que é? 075, onde que é, gente? Como é que é essa coisa, hein, de ser amante, hein?
1: Não, eu, quando era amante, era novinha, coisa e tal, entendeu? Gostava dele, gostava de mim, aquela coisa toda. Hoje em dia eu não quero, não. Porque tem a parte ruim, sim. Agora, quando banca, que entra dinheiro na conta, é legal. Mas assim, quando você acaba esse negócio de romantizar o relacionamento, aí tu sofre. Porque Natal, Ano Novo, final de semana.
0: Presta atenção. Olha aí, que legal,
1: sabe que é todo pra mulher. Mesmo a mulher não valendo porra nenhuma, se ele sendo chifrudo, aí é assim que funciona. Mas não vem, não, gente. Não é, gente, não vamos generalizar tudo. Cada relacionamento de amante é cada um é um contexto, ponto.
0: Ô Sandrinha, você falou que não pode romantizar o fato de ser amante, mas daí que graça tem, gente? Presta atenção, como é que você vai ser amante, por exemplo? A pessoa, você foi amante 20 anos do cara. Como é que não vai romantizar isso? Como é que é? Tem que gostar da pessoa pra tá 20 anos aturando ser amante, gente. Não tem graça, sei lá, só fazer o vucu-vucu e ir embora. Não tem graça. Como é que é, hein?
18: Diego é um homem bonito, cavalheiro, não é aquele homem que anda sujo, acabou. Diego anda elegante, cheiroso,
0: eu sou
18: com
0: assim
18: cabelo
0: mesmo.
18: Bonito, olha. Com a barba bem feita, olha. Elegante, claro. Acabou aquele homem grude, aquele homem rústico, que não passa desodorante, que não passa um creme, que não pinta uma unha, acabou isso. Então, Diego é um cavalheiro, um homem elegante, um homem bonito, que se torna mais bonito ainda pela voz, pela elegância, pela humildade.
0: Nossa, mas eu tô me achando agora.
18: Toda mulher gosta de um homem cheiroso. Qual mulher que não gosta de ver um homem bonito, bem arrumado, cheiroso? Ah,
0: Maria,
18: eu adoro.
0: Eu tô cheiroso mesmo, viu, Michele? Hoje eu passei o perfume da cabeça do viado. Como é que é o nome da perfume da cabeça do viado? Eu passei o perfume da cabeça do viado. Hoje eu passei, tô cheiroso. Ai, eu vi ali. Ué, tem que passar mais lá. Por que você não passa lá? Você sabe onde me encontra, você tem meu endereço, mas você não passa lá.

0: certeza, ainda mais depois que eles bebem, eles lembram da amante, chega aqui bêbado, aí tem que dar banho, dar café, aí deixa a roupa suja. Ah, não é só essa a parte boa, não. Tem a parte ruim também, viu, Diego? E outras coisas mais que eu não posso contar aqui, né? Você sabe, nós estamos ao vivo, né? Pela rede nacional. Então, certas coisas a gente guarda, né?
1: É verdade.
0: Mas tem certos pontos que é terrível ser amante, viu? É. Não é só o bom também, não.
1: É verdade, é verdade. Então, mas aí que tá, porque você viu, a Calica, a Sandrinha falou que não pode romantizar ser amante. Como é que não? O nome já fala amante. Tem que ter amor na relação, gente. Amante não é comente.
2: Diegão, olhos atentos por aí, hein? Acabou de postar uma foto com o coador.
1: Quem? É Band FM, animal. Não tá vendo aqui em cima, aqui na live, aqui, ó? Band FM. O animal tá perguntando que rádio que é. É a Scala FM, ó. Que foi? O personal tá na live? Acordou meu neném. Bom dia, minha nenenzinha que acordou agora e tá com um bafinho. Seu amor da minha vida, eu te amo tanto, você é minha neném.
2: Tanto quanto músculo. Ah, entendi, beleza. É pra disfarçar, né?
1: É.
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4: Que viadão bonito, hein?
0: É, agora você tá falando nessas frescuras aí. Tava ensinando a gente como é isso.
1: Cala a boca, cala a boca, cala a boca.
0: Cala a boca. Bom dia, senhora Grazi.
1: Sai daqui, Nelson. Ô, Diego, teu perfume chama Alnoble. Tá bom.
5: Bom dia, Diego. O bonde de coruja tá diferente hoje, hein? Vamos parar com essas delícias de conversa.
6: Ô, Diego, é nessa aí de romantizar que o meu avô ficou 20 anos sendo amante da mulher. A minha avó só descobriu porque um dos meus tios começou a se envolver com a filha da mulher. E o meu avô, quando ele morreu, ele tava atravessando o córrego, que, coincidência ou não, dava pra casa da mulher, no caso. Aí não sabe se ele desequilibrou. Resumo é que o cavalo pisou nele.
1: Mano, eu não entendi nada. Muito. Não entendi nada. Pera aí, calma. Deixa eu ver de novo.
6: Diego, né? Saí de romantizar que o meu avô ficou 20 anos sendo amante da mulher. A minha avó só descobriu porque um dos meus tios começou a se envolver com a filha da mulher. E o meu avô, quando ele morreu, ele tava atravessando o córrego, que, coincidência ou não, dava pra casa da mulher, no caso. Aí não sabe se ele desequilibrou. Resumo é que o cavalo pisou nele.
1: Parece as histórias do Fenomenal.
7: Calma, porque esse santinho aí, né? É igual pro meu, né? Um homem de respeito.
1: Eu sou mesmo.
7: Que todos os amantes, né? Um homem de respeito dentro de casa.
1: Não, eu não sou amante, eu não tenho amante.
7: Ninguém imagina que ele faça isso. Ele chega sempre no horário certo.
1: Eu chego mesmo.
7: É tudo mais, entendeu?
1: Ué?
7: Mas, cara, gosta da mulher. Mas ele de repente, se for largar aquilo tudo, ele vai perder materialmente. Mas que a gente se amava, se amava.
1: Ah, não tá falando de mim, não.
7: E era gostoso pra cacete.
1: É nada, Sandrinha.
7: Eu tô falando, cada um tem sua história.
1: Tá.
7: Eu não dou minha buceta.
1: É,
7: não.
1: Não, não. Sandrinha!
7: Pelo contrário, ele nem sabia o que eu fazia com o dinheiro que ele me dava. Agora é o seguinte: tem um lado ruim aí. Eu não vou dar pra quem eu não gosto.
1: Você vai derrubar a rádio,
7: Sandra. No lixo, caraca.
1: Tá.
7: É gostoso, não tá podre.
1: Tá bom.
7: Aí, pô, eu não faço sexo por sexo.
1: Tá.
7: Não faço. Homem faz. Homem come qualquer pudim.
1: Você nunca me amou e só me quer pra Sandrinha, você vai me matar do coração, Sandrinha.
8: Vai embora, mas você nunca me amou.
1: Para de me assustar, Sandrinha.
9: Aí, ó, você me chamando de fedido no ar. E sendo que o bom é o cheiroso, hein? Você tá também de se retratar, seu animal. Não vou pessoalmente
1: você espancar. Sai daqui, fedido.
8: Quem vai embora,

0: fazendo nada. Não aguenta.
1: Se você tá pensando em pagar alguma multa, atrasada, alguma conta, com o dinheiro das lives do TikTok, um conselho, tira a Sandrinha.
0: Ela vai derrubar essa aqui, velho. Ó, mas é cada susto que eu levo com ela, cara.
2: É, eu sou cheiroso, igual as moeradas bonitas que vem na minha casa aí. Porque dá, Davi achando gostoso aí, já vi já, né? Enquanto mais.
0: Pera aí, ô Davi, pera aí.

0: Tá dormindo, vagabundo. Atende aí, ó. Tá devendo a Jota?
1: Deixa sua mensagem na...
0: Olha, não me atendeu, velho. Que vagabundinho.
2: Pera aí. Vou tentar de novo.
0: Vou acordar.

0: Tá digitando em máquina de escrever. Não vai atender. Vai ligar dos dois. Ligado o WhatsApp e ligado aqui.
1: Deixe sua mensagem na caixa postal.
0: Tá. Vamos ver se ele atende aqui.
2: Fala, Diego.
0: Ah, acordou, né, vagabundo? Cadê você?
2: Fala, Diego.
0: Me atende aí. Ouve pelo rádio, animal.
2: Ô, cavalo, me liga aqui nesse aqui, cavalo.
0: Esse aí não. Pera aí.
2: Exclusivo produção.
0: Pera aí. Quem pode tomar a força que entra nesse. Ó.

0: Atende agora aí, ó.
1: Não foi possível.
0: Olha lá, aqui, olha essa bosta, olha essa bosta, olha essa bosta.
1: Esse número e ligue novamente.
2: Ligar novamente.
0: Não vou ligar mais também. Não tá dando, não tá dando, não tá dando. Quero ver mexer loucura. Não vou ligar mais também, vai cagar. Quer ver? Cala a boca, Sandrinha. Susto.
3: Oi.
0: Alô.
3: Oi, Diegão.
0: Tá me ouvindo aí?
3: Tô.
0: Aê!
3: Viu, Diegão?
0: Tá vendo só, fenomenal, como é que é? Tem que atender e falar, cretino.
3: Viu, Diegão?
0: Fala.
3: Antes, eu quero falar uma coisa aí. Sabe a chapa da massa, né? Ela falou que o Magrão tá sendo operado, viu, Magrão?
0: O Magrão
3: tá... Deus abençoe você que... Quem tá pegando a mão... Deus abençoe que você seja operado sua mão e Deus te abençoe que tudo dê certo. Vai vencendo Jesus, a vitória é sua, viu?
0: Isso. Mas ele tá ouvindo lá?
3: Já só, Magão, meu irmão. Ele não, tá... ele trabalha com árvore, entendeu, Diegão?
0: Ué,
3: aí ele cortou a mão na árvore.
0: Eita, nós. Melhoras pro Magrão lá. Gente boa,
3: Magrão,
0: ele.
3: Magrão, esse foi a mãe da Japa. Abraço, Japa, irmã querida. Deus abençoe que o Magrão aí vai sair dessa, vai melhorar em nome de Jesus. Vai ser a vitória dele.
0: Ela tá ouvindo lá?
3: Tá ouvindo sim, tá ouvindo, sempre me ouve.
0: Um abraço pra ela então também, tá bom?
3: E abraço, irmã querida, abraço, chega tomando abraço aí também.
0: Isso, melhoras pro Magrão lá também.
3: É isso aí,
0: pode motivação
3: aí
0: então? Não, calma, motivação.
3: Você viu lá, a filha bonitona, o Maico aí tá louco, o Maico aí, ele... vai querer tá fugindo da igreja aí, mano.
0: Hã?
3: As fotos que eu mandei, a freira fugiu da igreja, aí vai vir tudo na minha casa.
0: Ah,
3: aí,
0: tá vendo? Eu vi as freiras que você mandou aqui, cara, mas isso aí é pecado. Tá aí, isso é pecado, hein, Davi?
3: Maico aí, tá vendo? Fede faz um ano que não toma banho, pode me aí depois. Mas você dele é gostoso, você é bonitão, Davi. O Maico tá cheirando, tá aí se fedido careca ainda, não quer não.
0: O Maico é fedido.
3: Faz um não toma banho, não quer ele não.
0: O Maico é fedido e careca.
3: É, fede a caspa aí. Eu falei, olha, pensa bem, ele é assim. Pode você ser.
0: Ele
3: é mentiroso. Você é mentiroso. Você é maravilhoso. Nós vamos vir na sua casa com certeza.
0: Ô, Davi.
3: Mas não conta o padre, não, né? Você vai ser nosso padre, só vem assim.
0: E esse Ataxerxes pra Xerxes que ele fica. Quem é esse aí? É teu amigo, ele?
3: Não. É um curioso que deve estar na rádio aí pra tentar. É uma sombra que não é estrela do programa e usa de estrela do programa pra zoar. É uma coisa que pegar qualquer um aí e colocar foto, vídeo e zoar. É a mesma coisa. É sombra pra se aparecer atrás do som da rádio. Não tem conteúdo.
0: Quem é a estrela do programa?
3: Você sabe, o Vader aí, que é o Cleiton Coxinha, só da Cáustica aí, né? É, o petista aí, o Maico, né? Felizmente, né? Mas né? O Papatini, né? Carecão.
0: Fizeram o Ataxerxes.
3: A Carica, essa Carica aí, né? Outra Jedi boa também, entendeu? Não?
0: O Davi, fizeram aqui um vídeo aqui. Você e o Maico, eu te mandei agora. Dá uma olhada aí, vê o que você acha aí.
3: O vídeo?
0: Eu não vou...
3: Tá pra ver, peraí.
0: O Maico... Ai, Maico. É o Ataxerxes. Esse Ataxerxes é um problema, viu?
3: Deixa eu ver, pois eu...
0: Dá uma olhada aí, dá uma olhada. Te mandei agora aí, vai vendo aí.
4: Davi, essas mulheres...
3: Deixa eu ver.
4: Casa é igualzinha aquela velha, feia, banguela que tá no Facebook, seu lá?
0: Para, Maico.
3: Esse Ataxerxes Esse Ataxerxes é fogo, viu? Tá louco, hein?
0: É, Ataxerxes. Olha, caiu a ligação dele. É Ataxerxes Praxedes o nome dele, Davi. Caiu a ligação do Davi.
5: Caramba, Diegão, se fosse o Davi, você tinha desistido na primeira. Mas como é o fenomenal, você tenta várias vezes, cara. Tá desprezando o Davi?
0: Não tô. Eu liguei pra ele, cala a boca, para que ele fica bravo. Mel Banana chegou! Bom dia, Mel Banana!
6: Tô doida pra chegar o verão, pra ter praia, pra ele fazer escultura. O Marco fazer a escultura dele com rabo. Aí ele vai ganhar bastante dinheiro.
0: Pera aí, Sandrinha. O que que você mandou aí, Thiago? Thiago do Maitá, o que que você mandou que você apagou aí, hein? Pera aí. Vou ligar pra ele de novo aqui. A risadinha dele foi melhor.
3: Vai, né, Diego? Eu sou adicional ou não, né?
0: Motivação. Vamos não, vamos lá, motivação. Não, pera aí, só um pouquinho. Pera aí, deixa eu achar. Deixa eu achar essa trilha aqui, pera aí. Aqui,
3: trilha. É, começa uma guerra, que tu não vai trabalhar, né? Começar pra animar mesmo.
0: Não, ó, ah, é verdade. O tema de hoje, gente. Qual que vai ser o tema de hoje?
3: Começa, né? Uma guerra, mas meu, esse aí que eu quero. Mas tudo bem, dá aí que eu falo aí.
0: O que que você falou?
3: Recomeço de uma guerra, que é trabalhar, né? Batalhar, né? Isso.
0: Recomeço de uma guerra?
3: É, que é trabalhar uma guerra. Depois de mais uma chuva dessa aí, de um. Tá doido, tem que enfrentar uma chuva pra trabalhar.
0: Não, não, esse tema tá. Vamos ver, o pessoal da live vai mandar um tema pra você fazer agora, vai. O Davi é muito... Cara, deixa eu avisar um negócio. O Davi é tão bom que a gente passa o tema e ele desenrola a mensagem na hora.
3: É, então. Tem que falar o que pensa na hora. Criatividade.
0: É, ó, pera aí. O pessoal da live vai mandar pra você lá. É, quer ver, ó? Tema, como fazer um... Não, para, gente, de falar de macarrão.
3: Ah, isso aí não. Isso aí
0: não,
3: já
0: não,
3: é.
0: Não, não. É, nada a ver. Tem um outro pedindo pra batalhar essa hora.
3: Um tema quebra minhas pessoas. Um tema bom, normal. Um tema que... Realmente seja, realmente para, né, para pegar todo mundo aí.
0: É, ó lá, ó, mandou, chegou um tema bom aqui, ó. É, segunda-feira chuvosa, mas o sol há de brilhar.
3: É boa isso aí, boa, hein?
0: Essa é boa. Vamos lá. Boa, deixa eu pôr tua trilha aqui, boa, você vai fazer. Então. Pera aí, deixa eu pôr tua trilha aqui, pera aí, vai.
3: Vamos lá. Antes, eu quero Deus abençoe o Magrão, que a vitória é sua e o nome de Jesus vai vencer. Segunda-feira eu vou para você, Magrão. Braja, meu querido, abraço aí. Vamos lá. Segunda-feira, chuvosa. Sol vai brilhar? Sim. Através dos nossos pensamentos, porque nós vamos chegar lá. Mas antes, para o sol brilhar, nós temos que enfrentar essa chuva pesada que há nós enfrentar. Através da vitória, que a vitória sempre vai ser nossa. Por quê? Somos guerreiros. E através da batalha da mente, são espadas Jedi, no outro sentido, nós vamos enfrentar e vamos guerrear e vamos lutar, porque somos vitoriosos de Deus. Para alegrar nossa família, para alegrar nossa ambiência. Nosso ambiente, tudo, a mente, para desenvolver a mente, para tudo, entendeu? Para alegrar, para poder desenvolver, não pegar a sua família, que é casado, que
0: para
3: não
0: que,
3: é,
0: mas para
3: alegrar, para poder...
0: Tá ruim o sinal,
3: vida,
0: Davi.
3: Que é a vida nossa, é o que ela é, uma vida nossa. Vamos lutar, vamos guerrear, vamos para cima, porque a vitória é nossa. E depois você acaba toda essa guerra que nós enfrentamos.
0: Ô Davi, sai da sombra, Davi.
3: Mesmo vindo, vai vir para alegrar o nosso coração. A vitória sempre vai ser nossa, porque nós lutamos e guerreamos e enfrentamos essa chuva aí.
0: Ô Davi.
3: A vitória vai ser nossa sempre. Bora aí para lutar e vencer sempre. Através de chuva de trovoadas, através de tempestades. Porque através disso aí, o sol vai brilhar e vai nascer. Mesmo nascendo, mesmo vindo, se temos no braço, vai nascer o nosso pensamento, que nós lutamos, vencemos. Batalhamos, chegamos lá, tem que chegar através de. E para ligar nossa família, nós mesmos.
0: Davi, o sinal. A internet está ruim, Davi.
3: A vitória é no final da reta aqui, que é a bandeira da final da vitória, que não é absoluta, entendeu? Vitória extrema, que é o limite extremo, que chuva e nada nos abala, nada nos derruba. É isso aí. E através do sol da nossa vida, nossa mente. Através de ideia que nós sempre temos que ter, que é nunca desistir, nunca desanimar. Eu sei tudo, em tudo.
0: Muito obrigado, gente, pelo carinho, muito obrigado pela audiência, muito obrigado.
3: Valeu, gente.
0: Ô, Davi!
3: Fala.
0: Você é nosso, cara. Você é nosso rei, cara.
3: É isso aí. Obrigado aí.
0: Um abraço, Davi.
3: Vamos. Quer rima motivacional ou não?
0: Hã?
3: A rima do motivacional?
0: A rima do motivacional. Pera aí, só um pouquinho. Vai. 3, 2, 1, vai.
3: Vamos pra guerrear, pra guerra que está lá. Vamos pra luta, que é a luta dos aguardos. Tocando berrante, através de chuva e a boizada que vem lá. Boi vaca que a fazenda há de boiar. Vamos cavalgar na cavalgada, que a mulher da gosta, que nós temos. Vamos dar essa guerreada, que é lutar através da chuvarada. Bora aí, tchê.
0: Valeu, Davi. Maravilhoso. Fala se tem como ter um dia ruim depois de uma motivacional dessa. Fala se tem como um dia de uma segunda-feira ruim depois de uma motivacional dessa. Fala a verdade. É o Davi Barabara. Isso é Band Coruja, cara.
7: Eu só quero avisar pro Edinaldo que eu não gosto de chouriço, não.
0: Cala a boca, Carica! Cala a boca, Carica! Do nada, velho.
8: Diego, bom dia. Uma boa semana pra nós aí. Ô, Diego, você parou que até nisso a mulher tem vantagem? Porque se a mulher arruma outro, é a segunda, é amante. Agora, se for o homem, é talarico. Né? Se for o homem que for o amante, aí é talarico. Agora, a mulher é amante. Até o nome é bonito. Ah, pelo amor de Deus, viu?
0: Não, cara. Não, cara, não, você tá errado, velho. Amante é amante, talarico é talarico. Uma coisa tem nada a ver com a outra. Não mistura as coisas, não. E outra, tô em mais, tem mais, tô indo embora. Muito obrigado a você pelo carinho, pela companhia, pela audiência, pela paciência. Ele chegou botando os pulmão pra fora também. Bom dia, Tadeu.
9: Muito bom dia, Diego, ouvinte da Band FM em todo o Brasil. Tô dói.
0: Tá tudo bem aí, cara?
9: Tô doendo.
0: Oh, meu Deus do céu.
9: Eu tô tossindo.
0: Ai, meu Deus, tá gripadinho?
9: Estou gripadinho, Diego. Oh, então, eu só vim aqui avisar que você hoje que comanda até as 9, eu vou pra minha casa. É, me cuidar, dormir, tomar um remedinho.
0: Tá com você pode estar com o que for aí, velho. Eu não fico aqui nunca.
9: Não, Diego! Não,
0: pode ficar, pode ficar.
9: Cadê a empatia com o companheiro de trabalho, não, cara? Pode, doente!
0: Pode ser tuberculose, que? Vai ficar aí. Vai ficar aí, se vira.
9: Que caramba, velho.
0: A risada tá boa.
9: Pô, né? Ah, você vai ver. Daqui a pouco tá desaliveia. Tchau. Tchau.
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8: Bom dia, são 5 horas 4 minutos, gente. 5 e 4 horas de Brasília. Bom, bom, bom, bom, bom, bom, bom. Bom dia, Brasil! Ah, mais uma semana, mais uma segunda-feira. Vamos com tudo, hein? Vamos com tudo. Com tudo na sua rádio do seu jeito.
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0: pessoal, chega.
1: Então estamos chegando a 5 horas e 6 minutos, gente. 5 horas e 6 minutos, hora de Brasília.
0: Hora de espantar ela, né? Essa danada, essa sem vergonha.
1: Sempre aparece segunda-feira, essa hora mesmo. Tem hora marcada pra preguiça aparecer.
0: Ela não é possível, mais uma semana. E nós estamos aqui de plantão. E o nosso objetivo, nossa missão é espantar essa preguiça juntos no Band. Bom dia! 11 99991-9197. Pode mandar teu áudio aí, fala o teu nome de grite.
1: Só preguiça!
0: Bom dia, Antônio de São Bernardo. Bora trabalhar. Mover esse país aí, meu querido. Um abraço pra você, show preguiça. Tudo de bom?
2: Bom dia, Tadeu. Oi. Chamo Zé. Oi. Show preguiça no Bom de Budas Artes.
0: Já tem plantão esportivo aqui dentro do Pulo do Gado. Bom
3: Fala,
0: dia.
3: Tadeu. É de show. Oi. Preguiça. Davi de Pouso Alegre aqui. Um abraço pra vocês na Valeu. Programação, juntamente eu e o Ian.
0: Valeu, meu querido, bom dia, show preguiça!
4: Show preguiça, tocha da Cooperativa!
0: E?
4: Cooperativa de táxis em Cotia!
0: Ô, mané, que é isso, cara? Que a preguiça tá te morrendo aí, hein, cara? Bom dia, bom dia!
5: Bom dia, Tadeu!
0: Oi! Ó, na hora que eu dei o play, o WhatsApp atualizou. Bom momento pra eu dar bom dia, show preguiça! Homem, vinheta!
6: Show preguiça! Tchau, sujeira!
0: Adeus!
6: Adeus, cheirinho de suor!
0: Lava sua virilha, lava o seu reguinho, lava. Bom dia. Tudo bem, Vietão?
6: Bom dia a todos.
0: A gente tá espantando a preguiça aqui.
6: Deixa eu tirar
0: a
6: pedrinha do olho, peraí.
0: Tô vendo que você tá tirando remela do olho ainda, né?
6: Pedrinha.
0: A pedrinha fica, né? Eita, vamos acordar. Eita!
7: Ô, Tadeu, bom dia! Show preguiça! Gilson de Lima Transportes.
0: Valeu, meu querido, um abraço pra você. Bom dia. Oi!
8: Bom dia, Pidós. Bom dia, homem vinheta. Oi. Bom dia a todos.
0: Bom dia.
8: Rafael Luiz aqui, ó.
6: Olha aí, ó.
8: Diretamente das Minas Gerais.
0: Olha aí,
8: gente. Sobrevoando, Alagoinhas, Bahia, Brasil. Um abraço e boa semana a todos.
0: Peraí, sobrevoando? O que você fala sobrevoando?
6: Sobrevoando, cara.
0: É gíria de caminhoneiro, né?
6: Ah, deve ser um caminhão pipa.
0: Você entendeu a piada? Como você é besta, velho.
9: Adeus.
0: Oi.
9: Segundou. E essa chuvinha maravilhosa.
0: Ai, uma chuvinha em cima de mim.
6: Uma chuvinha, hein?
9: Um beijo, Tadeu. Um beijo. Se cuida. Você falou que tava com a garganta dodó. Toma uma chapeleta.
0: Aí, ó.
9: Tem bibi. Beijo.
0: Eu já pedi pro seu Eli, pra ele trazer pra mim
6: chapeleta,
0: aqui.
6: Chapeleta,
0: duas caixas de chapeleta.
10: Chapeleta bom dia, é bom. Tadeuzinho. Show preguiça. Hoje é segunda, vamos trabalhar.
0: Vamos lá. Um abraço pra você, show preguiça, menina.
11: Bom dia, Tadeu. Oi. Eu sou a Rose de Jandira. Oi, show preguiça. Rose, bora pra cadeia. Academia!
0: Bora!
11: Depois do serviço, né? Claro.
0: Que é isso?
11: Beijo!
0: Você vai trabalhar e depois você vai pra academia. Olha, consegue, né? Numa segunda-feira, hein, Vinheta?
6: Você vê que coragem. Força de vontade, né?
0: Pois é, parabéns, viu, menino?
6: Não, tem que manter a saúde, né?
0: Isso é verdade, viu?
12: Bom dia, Tadeu!
0: Bom dia,
12: um abraço!
0: Abraço!
12: Bom dia, Vinheta!
6: Oi, bom dia!
12: Chique bacanizado!
6: É isso!
12: Carreteiro da madrugada! Bom dia, um abraço aí! Show!
0: Ô, preguiça, um forte abraço pra você, meu querido. Vai com Deus pelas estradas do Brasil. E assim começamos. Mais uma semana. Em Band, bom dia.
6: Mais uma semana.
0: Em
6: muitos lugares, chuva. E essa chuva, eu fico imaginando o cara casado, né? Ele levanta tal, aí ele acorda de madrugada. Aí ele olha, metade do cobertor tá cobrindo o corpo da mulher dele e metade não. Aí tem... Tem uns caras que olham e falam assim, cara, eu não vou trabalhar com um negócio desse...
0: Pelo amor de Deus, né?
6: Uma mulher dessa que...
0: Nesse friozinho, nessa chuva, eu vou ter que trabalhar, que
6: já,
0: né?
6: Já tem cara que olha e fala, meu, se eu puder dobrar o plantão hoje... E vice-versa!
0: Sacanagem!
6: E vice-versa!
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6: A notícia bate na sua porta. Se você não abrir, a gente empurra do mesmo jeito. O furo foi dado primeiro aqui. Avise todo mundo. Vamos juntos. Segunda-feira é gostosa, hein? Estamos aqui para deixar você muito bem informado. Eu sou o Pedro Quadras. Bom dia.
1: Muito bom dia. Eu sou Silvânia Acre. Mais uma semana em O Pulo do Gado. Aqui o compromisso é sério com o jornalismo, com a investigação, com a prestação de serviço,
6: é isso mesmo,
1: com cobrança frente às autoridades. A voz do povo está aqui no Pulo do Gado. O Ibope saiu e, mais uma vez, desculpe aos concorrentes. Desculpe CBN, desculpe Jovem Pan, desculpe Bandeirantes.
6: É, desculpa, gente.
1: Desculpe, mas o programa jornalístico mais ouvido do FM hoje, segundo o Ibope, é o Pulo do Gado.
6: Então, aqui você vai ficar muito bem informado, com toda certeza. E aí, Silvânia, como é que foi seu final de semana, querida?
1: Foi bem, graças a Deus. Muita chuva onde eu moro, né? Não sei onde você mora, ô Pedro Quadras.
6: Sim, também.
1: Mas onde eu moro não para de chover. Tenho observado cada vez mais o canto dos pássaros.
6: Verdade.
1: É, a primavera tá chegando, acho que semana que vem já vem a primavera, né?
6: Verdade, verdade.
1: E os pássaros cantam, é bonitinho, né?
6: É bonitinho. Eles cantam um pouquinho mais tímido, porque a chuva ainda permanece, mas é complicado, muita chuva. Eu fui, o final de semana, sábado, eu fui ver Palmeiras e São Paulo.
1: Ah, eu vi! Você gostou do jogo?
6: Eu gostei, porque...
1: O Palmeiras ganhou, né?
6: É, o Palmeiras ganhou. E o São Paulo, nosso time, né?
1: Infelizmente não rolou. Aí você fala, ah, mas o Pedro Quadras, ele é São Paulino e conseguiu entrar no estádio, conseguiu porque ele é jornalista. Ele tem a credencial, ele tem a carteirinha da ACESP.
6: Na verdade, eu entrei com o Emerson França. O Emerson França é palmeirense.
1: Querendo fazer todo o mise-en-scène aqui. Bom, vamos lá, ó. Chegamos ao dia 14 de setembro.
6: Eu sou sócio daquele negócio que o Ronco é sócio lá.
1: É, então, da CESP.
6: É isso.
1: Você não é carteirinha 001 como ele é.
6: Não.
1: Olha, chegamos ao dia 257
6: de 2026.
1: 38ª semana do ano.
6: Poxa vida, velho.
1: E de forma inacreditável, completamos 70,4% do ano.
6: Impressionante.
1: A gente tá mais perto do fim do que do começo. Assim,
6: impressionante.
1: Pra muito, né? Pra
6: impressionante. Muito. É você imaginar, vamos imaginar o quê? Você tá comendo um cachorro quente, você mordeu a salsicha. Aí você vai morder na salsicha. Você tá mais perto da ponta ou do talo?
1: Né? Quer dizer...
6: Se bem que não dá pra saber qual é a ponta e qual é o talo. É igual onde é a bunda da minhoca. Vamos lá, desculpa.
1: Hoje, dia 14 de setembro, Pedro, celebramos o dia da cruz.
6: Poxa
1: vida.
6: Qual é a
1: cruz que você carrega hoje?
6: A cruz que eu carrego hoje? Ah, cara, poxa vida, eu não tenho. Não tenho, de verdade, graças a Deus.
1: Não carrega hoje nenhuma cruz.
6: Não, nenhuma cruz que eu possa falar, oh meu Deus, não.
1: Ah, mas
6: todas elas são carregadas de uma forma bem tranquila.
1: São leves, né?
6: E você tem alguma?
1: Como diria a palavra, né? Papai do céu não dá uma cruz que você não possa carregar.
6: Verdade, verdade. Então... E quando ela é muito pesada, eu ponho aquelas rodinhas embaixo.
1: Tipo mala?
6: Tipo mala.
1: Então carregue com alegria a sua cruz.
6: É isso aí.
1: Hoje no dia da cruz. Hoje também é dia do frevo, Pedro Quadro.
6: Nossa, brincando.
1: Vamos celebrar o dia do frevo, alô Pernambuco.
6: No chão, Salomão.
1: Esse é o guarda-chuva, vamos buscar o guarda-chuva.

0: parabéns aí. Parabéns ao Dia do Frevo, parabéns Pernambuco. Desculpa, gente. Também dia da capivara.
1: Olha, gente.
0: Ah, esse bichinho tão bonitinho, né?
1: A capivara virou um bichinho que agora é mascote de algumas coisas. Já tem capivara de pelúcia e coisas que a gente não via há muitos e muitos anos. Agora a gente vê, por exemplo, para quem é de São Paulo, sabe? Ah, na Marginal ali, Pinheiros, Tietê, agora as capivaras circulando ali nas margens dos rios. Olha que coisa, gente.
0: Pois é, impressionante,
1: impressionante,
0: né?
1: Impressionante. Então, você que é capivara e tá ouvindo a gente, obrigado, viu, sua linda? Obrigado mesmo. Um beijo pra você. Você é uma gracinha. Você é esquisita, mas é uma graça.
0: Parabéns a todas as capivaras do Brasil. Cidade aniversariante do dia, Pedro Quadras.
1: A cidade aniversariante do dia é Plá.
0: Parabéns, Plaenses.
1: Não, Plá.
0: Ah, é Plá? Plaenses. Parabéns, isso. Plaenses.
1: Isso. Que em tupi-guarani significa...
0: Parabéns, então, pra você. Vamos lá, um mugido especial pra aquela pessoa especial. Já, já, o placar da rodada com o Zé, dentro do Pulo do Gado aqui.
1: Tá
0: repassado aqui pela Série A do Campeonato Brasileiro. 11999919197. Mande o seu mugido especial pra aquela pessoa especial. Isso. O Dirceu diz que a cruz dele é a esposa, viu?
1: Porra, caramba.
0: Que, na verdade, é uma praga do Egito.
1: Nossa Senhora!
0: Dirceu, soldador de Itaquera.
1: Peraí, Dirceu. Uma
0: praga. Deixa eu ver, gente. Deve estar bem o casamento, hein, Dirceu?
1: Deve estar legal, hein,
0: velho? Deve estar bacana, hein? Não terminou ainda porque nenhum dos dois tem dinheiro para advogado, né?
1: É isso. Ou não tem para onde ir. É isso também, é terrível.
0: Para pra pensar que muitos casamentos não terminam por causa disso, né?
1: Você sabia, Silvânia, eu até, já que você me permite comentar, eu já conversei com algumas amigas que estão no relacionamento até hoje por motivo delas não terem condições financeiras de saírem de casa. E dependem financeiramente daquele marido que ela não aguenta mais. Ó, semana passada aconteceu isso. Pô, você não tem um emprego, alguma coisa que me faça... Cara, olha que coisa de louco,
0: que
1: velho.
0: Que doideira, hein, Pedro?
1: Por isso que eu acho que realmente é não ser radical. Mas a mulher tem que sim, em alguns aspectos, ser independente. Ou ter a sua dependência, quando mais não ter ao seu lado aquele que a ajuda.
0: É isso, que ambos sejam independentes um do outro, porque... qualquer momento o amor acaba, né? Quer dizer, dito amor, vai acabar.
1: É verdade, Silvânia.
0: E aí, infelizmente, cada um toca o seu barco, né?
1: É verdade, Silvânia.
0: Olha, um mugido especial pro Giovanni, do Rio de Janeiro, falou que tá deu aqui no Rio, capivara é o mesmo que ficha corrida. Pois é, puxa a capivara do fulano, né?
1: Então, ela serve pra ficha corrida e também eu não entendo por que que chamam algumas mulheres, aquela capivara. Eu queria, se algum ouvinte tiver o significado de chamar mulher de capivara, piranha eu já sei, agora capivara...
0: Um mugido pro Pato Rouco, um mugido especial pra você, Pato, muito obrigado pela sua audiência, tudo de bom, boa segunda.
2: Bom dia, Silvana, bom dia, Pedro.
1: Bom dia.
2: Manda um mugido, o meu baby, completa 8 meses hoje, copiou? Teio, o motorista da Rede Vega, tamo junto, muita chuva, muita chuva.
0: Valeu, Teio, um abraço pra você, como é, faltou mandar o nome do filho, né, mas... Um abraço pra ele aí, tudo de bom, 8 meses, que coisa bonitinha. Um giro aqui pro Thiago de Humaitá, um abraço pra você. Ele disse que o filho dele é Isaac, o nosso ouvinte aqui, que o Teio, né?
1: Olha o Teio. Filho dele. Atenção, é rapidinho, Silvânia, oferta pois de não, emprego que acabou não. De pintar na
0: Opa,
1: tela
0: atenção,
1: aqui.
0: Atenção, gente, oferta de emprego 518.
1: Atenção, oferta de emprego. Se você procura emprego que trabalhe 2 horas por dia, 3 vezes por semana, salário de 5 mil, entre em contato com o Jefferson, ele também tá procurando. Muito bem, gente.
0: Vamos lá. Entra em contato comigo.
1: Ah, comigo também, velho.
0: Pelo amor.
1: É isso aí. Precisa-se de vendedora com experiência, por favor, sem WhatsApp.
0: Tá certo. São exigências, né?
1: Exigências.
0: São exigências,
1: pertinentes,
0: gente.
1: Né?
0: Pertinentes. Então, é quem tá procurando emprego aí, presta atenção, tá bom? Olha, o nosso ouvinte final do telefone 6616 tá oferecendo aqui vaga de emprego pra puxador de água na chuva, viu? Olha, salário de R$3.000, escala 6x1, tá bom?
1: Mas será que é com rodo, gente? Porque a gente precisa saber também se a ferramenta de trabalho ajuda.
0: É. Também, né?
1: Vamos ver isso aí, porque às vezes tá dando um emprego desse.
0: Com rodo, com rodo.
1: É com rodo, então tá tudo certo.
0: Com rodo, então, aí quem quiser, R$3.000, acho que é interessante pra quem tá desempregado.
1: Interessantíssimo, gente.
0: Puxador de água na chuva, viu? Isso. Tudo de bom. Luciana, bom dia. Não é por causa do emprego, e sim a casa. Ninguém abre mão. Ela tá concordando com o Pedro Quadra sobre o casamento lá atrás, né?
1: Ah, verdade.
0: A nossa conversa aqui.
1: É verdade.
0: Fukami quem tá com a gente aqui. Restaurante Só no Cozinho contrata descascador de mandioca, viu?
1: Olha aí,
0: salário, gente, de R$1.200 mais benefícios. O nome do restaurante é Só no Cozinho, né?
1: Cozinhar, né?
0: Isso, exatamente, exatamente. Então procure aí, tá? Mais uma vaga de emprego. A Leninha tá oferecendo vaga de emprego. É, pegador de saco de carvão pra saber se a tora é grande ou pequena, tá? Vaga pra Barueri. O empregador é o Francisco Denis.
1: Inclusive, desculpa, terminou.
0: Salário R$8.700, mas vale a alimentação.
1: Aproveitando a deixa aí a respeito do saco de carvão, fica aqui meu protesto, viu, Silvânia? Eu sou um praticante de churrasco, gosto muito, você sabe disso.
0: Praticante de churrasco.
1: É, eu pratico churrasco. Então, gente, o que eu queria dizer? Fica aqui o meu protesto. Fica aqui o meu protesto.
0: Atenção, gente,
1: protesto. Vocês, fabricantes, que inclusive, gente, atenção, mudou a trilha, mudou o tom. Bomba. Só dar um abraço aqui. Eu sigo e também converso com um carvoeiro, um rapaz que trabalha fazendo carvão. Gente, você que consome o churrasco, realmente a gente não tem ideia do trabalho que dá até o carvão ficar pronto. Mas enfim, o meu protesto é: você compra o carvão, você abre o carvão. Primeiro que para abrir aquele barbante lá, não são todos que têm aquela prática.
0: Sim, é um saco abrir aquele saco.
1: É um saco, literalmente. Agora, eu tenho certeza que o ouvinte vai vir junto comigo. Se abre o carvão, aí eu vou junto com o ouvinte aí no emprego. As primeiras que você vê são toras. Pega uma tora, pega duas toras, três toras, quatro. Aí, do meio do saco pra baixo, aí já vem graveto, já vem o carvão mais fino, já vem pó de carvão. Gente, vamos manter o saco com tora.
0: Por favor, mantenha um padrão, um saco inteiro com tora.
1: O saco inteiro com tora.
0: Por favor.
1: Eu
0: por
1: tenho favor. Certeza que é reclamação de muitos ouvintes. Eu tô servindo de porta-voz.
0: Você que pratica o churrasco também, um esporte caro no Brasil, a gente sabe.
1: É, claro. Dependendo do preço.
0: Então, se você pratica o churrasco, eu tenho certeza que você compartilha a mesma opinião que Pedro Quadras. A dificuldade de se encontrar uma tora no saco de carvão.
1: Fica nosso pedido aqui. Então, um saco inteiro com tora. Senão...
0: É isso aí, gente. Fica aí o... Fica aí.
1: Vamos
0: o
1: lá, continuamos, tá aqui o nosso gibi eletrônico. E agora, Silvânia?
0: Bom, gente, agora é hora do plantão esportivo. Vamos chamar o Zé aqui para dar uma passada sobre o Campeonato Brasileiro Série A.
3: Alô, Vintes do Brasil!
4: José Silvério!
3: Eu tô aqui! E você aí? Estamos chegando para mais um plantão esportivo aqui no Pulo do Gado. Esse jornal aqui, esse gibi eletrônico que os meninos falam, realmente, inclusive eu tava... Deixa eu dar um bom dia primeiro pra ele. Bom dia, Tadeu. Alô, Tadeu!
1: Bom dia.
0: Muito bom dia, Zé. Bom dia, saudade do senhor, viu?
1: Saudade. Eu tava vendo o Instagram lá do Emerson França, né? Aí eu tava vendo, ele postou lá vocês fazendo aí o GV eletrônico com a dona bem-vinda, é isso?
0: Dona bem-vinda. Senhora simpática, viu?
1: Demais, demais.
0: Simpática.
1: Olha, parabéns à criatividade de vocês. Eu sempre venho aqui para frisar isso. E de verdade, fico muito feliz em poder falar e estar junto com vocês. Vamos brincar? Vamos falar com a dona bem-vinda?
0: Não. Vamos falar da Série A do Campeonato Brasileiro.
1: Ah, vá tomar.
0: Não,
1: olha, quase que eu faço igual a dona
0: bem-vinda. Quer dizer, o dono bem-vindo, né? O seu bem-vindo.
1: Mas tá bom.
0: Muito bem, Zé, 27ª rodada do Campeonato Brasileiro. Tá pegando fogo, luta contra o rebaixamento, luta lá na parte de cima da tabela. Só dois times lutando, mas tudo bem, é uma luta, né?
1: É uma luta.
0: 27ª rodada começou na sexta-feira, com um jogo impressionante. Debaixo de muita chuva, o clássico Coritiba e Atlético Paranaense terminou em 3-3.
1: Ah,
0: é. Raridade sair tanto gol assim num jogo de Campeonato Brasileiro, né?
1: É verdade.
0: Bom jogo. Atlético Mineiro 3, Fluminense 1. O que que tá acontecendo com o meu Flu, hein?
1: Ei, que acontecendo aí, pessoal?
0: Que tá acontecendo aí? Tomou uma tacada aí do Atlético Mineiro, 3-1.
1: Vamos fechar aí.
0: No sábado também jogaram Grêmio e Vasco. O que acontece com o Grêmio,
1: né?
0: Perdeu pro Vasco em casa, gente.
1: É mesmo, Tadeu?
0: E de virada, 2 pro Vasco, 1 para o Grêmio.
1: Eita, que coisa.
0: Chapecoense 1, Internacional de Porto Alegre, que começa a respirar um pouquinho, 2.
1: 2
0: Inter, 1 Chapecoense, tá? Ainda
1: dois.
0: No sábado...
1: Vai falando aí que eu tô vendo aqui WhatsApp, essas coisas.
0: O Pedro
1: Aproveitar
0: Quadra...
1: que eu não gosto de futebol.
0: Pera aí. Não, presta atenção.
1: Eu não gosto de futebol, eu vou ver essas coisas aqui. Fala, vai falando.
0: No sábado, Pedro Quadras acabou vendo de corpo e alma, Palmeiras 2, São Paulo 0. Deu a lógica, né? Ninguém esperava um resultado diferente desse.
1: Ah, foi São Paulo, perdeu. Mas o São Paulo, Tateu e ouvinte Estapante FM, jogou com o time reserva, né? Eu não vi lá o Luciano, não vi o Calleri. Foi isso, não foi?
0: Só joga com reserva quem tem elenco. Você não tem elenco, não coloca reserva pra jogar, não.
1: Mas eu posso falar uma coisa? Até que o São Paulo ali garantiu ali só dois, porque de verdade, com o time reserva, poderia, né?
0: A esperança era não ser humilhado, foi o que aconteceu, não fomos humilhados, mas perdemos. 2 Palmeiras, 0 São Paulo. Botafogo 1, Bragantino também 1. O Santos virou a chavinha, hein? O Santos virou a chavinha, já tá em 10º na tabela.
1: É mesmo? Compraram um carro?
0: Não.
1: O que foi que aconteceu que viraram a
0: chave? Não, é que uma hora tava lutando contra o rebaixamento.
1: Tá.
0: Agora já tá na parte de cima da tabela.
1: Ah, sei, claro.
0: 2 pro Santos, 1 pro Cruzeiro. Mirassol 2, Vitória também 2.
1: Certo.
0: Assisti parte desse jogo aí. Um horror de jogo, mas foi divertido de assistir.
1: Foi verdade.
0: Flamengo 2.
1: Eu vou falar uma coisa pra você. Eu tô no Instagram aqui.
0: Oi.
1: Poxa vida, hein? Legal mesmo.
0: O que foi?
1: Ah, a marquinha dela.
0: Ô Zé, presta atenção aqui. Eu vou falar do último jogo, só a gente já termina aqui. Teve o clássico das multidões, né? Dos dois clubes com mais torcida no Brasil.
1: Quem?
0: Flamengo e Corinthians.
1: Ah, não. Onde foi?
0: O Flamengo jogou em casa, no Maracanã.
1: Ah,
0: né?
1: Não, mas posso falar uma coisa? Você sabe que é aquela história do... Às vezes as coisas acontecem. Mas, olha, o Flamengo hoje, pra mim, na minha opinião, é um time muito forte. Pra mim, o principal do futebol brasileiro. Né, que tem uma constância muito maior, mais volume de jogo, mas não dá, né? Eu acho que às vezes o elenco do Corinthians com o Depay, com todos esses jogadores...
0: É que o Corinthians, a exemplo do São Paulo, jogou com os reservas também, né?
1: Ah, é?
0: É. Pois é.
1: Ah, mas mesmo assim, né?
0: Aí a coragem, hein? Encarar o Flamengo.
1: Depay é milionário.
0: Não, reserva.
1: Ah, tá. Mas eu sei. Foi lá, o reserva quis mostrar jogo.
0: Deu calor no Flamengo, tá?
1: Tô falando.
0: Cara.
1: Como é que começou?
0: Começou com o Flamengo fazendo 1-0.
1: Mas
0: o Corinthians empatou.
1: Tô falando pra você. Aí empatou.
0: Que negão empatou.
1: Empatou, tá vendo? Falei pra você aqui.
0: Flamengo 1, Corinthians 1.
1: 1-1.
0: E aí, perto do fim do jogo, o Bruno Henrique fez 2 Flamengo. Ô, Corinthians!
1: Não pode ser!
0: Pois é. Não é verdade.
1: Mas empatou!
0: Não, foi 2 Flamengo, 1 Corinthians!
1: Desculpa.
0: Bom, um resultado ruim pro Palmeiras, né? Porque o Flamengo volta a ser líder do campeonato.
1: Verdade.
0: Apenas por um ponto, né? Então o G4 tá assim, Flamengo, Palmeiras, Atlético Paranaense e Fluminense. Esse é o G4. E a zona de rebaixamento, um lugar mais concorrido do campeonato, é Vasco, Internacional, Remo e Chapecoense. O comentário rápido e rasteiro do Zé, aqui no Pulo do Gado.
1: O Campeonato Brasileiro continua. Flamengo, Palmeiras. Agora estão alternando quem fica em primeiro e segundo. Uma coisa que está acontecendo que realmente é um pouco triste, se não muito triste. São dois times que vêm brigando e não é de hoje. Há muitos anos já, Flamengo, Palmeiras. De vez em quando, São Paulo escorrega, ganha um título. Corinthians escorrega, ganha outro título. Mas isso está sendo até muito que incrível acontecer. Agora, por que os dois estão sempre brigando? Pela qualidade dos jogadores ali presentes. Os técnicos e, principalmente, diretoria e finanças todas certas e concretas com saldo positivo dentro do clube. Isso ajuda muito, ao contrário dos outros times capengando aí em dívidas. Fica aqui o meu protesto. Será que o futebol brasileiro vai continuar desta forma? 1, 2, às vezes 3 times privilegiados, mas por merecimento e não por coisas que vêm acontecendo nas diretorias. Eu lamento muito, mas... Times que estão aí de quinto para baixo, vocês vão ter que ver ainda durante muito tempo. Palmeiras, Flamengo, Palmeiras. Bom dia. José Silvério.
0: Tá aí o comentário no plantão esportivo do Zé.
1: Preciso, hein, cirúrgico.
0: Um ponto final aqui no Pulo do Gado.
1: Vamos dar um ponto final, Silvânia?
0: Segunda-feira, um forte abraço pra você, Pedro Quadras.
1: Forte abraço a todos, começando mais uma semana com muita vontade, com muito gás, com muita alegria. Aqui é a Band FM, o programa é o Band Bom Dia. Este é o Pulo do Gado. Obrigado a todos. Lembre-se, aproveitem ao máximo a semana, porque só tá começando, né, Silvânia?
0: Só tá começando, vamos com força.
1: Vamos com força?
0: Vamos com força.
1: Se você não quiser com força, a gente empurra. Bom dia.
5: Ai, ai. O Pulo do Gado.
0: 5:30, uma pausa aqui, o coito interrompido no Band Bom Dia. Na volta tem mais palhaçadinhas mil pra você. Não abandona a gente, não. Eu tenho conta pra pagar. Vai sair jogo novo mês que vem. Eu preciso comprar esse jogo novo.
1: Verdade, gente.
0: Por favor, fica com a gente.
1: Eu preciso comprar um móvel novo também lá pra cá.
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12: Tudo bem, gente, vamos colocar de novo aqui, 5h35, é Band Bom Dia no ar, pra alegrar a sua manhã de segunda-feira, a sua semana também.
13: Eu gosto.
12: Vem junto com a gente, hein? Vamos nessa, vamos bater essa bolinha.
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12: Muito obrigado, Pidon, você é o que dá o brilho, viu? Quando você fala a sua rádio do seu jeito, é o brilho, é a obrigado, identificação viu? Que
14: bom
12: a
14: dia, gente
12: tem. Bom dia.
14: Bom dia, como é que vocês estão, hein?
12: Bem, graças a Deus, e o senhor, meu diretor?
14: Como é que foi o SDFS?
12: O FDS.
13: Foi bem, final bem. De semana.
12: Ontem eu tava aqui. Ontem trabalhei, né?
14: Ô, Jair, você não tem que fazer o final de semana, não tem que vir pra rádio?
12: Tem que vir pra rádio, tem que trabalhar, tem que trabalhar.
14: Arruma o que fazer final de semana?
12: Não, tem que trabalhar.
13: Não é ele que escala. Se ele pudesse, ele ficava no final
12: por
13: de semana.
12: Por mim, eu tinha até folga dupla esse mês, mas não tenho. Então,
14: o que, é que você precisa pra ter folga dupla?
12: Eu não faço a menor ideia. Eu não preciso perguntar pra quem faz a escala, né?
14: Pro Murilo?
12: É, então não. Não, o Robson. Eu não sei.
14: Ah, não, então não. Então vem trabalhar.
12: Já pensou?
15: Quem é?
14: É o Zé Bete.
15: Quem não sofre por alguém?
14: Menhê.
15: Quem é?
14: É o Zé Bete.
15: Quem é?
14: É o Zé Bete.
15: quem é?
1: Já falei, Ezebete. Alô, alô, alô, alô, alô, alô, meu amigo, minha amiga. Alô, vamos acertar o relógio aí, 5 horas e 36 minutos. O cucu informa a hora certa. Alô. Alô, cadê a menininha? Cadê?
13: Oi, cadê ela?
1: Cadê, não veio?
2: Bom dia, seu Zé Bete.
1: Ô, meu amor, tô acostumada com você me dar bom dia, até estranhei, viu?
2: Seu
1: bom
2: Zé Bete, oi. Que dia é hoje?
1: Hoje, você vai acreditar não, você não vai acreditar não. Hoje é 14 de setembro, 14, Clarinha.
2: Quero ir no banheiro, seu Zé Bete.
1: Vai no banheiro, depois lava a mão direitinho, tá bom? Ó, psiu, tem que estudar, viu? Não fica essa carinha danadinha.
2: Será que tem aula hoje, seu Zé Bete?
1: Tem sim, a mochila já tá pronta, vai pra escola, tá bom, Clarinha? Um beijo.
2: Um beijo, seu Zé Bete.
1: Um beijo do vô, viu? Bom dia, bom dia. Cadê o ô? Cadê o ô? 5h37, bom dia, lindo.
13: Muito bom dia, seu Zé Bete. Pra mim, mais um prazer, uma honra estar ao seu lado aqui.
1: É Recife.
13: Um gênio da comunicação.
1: Imagina, Recife.
13: Que traz a magia do rádio raiz, né? Não é do rádio vitrolão, né? Era a época que o rádio falava com o ouvinte, né? Hoje em dia é só vitrola, né?
1: Tadeu, Tadeu, olha lá, olha lá. Eu ia falar dele. Eu ia falar dele, do Ailton. Eu tava conversando com o Ailton Dias, da Rádio Bandeirantes. Aí ele tava falando, ele conheceu o Zé Bete, né?
13: Ah,
1: aí ele
13: homem.
1: Tava falando que o Zé Bete adorava os bichinhos, abelha, tudo, inseto. Aí ele contou uma história que o Zé Bete ia receber um patrocinador no programa, né? Aí o que aconteceu? Tinha uma formiguinha no barcão. Aqui na bancada, que se chama, tem uma formiguinha. Diz que o patrocinador foi e pegou. Muita gente tem essa mania. Vê a formiguinha, o que faz? Põe a ponta do dedo e esmaga a formiguinha.
13: E mata ela.
1: Diz que o Zé Bete falou, pode sair do meu programa.
13: Que é isso?
1: Se não gosta de formiguinha, não gosta de bichinho, aqui pra mim não fica.
13: Você
1: acredita?
13: Olha o amor que ele tinha pelos animaizinhos, pelos bichinhos, né?
1: Não matava barata, não matava nada.
13: Que coisa. É verdade. Ô, seu Zé Bete, que descanse em paz, né? Um grande comunicador.
1: Você sabe que ele gostava muito de abelha, né, o Zé Bete, né?
13: A gente ganhou mel do seu Zé Bete.
1: Ganhou mel, mel. Gostava de abelha. Você sabia que malandro que é malandro, ele não toma mel, né? Ele chupa a bunda da abelha, né? 5 horas e 39 minutos, 5h39, Tadeu. Aô! Eu sou caipira com muito orgulho e posso dizer pra você que passei minha vida na enxada. Trabalhei a vida inteira, desde moleque, calo na mão e a mão inchada. Mas não tenho vergonha de falar pra todo mundo de tanto que eu trabalhei. Foi assim na vida que eu cresci e assim que eu me dei. Eu lembro que meu pai me acordava às 3 da manhã com muita coisa no meu leito. Eu falava pro meu pai com aquele frio no peito: pai, eu tô cansado, não quero trabalhar. Meu pai olhava com o canto dos olhos, ali eu já sabia que tinha que levantar, porque o meu pai com a cinta na mão já ia me lascar. Mas eu sei que tudo isso que ele fez foi pra me fazer homem do bem. É por isso que eu trabalhei sem dizer a quem. Levantava cedo, tomava meu café da manhã, aquele bolo de fubá, cafezinho, leite, e saía pra trabalhar. Vocês pensam que eu já era velho? Era não. Eu tinha 13 anos de idade, mas já trabalhava igual um homenzarrão. Meu pai me dava um pouquinho daquele dinheiro, alguns réis, mas não tinha problema não, porque eu sei que tudo que ele fazia era do coração. Meu pai sentava na beira da mesa junto com a gente para jantar, coisa que não tem mais hoje. Uma família para conversar. Ele me falava olhando dentro dos meus olhos, no branco dos olhos, mas bem dentro, olhando para a menina, aquela bolotinha menor. É, hoje você é criança, mas um dia vai ficar de maior. Quero ver você trabalhando de sol a sol, sem medo de calejar essa mão que na enxada hoje te faz pegar. Você vai crescer, meu filho. E um dia eu não vou estar mais aqui para te proteger. Só que você vai lembrar do tanto que eu te pedi para acordar cedo e crescer. Eu vou ter orgulho de você, que com muita dificuldade trabalhei de sol a sol mas paguei sua faculdade. Hoje você tem uma profissão, vai cuidar da sua família quando eu cuidei da minha. E eu tenho certeza que você vai me honrar. Então, meu filho, um dia eu posso dizer pra você, obrigado, que agora eu vou descansar.
16: Toma essa pedrada aí. Toma essa pedrada aí pra começar tua manhã. Quem não tem mais o papai na terra, pensa no papai. Quem tem papai na terra, manda uma mensagem pra ele.
1: Manda.
16: Diga, te amo, papai.
1: Verdade, né, Tadeu?
16: É isso aí, seu Zebete.
1: Porque às vezes a gente reclama com os pais, reclama com a mãe, com o pai. Mas o pai, dificilmente ele não quer o teu bem.
16: É isso aí.
1: Quando ele mandar acordar, quando ele brigar com você... Não, olha, uma coisa que tem que ter, alô, ei, respeite o papai, respeite a mamãe. Às vezes eu vejo cada coisa, viu, Tadeu? Os jovens de hoje, sabe, as crianças respondendo pro pai. Eu vi até outro dia na televisão uma coisa que me deixa muito triste, o pessoal colocou aí na internet, oh, meu Deus do céu. Um programa aí que tem muita repercussão e a menina boquejando, dando bronca no pai.
16: Oh, isso não existe não,
1: obedecendo.
16: Isso não existe não.
1: Não pode, viu, gente?
16: Obedeça a papai e mamãe, viu?
1: É verdade, lindo.
16: Para que os seus dias sejam longos na terra, já diria a palavra do Senhor. Ô, seu Zebete.
1: Amém, amém.
16: Vamos jogar água nos gordos e nas gordas?
1: Vamos jogar água nos
16: gordos. 11999919197. Fala teu nome aí e fala, ô, seu Zebete, joga água em mim, joga água no meu companheiro de trabalho, na minha mulher,
1: joga,
16: no meu marido,
1: joga,
16: meus filhos.
1: Joga.
16: Manda aí, 11999919197. A Suelen de Paula. Falou, seu Zebete, joga água pra eu acordar, beijo pro seis.
1: Beijo.
16: É água na cabeça dela.
1: Água nela, água nela.
16: Água nela.
1: Oi. Alô, alô, tem mais?
16: Oi.
1: Não?
16: Alô, bom dia. Alô, bom dia. Oi, pode falar. Oi.
17: Ô, Tadeu, ô, Vinheta, bom dia.
1: Bom dia.
17: É pé de pano aqui.
16: Fala, pé de pano.
17: Alô, o Zebete não tinha morrido, cara? Ah, pergunto mesmo, bom dia.
16: Ô, pé de pano, você consegue ser muito, muito inconveniente, cara. Mas assim, não é pouco, não. Muito. Seu Zebete faleceu, mas a gente faz homenagem, cara. Parece que você tá a primeira vez que você ouve o programa.
1: Homenagem.
16: Ô, pé de pano, presta atenção no serviço, cara.
1: Morreu.
17: Bom dia. Muito. Tadeu, bom dia, seu Zebete.
1: Bom dia.
17: Joga água em mim, Toninho. Acordei atrasado hoje.
16: Ih, rapaz, quando eu tornar na segunda-feira.
1: Cuidado, rapaz. Viu, lindo?
16: Aí é duro, hein?
1: Aí
18: bom
1: é duro.
18: Bom dia, Band. Bom dia a todos.
1: Bom dia.
18: Ô, seu Zebete, joga água em mim, que eu tô indo dirigindo, meio dormindo, nessa Raposo toda parada, como sempre. Por favor, joga água em mim, tá? Que eu preciso acordar.
1: Oh, meu Deus.
18: Oh, dia chuvoso e frio, viu? Um bom dia pra todos vocês.
16: É, essas estão chovendo muito, né, seu Zebete?
1: É a menina da rodovia dos amores,
16: isso,
1: né?
16: Isso. Onde o pessoal vai fazer amor, né, seu Zebete?
1: Fazer amor.
16: É, exatamente.
19: Bom dia, seu Zebete.
1: Já fui bom dia.
19: Joga água no meu filho, Diogo Alexander. Não, tá querendo levantar pra ir pra escola. Joga água bem gelada nele. Alô, Clóvis Marlon, de Fátima do Sul, MS.
16: Tá, segunda-feira, filho não quer estudar, hein?
1: Olha o que eu tava falando lá daquele... Que o pai acorda, vamos acordar!
16: Acorda aí, meu
1: filho! Hoje, os meninos, antigamente os nossos pais faziam igual eu falei aí, os pais acordavam nós pra trabalhar. Hoje, é só estudar, meu filho.
16: É.
1: Já vai estudar, já faz a sua parte que tá tudo certo.
16: É, meu pai me acordava de madrugada, vamos, Tadeu, fim de semana?
1: Feira.
16: Vamos montar a barraca lá na
1: aí,
16: feira.
1: Ó,
16: vamos
1: aí,
16: lá.
1: Ó.
16: 3 horas da manhã, vamos
1: aí,
16: lá.
1: Aí, ó.
16: Água nele!
20: Bom dia, Tadeu, bom dia, seu Zebete.
1: Bom dia.
20: Joga água em mim aí,
19: meu filho.
20: Luciano, tá bom da serra, o bananeiro.
16: Olha o bananeiro, rapaz.
1: Ô, bananeiro, que delícia.
16: Valeu, meu querido, um abraço pra você, viu? E mais uma água aqui no gordo na gorda.
21: Ô, Zebete, joga água em mim aí, que eu tô entabado.
1: Olha só, olha só.
21: Tudo quente. Um abraço pra todo mundo aí da Band FM. Meu nome é Wellington, aqui de
1: Santo
16: André.
1: Olha aí, ó.
16: Ô, Wellington, tô vendo tua foto aqui. Eu acho que é tua mulher, né? Tão bonita. Mal ela sabe que você presta esse servicinho no
1: retardado. Bom dia, joga água nele.
16: Ô, seu Zebete, vamos faturar e na sequência tem modão, hein?
1: Vamos faturar. Alô, alô, alô, meu amigo, alô, minha amiga. O programa do Zebete aqui pela Band FM. Band, bom dia. Olha, a gente vai para um rápido intervalo comercial, propaganda, e a gente volta já. Mas lembrando, hein, não muda não, porque esse comercial é muito importante para nós, tá bom? Tadeu, tá no ponto?
16: Tá no ponto, seu Zebete.
1: A cartucheira tá travada?
16: Tá travada, é só dar o play.
1: Então toma.
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1: Olha aí, gente, olha a hora, 5h47. Aô, modão sertanejo, programa do Zebete, bom dia, bom dia. Obrigado pelo carinho da sua audiência, viu? Tocando o barco aqui.

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1: Hudson disse que os caminhoneiros gostam muito dessa, seu Zé Bete.
0: Ah, é?
2: É. 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
0: Então, um abraço a todos os meus irmãozinhos.
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0: Olha que triste, gente.
1: Que triste, hein?

0: Ei, um cigarro, uma cachaça, uma forca, hein?
1: É o kit completo. Aquela que matou o guarda, né?
0: Eita, nós. Ei, meu irmãozinho. Você que é caminhoneiro, tá na estrada cortando esse Brasilzão. Alô, alô, pneu de borracha, vamos junto.
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1: Essa aqui o Edmilson caprichou, hein?
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0: Os olhinhos cheios de remela.
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0: É sucesso, é Band, é Zebete.
1: Essa aqui depois que o cara é corno, hein?
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1: Edmilson deve estar depressivo.
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0: A vaquinha de Edmilson deve ter traído ele.
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1: Aô! Aê! Que beleza, hein? Que beleza.
0: Agora 50 minutos, já imaginou, hein? Você toma um fora da amada, hein? E depois ouvir essa música?
1: Aí, meu amigo.
0: Deus do céu, é lágrima.
1: Caixão, é caixão.
0: É lágrima e caixão. Gente, olha, que você tenha uma ótima semana, aproveita demais aí, viu? Ó o trenzinho da vida, já vou embarcar. Eita, deu o...
1: Oi, seu Zebete.
0: Aproveita, viu, a semana aí. Boa segunda-feira pra você e a gente volta a qualquer momento, tá bom, lindo?
1: Tá bom, seu Zebete, um beijo no senhor.
0: Com Deus,
1: viu?
0: Um beijo no coração, tchau, gente.
3: Um beijo, seu Zebete.
0: Olá, olá.
1: Foi. Tá com Deus.
0: Eita, nós.
1: Tchau, seu Zebete, tá com Deus.
0: O trenzinho da vida.
4: Vamos lá, gente. Quero café, café. Quero café.
1: Cafezinho?
4: Quero café. Gostosinho.
0: É muito bom.
1: Tigrigidum.
4: Isso aqui é uma porcaria.
1: Band, bom dia.
4: Porcaria.
1: Band, bom dia.
4: Porcaria.
1: Band, bom dia.
4: Isso aqui é uma porcaria.
1: Que não.
4: Que não. Merda nenhuma.
1: Desculpa. Muito bem, senhoras e senhores. Vamos ao nosso cafezinho de todas as manhãs. Vem. 11 999919197. Hoje isso. É só café puro, porque é segunda-feira, né, gente?
0: É isso.
1: Ninguém merece segunda-feira, né?
0: Mas com açúcar,
3: dia,
0: né?
3: Bom dia, Tadeu.
5: Dia.
3: Bom
5: dia,
0: André. Ô, meu amor.
3: Esse frio, nessa chuva. É. Bora trabalhar. Boa semana pra vocês. Um beijo na semana.
1: Bora, menina. Um beijo pra
0: leite
1: você.
0: Leite não vai, né?
1: Leite não vai.
0: É só café.
1: Só café. Tá. Só café. Um beijo pra você, linda. Tudo de bom. Fala, Edmilson.
6: Cala a boca, Tadeu. É segredo, desgraçado.
1: Eu vou. A ação tá complicada, né, Edmilson?
0: Oi, Edmilson.
1: Abraço pra você, meu querido.
7: Ai, hoje é Pidonce.
5: Dia.
7: Dia, cadê?
1: Oi.
7: Homem de eita, filha da mãe.
1: Oi.
7: Manda um café pra Vinícius de Osasco. Manda um café, gente, senão não acordo.
5: Ai, pizza.
7: Assim não dá, hein?
1: Para com isso, hein?
8: Bom dia, Tadeu. Bom dia, Vieta. Olha, ia pedir um café, mas deixa quieto. Manda pro Edmilson que ele tá precisando mais.
1: Um abraço pra você, meu querido. Bom dia.
9: Bom dia, Tadeu. Bom dia, Vieta. Bom dia, Pidonce.
5: Dia.
9: Cafezinho, gostosinho, quentinho, copiou. Teio, motorista da Rede Vega, porca.
1: Valeu, Teio. Um abraço pra
0: Valeu,
1: você.
0: Valeu, Teio.
1: Receba um cafezinho.
3: Bom dia, menino.
1: Oi.
3: Aqui é a Angelina de Arujá.
1: Lá,
3: manda um cafezinho preto pra mim, forte, sem açúcar.
1: Olha.
3: Eu tô muito precisando acordar.
1: Eita.
3: E, Tadeu, vamos começar a juntar madeira pra fazer a arca mesmo, hein? Gente, a previsão de chuva tá demais.
0: É verdade.
3: Um beijo, gente. Pra vocês.
1: É, a Angelina é de São Paulo, né? Pra Grande São Paulo aí é chuva até pelo menos a próxima segunda-feira,
0: então,
1: né?
0: Então, cara.
1: É, realmente virou Gotham City.
0: Ó, deixa eu já avisar, Pidonço, se a gente for levar o primeiro animalzinho, vai ser você, tá?
5: Olha, eu tô quieto aqui, gente.
1: Mas tem que ter parzinho. Quem vai ser parzinho do Pidoncio?
5: Oi?
1: Porque quando o Noé colocou os animais na arca, era tudo casal, né?
0: Ah, pra combinar, a gente leva uma lontra.
10: Bom dia, vai
5: te catar.
10: Bom dia, bom dia. Manda um cafezinho. Ai, pra mim, Samanta de San Mateus.
5: Oi, Samanta.
1: Samanta, toma um cafezinho, toma.
5: Cafezinho na boquinha,
1: boca. Cafezinho, já quer cafezinho. Olha, ponto final, hein?
5: Acabou, já deu.
1: Acabou mais uma edição aqui do Band Bom Dia, mas amanhã, sim.
0: Amanhã tem mais, amanhã tem mais.
1: Tem aí mais uma edição da Hora do Ronco. Segue a gente nas redes sociais. Solta deu no Insta.
5: Repete.
1: Solta deu no Insta.
0: E Emerson Franca Oficial. Vai lá dar uma olhada lá. A dona bem-vinda tá lá. Tá lá no Rios.
1: Exatamente. tá engraçado, hein?
11: Ela é uma figura, velho.
1: Vai lá dar uma conferida na dona, bem-vinda, tá? Arroba Soltadeu e Emerson Franca Oficial. Vem aí a hora do ronco. Vamos juntos nessa alegria?
12: Vamos junto?
1: Vamos mergulhar nessa aventura?
12: Ah, nesse frio não dá.
1: É bem melhor ouvir sua música aqui na Band FM. Já, já, tem Zezé de Camargo.

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14: Tenha um hobby ou faça atividades que goste bastante, saindo da rotina. É uma ótima maneira de escapar do círculo de pensamentos preocupantes e de manter a motivação.

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1: Bom dia, são 6 horas em ponto, gente. 6 em ponto, hora de Brasília. Maravilhosa, espetacular manhã de segunda-feira. Vamos lá começar mais uma edição gostosinha. Bora. Da Hora do Ronco, hein?
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0: é... Deixa eu ver. 14.
1: É isso.
0: Setembro, 2026.
1: Bom, seu Pedro, nós vamos terminar amizades. Infelizmente, tem uma hora que acaba. Ah. Tem amizades que não duram para sempre. A gente quer saber se você já terminou a amizade e por quê. O que que aconteceu? Ah, pegou minha mulher. Eu acho um bom motivo, né?
2: É verdade. Eu acho um bom motivo. Depende da mulher também, hein? Graças a Deus.
0: Azar do que pegar.
1: Conta aí, já terminou uma amizade? Por quê, hein?
0: Motivo de fim de amizade?
1: É isso, Ronco.
0: Tem música de amizade?
1: A amizade.
0: Amigo, por favor, leva essa carta. Deixa pra lá. O importante é que começou.
1: Vamos lá, gente.

0: Band FM, Zezé de Camargo, irmão da Lua, amigo das estrelas, aqui na Hora do Rouco. Falando nisso, a gente quer saber se você já terminou uma amizade. Por quê, hein? Conta pra gente. 11 99991 9197, palavra-chave.
1: Ô, Jardel, você tá com caspa?
0: Eu?
1: Tá cheio de mandiopan no teu...
0: Ai, meu, sério?
1: Ai, caramba, bebê, vou ter que comprar o... Ai, vou comprar pro seu shampoo do Cristiano Ronaldo.
0: É esse que eu tô usando, eu troquei.
1: Ah, sério? Ah, então não, vai fazer efeito, calma.
0: Eu uso Head and Shoulders.
1: Gente, vambora, vai.
0: Vamos lá, gente, a palavra-chave qual que é?
1: Amigo.
0: Amigo. Manda amigo pra gente aqui.
2: Adulto, baiano, barata, Joãozinho.
0: Oh, Jesus amado.

0: Mendigo, namorado, padre, papagaio, pastor,
1: português, religião, profissão, loira,
2: a loira.
3: Tá caindo muito loira, hein?
2: É, pô, tá viciada essa roleta, hein?
3: Ah, mas também, né? Quem não é viciado numa loira, hein?
2: Olha, danadinho!
3: Ah, sem vergonha. A loira tava andando com seu cachorrinho no parque. Ai, a amiga dela parou e falou, nossa, eu não tinha reparado, mas... Por que que seu cachorro tem esse focinho bem, bem achatado assim pra dentro? Ela falou, não, que ele tá acostumado a correr atrás de carro parado.
2: A hora do ronco! A hora
3: Pera aí!
2: Ô, tem um cachorro, velho!

0: Band FM, Matheus e Cauã. Nem doeu! Aqui na Hora do Ronco, 6h10, seu Pedro, hoje estamos falando sobre fim de amizade.
1: É, o motivo do fim da amizade. Às vezes é uma amizade sincera e acabou-se. Alô?
2: Alô?
1: Bom dia!
2: Bom dia!
1: Quem é?
2: É o Pablo de...
0: Alô?
2: Alô?
0: Alô, oi.
1: Pablo, da onde?
2: Tô de Itápolis.
1: Ah, Itápolis, muito bem. E já fim de amizade sincera, o Pablo?
2: Sim, sim.
1: Como é que foi?
2: Sabe aqueles amigos oportunistas?
0: Sim. Amigo oportunista.
3: É.
2: Na hora que você tá...
3: Essa é a pior hora.
0: Essa aí realmente.
1: Sim, na hora que você tá precisando dinheiro pra pagar o celular, ele não apareceu, o celular não funciona.
0: A hora do.
3: Tem que devolver.
0: Essa amizade a gente não quer, não.
3: É, ué.

0: Band FM revela. Coração revela! 15 agora, seu Pedro, e hoje a gente tá terminando a amizade.
1: Fim de amizade.
0: Ah,
1: às vezes dói, às vezes é um alívio.
0: É.
1: Conta a sua história na Band FM na hora do
0: rock. A palavrinha-chave qual que é, Pidon, senhor?
2: A palavrinha-chave é amigo, já deu.
0: Amigo, manda amigo aí, 11 99991-9197, amigo.
3: Amigo.
0: E conta pra gente
2: conta pra
0: fim
2: nós,
0: de uma amizade, por que ela acabou, gente?
3: Por quê?
0: Não saia daí, já já tem muito mais músicas aqui na Band FM. 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

0: sua rádio do seu jeito, 6h22. Agora, seu Pedro, tem ouvinte na linha, hein?
1: Alô?
2: Alô, bom dia.
1: Bom dia. Quem é?
2: É o Henrique aqui de Itaquera.
1: Itaquera, muito bem. Henrique, já terminou uma amizade? Já terminou a amizade com você?
2: Já terminei. A amizade, quando termina, não é uma amizade verdadeira.
1: É verdade. Como é que foi?
2: Foi o seguinte, eu tava devendo um dinheiro, não pegava R$200 um amigo meu. E aí o pai dele descobriu, foi do outro lado da rua, a gente morava de frente, e foi atrás de mim pra poder cobrar. No meio de todo mundo, ele me deu um tapa no peito pra mim cobrar o filho dele. Eu fui falar com o filho dele não veio mais falar comigo.
1: Caramba. Bom, mas pelo menos você não precisa pagar os duzentinhos.
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1: Um tapa no peito por duzentinho.

0: Band FM. Eduardo Costa feito tatuagem aqui na Hora do Ronco. 6h27. Acabou a amizade, viu?
1: Acabou.
0: E a gente quer saber qual foi o motivo do término dessa amizade. Conte tudo pra gente. 11 999919197.
2: Eu tinha uma amizade de uns 8 anos.
0: Nossa.
2: E eu apresentei o meu ex para o marido da minha amiga, eles ficaram amigos. Quando eu terminei o relacionamento, com um mês ele arrumou outra, casou. E a minha amiga tomou as dores do meu ex. Então, assim, ela ficou amiga da mulher do meu ex. E a gente parou de se falar.
0: Nossa, ela foi pro outro lado, deixou você sozinha. Meu. Que coisa.
3: Olha.
1: E o marido ficou embaixo ou em cima da amiga?
0: Não, não. A hora. O senhor não entendeu, seu Pedro.
1: Não mesmo.
0: Deixa eu te explicar.
3: Explica.
0: A amiga.

0: Band FM Marcos e Belucci, tentei te esquecer. Aqui na Hora do Ronco, 6h31, agora a informação pede passagem.
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2: Começa o Aqui a Bola, o Mundo Cão na Carrocinha da Vida. Um touro suspeito de ter feito uma visita inesperada a uma vaca em uma fazenda em Cambuci, no Rio de Janeiro, depois dela ter uma gravidez rara de trigêmeos.
0: A vaca Vitória tinha uma programação dos veterinários para receber uma fertilização in vitro. Agora, o médico acredita que dois dos gêmeos que se dividiram em um embrião, mas o terceiro bezerro é resultado de um cruzamento não programado, que deve ter sido feito pelo tal touro.
2: O doutor Álvaro Pinheiro disse que os primeiros gêmeos são idênticos, mas o terceiro é diferente, o que fortalece a desconfiança, além da gestação de gêmeos ser rara em bovinos.
0: A fazenda que fica no bairro do Funil é especializada em fertilização, e só nessa semana, mais outros dois bezerros nasceram de outras duas vacas, totalizando 5 bebês. Todos passam bem.
2: Daqui a pouquinho a previsão do tempo com Feliz e Piriri Pororó. Mas agora, os comentários é de Pedro Luiz Ronco.
3: Ah, bonito foi os nomes que deram para esse filhinho.
0: Quais são os nomes?
3: Amanhã, vaca Vitória.
0: A Vitória. Isso.
3: O primeiro foi empate, segundo derrota, terceiro desclassificado.
0: Que caramba, velho! Que coisa, hein?

0: Band FM, Mari Fernandes e o telefone sem fio aqui na Hora do Ronco, 6h35, seu Pedro. Hoje, nossa perguntinha, qual é que é, hein?
1: É briga, término de amizade. Queremos saber o motivo aqui na Band FM na Hora do Ronco.
0: Então, se pro ouvinte Band FM falar ao vivo com a gente...
2: Pronto.
0: Se espreguiçou?
2: É.
0: Qual é a palavra-chave?
2: É amigo.
0: É amigo. Manda aí 11 999919197. Vem falar com a gente. Já, já, na Band FM, tem Gustavo Lima.

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26: Band FM é sua rádio do seu jeito, essa é a Hora do Ronco, 6h43, seu Pedro, tem ouvinte na linha.
27: Alô?
28: Alô?
27: Bom dia.
28: Bom dia.
27: Quem é?
28: Fernanda, de Campinas.
27: Fernanda,
28: Jardim do Lago.
27: Muito bem. E Fernanda já terminou uma amizade?
28: Sim.
27: Como é que foi?
28: Na época a gente era adolescente, na época eu entrei na idade. A gente estava jogando bola num campinho de bairro mesmo. Aí nesse tempo estava chovendo.
27: Sim.
28: Aí estava tudo cheio de lama lá. A gente estava perdendo, a bola saiu. Aí ela correu para pegar, chegou lá, ela ficou com nojinho de pegar. Porque a bola tava na lama.
27: Tá.
28: Aí eu fui lá correndo e eu meio que empurrei ela na lama.
27: Que isso?
28: E ela melou todos os pés. Aí ela ficou muito brava comigo. Aí com isso ela parou de falar comigo ali. Eu achei que depois ela ia falar comigo e até hoje a gente não se fala.
27: Gente, nossa.
29: Depois, hein? Melou ela de lama.
28: Ficou muito brava.
27: Mas só foi o pé na lama?
26: Não, foi toda ela inteira, né?
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27: Falando aí! Não pode dar um empurrãozinho?

0: Band FM, Edson Hudson. Esqueça, esqueça que eu te amo. Aqui na Hora do Ronco, 12 para 7 agora. Homem, vinheta, que momento é esse, cara?
1: Primeira aula do inglês para vocês.
0: Com o professor Pidoncio Pidunga da Silva.
2: Bom dia, crianças lindas! Fala uma coisa pra essa criançada bonita aí, Jadeu. Que essa semana a aula vai ser muito proveitosa, tá? A gente vai fazer algumas tarefas, algumas ações, algumas brincadeiras dentro da classe.
0: Uhum.
2: É pra deixar a criançada mais solta, tá?
0: É isso. Importante, né?
2: Importante. Então é isso. Então, eu tenho mais um recado especial pros alunos de Campinas. Agradecer do fundo do coração, porque nosso querido Marcos Miller me informou o seguinte, que a Hora do Ronco, ó, vou ler aqui do jeito que ele escreveu, você não sabe ler. Então lê você!
0: Lê então, vou vir até ler.
1: A Hora do Ronco bateu o primeiro lugar absoluto no Ibope.
0: Aí, ó.
1: Vocês fariam um vídeo pra nós?
2: Ele perguntou se a gente faz um vídeo pra
0: eles. Mas é óbvio, é óbvio. Alô, Campinas, obrigado pela audiência. Isso. Por começar o dia, escolher começar o dia rindo, se divertindo com
1: obrigado,
0: a gente.
1: Obrigado, viu?
3: Quem é que pediu?
0: O Marcos Miller.
1: É.
0: Marcos Miller. Grande comunicador.
1: Grande comunicador.
3: Nunca convidou a gente pra ir pra Campinas e pagar almoço.
1: Já convidou, sim. A gente que não vai.
0: Tu vai Marcos... pagar almoço pra você, Ronco? Tá ferrado, Marcão. Vamos lá. Hora da chamada. Atenção.
1: Vamos lá.
0: Vamos lá. 11-99991-9197. Fale o teu nome. Você sabe como é que funciona, né? Presente, professor Pidoncio. É isso.
2: Se bora!
0: Quiser, se quiser falar em inglês, o inglês do professor Pidoncio.
2: Vou do carimbo aqui na caderneta.
0: Pode
2: tá?
0: falar também, né? Bom dia.
4: Bom dia, teacher Pidoncio.
2: Good morning.
4: Natália, de São José do Rio Preto.
2: Ô, Natália, sua linda.
4: Vem pra Rio Preto, traz seu show, vamos vir pra cá. Beijos.
2: Pode esperar, Rio Preto, que a gente tá chegando, hein? Vamos chegar com tudo. Carimbo.
0: Vambora.
5: Good morning, professor Pidoncio.
2: Good morning.
5: Rose de Campinas.
0: A Rose de Campinas.
2: Oh, easy.
0: Alô, Campinas. Toma. Um abraço pra você, presente.
6: Good morning, teacher.
2: Good morning.
6: Tizizi, Cutia, ao vivo, a cores, a Sofia e a Luna.
2: Ah, lindas. Carimbo pra todo mundo.
7: Good morning, professor Pidoncio.
2: Good morning.
7: De Campinas, presente.
0: Tá aí, André de Campinas.
2: Ô, Campinas, tá vendo só?
0: Um abraço pra você.
8: Bom dia, professor Pidoncio. William, de Floripa.
0: William também tá com a gente.
2: Ô, Floripa, carimbo.
0: Presente.
9: Bom dia, professor Pidoncio. É a Lorena de Rio Claro. Um beijo, seus lindos.
0: Tá aí, ó, Lorena.
2: Ô, Lorena de... Ó, tem Rio Preto e Rio Claro. Tome.
0: Tá aí, pronto, carimbo aqui pra ela. Muito bem, professor, vamos à aula.
2: Vamos à aula, Jair.
0: Obrigado aos alunos aí que mandaram a lista de presente.
2: Obrigado.
0: O Edson tá com a gente.
2: Itzin.
0: O Itzin quer saber, professor, afinal de contas, qual é o significado de purple? Purple.
2: É Itzin, é isso?
0: É Itzin.
2: Muito bem, Itzin. Vamos lá. A única coisa que a gente pode falar, Jair, a respeito disso, é o linguajar meio caipirês, né?
0: Uhum.
2: Que é aquela coisa... Eu amo, Jadeu. Pode falar? Aquela coisa mais arrastada, né? Dois caipiras conversando. Ô, compadre, pode pôr um pouquinho mais de arroz aqui? Parpou!
0: Putz!
2: Parpou!
0: Parpou, uai!
2: Parpou, uai!
0: Parpou, uai! Nada a ver. Purple é uma cor. E é a cor roxa.
2: Ah, então era berinjela.
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1: Não é possível, não.

0: Band FM, Gustavo Lima, bala alojada aqui na Hora do Ronco, 5 para 7.
1: Zap, zap do Ronco! Ah. Zap, zap
0: do Ronco! Você já terminou uma amizade por quê, hein? Conta pra gente aqui.
2: Bom dia, Tadeu. Bom dia, Homem Vinheta.
0: Bom dia.
2: Bom dia, Ronco, tripulante da Arca de Noé.
3: Eu vou falar quem tava comigo.
2: Cara, eu fiz uma amizade aí porque eu engravidei a irmã
0: do Pera aí, não, pera aí. Você falou em cima dele. Pera aí. Deixa eu colocar de novo. Você não pode falar assim com o ouvinte, seu Pedro.
3: É. Ele pode falar comigo.
0: É ouvinte. Vamos lá, fala.
2: Cara, eu fiz uma amizade aí porque eu engravidei a irmã do meu amigo. Aí ele não fala mais comigo.
3: Mas pior se engravidar essa mulher dele.
0: É, então, meu. Vai guardar tua irmã no cofre, pô.

0: Band FM Jorge Matheus, Lauana Prado, haverá sinais aqui na Hora do Ronco. Faremos aquela pausa obrigatória pra propaganda eleitoral, mas na internet a Hora do Ronco não para, viu? Tem o baú do Ronco com as nossas groselhas clássicas, bandfm.com.br, no aplicativo Band Play também, tá? E a pergunta hoje, Ronco, qual que é?
1: É, se você já terminou a amizade com um amigo, qual foi o motivo? Ou terminá-lo com você?
0: É isso. Essa conta pra gente aqui. A palavra-chave qualquer, Pidoncio, tá rimos e resmungando. É obrigatório, Pidoncio.
2: É obrigatório. Pergunta pro seu ouvinte se ele gosta disso aí.
0: É obrigatório.
2: É, vai obrigar outro.
0: É obrigatório.
3: É obrigatório, cara. Cala a boca.
0: Qual que é a palavra-chave?
1: Amigo.
0: Amigo, tá? Quem quiser participar também, na volta, daqui 25 minutos, tem o Silvio, tá? É topa tudo sem dinheiro. Escreve chama eu no WhatsApp pra brincar com o Silvio. 11 999919197. Tá terminando aqui o Coito Interrompido. Tem essa música inteirinha pra você. Bruno Marrone, te amar, foi um ilusão.
1: Para de reclamar. Você

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16: Linda. Adriana, terminou a amizade?
17: Terminei.
16: Como é que foi?
17: Eu fiz amizade na faculdade, então a gente teve umas 2 trocas de faculdade. E depois ela ficou desempregada, eu indiquei ela no meu serviço. E para minha surpresa, chegou um momento que eu subi na carreira e eu tive que tomar uma decisão de fazer corte de funcionário. E como ela dava um certo trabalho, ela foi uma das desligadas. Na hora da demissão, ela fez minha caveira pro gerente.
16: Puxa vida, mas você teve que dispensá-la mesmo?
17: Tinha, não tinha como, tinha que cortar funcionários.
18: Meu Deus do céu.
16: Vamos fazer aqui uma hipótese, tá? Se você fosse a diretora da Band FM, lugar do Murilo, certo?
17: Sim.
16: Você me mandava embora?
17: Não.
16: Obrigado. Está contratada.
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0: Que

0: deixar ele falar. Fala aí.
1: 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Muito
0: obrigado. Zé Neto Cristiano, cadeira cativa, aqui na Hora do Ronco, 7h29. Homem do baú aí, ó. Ele chegou. Oi, oi, oi, oi, oi. Oi! Ah, chega, chega, chega, seu Silvio, chega. Chega, chega. Chega, Silvio, chega.
2: Cadê os pompons?
0: Cadê os pompons? Alegria.
2: Camila, pompom. Capopom, aê, aê.
0: Vamos sorrir.
2: Vamos lá. Mais barulho, mais barulho.
0: O mundo não se leva a nada.
2: Festa é festa.
0: Vamos sorrir e transar. Oi. Lá, lá, lá, lá. Oi.
2: Oi.
0: Oi.
2: Ai, que bom, que gostoso.
3: Olha como eu fico feliz. Vem aí o meu querido patrão Silvio Santos. E depois nós vamos informar a semana do presidente.
2: Aê, boa, boa, boa, boa, boa, boa. Aê, oi, pá, pá, pá, pá, pá.
3: Senhoras e senhores, moças e rapazes, o Silvio fala ou não fala?
0: Mas fala, seu Silvio, fala.
2: Deixa eu fazer uma pergunta. Quantos anos você tem? É Camila o nome dela, é isso?
0: É, Camila.
2: Camila. 21? 20? Nossa, você não me conheceu, então conheceu, mas você me assistiu no duro.
0: No duro, no duro.
2: Como é que é o nome da sua mãe?
0: É Cássia.
2: Cássia. A Cássia deve ter me visto. A Cássia, ah,
0: Cássia com certeza. A Cássia com certeza assistiu Topa Tudo por Dinheiro.
2: Topa Tudo.
0: O namoro na TV.
2: Mas, com certeza. Mas eu gosto que os jovens, às vezes me encontravam. Ah, o Silvio, aí vem, ah, minha mãe te assiste, minha avó te ama. Mas eu sempre gostei dos jovens.
0: É.
2: Os jovens de hoje, eles estão diferentes. Os jovens de hoje conectados com a internet são diferenciados. 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
0: Maravilha, Celso, maravilha. Vamos pro palco, o ouvinte não sabe de nada. Vamos topar tudo sem dinheiro, hein?
2: Atenção, corta a música, atenção. O auditório não se manifeste.
0: Eu tô falando merda.
2: Não se manifeste? Vamos lá, alô, bom dia.
4: Bom dia, Silvio.
2: Ô, meu amor, como é seu nome?
4: Meu nome é Giovana.
2: Ô, Giovana, e você é de caravana de onde?
4: São Bernardo do Campo.
2: Uma salva de palmas. São Bernardo...
4: Posso dar um bom dia pro menino?
2: Claro, fica à vontade e fala.
0: Tadeu. Bom dia.
4: Bom dia, Ronco.
1: Bom dia, Giovana.
4: Bom dia, Pidocinho.
0: Ô, Giovana, bom dia, um beijo. Também te amo, linda.
4: Bom dia, vinheta.
2: Ô, minha querida, um beijo. Poxa vida, que coisa, hein? Mas, ô, Giovana, né?
4: Isso.
2: Você é casada?
4: Eu sou.
2: Ah, ele tá que aqui pena, do meu lado, que pena, tá trabalhando.
0: Como que pena, Silvio?
2: Aí ele tá do seu lado e ele faz o que da vida?
4: A gente faz entrega de motorista.
2: Ah, vocês dois fazem entrega, vocês trabalham nessa empresas de entregas, tipo Mercado Livre, Amazon, Shopee, é isso? Como é que é o nome dele?
4: Felipe.
2: E ele vai te ajudar?
4: Vai, vai.
2: Então tá certo, vamos lá, vamos ver se vocês dois juntos fazem um bom casal e vão acertar os 10 nomes de artistas.
4: Vamos ganhar, hein?
2: Conhece o acerte o nome?
4: Sim.
2: Então vamos lá, tá pronta?
4: Estamos.
2: Silêncio no auditório, corta a música. Eu quero que a produção... Sérgio Vernizzi, cadê? Coloca pra mim na tela o reloginho de um minuto. Um minuto, ok? Atenção, valendo. É Oliveira.
0: Meu Teixeira.
4: Paola.
2: Não, tem que falar o nome e sobrenome, ô burra.
0: Não xinga.
4: Paola Oliveira.
2: Isso, Seco.
4: Débora Seco.
2: Olha, ela tá, olha, ela vai bem. É Severo. Agora eu quero ver.
4: Marieta Severo.
2: Ah, ela vai levar meu dinheiro, hein? Poxa vida, Negrini.
4: Alessandra Negrini.
2: Olha, tá bem, tá bem. Castro.
4: Caio Castro.
2: Aê, bom, agora eu quero ver Ramos. Esse é fácil, isso aí é...
4: Tony Ramos.
2: Lázaro Ramos, eu volto, besta. Eu peguei ela, eu peguei ela.
0: Pegou ela, pegou ela.
2: Oliveira, meu cheira. Seco.
4: Débora Seco.
2: Severo.
4: Marieta Severo.
2: Corre que o tempo tá acabando, Negrini.
4: Alessandra Negrini.
2: Castro, vai, vai.
4: Caio Castro.
2: Ramos.
4: Tony Ramos.
5: Não, Lázaro Ramos, o burra.
0: Não xinga.
5: Eu falei, Oliveira, vai.
4: Fala, Oliveira.
5: Seco, corre.
4: Severo.
5: Severo.
4: Marieta Severo.
5: Ah, que pena, idiota, que pena.
0: Não xinga ela, Silvio.
2: Mas eu tenho certeza que não foi você. Seu marido deve ter atrapalhado esse burro.
4: Foi. Atrapalhou.
2: Tá vendo? Mas, ô, meu amor, você foi muito simpática. Parabéns pra você. Que vocês
4: obrigada, seus lindos.
2: Que vocês façam boas entregas e de verdade que você quer falar alguma coisa, Rock?
1: Uma pizza de mussarela, pode entregar, eu
0: não,
1: aceito.
0: Não, ela não entrega ela pizza, Rock.
2: Pizza, não, pelo amor de Deus. Não saia daí. Daqui a pouquinho no Topa Tudo por Dinheiro, o casal que faz entregas e dentro do carro tem um cachorro com defunto. É imperdível, é Topa Tudo por Dinheiro. Daqui a pouquinho.
0: Sensacional.
2: Tchau, até a próxima.
0: Tchau, Silvio.
2: Tchau, tchau, até a próxima.
6: É inevitável. 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
1: Band FM, Murilo Huff, saudade estranha aqui na Hora do Ronco, 7h38, bom dia.
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3: Ah, hoje o nosso papo é sobre amizade, né? Eu vou contar uma coisa pra vocês. Uma pessoa nunca pode ter amizade com uma pessoa banguela.
1: É mesmo, Rogério? É. Por quê?
3: No máximo é corega.
1: Ah, meu, pelo amor de Deus.
0: Não é coisa de japonês, né?
4: Hora do Ronco.
1: Você usa corega, seu Pedro?
3: Não.

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1: Band FM, Bruno e Marrone. Chamar foi ilusão aqui na Hora do Ronco. 7h41, seu Pedro. Hoje é dia do quê, hein?
2: Dia de conversar com o ouvinte.
1: Sim, sobre?
3: Sim, sobre.
2: Amizade.
3: Aê!
2: Ah. Perdida.
1: Ah.
2: Amizade ferida.
1: Ah.
2: Conta aqui a sua. Por que que você desmanchou essa amizade? Ou desmancharam com você? Band FM, Hora do Ronco.
1: Já teve de tudo, viu? Amigo que engravidou a irmã do amigo.
3: É.
1: Briga por causa de dinheiro.
3: Verdade, Ariel.
1: Por que que você terminou a sua amizade, hein?
3: Por
1: conta
3: quê?
1: Aqui. 11999919197. A palavra-chave qual que é, Pidoncio?
3: A palavra-chave, Jair, é amigo.
1: É amigo. Manda amigo, né, Ronco?
2: A minha voz tá falhando.
1: Ô, seu Pedro.
3: Ai, Deus do céu.
1: E agora, hein? Isso aí é férias, hein? Você precisa de férias, Ronco.
2: É. Eu também acho.
1: Pelo menos 45 dias.
3: É.
2: Obrigado.
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31: Ai, meu Deus, é bobo, velho.
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1: A sua rádio do seu jeito, 10 pras 8 agora, seu Pedro. Hoje é dia de terminar amizade, é isso mesmo?
2: Coisa triste, não?
31: É.
2: Alô?
33: Alô, bom dia.
2: Bom dia, quem é?
33: É Estela de Jundiaí.
2: Estela de Jundiaí, terra das uvas. E, Estela, você que terminou a amizade ou terminaram com você?
33: Com quem? Eu terminaram a amizade comigo, por bobeira. Eu tinha uma amiga, desde faculdade, assim, a gente era parceira, conversar todos os dias. E ela era muito fã do Sandy Júnior, né?
2: Sim.
33: E aí, simplesmente, no último show que eles fizeram como dupla, ela me convidou para ir nesse show. E eu ri, falei que não ia, falei, não vou, e comecei a rir dela. Essa menina nunca mais olhou na minha cara, me bloqueou de redes sociais, de WhatsApp, e nunca mais quis falar comigo, me bloqueou, assim, de tudo.
1: Olha, por causa do Sandy Júnior, hein?
31: Sandy Júnior, que coisa, hein, meu? Bobagem.
2: Agora, por que você não quis ir?
33: Pouquinho, porque eu tenho um trauma. Minha mãe cortava o meu cabelo igual dele quando era pequeno.
31: Ai, tipo chororó.
2: Você tinha motivo pra não ir, velho.
1: Hora do Ronco.
31: Eu já cortei também, tipo chororó, velho.
1: É, tá bonitinho.
31: Aquele rabo,
1: né?
31: Aqui atrás.

0: Band FM. Henrique e Juliano, amor dos outros. Aqui na Hora do Ronco, 6 para as 8. Agora girou aqui, pidão, seu. Psh, presta atenção aqui, ó. Girou a roleta.
1: Vai, vamos lá.
2: Mata.
0: Joãozinho.
3: Bora. Médico, mendigo, namorado, padre.
0: Vê, né, o tema que vai cair da piada, né?
2: Português,
4: religião, profissão.
5: Nome de filme.
0: Oba! Nome de filme.
1: Ô, já deu?
0: Pois não.
1: É. A mulher foi pedir emprego.
0: Tá.
1: No berçário. Só que ela tinha um probleminha, né, Jadeu? Então. Ela trabalhava com costureira e a máquina pegou na mão dela, ela teve que perder a mão.
0: Ai, meu Deus.
1: Aí ela queria trabalhar na maternidade, aí a mulher olhou pra mão dela e falou, ah, não pode, o nome do filme.
0: Cara, deve ser um drama, né? Porque é uma história muito triste, né? É, mas eu não lembro de nenhum drama que tenha essa trama, não. Não lembro, a Camila aparentemente também não, o Ronco também não. Eu queria saber qual é o nome do filme.
1: A mão que balança o berço.
6: Você
0: sabe algum ronco?
6: Ah, se for te livre, a mão e a luva.
0: Também não pode.

0: Band FM, Zezé de Camargo e Luciano. Pior é te perder. E a gente tá perdendo a amizade hoje, viu? Você já terminou a amizade? É a pergunta de hoje, né, Ronco?
1: Triste, não?
0: Conta pra gente. Muito triste terminar a amizade. Mas eu acho que a próxima ouvinte foi injusta, viu? Com o amigo dela.
2: Vamos ouvir.
3: Bom dia, meninos. Bom dia, Band FM.
1: Bom dia.
3: Sim, terminei uma amizade porque o meu amigo tava levando as coisas pro outro lado. E ainda por cima ele era casado, então eu achei melhor parar por ali, tá bom? Bobagem. Um beijo.
1: Ele só queria uma...
4: Não, por outro lado não pode. Não,
2: senhor. É, só um lado, né?
1: Sem vergonha.
0: Mas, gente, amigo... É.

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11: Band FM, é sua rádio do seu jeito, é a hora do ronco, 8h10 agora, seu Pedro. Hoje nossa perguntinha qual que é mesmo?
12: Motivos da perda de amizade. Ah, alô?
13: Alô?
12: Bom dia.
13: Bom dia.
12: Quem tá falando?
13: É o Paulo de Rio Claro, São Paulo.
12: Ei, Rio Claro, eita, muito bem. E você perdeu a amizade ou perderam com você, Paulo?
13: Foi os dois, né? Primeiro, seu ronco, eu podia dar um bom dia pra todo o pessoal aí?
12: Pode sim, eu deixo.
13: Olha, eu quero dar um bom dia pro Pidoncio.
14: Ô, meu querido, bom dia.
13: Eu curto muito vocês. O Jadeu, bom dia, Jadeu.
11: Bom dia, meu querido, tamo junto, hein.
13: Ô, seu Pedro, bom dia.
12: Bom dia.
13: Nós curtimos muito vocês aqui em Rio Claro, viu?
12: Muito obrigado mesmo, hein.
13: Deixa eu falar, a gente ia pra escola e tinha um menino lá que ele tinha, sabe aquelas manchas que tinha na pele, de primeiro era verme.
11: Claro,
13: não tem. E tinha um menino que tinha aquelas manchas. Pô. O apelido dele era Toicinho de Mortandela.
11: Aquelas manchinhas brancas, né?
13: É.
14: É de lombriga.
13: Era lombriga, era lombriga.
11: Ah, meu.
12: Ah, então, era bicha?
11: Não, mas
12: é lombriga. É o nome.
11: Ele era?
12: Não, o nome da lombriga.
11: É verdade.
12: Ascaris lumbricoides.
11: Eu terminaria amizade também.
12: Também conhecida por bicha, Ascaris lumbricoides.

0: Vasco do Belo, tua boca aqui na Hora do Ronco, 8h15 agora. Ô, Vinhetão, hora do quê, hein?
1: Segunda aula do inglês pra vocês.
0: O professor Pidôncio Pidunga da Silva.
2: Eu tô muito feliz. É. Chega. Ó, cracrejou.
0: Lacrimejou.
2: Isso, que é a diretora acabou de me passar aqui que empresários continuam procurando pra abrir novas unidades.
0: É mentira. A expansão vai virar uma rede. Uma rede de ensino.
2: Que aonde coisa, você passar e ler inglês pra vocês é.
0: Escrito assim, viu, gente? Inglês pra vocês. Tá escrito pro assim, porque é pra diferenciar, né?
2: É pro e o número 6.
0: As outras empresas, com todo respeito, viu, Pidoncio? Pick and Blue. Difícil de falar.
2: Difícil.
0: CCAA.
2: Wizard.
0: Outro nome complicado de falar.
2: Eu fui mais numa coisa mais objetiva, mais fácil de falar.
0: Inglês
2: pra vocês, que é objetivo, gente. Eu tô ensinando inglês pra quem? Pra vocês.
0: Então, exatamente.
2: Então, se você passar aí na sua rua, aí no seu bairro, cidade... Agora, outros estados, até outro país, quiser, conversa com a gente. O que foi?
0: Não, eu tô feliz, cara. Eu nunca vi uma expansão tão rápida.
2: Ah, tá. Né? Parece que você tá com degoche.
0: Não, jamais.
2: Ah, bom.
0: A sua felicidade é a minha felicidade, Pidoncio.
2: Tá rindo o quê, Vinha?
0: Vamos lá, vai. Vamos pra aula hoje. A Flávia...
2: Flivi.
0: A Flivi quer saber qual é o significado de sandal. Sandal.
2: É, tem dois significados dependendo da onde é colocada a frase, né?
0: Tá.
2: Da onde vai isso aí? Então, de que forma? Por exemplo, uma ou duas você quer exemplo?
0: Por gentileza, o mais completo possível, professor.
2: Uma é... E ali, a luz estava apagada? Tava, porque ele é sandal.
0: Ai,
2: essa é uma.
0: Tá, essa
2: e outra é, entregou? Sim, deu.
0: Ah, quer dizer, depende do contexto.
2: Depende do contexto.
0: Então, em inglês é assim, né?
2: Em inglês é assim. Igual a palavra tree, que pode ser árvore ou três.
0: Exatamente.
2: Aê, pô.
0: Igual sim. 8, que pode ser a letra H ou o número 8.
2: Isso.
0: Exatamente.
2: Animal de teta.
0: Tem, que pode ser marrom ou...
2: Isso. E por que que... Sandal.
0: Sandal é sandália em inglês, professor.
3: Então... Tem um aí, filme maravilhoso.
0: Que uau. Filme, seu Pedro?
3: A Sandal do Pescador.
0: Meu Jesus amado.
1: Olha aí, ó. Olha aí, ó.
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0: É. O repetente aí, vai ficar uns bons 10 anos aqui, hein?
1: Não vai, passar.

0: Band FM, Danilo e Davi, eu sou terapia. Aliás, eu não sou terapia aqui na hora do ronco. 8h20. Ô, Vinhetão, que momento é esse, hein?
1: Ah, é o momento do ronco.
2: Estamos falando sobre perda de amizade. Eu, sinceramente, acho que eu vou perder a amizade de exatamente 70 anos.
0: Que é isso, ronco? Nossa,
1: como assim?
2: Com Johnny Saad.
0: Que é isso? Ah, presidente do Grupo Bandeirantes?
1: Ixi, Maria, meu Deus do céu.
2: Eu tenho motivos.
0: Tá.
2: Veja só, sábado, aniversário dele.
0: Uhum.
2: E ele sempre me liga. Meu aniversário, eu também, retribuo.
1: É.
2: Dei os parabéns pra ele, saúde, sucesso, que a família esteja bem. Ele falou, Pedro, posso te fazer uma pergunta? Eu fiquei com medo, né? Ele ia falar pro presidente, ia falar que não. Eu falei, Johnny, qual que é a pergunta? Como é que a sua mulher ainda te aguenta?
0: E o senhor falou o que, seu Pedro?
2: Não respondi, chorei.
0: Pergunta pra ela pra ver. Do ronco. Vamos ouvir o lado da dona Cleide também, né, gente?

0: perdão.
1: Band FM, Marília Mendonça, traição não tem perdão. Aqui na Hora do Ronco, 8h25. Agora, gente, bom dia.
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1: Vamos às informações da segundona. Fala, Babi, bom dia.
3: Bom dia, Tadeu. Cheguei aqui nessa segunda-feira com as primeiras informações.
1: Bora.
3: Ninguém acertou as 6 dezenas sorteadas na Mega Sena neste final de semana. Agora, para o próximo sorteio, que acontece já amanhã, o prêmio estimado é de 95 milhões de reais.
1: Queria.
3: As apostas podem ser feitas até as 8 horas da noite da terça-feira e o resultado sai às 9.
1: Muito bem.
3: E o Brasileirão, né? Ontem o Mirassol empatou com o Vitória em 2x2 e o Flamengo venceu o Corinthians por 2x1 com gol do Bruno Henrique aos 44 minutos do segundo tempo.
1: Ah, não!
3: Com a vitória, o Flamengo chegou aos 57 pontos e retomou a liderança do campeonato.
1: Tá.
3: O Palmeiras, que tinha assumido a ponta no sábado ao vencer o São Paulo, agora voltou para a segunda posição com 56 pontos.
1: Que briga, hein?
3: Um beijo, Tadeu!
1: Beijão, Babi! Obrigado, hein?
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21: Ai, amiga.
22: Volta tudo.
20: Papo de amiga.
22: Papo.
6: Papo de Amiga hoje com o retorno de Tatá Corajosa. Tatá, bom dia!
16: Bom dia, meus corajosos, corajosa. Minhas corajosas. Como é que tá a vida de vocês?
6: Bem, graças a Deus. Aliás, deixa eu mandar um beijo pra Milena, que a partir de hoje tá junto com o Marcelo Café na tarde da Band FM.
21: Sofria com a gente e vai sofrer com o café.
6: Pois é, eu não sei o que é pior.
22: Loteria.
6: E pra Tatá, a volta de sofrimento aqui com a gente.
16: Ah, eu amo, gente. Eu nasci pra viver assim, viu?
21: Nasci pra sofrer.
16: Nasci pra viver desse jeitinho.
6: Ai, seja bem-vinda novamente.
16: Muito obrigada, viu, bom vê-los, viu?
6: Bem-vinda novamente, bem-vinda. O filho, a pródiga, a Crasa voltou.
16: Ai, que lindo. Você não me faz chorar, Pedro.
23: Bom dia, Tatá. Bom dia. A Vivi de Itapevi.
16: Oi.
23: Tudo bom?
16: Tudo maravilhoso.
23: Tatá, me ajuda numa coisa.
16: Claro.
23: Eu queria saber, Tatá, porque tem uns parentes que vêm na nossa casa e começa a colocar defeito em tudo, Tatá. Nada na nossa casa tá bom, tudo tá errado, que isso não é assim. E fica dando palpite nas coisas, sabe, Tatá? O que, que eu devo fazer, Tatá, com esse tipo de parente? Um beijo, Tatá.
16: Um beijo, minha amiga, viu? Boa semana pra você. Olha, tem aquela música da Simone Simara que eu adoro, sabe?
6: Qual que
16: aquela
6: é?
16: Que fala, e quem não gostou, vai pra casa. Porque tá fazendo o que na minha casa, você não gostou de nada aqui, assim, entendeu?
6: Toma.
16: Uai, vai fazer na sua casa do jeito que você gosta.
6: É.
16: Na minha casa é assim. Amiga, não deixa entrar na sua casa quem não te quer bem, quem não te valoriza.
6: Vai fazer,
16: entendeu?
6: Lá, ué.
16: É isso, vai.
6: E não dá descarga, vai fazer na nossa casa e não dá descarga.
16: Exatamente, é péssimo isso, não.
6: Pô, que amiga é essa?
16: Casa. Ah, cada amigo, né, seu Pedro?
21: Assista um filme italiano que você vai ver que é triste.
6: Uau. Que filme, Ronco?
21: Parente Serpente.
6: Parente Serpente. Assista, gente. Depois me fala.
21: Eles querem matar o pai e a mãe.
6: Ai, meu Jesus!
22: Caraca, pelo amor de Deus.
16: Segunda-feira, seu Pedro.
24: Existe uma teoria que se chama 90-10. A pessoa tem 90% daquilo que você procura em alguém. Só que você foca naqueles 10% que falta. Aí você sai pra rua, se aventura. E realmente você encontra aqueles 10%. Mas não se deu conta que perdeu os 90%.

0: Band FM Maiara, Maraíza, 9010, turma do fundão, é impressionante.
1: Eu tô matando saudade.
0: Brincadeira.
2: Pera aí, gente.
0: A Tata chegou, tá todo mundo aqui matando saudade dela, inclusive o seu Pedro, Pidoncio, mas a gente tá no ar, gente.
3: A gente tá no ar. Você não acredita? Desde o momento que ela chegou, ela não falou uma palavra feia.
0: Não falou, né, seu Pedro? Um palavrão, nada.
3: Ela só fala inglês agora.
0: Aliás, ela trouxe bolo, né, seu Pedro, também?
3: Os mesmos.
0: É, exatamente. Infelizmente, não é um bolo diet.
2: Não é, não é.
0: O Ronco não pode comer açúcar.
4: Fala, onde que acha um bolo diet, pelo amor de Deus, gente?
0: Ó, vamos dar uma olhadinha aqui nas redes sociais da Band FM, arroba Band FM, no Instagram. Marcela tá com a gente. Bom dia, seus lindos.
2: Bom dia.
0: E tenhamos uma semana abençoada.
2: Amém. Obrigado,
0: lindo. A Maria tá com a gente aqui. Bom dia, seus lindos. Bom dia. Todo mundo chamando a gente de lindo hoje, hein? Mas... o que tá acontecendo?
1: É, porque não tem imagem, né, Jadeu?
0: Não tenho dinheiro.
2: É verdade.
0: Não tenho dinheiro, gente. Metade do mês já.
2: Já foi.
0: Aí, Holanda, sempre com a gente aqui. Bom dia. Aqui onde eu tô tá frio, viu? Mas bora lá. Mais uma semana abençoada por Deus.
1: Amém.
0: Muito bem. Bora. Júnior tá com a gente. A Lurdinha também. Bom dia, meninos.
2: Olha!
3: Eu ontem fui à festa na casa da Lurdinha. Ah, não. É Bolinha.
0: Meu Deus. Deus do céu, cara. E também a Tassi mandou bom dia e 6 xícaras de café pra gente.
1: Tá? 6?
0: 6.
1: Poxa vida.
0: Ah, vai até sobrar, nossa, né?
2: Tá. Vai sobrar um.
3: É. Manda 6, Tassi. Vai ficar com tosse.
2: Ah, meu, peraí, gente. Aí começa...
0: Dá uma saudade lá dos Estados Unidos, né, Tata?
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0: Band FM Daniel, que era eu aqui na hora do gol.
1: Zap, zap do Ronco!
2: Oi!
0: Perguntamos o que hoje, seu Pedro?
2: É, o que você sabe, você pergunta.
0: Não.
2: Já perdeu a amizade?
0: Aí.
2: Qual o motivo?
0: Por que que você terminou a amizade? Fala aí.
3: Fala, Ronco, bom dia.
2: Bom dia.
3: Ronco, eu perdi uma amizade com um colega meu, cara, porque eu vi a mulher dele traindo ele, eu fui falar pra ele, ele acabou ficando com raiva de mim e a favor da mulher dele. Eu mostrando prova, mesmo assim, ele acreditou na mulher dele. Aí acabou nossa amizade por causa disso. Valeu, Ronco. Aqui é o Rafael de Taboão da Serra.
2: Lógico, Rafael, você também papou ela?
0: Não, pelo amor de Deus,
4: bom dia.
0: Na tua vida, rapaz.
4: É, eu casei com a ex-mulher do meu amigo e hoje estou com ela já faz fazer 3 anos.
0: Casa, mas se era ex na época que você conheceu ela?
2: Não tem problema. Você não pode nem chamar de corno.
5: Bom dia, Hora do Ronco.
2: Bom dia.
5: Olha, eu perdi uma amizade de uns 10 anos, porque a minha amiga ela era casada. Hoje tem 3 anos que ela é separada. E depois que ela se separou, ela já casou de novo. E eu fiquei com o ex dela e ela ficou brava comigo. Aí ela quis terminar a amizade. Então eu terminei a amizade e fiquei com o amor da minha vida.
0: Olha!
5: Nem tudo que a gente acha que é ruim é pro mal. Tem coisa que vem que é pra dar bom. É, beijo, bom dia.
2: Espera mais um mês, dois.
0: Aí você manda mensagem de novo.
2: Tá legal com os ouvintes, não tô?

0: Band FM Ferrugem arrependidaço, colocando um ponto final em mais uma edição de A Hora do Ronco.
1: E amanhã, se Deus quiser, estamos de volta sempre pela Band FM para todo o Brasil com mais uma edição de A Hora do Ronco.
0: Valeu, Vinhetão.
2: Grande abraço, gente.
0: Valeu, Pidoncio.
3: Valeu, seus filhos das mangues, zizizes.
0: Manhã Show é a próxima atração aqui na manhã da Band FM. Antes, tem histórias que a vida conta, hein?
1: É sobre a pergunta de hoje, Tadeu.
0: Sim.
1: Eu tenho motivos mais que justos pra terminar uma amizade.
0: Que amizade é essa e por que, seu Pedro?
1: Com a Tata.
0: Por que, seu Pedro? Mas ela tá voltando hoje.
2: Já tomou, já.
1: Vê se é possível.
4: O que eu fiz, gente?
1: Ela trouxe bolo e não era diet.
4: Meu Deus, amanhã eu vou trazer um bolo.
0: Meu Deus do céu, gente. Traz um de 5 quilos pra ele amanhã. Quero ver reclamar.

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1: Oi, gente, bom dia. Estamos aqui de volta, chegando com mais uma mensagem do dia aqui na Band. Sempre uma mensagem motivacional. Muita fé que Deus fala joia, tá bom? Nossa mensagem do dia tá ali pra você curtir, comentar, compartilhar. Na nossa página no facebook.com/bandfmjba. 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Nossa mensagem hoje falando sobre plantação, plantando a boas sementes. Então preste atenção aí do que você anda alimentando por dentro, viu? Porque pensamento é semente, palavra é água. E tudo aquilo que você repete com força começa a criar raiz no seu caminho. Não fale em derrota quando sua alma está pedindo coragem. Não fale fim quando a vida ainda está preparando um recomeço. Não chame de impossível aquilo que Deus e o seu próprio esforço ainda podem transformar. A boca tem poder, sabia? A boca tem poder. A mente também. O que você alimenta cresce dentro de você. E quem acorda dizendo, não consigo, já entrega metade da força antes mesmo de tentar. Quem vive só esperando queda não percebe quando o chão está ficando firme. Quem só conversa com medo esquece de escutar a fé. A sua fé não enfraquece de uma vez, ela vai sendo sufocada aos poucos, quando a alma se alimenta mais de distração do que palavra. Você não percebe no primeiro dia, mas com o tempo, aquilo que ocupa seus olhos começa a moldar seus pensamentos. Aquilo que prende sua atenção começa a dirigir seus desejos. E aquilo que você consome em silêncio pode estar formando quem você se torna por dentro. Se você alimenta a ansiedade, ela cresce. Se alimenta a comparação, ela cresce. Se alimenta a mágoa, ela cresce. Mas quando você alimenta a sua fé, aí, meu amigo, algo muda por dentro. Então hoje escolha melhor o que entra na sua mente e no seu coração. Troque as palavras pesadas por palavras que edificam seu caminho. Troque pensamento de escassez por pensamento de construção e abundância. Troque o nada dá certo por eu estou aprendendo a fazer dar certo. Porque a vida te escuta, o mundo sente tua energia, seu espírito responde aos padrões que você alimenta. Sua mente obedece aquilo que você repete e a sua energia manifesta aquilo que você sustenta. Por isso, observe seus pensamentos, suas palavras e suas atitudes. Cada escolha fortalece um caminho, mas não é só falar bonito não, né, gente? É falar com verdade e agir conforme aquilo que a sua mente deseja realmente atrair. Então, vigie. Mas vigie com carinho, não com culpa, tá? Sustente aquilo que deseja florescer em sua vida, que é a paz, o amor, prosperidade, saúde, verdade. Agora me diz, o que você está alimentando hoje em sua vida? Que a sua mente seja a terra limpa, que sua palavra seja a força viva como a água e que tudo aquilo que sair da sua boca esteja alinhado com o bem que você deseja colher, tá bom? E tenha um bom dia, uma ótima manhã, Band FM.
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3: Vamos começar. Bom dia.

0: Os ouvintes do mundo, tudo bem, meus amores? Como é que vocês estão aí nessa manhã, segunda-feira? Hoje eu quero começar meio diferente hoje, né? Começar um pouquinho diferente, porque depois de tudo que a nossa Joaçaba e região enfrentaram aí nos últimos dias, né, gente? Abrir aí a janela nessa segunda-feira, agora não, tinha um sol, agora já desapareceu de novo. Mas enfim, solzinho de hoje aí, né, tem um outro significado, né? Tivemos uma sexta-feira tensa, né? Veio chuva forte, temporal, granizo, alagamentos, né? Joaçaba chegou a decretar a situação de emergência. Enfim, foi um começo de final de semana daqueles que ninguém queria, né? Gente preocupada com casa, com carro, né, gente? Com a empresa, com a estrada, com a família, né? Então, antes de qualquer brincadeira, fica aqui o nosso abraço a quem teve prejuízo, né? Quem passou aperto, quem trabalhou. Cara, incrível, né? Esse momento aí, quantas pessoas se ajudam, né? A solidariedade do povo joaçabense é algo incrível. E a gente observou isso, muita gente ajudando alguém, né? Mas enfim, né, gente? Hoje é segunda-feira, o sol meio que timidamente apareceu e nós, depois de tanta água, até parece que, né, o sol tinha tirado uns dias de fogo e resolveu voltar ao trabalho junto com a gente, né? E talvez essa imagem combine muito com essa manhã, né, gente? Passou a tempestade, abriu o céu, começou outra semana e não significa, claro, né, que todos os problemas desapareceram, mas significa que a vida continua, né? Então tem coisa pra arrumar, né? Tem coisa pra resolver, tem trabalho esperando, conta chegando, compromisso marcado. Então bora, né? Segunda-feira não precisa ser castigo, cara. Segunda-feira é ponto de partida, é página nova, é a chance de olhar pra frente e dizer, tá? Vambora, vamos de novo? E nós vamos juntos, tá? Bom dia pra quem já abriu o comércio, pra quem ligou as máquinas pra turma do escritório, pra galerinha da oficina, pra quem tá no campo, né, gente? Turma da escola, da faculdade, bom dia pra quem tá em casa, pra quem tá na folga, um abraço especial pra você que tá na estrada. E depois de tanta chuva, atenção redobrada por aí, tá bom? Olha que bacana, né? Hoje, dia 14 de setembro, o rádio também tem motivo pra comemorar. O programa Viva Maria, lá da Rádio Nacional, completa aí 45 anos no ar, né? 45 anos de comunicação. E quem vive o rádio sabe, né? Rádio não é só música saindo aí de uma caixa, né? Rádio é presença, rádio é a voz que entra na sua casa, é companhia para quem dirige sozinho, é conversa com quem trabalhando, é informação quando a coisa aperta, né? É alegria quando a vida permite sorrir. É isso que a gente veio fazer aqui nessa manhã, tá bom? Até às 11 horas da manhã, a nossa manhã show tá no ar e nosso WhatsApp é 984020654, Instagram, @BandFMJoacaba, Facebook, BandFMJBA. 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Então vem comigo, manda mensagem, manda áudio, conta como foi seu final de semana, conta como estão as coisas aí no teu bairro, na tua cidade. Vem pra conversa, viu? Sou Paulo César Santos, o PC mundialmente conhecido como o embaixador das Good Vibes. Tô aqui, né? Fazendo o que gosto pras pessoas daquilo, que gostam daquilo que eu faço nas ondas da Mais Ouvida. Tô te esperando por aqui, 984020654, manda o seu alô e nos ajuda a fazer a melhor manhã do Vale acontecer. A nossa manhã show tá no ar, quero você de bem com a vida aqui na Mais Ouvida, diz aí.
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0: Band, Band, Band, a sua rádio do seu jeito, pichote aqui na nossa manhã. Por mim, eu te deixava agora, ó, 9:10, horário de Brasília, Marília Eterna, Musa Mendonça, Leão aqui na nossa manhã, João Bosco e Vinícius, Rio Negro e Solimões. E aí, já mandou seu bom dia pra gente, 984020654. É uma turma bacana já sintonizada aqui, mandando um salve na nossa manhã. Muito obrigado, gente, obrigado pelo carinho, tá? Manda o seu alô aí no 984020654. Nosso Instagram é o @BandFMJoacaba. facebook.com/BandFMJBA também ao seu dispor.
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0: 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Bom dia. Quero conversar com você do signo de Áries aqui na nossa manhã da Band.
7: Áries.
0: Olá, tudo bem? Olha, hoje sua organização e dedicação podem impulsionar a sua produtividade, trazendo bons resultados no trabalho. Cuidado ao lidar com dinheiro compartilhado, pois oportunidades e riscos caminham juntos. No amor, amanhã traz altos e baixos, mas à tarde, uma atração intensa promete agitar o seu dia, tá bom? Bom dia.
7: Touro.
0: Olá, Taurino, Taurina, bom dia, bom dia. As conexões e parcerias favorecem seu sucesso, tá? Aproveite para ampliar seu networking. A sorte fica ao seu lado, trazendo boas oportunidades por contatos, estudos e viagens. No amor, emoções fortes e química intensa prometem um dia cheio de paixão e possibilidades de romance.
7: Gêmeos.
0: Olá, Gêmeos. A Lua na sua casa 6 traz força e foco no trabalho. Apenas evite conflitos com a chefia, tá? No dinheiro, sua determinação pode trazer boas conquistas financeiras. No amor, mesmo com a cabeça agitada, você fica disposta a conquistar alguém ou surpreender quem gosta, com momentos especiais e leves, tá bom? Bom dia, uma ótima manhã pra você. Agora converso com Câncer.
7: Câncer.
0: Olá, Câncer. Bom dia. Haja com energia e coragem, apresentando ideias e conquistando oportunidades. O período da manhã traz boas surpresas financeiras, mas lembre-se de manter o cuidado em negociações. No amor, seu charme fica em alta, incentivando encontros divertidos. Porém, atenção aos ciúmes, hein? Aproveite o dia. Bom dia.
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0: 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Oi, Band, bom dia! Bom dia pra Carol, já ligada aqui na nossa manhã da Band FM. Beijo pra você, obrigado pelo carinho, viu? É amanhã, show Band FM, Jerusa, tá ligada aqui na manhã da Band FM. Muito obrigado, Jerusa, obrigado pelo carinho. A Suelen tá mandando um bom dia pra gente também, obrigado, Suelen. Ó, quero mandar um alô pra você. Cara, eu já comecei essa semana aí passando perrengue, cara. Ah, fui, esqueci uma senha ali, não consegui entrar no aplicativo. Aí pede pra configurar a senha facial, não entra. Ah, eu acho maravilhoso quando o aplicativo manda, né? Cria uma senha fácil de lembrar. Aí você cria a senha fácil de lembrar, aí ele responde, precisa de maiúscula, minúscula, número, símbolo, hieróglifo, tipo sanguíneo e o nome do primeiro cachorro. Quando finalmente aceita, você já nem lembra mais a senha que acabou de criar. Ah, que perrengue pra começar a semana, vou te contar, hein? 9h16, manhã show, Band, bom dia!

0: Itália FM, a sua rádio do seu jeito. Pericles e Ferrugem, auditório aqui na manhã da Band FM. Bom dia, bom dia. O nome dessa música aí é Foguete, né? Bacana. Legal demais ter você aqui na Band 984020654. Tem uma turma que eu admiro bastante, sabia? É aquela galera que trabalha atendendo gente o dia inteiro, né? Comércio, recepção, banco, farmácia, posto de combustível, né? Restaurantes. Porque você precisa manter ali, ó, educação. Até quando aparece aquele cidadão, tem um... Sabe aquele cidadão que acordou decidido a testar a paciência da humanidade? É. Mas a galera lá do comércio, da recepção, do banco, da farmácia, do posto de gasolina, do restaurante, tá ali, ó, né? Firme, com a paciência. Tem dia que salário paga o trabalho, a paciência tinha que vir no adicional, né, ou não é? Então, o nosso carinho aí pra você que trabalha com o público e que tem que aguentar esses perrengues aí de vez em quando, né? Muito bem, 9:30 da manhã, gente. 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Boa manhã pra você, ligado aqui na Band FM. Bom dia.
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0: 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Olha, o FGTS completa 60 anos hoje e o levantamento aponta um problema bilionário. Cerca de 79 bilhões de reais deixaram de ser depositados por empresas, sabia? Afetando aproximadamente 50 milhões de trabalhadores. Segundo o Instituto Fundo de Garantia do Trabalhador, pelo menos 95% das empresas com débitos continuam em atividade, que aumenta a possibilidade de recuperação dos valores. O trabalhador pode conferir se os depósitos estão em dia pelo aplicativo oficial do FGTS. Em caso de irregularidades, a orientação é procurar os canais de denúncia do Ministério do Trabalho.
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18: 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Ótima manhã pra você da segundona, conversando com Leão.
19: Leão.
18: O dia pede atenção às parcerias no trabalho e às ideias que podem trazer bons ganhos. Na família, momentos de afeto alternam com pouca confusão. No amor, questões do passado podem surgir. Então, melhor pensar antes de reagir e evitar apego excessivo, viu?
19: Virgem.
18: Olá, virginiano, virginiana, bom dia, bom dia. Suas palavras têm grandes impactos, sabia? Abrindo portas ou fortalecendo contatos. Contudo, mantenha disciplina para evitar estresses desde amanhã cedo, né? Sua energia se recupera à tarde. No amor, suas palavras podem encantar, mas seja honesto para evitar mal-entendidos. Aproveite o seu dia.
19: Libra.
18: Olá, tudo bem? Bom dia. Suas emoções impulsionam as ações no trabalho, trazendo ambição e foco na estabilidade. Há chances de ganhar uma graninha extra, mas cuidado com gastos impulsivos. No amor, a vontade de estar perto aumenta, com boas chances de diversão e romance. Aproveite o dia de forma positiva.
19: Escorpião.
18: Olá, escorpião, bom dia. Hoje você revela seu talento e potencial, então confie em si mesmo e mantenha o equilíbrio. Cuidado com o desejo de controlar familiares, mas sua vida social promete fortalecer amizades. No amor, seu charme fica em alta, atraindo quem deseja. Aproveite essa energia para conquistar. Bom dia.
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0: Bom dia, Band. Faltando 20 para as 10 horas de Brasília. Estamos aqui com a nossa manhã show, mandando a alusão aqui ao Carlos. Tá ligado aqui na nossa manhã. Obrigado, Carlos. Um abraço, meu querido. Oi, Vanessa. Bom dia. Tava sumida, né, Vanessa? Seja bem-vinda de volta aqui na nossa manhã. A Jojo tá na área, mandando um salve aqui na nossa manhã show. Muito obrigado. A Carla tá curtindo a gente. Oi, Carlinha.
21: Alô, Brasília!
0: A Carla também tem dificuldade lá com as senhas, né? É um problema sério, né, Carla? Bom dia, boa manhã, boa segunda.

0: Essa Band FM é a sua rádio do seu jeito. Bom dia, gente. Bom dia, bom dia, bom dia. Bom dia, melhores ouvintes do mundo. Segundamos, hein, Manu? Batidão na nossa manhã. Universo. Vem da Israel, Rodolfo, dar uma namorada. Bora falar de astral na manhã, show Band FM. Bom dia.
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0: 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Falamos aí para Sagitário, Capricórnio, Aquário e Peixe.
1: Sagitário.
0: Olha, o dia exige prudência nas ações, especialmente na manhã, para evitar tensões no trabalho e nos relacionamentos, tá bom? À tarde, oportunidades surgem com a lua na casa 2, aumentando a renda. No amor, explore seus sentimentos mais profundos para transformar a sua relação.
1: Capricórnio.
0: Olá, Capricórnio, bom dia, bom dia. Dia para revisar seus gastos e investimentos, especialmente com parcerias. No amor, sua sensualidade fica em alta e uma atitude espontânea pode abrir novas possibilidades. Nas amizades, cuidado com possíveis desentendimentos por ciúmes ou cobranças, mas a conexão fica favorecida para novidades.
1: Aquário.
0: Olá, aquariano. Hoje os astros favorecem seu reconhecimento profissional, trazendo oportunidades e até um aumento salarial aí com praticidade. Transforme hábitos e controle a irritação. No amor, o esforço fortalece suas conexões e novas possibilidades surgem. Aproveite o dia para fortalecer vínculos.
1: Peixes.
0: Olá, peixes. Ótimo dia para fortalecer parcerias e abrir novas portas no trabalho, potencializando suas oportunidades de crescimento. Na saúde, aproveite para descansar a mente com lazer e planos de viagem. No amor, as chances de um relacionamento sério ou de uma paquera especial aumentam. Bom dia.
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0: Tarde FM, a sua rádio do seu jeito, RPM Alvorada Voraz, pra gente recordar aqui na programação da Mano FM. Agora tem notícias, bora falar de notícias aqui. Rapaz, ó, negócio bizarro aí, hein? Essa questão da evolução das IAs é algo que preocupa. Ontem, por exemplo, eu tava vendo um vídeo sobre um novo lançamento que o Elon Musk tá planejando. É um robô, sabe? Aqueles robôs humanoides que todo mundo já viu, né? Só que ele quer lançar esse negócio pra venda no ano que vem, rapaz. É aquele robô lá que vai ficar na tua casa limpando, passando roupa e tal, né? Como um assistente pessoal. Só que eu achei muito bizarro, né? Você colocar um negócio desse na sua casa. E ele tem cara de humano, assim, não é daqueles robôs, né? Não é tipo aquela cara de robô tipo do Jetsons, lembra? Daquele desenho antigo do Jetsons, não. Mas eu acho que não vai demorar muito pra eles evoluírem e terem uma aparência humana também, sabia? Aparência de pele, cabelo. E aí você vai poder escolher a cor do cabelo, a cor do olho, né? E eles já estão, inclusive, fazendo vários testes, inclusive. É bizarro, né? Você que tem medo da evolução da IA. Eu lembro que eu assisti aquele Black Mirror, né? É, rapaz, já pensou em implantar um chip na gente? Em ficar vivendo uma realidade paralela? Já pensou? Esses robôs aí se rebelarem contra a humanidade, sair chutando tudo? Ah, teve um, inclusive, eu vi um vídeo de um robô atendente de um estabelecimento. O cliente deu um empurrão nele, rapaz. Ele foi chutar a pessoa de volta, maluco. Sim, ele devolveu, cara. Devolveu o chute. Eu acho que ele tá... Ele é programado com aquela terceira lei de Newton, né? Ação e reação. Ah, tá certo, né? O robô também não tem sangue de barata. Ó, vai levar um chute, né? Vai levar um chute e respondeu na mesma moeda. Mas enfim, ó, toda evolução, toda a tecnologia sempre gera medo, né? Quando inventaram a imprensa, lembra? Sempre rola medo, as pessoas olham e falam, não, o mundo tá acabando, porque no meu tempo era isso, no meu tempo era aquilo, né? Mas toda geração fala assim, das crianças de hoje em dia, dos jovens de hoje em dia, sempre, né? Tem que pensar nisso também, os adolescentes também sempre foram meio acéfalos mesmo, né? É isso, mas ó, coisa tá mudando, as coisas vão acontecendo aí, ó, numa velocidade absurda, né? É importante essa reflexão aí. 10 horas e 3 minutos, bora mandar beijo aqui na manhã.
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0: É hora de mandar beijo aqui na nossa manhã da Band FM, a sua rádio do seu jeito, a vibe boa da sua manhã. Show! 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

seu recado, né? A Michelle Dassi desejando uma ótima semana pra gente. Muito obrigado pelo carinho. Marisa Chernoski, bom dia. Que a nossa semana seja abençoada. Amém. Bom dia. Bom dia, segunda. Que a nossa energia, que a nossa semana seja leve e produtiva. Recado da Beth Felicetti aqui na nossa manhã. Obrigado, Beth. Bom dia pra Sirlei. Bom dia. Oi, Elda. Bom dia, Michelle Dassi. Ótima semana. Oi, Deise Soares. Alô, Rio Grande do Sul. Bom dia. Bom dia, Thaís. Bom dia, Letícia Velter. Bom dia, Sirlei. Vande. Odete, Elda, bom dia, Elda, Rosângela, Casa Nova, Senilda Pereira, a Neuza, o Davi Subtil, Marcelo Souza, Valdene Vaz, Luciana Correia, Suelen Piovesan, Clidiane, que é a mulhera, Cláudia, por aqui também na área, mandando um salve pra gente, o Clóvis tá por aqui também, mandando um bom dia, obrigado Clóvis, abraço meu irmão, tudo, tamo junto aí, tá? Obrigado pela companhia com a gente aqui na nossa manhã, no nosso Facebook, nós temos aqui o bom dia da Marisa Gonçalves, desejando uma ótima semana, da galerinha da Paris Pizzaria, da Gisele da Silva, da Helena de Souza, bom dia, Cleusa Panegali, Andréite aqui, Mana Edson, Juju Moreira, bom dia, Leila Fernandes, bom dia, Neide Andrioli, boa semana, Adelina, oi, tá aí, oi Nilce, tudo bem, Terezinha Medeiros, bom dia, Noêmia.

0: beijo no coração, bom dia. Vamos ver quem tá aqui no nosso WhatsApp. A Fátima tá por aqui, bom dia. Bom dia, Ronaldo Checato. E aí, meu consagrado, tudo bem, Ronaldo? Abraço, meu irmão, boa semana. Muito trabalho pra essa turma aí, né? Muito trabalho pra turma da Secretaria de Obras de Erval, Luzé, né? E toda a região, e por conta das chuvaradas, é recuperar agora, arrumar o que estragou aí, né? Bom trabalho pra todo mundo. Bom dia pra Elisângela, mandando um alôzão pra gente aqui. Bom dia, que Deus abençoe a nossa semana. Amém. Isso aqui é o meu amigão aqui. Fala aí, Joãozinho. Vamos ver, deixa eu colocar o áudio aqui, cara. Vamos colocar o áudio aqui do Joãozinho pra falar comigo aqui na manhã da Band FM. Fala aí, garoto.
1: Tô te mandando uma foto aí. Ah. Eu com a camisa da Band, minha mãe tá aqui também. Tá com o caminho, mano. Pode chegar na cartela. Tá, um beijo, meu amigo. Tamo junto sempre, tá?
0: Valeu. Um abraço, meu querido. Beijo no seu coração. Tá com o moletom da Band. Moletom, tom, tom da Band. Aí sim, hein? Valeu, garoto, bom dia. Ivan dos Portões, bom dia, Jojo, bom dia, Vanessa, bom dia, Cíntia. Bom dia, Wesley, tudo bem, Wesley? Dona Sabrina, seu Pedrinho, bom dia. Ótima manhã. E a... Nossa, aqui fazia tempão que não apareciam aqui, ó. Vamos ouvir, bom dia, bom dia.
2: Bom dia, PC, tudo bem? Aqui é a Maria de Orval Velho.
0: Oi, Maria.
2: Que tá morrendo de saudade de você, PC. Sumido. Queria que você mandasse um beijo pra minha mãe, pro meu pai e pra minha irmã. E principalmente pra você, PC. Alô. Eu te adoro. Eu queria que você tocasse a música da Ana Castela. Só quero ser feliz.
0: Tá bom.
2: Beijo, PC. Te adoro. É tudo nosso e nada deles.
0: Aí sim.
2: PC, minha mãe tava sem celular, mas eu tava ligadinho na melhor rádio com você, PC.
0: Aí sim.
2: Beijo, agora. PC. É tudo nosso e nada deles.
0: Absolutamente.
2: Te adoro.
0: Valeu, princesinha. Um beijo do tio PC pra você. Obrigado pelo carinho. Agora que os telefones já tá de volta, né? Bora continuar com a gente. Aqui é um prazer receber o carinho de vocês. Um beijo carinhoso no coração. Bom dia, boa semana. Minha amiga Sayonara Beloto mandando um bom dia na nossa manhã. Bom dia. Turma da Belas Cosméticos. Bom dia, bom dia, bom dia. Ah, neném, não me abandona não, hein? A Ivone Nério. Oi, Ivone. Ótima semana pra todos. Obrigado, Ivone. Bom dia. Oi. Eliane. Bom dia, Eliane. Manda aí. Música da Marília Mendonça. As meninas do Checo Delivery, para Solange Padilha, e a Eliane Padilha, beijos no coração, Eliane, obrigado pelo carinho, ótima semana, e a Juju Moreira na área. Oi, Juju, bom dia.
3: Bom dia, PC, tudo certo? É a Juju Moreira.
0: Fala aí.
3: Viu, eu queria que você colocasse meu piazão aí, que fez ontem, 22 aninhos, o Júlio César Moreira de Almeida.
0: Tá bom.
3: É, mandar toda a felicidade do mundo para ele aí, né? Toda a saúde, toda a paz, toda a alegria. E que ele continue sendo esse piá maravilhoso, que ontem a gente viu, que o piá é...

0: É bom mesmo.
1: Rapaz.
0: Não é porque é meu filho, mas é bom mesmo.
1: Rapaz.
0: Foi feita uma festa surpresa lá ontem, os amigos dele fizeram. Lá no sítio fizemos um baita de festão lá. Tava frio, mas graças a Deus. Que tava frio, né? Mas não choveu, graças a Deus.
1: Verdade.
0: Mas fizemos um festão lá, cara do céu.
1: Deu boa.
0: Então mandou um feliz aniversário pra ele aí hoje, tá valendo ainda, né?
1: Claro.
0: É, da mãe Jurema, do pai José, da irmã Suelen, do irmão Pietro. E eu quero agradecer a todos que foram ontem lá. A piazada de Luzerna aí, Joaçaba, Erval do Oeste, Erval Velho, que tiveram todos lá, meus parentes, que tiveram tudo lá. Quero agradecer a todos eles, que foi uma baita de uma festa. E foi uma festa surpresa. Pensa na festa surpresa.
1: Aí sim!
0: Até foguetinho, ó.
1: Boa, boa, Jurema, obrigado. Parabéns pro filhão, daqui a pouquinho no Parabéns da Band, a gente reforça o carinho pra ele aí. O aniversariante aí, tá bom? No final de semana. Bom dia pra Cris. Oi, bom dia, Band. Delícias da Cris na escuta sempre. Uma semana abençoada. Obrigado, ali, ô Cris. Beijo no coração, bom dia, boa semana. Ótima manhã pra você que tá ligado aqui na melhor manhã do Vale. Bom dia, Band.
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1: 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Ô, você tá de aniversário hoje? Bora! Parabéns da Band, ó, parabéns da Band, o horóscopo já foi aí, meus caros estagiários, toca aí, sim! Ai, esses estagiários.
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1: Bora, hoje vai ser uma festa. 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Um carinho pra você começar bem a semana. Parabéns, parabéns, então, aqui para os aniversariantes desta segunda-feira, meu amigo Vitor Ivan. Grande Vitão, um abraço para você, meu querido. Feliz aniversário aí, muitos anos de vida, tá bom? Tá lá no, é lá no Rio Grande do Sul, amigão da gente. A Eva Nunes de aniversário hoje, parabéns. A Tatiana Enderly, também a Luana Hatti de aniversário hoje. E a nossa amiga Juju Moreira já falando aí da festa maravilhosa que foi feita ontem, comemoração aniversário do filhão aí, o Júlio, né? O Júlio César Moreira, que estava de aniversário ontem. Júlio César Moreira de Almeida, 22 anos, festa de arromba no sítio. O bicho pegou o couro, comeu e a festa foi enorme, né? Parabéns aí, Júlio. Sorte, saúde, sucesso!
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0: 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Lá para meus amiguinhos, Erval. Erval Velho, né? Bom dia, minhas lindas. Tudo de bom para vocês aí. Obrigado pelo carinho. Ótima manhã, tá? É, essa aí é a Ana. Não é pressão. Não é pressa, é pressão, né? Teve Alcione, meu Ébano. 10h30 da manhã, gente. 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É, quem mais tá com a gente aqui? Claro, claro. 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Vamos falar de... Vamos trazer informação aqui na nossa manhã. Vamos com o nosso Band Notícias na sua rádio do seu jeito.
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0: 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E o Grêmio agiu rápido após a derrota para o Vasco. Menos 24 horas depois do jogo, o clube anunciou a saída do técnico Luiz Castro e acertou o retorno de Renato Portaluppi até dezembro. A sequência de resultados, com apenas 7 vitórias no Brasileirão, 35% de aproveitamento e 28 pontos, deixou o tricolor próximo da zona de rebaixamento e aumentou a pressão sobre o treinador português. Renato foi procurado no domingo e o acordo avançou rapidamente, com salário menor e bônus por metas. A comissão técnica será remontada e ainda existe a possibilidade de Renato já comandar o Grêmio contra o Botafogo nessa quarta-feira no Rio de Janeiro.
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1: Obrigado.
0: Demais essa aí, né? Cleiton Romário com Tássio e Bruno Rosa aqui na nossa manhã. O hit de sucessos aqui, né? Teve Marília Eterna, Musa Mendonça. Ei, saudade. Oh, coisa boa demais ter você aqui na nossa manhã show. Ah, Tata voltou, né? Tata hoje, daqui a pouquinho já chega aí.

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14: Muito bem,
0: meus amores. 10 minutos faltando agora para as 11 horas da manhã, horário de Brasília. Legal, ó. A Tatá tá de volta, né? O Quem Ama Não Esquece tinha voltado lá nos Estados Unidos, estava trabalhando à tarde, agora voltou para o horário da manhã, é isso? Então ela vai chegar já já aqui com Quem Ama Não Esquece, Minha Música Minha Vida. E hoje ela vai contar a história sobre a filha ser o seu maior milagre. Ai, sim, hein? Obrigado, meus amores. 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Obrigado, meus amores. 3 da tarde a gente se fala. Fica na boa, fica na fé.

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0: é para falar de amor, se é para contar a sua história de superação, esse é o lugar certo. Esse é o nosso Quem Ama Não Esquece. Eu sou a Tatá e junto com o Murilo a gente tem a honra de poder contar a sua história. Se você também tem uma história e quer que a gente conte aqui, porque a sua história pode salvar muita gente, a sua história pode ajudar muita gente. É só me chamar aqui no WhatsApp 11 99991 9197, igualzinho a Gabi fez. A Gabi um dia me chamou e falou: Tatá, quero contar a minha história pra vocês. A minha história, que é uma história de vitória. Que, aliás, amanhã é um dia de grandes comemorações para a Gabi. E eu sei que você que é mãe, você que tem um coração que bate fora do seu corpo, vai entender por que que ela está tão feliz com essa vitória. Gabi, bem-vinda ao Quem Ama Não Esquece de hoje.
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0: Faz planos para a vida. Todo mundo imagina, sonha, deseja. A gente só não pode imaginar tudo que vai precisar enfrentar para realizar cada um deles. A minha infância foi bem humilde, mas foi muito feliz. Eu adorava brincar de casinha, brincar na rua e aproveitar cada momento que eu tinha. O que eu me lembro é que, desde pequena, eu já sonhava em construir uma família. E conforme eu fui crescendo, esse sonho também foi crescendo dentro de mim até virar uma certeza. Eu queria ser mãe de dois filhos, primeiro um menino e depois uma menina. Era exatamente assim que eu imaginava a minha família. Aos 15 anos eu conheci o Sandro. A gente morava na mesma rua e pouco tempo depois começamos a namorar. 3 anos depois eu descobri que eu estava grávida. E antes mesmo de fazer qualquer exame, eu já tinha certeza de que era um menino. A gravidez não foi nada fácil. Além de eu ser muito nova, eu fui diagnosticada com toxoplasmose. E eu precisei fazer tratamento para evitar que meu filho tivesse alguma complicação. Felizmente, deu tudo certo. E quando eu tinha só 18 anos, nasceu o Juan. E ele nasceu completamente saudável. Eu sempre quis ser mãe, e aquela gravidez fazia parte do sonho que eu tinha para minha vida. Mas naquela época, eu e o Sandro ainda não morávamos juntos. Nós só conseguimos ir para um cantinho nosso quando o Juan estava com 1 ano. E conforme o Juan foi crescendo, aquele meu sonho de ter 2 filhos começou a voltar com força. Eu olhava para ele e pensava que já estava na hora da gente começar a pensar em aumentar a família. Eu sentia que aquele era o momento. Afinal, eu sempre tinha sonhado em ter um menino e depois uma menina.
2: Você acha mesmo que esse é o momento?
0: Eu acho que é a hora sim, Sandro.
2: Olha, Gabi, pensando, eu também concordo. O Juan tá crescendo. Vai ser bom eles terem uma idade próxima, né?
0: Eu também acho. E você sabe o quanto eu sonho com uma menina.
2: Então vamos tentar. Mas você sabe que pode não ser uma menina, né?
0: Eu sei que vai. No meu coração eu sei.
2: Tá bom. Tá decidido então. Vamos tentar.
0: Quando o Juan tinha uns 3 anos, eu engravidei. E eu tive, desde o primeiro minuto, a certeza de que seria realmente uma menina. Quando os exames confirmaram que eu já sabia, eu já fui escolhendo o nome. Ela se chamaria Isabelle. Diferente da gravidez do Juan, na minha segunda gestação, tudo ocorreu muito bem. Todos os exames estavam normais e eu vivi aquela fase com toda a felicidade que eu nem consigo explicar aqui. Eu fui

0: preparei o quartinho. Eu fiz o enxoval. Eu ganhei muitas coisas e deixei tudo pronto para receber a minha filha. Estava marcado para ela nascer no dia 15 de setembro. E eu achava que seria ainda mais especial, porque seria no mesmo dia do aniversário da minha avó. No dia, então, eu arrumei as últimas coisas, peguei a mala da minha filha e eu fui para a maternidade com o Sandro. A minha prima fazia estágio como enfermeira justamente naquele hospital e pediu para acompanhar o meu parto. Ai, eu estava tão ansiosa. Eu só conseguia pensar em finalmente conhecer a minha filha. Só que, enquanto eu fazia os últimos exames, eu comecei a perceber que alguma coisa estava diferente. De repente, meu quarto começou a encher de médicos. Entrava um, depois entrava outro. Eles conversavam entre si, trocavam olhares com uma expressão de preocupação que eu não conseguia entender o que estava acontecendo. Eu perguntei para minha prima o que é que eles estavam falando. E ela já veio tentando me tranquilizar, dizendo que não era nada demais. Mas eu conhecia aquele jeito dela. E foi aí que o meu coração de mãe começou a apertar. Pouco depois, os médicos vieram falar comigo. Eles disseram que não poderiam esperar a minha médica chegar e que precisavam fazer uma cesárea de emergência. Eu fiquei tão apavorada. Eu não sabia o que estava acontecendo com a minha filha e, pior ainda, ninguém conseguia me explicar direito. Quando a cirurgia começou, eu ainda estava tentando entender a situação toda. No meio do parto, a minha médica chegou. Tentou me acalmar e foi aí que a Isabelle nasceu. Mas aconteceu uma coisa que eu nunca vou esquecer. Eu não ouvi o choro da minha filha. E eu esperava. Eu esperava aquele primeiro chorinho. Eu queria ouvir a Isabelle, eu queria ter a certeza de que ela estava bem. Mas no lugar do choro, eu só ouvi um soluço. Os médicos pegaram a minha filha, trouxeram para perto de mim e disseram para eu dar um beijo rápido nela. E já saíram correndo com a Isabelle para a UTI. E eu fiquei ali. Fiquei sem entender absolutamente nada. Eu tinha acabado de dar à luz a minha filha. A essa filha que eu tinha esperado por tanto tempo. Mas eu não pude sequer segurar ela nos meus braços. Eu passei o dia inteiro sem saber exatamente o que é que estava acontecendo. A Isabelle fazia um exame atrás do outro e eu só podia mesmo esperar por alguma resposta. Para você ter uma ideia, ela nasceu por volta das 7 da manhã e eu só fui conseguir ver a minha filha à noite. Os dias foram passando e a angústia, meu Deus, só aumentava. Depois eu tive alta, mas a minha filha continuava internada. Sinceramente, voltar para casa sem ela foi uma das piores coisas que eu já vivi. Eu tinha acabado de realizar o meu sonho de ser mãe de menina, mas eu precisei sair daquele hospital de braços vazios, enquanto a minha filha ficou lá lutando pela própria vida. Só depois de muitos exames, finalmente fecharam um diagnóstico. A Isabelle tinha uma má formação. Uma má formação grave no coração. Eu não conseguia nem assimilar a dimensão de tudo aquilo. Eu só sabia que minha filha estava muito doente e que aquela guerra estava só começando.
1: Gabi, eu sei que está sendo muito difícil voltar para casa sem ela. Mas a Isabelle está lutando e a gente precisa acreditar que ela vai sair dessa.
0: Eu preparei tudo para ela. Eu sonhei tanto com esse momento e agora eu tenho que voltar sem a nossa filha.
1: Eu sei. Mas você não está sozinha, viu? Amanhã a gente volta para o hospital, fica do lado dela e faz tudo o que tiver ao nosso alcance. A nossa filha precisa sentir que a gente está aqui e que a gente está bem para lutar por ela.
0: Eu só queria pegar ela no meu colo. Eu só queria isso e não... Eu não queria me separar mais dela.
1: E logo você vai. Você vai ver, a gente vai levar a nossa menina para casa logo, logo. Confia em Deus e não perde a esperança. A nossa filha ainda tem muita história para viver.
0: E todos os dias a gente voltava para o hospital. Eu ficava ao lado da minha filha, eu acompanhava cada exame, cada procedimento e eu esperava. Eu esperava por alguma notícia que pudesse me dar um pouco de esperança. Foram cerca de 10 dias assim. 10 dias de angústia, esperando uma reação da Isabelle, torcendo para que ela respondesse aos tratamentos. Até que veio a notícia que eu mais temia. Os médicos disseram que já não tinham muito mais o que fazer e que, a partir dali, tudo dependia da reação da minha filha. E ela não reagia. Eu olhava para aquela menina tão pequena, lutando pela própria vida, e eu não sabia mais o que fazer. Como mãe, eu sentia que eu já tinha feito tudo que estava ao meu alcance. E naquele momento só me restava pedir ajuda a Deus. Eu pedi. Pedi que se fosse para minha filha ficar comigo, que ela tivesse um propósito. Mas que se fosse da vontade dele levá-la, que ele me desse forças para aceitar e que ela pudesse ficar perto dele. Naquela mesma noite, o hospital ligou, pedindo para que eu fosse para lá. A minha filha, a minha Isabelle, a minha menina, ela tinha apresentado uma melhora totalmente inesperada. E para mim aquilo foi um sinal muito claro. Eu senti naquela hora que a minha filha ainda tinha muita coisa para viver e que Deus tinha escutado a oração que eu tinha feito. A Isabelle continuou internada por cerca de 60 dias. E todo santo dia eu chegava de manhã e eu só ia embora à noite. E mesmo depois da alta, a nossa luta ainda estava longe de terminar. Vieram consultas, exames, tratamentos e muitos medicamentos. Alguns que precisavam ser dados de hora em hora. Quando ela só tinha 3 meses, eu levei a minha filha para Aparecida do Norte. Eu queria agradecer pela vida dela. Queria pedir forças e fazer um propósito também. A médica sempre me preparava para tudo o que podia acontecer. A Isabelle tinha muitos defeitos no coração. E por ser tão pequenininha, talvez não resistisse a uma cirurgia tão delicada que ela precisava fazer dali um tempo. Mas eu nunca, nem por um segundo, eu deixei de acreditar. Quando a Isabelle tinha 1 ano e 4 meses, chegou esse momento. Era a hora dela fazer a primeira cirurgia do coração. Foram cerca de 9 horas de espera. 9 horas. 9 horas em que eu só conseguia pensar na minha filha. Rezar e pedir a Deus que cuidasse dela. Até que o doutor chamou a mim, ao meu marido, e disse que a cirurgia tinha sido um sucesso. Eles tinham conseguido corrigir todos os defeitos que eram possíveis naquele momento. Ai, meu Deus. Ai, meu Deus, foi um alívio tão grande. Foi como se tirassem um piano das minhas costas. Era como se finalmente eu pudesse respirar. Depois de 18 dias internada, a Isabelle recebeu alta. Nós voltamos para casa felizes, com o coração cheio de gratidão. E quando eu menos esperava, eu descobri que eu estava grávida de novo. Dessa vez não foi planejado, mas o Cauã chegou para completar ainda mais a nossa família. Foi uma surpresa, mas desde o primeiro momento ele foi muito amado. Eu e o Sandro continuamos juntos e em 2008. Depois de 11 anos de relacionamento, nós enfim nos casamos oficialmente. A nossa vida foi acontecendo, mas a saúde da Isabelle continuava sendo uma preocupação constante para a gente. Ela precisava de acompanhamento, de exames e muitos cuidados. Mas estava crescendo e cada aniversário dela era uma vitória para a gente. Até que, quando ela tinha 9 anos, veio uma notícia que mudou tudo. Nós descobrimos que a Isabelle estava com insuficiência cardíaca. Depois de muitos exames, os médicos explicaram que ela precisaria passar por uma nova cirurgia. A válvula que ela tinha não estava funcionando como deveria e seria necessário colocar uma prótese mecânica. E mais uma vez, eles nos prepararam para o pior. Eles disseram que o coração dela poderia não voltar a bater normalmente e que talvez fosse necessário colocar um marca-passo. Uma menina de 9 anos. 9 anos. Tudo que eu queria era poder trocar de lugar com a minha filha. Eu faria tudo. Tudo. Faria tudo para que ela não precisasse sofrer e nem passar por nada daquilo. Eu faria tudo. Dessa vez foram 45 dias de internação. 45 dias de intercorrências. De medo. De lágrimas. E muita preocupação. Mas uma vez, a Isabelle conseguiu. Ela superou mais aquela cirurgia e ela voltou para nossa casa. Os médicos já tinham nos explicado que quando ela estivesse mais velha, seria preciso fazer uma outra cirurgia, porque a válvula que tinham colocado quando ela era criança não acompanharia o crescimento dela. E esse momento chegou. Pouco antes de completar 15 anos, a Isabelle precisou fazer a terceira cirurgia no coração. Dessa vez, para trocar a válvula e também o marca-passo. Ela encarou mais aquela batalha com muita coragem. Mas ela tinha um pedido muito simples. Ela queria receber alta no dia do aniversário. E foi exatamente o que aconteceu. No dia em que ela completou 15 anos, a minha filha recebeu o melhor presente de todos. A alta.
1: Depois de tudo que a nossa menina enfrentou, parece que finalmente a gente está vivendo o momento que tanto pediu a Deus, né?
0: Parece até um sonho. A gente precisa ir agradecer. Eu tô sentindo, Sandra, eu tô sentindo que essa foi a última.
1: Sério? De verdade?
0: De verdade. De verdade mesmo. Eu quero agradecer por cada vez que Deus segurou a mão dela. Por cada vez que Ele protegeu a nossa filha quando a gente achava que não tinha mais jeito. Eu quero pedir que Ele continue cuidando dela.
1: Então vamos nós três. Depois de tudo que a gente passou, nada mais justo do que levar a nossa menina para Aparecida, né? E agradecer pela vida dela.
0: Era hora de cumprir uma promessa que eu tinha feito muitos anos antes. Quando a Isabelle ainda era bebê, eu tinha prometido a Deus que quando a minha filha não precisasse mais passar por cirurgias, nós voltaríamos para Aparecida do Norte para agradecer. E naquele ano, quando ela completou 15 anos, nós fomos. Nós fomos e levamos a roupinha que ela usava quando era bebê e que eu tinha guardado durante todos aqueles anos. Eu queria levar comigo um pedacinho daquela menina que chegou ao mundo lutando pela própria vida. E quando eu entrei em Aparecida com aquela roupinha nas mãos, Eu não tinha mais nenhum pedido. Depois de tudo que a gente tinha vivido, eu só conseguia agradecer. Hoje, a Isabelle tem 22 anos e precisa fazer acompanhamento médico pelo resto da vida. Mas está no último ano de odontologia. Está fazendo planos, está construindo a própria história e, principalmente, está vivendo. A menina que os médicos disseram que talvez não sobrevivesse, cresceu. A menina que passou os primeiros meses de vida dentro de hospital hoje estuda. Essa menina sonha. Ela faz planos e está vivendo tudo aquilo que um dia eu só conseguia pedir a Deus que ela pudesse viver. E nós temos uma ligação que é difícil de explicar. Ela não é só a minha filha. Ela é a minha melhor amiga. Para tudo que ela precisar, eu vou estar aqui. E para tudo que eu precisar, eu sei que ela também estará. Amanhã, ela completa 23 anos. E depois de tudo que a gente viveu, eu não tenho mais nada para pedir. Eu só quero agradecer a Deus pela vida dela. Minha filha, feliz aniversário. Eu morro de orgulho de você, da mulher que você se tornou, mas principalmente da força e da coragem que você sempre teve. Você é um milagre. Eu te amo mais do que qualquer palavra poderia explicar.

0: Band FM, é o Rei Roberto Carlos, como é grande o meu amor por você. No nosso Quem Ama Não Esquece de hoje, com essa história da Gabi e com a história da Isabela, por que não? Ô Isa, eu tava aqui na nossa live do YouTube falando que a Isa tá lá na live também. Eu tava falando o seguinte: como é bom você poder ouvir de uma mãe, assim como a Gabi falou: minha filha, eu tenho orgulho de você. Porque eu sei que muitos de nós aqui, né, você que é mãe, ou você que é filha e filho, às vezes nunca ouviu isso. E é tão bom, parece música, quando a Gabi fala: Isa, minha filha, eu tenho orgulho de quem você é, eu tenho orgulho de você. Então, Isabela, agradeça a sua mãe, porque antes mesmo dessa história estar no ar, ela já estava feliz da vida, viu?
1: Gostaria de agradecer de coração a Band FM,
0: a gente que agradece,
1: e a todos do programa Quem Ama Não Esquece, pela linda homenagem, por terem contado a história de superação da Isabelle. Foi uma emoção enorme poder compartilhar um pouco da história dela, da força e de tudo que ela enfrentou até aqui. Filha, queremos que você saiba que nós te amamos imensamente e temos muito orgulho de você. Amanhã será uma data mais que especial, pois celebramos a sua vida e a bênção de ter você em nossas vidas. Parabéns, feliz aniversário, que Deus continue iluminando seus caminhos, realizando todos os seus sonhos e abençoando cada passo da sua vida.
0: É,
1: obrigada a todos. Filha, eu te amo e um beijo.
0: Nossa, e bênção de mãe, gente, tem um poder absurdo. Quando uma mãe abençoa... Ah, Isa, você pode ter certeza que você está protegida para o resto da vida. 11 999919197. Quero saber o que você achou da história de hoje. Manda sua mensagem, eu estou te esperando.

0: Band FM. Hoje, Leozinho, no Quem Ama Não Esquece que já começou e eu tô esperando você. Quero saber o que você achou da história da Gabi. 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
0: 19 minutos para o meio-dia. O Quem Ama Não Esquece está no ar. A história da Gabriela, que contou a história do xodó dela, que é a filha, a Isabelle. Que história linda, não? 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E aí você pode participar, se você ouviu a história, quer saber, de repente quer falar, de repente viveu alguma coisa parecida, você pode contar pra gente também a sua história. 11 999 919197. Ou pode mandar o seu recado aqui também no Quem Ama Não Esquece.
32: Neuza do Jardim Sapopemba.
0: Oi, Neuza.
32: Ai, que delícia, que história gostosa de se ouvir. Parabéns, mamãe. Parabéns pela sua força. Parabéns por tudo que fez pela sua filha. E parabéns para sua filha, pela garra, pela fortaleza que ela é. Que Deus continue abençoando a vida de vocês.
0: Sempre,
32: que Deus
0: sempre
32: traga mais e mais, muito, muito, muita saúde para sua filha. Beijos!
0: Um beijo pra você, minha corajosa. Sabe o que eu tava pensando, né? Às vezes a gente tem algum problema lá na altura dos nossos 30 e poucos anos. E aí vem esta menina que nasceu tendo que lutar pela vida sem ter consciência de que tinha que lutar. Então que fique de lição pra gente. Às vezes a gente acha que não tem força. A força tá dentro de você. Porque como é que um recém-nascido consegue lutar pela vida desse jeito? Eliette falou, ouvi a história, chorei. E agora eu tô rindo de felicidade. Gabriela, Deus é maravilhoso. isso. A fé e o amor movem montanhas. Pedido de mãe é muito poderoso. Isabela, feliz aniversário e muita saúde para você. Amanhã é aniversário da Isa, hein? E a gente já tá comemorando aqui no Quem Ama Não Esquece. Tô te esperando. 11 99991 9197.

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0: Band FM, Bruno Marrone, Vida Vazia no Quem Ama Não Esquece de hoje. A história dessa família. A mãe Gabi, a filha Isabelle. A Sueli falou assim lá no Facebook: eu nasci com uma formação no coração e fui descobrir com 28 anos. Fiz a cirurgia, tô ótima, graças a Deus. E nunca senti nada e nem sinto. E que assim permaneça, Su. Um beijo pra você, que Deus te conceda muita saúde.
1: Oi, Tatá, sua linda.
0: Oi, maravilhosa.
1: Eu sou a Ivani, acabei de escutar a história dela. Que história emocionante. Eu tô aqui muito emocionada com essa mãe falando sobre a filha Isa.
0: Bonito, né?
1: Parabéns por você superar tantas coisas, minha querida.
0: Parabéns mesmo. A Marilei falou assim: nossa, me emocionei quando a Gabi falou que entrou na igreja com as roupas da Isabelle. A fé move montanhas e Nossa Senhora Aparecida é nossa intercessora com Deus. Felicidades a essa família e que Deus abençoe.
2: Bom dia, Tatá.
0: Oi, meu amigo.
2: Nada melhor do que começar a semana com essa história maravilhosa.
0: É verdade.
2: Uma história feliz, com um final feliz. Aqui é o Givanildo, motorista do guincho.
0: Um beijo pra você, Givanildo.
2: Uma ótima semana pra nós, abençoada em nome do Senhor. Beijo, fica com Deus.
0: E assim seja, mesmo porque a gente foi convidado para o aniversário da Isabelle. Vocês já começaram a semana com um convite para cantar parabéns para essa menina que é uma corajosa.

nosso Quem Ama Não Esquece de hoje, que essa história é maravilhosa. Nosso Quem Ama fica um pouquinho mais curtinho, né? Porque a gente tem horário eleitoral, mas daqui a pouquinho a gente tem o Minha Música Minha Vida. E a gente vai curtir essa música

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15: Parte da sua vida? Você gosta demais, que te marcou, que lembra alguém? Uma música que você tem uma história pra contar e a gente vai querer ouvir essa história. Grava sua mensagem de voz aqui no WhatsApp 11 99991 9197. Fala, Tatá, essa história aqui que eu tenho com essa música, aconteceu isso, aconteceu aquilo, mas pode contar. Conta que eu tô com tempo pra te
16: Boa
15: ouvir.
16: Boa tarde, ouvintes da Band FM.
15: Oi, Cleia.
16: Uma música que marcou minha vida na época, é de Ivete Sangalo. Eu nem sei o nome da música, mas fala assim: pra que falar se você não quer me ouvir?
15: Linda.
16: Fugir agora não resolve nada. Na época, eu tinha me separado e eu queria voltar. E na época, ele não queria me ouvir.
15: Nossa.
16: Realmente, tudo que a letra fala foi o que eu vivi na época. Hoje, eu olho pra trás e vejo o papel de boba que eu fiz. Mas, naquele momento, foi a música que toda vez que eu ouvia, sentia um aperto no coração, e as lágrimas desciam.
15: Passou, passou.

0: 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Pena que você já namora, Marcos e Belucci. Minha música, minha vida continua. Vem pedir sua música, 11 999 919197. Grava sua mensagem.
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0: 16 minutos para uma. Tá no ar o Minha Música Minha Vida, 11-99991-9197. Grava sua mensagem no WhatsApp, vem pedir sua música, vem. 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
24: Minha Música Minha Vida. É Dona Maria com Tiago Brava.
0: Oxe.
24: Me faz lembrar da minha mãe, de momentos que guardo com muito carinho. E cada vez que eu escuto, meu coração enche de saudade dela. Toca pra mim, Bang. Beijo, beijo.
0: Agora, Neide, pro seu coração ficar cheio
25: Tiago
0: de amor.
25: Brava, um violão, uma catuaba e o Jorge. Fala comigo!

0: 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Péricles e Ana Castela, simplesmente acontece. A Murilo aqui.
1: Olá, gente. Como vai você? Tudo
0: você
1: bem?
0: Tá bem, Murilo?
1: Tô bem. Você?
0: Ah, tô bem.
1: Quanto
0: tá bem.
1: Tempo, hein, que
0: quanto
1: a gente não tempo? Se fala aqui,
0: é
1: né?
0: Que você falou assim, ó, se precisar, você volta. Eu voltei.
1: Tá bom, ótimo.
0: Eu escutei o que você me
1: então,
0: disse.
1: Então, já que você voltou, continue, viu? Ah! Não vai embora. Porque essa mulher, pelo amor de Deus,
0: não,
1: né,
0: tô
1: gente?
0: Aqui,
1: chega
0: aqui.
1: De ficar viajando. Vamos lá, que tá no ar o É da Sua Conta, Marcelo, essa nossa parceria com o banco PicPay. E a gente tá no meio de setembro já. Você acha que já tá na hora de planejar as férias de verão, hein? Você tá pensando já nas suas férias? O Ale Lupe tá com a gente. Já planejou suas férias, Ale? Tudo bem? Boa tarde.
2: Eu já planejei minhas férias, você não deixa a Tatá viajar.
1: Então.
2: Segura lá. Então, fala pra ela não escutar esse boletim,
0: tá
2: bom?
0: Tá,
1: combinado. Muito bom.
2: Murilo, ó, já tem que planejar, porque alguns destinos já começam a ficar com poucas opções, né?
1: Verdade.
2: E se a gente pensar aí na organização financeira, se você contrata uma viagem agora, pode parcelar e terminar de pagar até a data da viagem. Assim, os gastos desse parcelamento não se somam àqueles que você vai fazer durante a viagem, né? De repente, o carnaval aí, você quer... É o momento é agora,
1: sim,
2: né? De começar já a pagar, já.
1: É
2: já,
1: verdade.
2: Para
1: pegar tarifas melhores também. Pensando que o pessoal precisa se programar o quanto antes, quais os destinos internacionais que são muito procurados pelos brasileiros nessa época, hein, Ale?
2: Ah, olha, os brasileiros, esses brasileiros, né, no verão brasileiro é inverno no hemisfério norte, né?
1: Uhum.
2: Então, com o aumento das temperaturas, tem cada vez mais gente optando pela viagens aí para a Europa ou os Estados Unidos nessa época para fugir aí dos calorões, né? Orlando e Miami, por exemplo, podem funcionar bem porque não chega a fazer frio e o calor é muito menos intenso para quem gosta de ir a parques temáticos. Portugal e Espanha também são muito procurados porque também não tem um inverno tão rigoroso assim e com isso o turista pode aproveitar muito o destino e a gastronomia, Murilo.
1: Aí, falando em gastronomia, eu conheço gente que quando viaja se preocupa mais em escolher os restaurantes do que qualquer outra coisa, não é isso?
2: Eu conheço gente que não sai de dentro deles, ó.
1: É.
2: Esse é um dos motivos aí que a gente sugere parcelar gastos, como passagem e hospedagem antes da viagem começar. Assim você tem uma folga no orçamento para os restaurantes, compras, atrações. E a gente não tá falando aqui de restaurante Michelin, esse boletim aqui não é para falar de alto luxo. É aquela viagem que a gente se propõe a fazer, que vai gastar um pouquinho mais. Então se programa para você poder se dar ao luxo desses luxos, né? 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
1: Fechado, Ale. Obrigado mais uma vez. É da sua conta, dando essa força para quem está planejando as férias. Amanhã a gente tem mais dicas, com certeza. Obrigado. Até amanhã, Ale. Abração, viu?
2: E com a Tatá. E com a Tatá.
1: Sim, sim.
2: Até amanhã,
1: é isso.
0: Beijo, Ale.
2: Beijo.
0: Tchau,
2: Ale.
0: Beijo pra todo mundo. Beijo, Murilo.
1: Beijo,
0: gente.
1: Tchau.
0: Até amanhã.
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estão fazendo, desempenhando. Valeu, um abraço pra todo mundo e bora recomeçar aí com força, com energia. Bacana demais, tá bom? Bora viajar, bora matar a saudade? Sejam bem-vindos com a gente, começando com Marisa Monte.

0: Esse é o som do Alceu Valença, Morena Tropicana.
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0: Tocando pra gente aqui na programação. 1:18. 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
8: Vamos em frente trazendo música, som bacana pra gente curtir, né?

Maravilha, esse é o som de Capital Inicial. Primeiro Zé Russo tocando pra gente, 1:33. Hora oficial de Brasília, você ligadinho com a gente, curtindo aqui o nosso companhia que a gente viaja no túnel do tempo.

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10: Muito bem, gente, falando de esporte, no oferecimento de Remotor Retífica de Motores, a força que move o seu motor, Autogiro Automóveis, seu destino começa com a escolha certa. Gente, quero trazer uma informação agora, de agora a pouco, viu? É, sobre o esporte local, inclusive, o Joaçaba Futsal avança para a fase de quartas de final da LNF Silver. Bateu o Apodi lá no Rio Grande do Norte, no placar de 1-0, partida aconteceu agora pouco de manhã, estava marcada para as 11 horas da manhã. O jogo era para ter acontecido ontem, né? Mas em virtude do que aconteceu em Joaçaba na sexta-feira, o Joaçaba tinha ali uma programação de sair no sábado de Joaçaba, né? Pegaria o ônibus até Chapecó, de Chapecó pegaria o voo para Rio Grande do Norte. Em virtude de tudo que aconteceu, das chuvas, o aeroporto de Chapecó não estava dando teto para pouso e decolagens. E aí, portanto, o Joaçaba foi obrigado a ter uma conversa aí com o pessoal da LNF e também com o time de Apodi, que entenderam a situação, todo mundo, né? Então, em comum acordo, o jogo foi remarcado para hoje de manhã, às 11 horas da manhã. E aí, o Joaçaba venceu agora há pouco, no tempo normal, gol do Dimas, 1-0, portanto. E aí, o Joaçaba avança à próxima fase da LNF Silver. Seu adversário já está definido, é o Vasco da Gama, Vasco lá do Rio de Janeiro. Então, grande confronto na fase quartas de final, valendo vaga aí para a semifinal da LNF Silver. Bacana! Lembrando que final de semana, inclusive, sábado e domingo, a cidade vai estar movimentada no sábado e no domingo devido ao desafio internacional de futsal. Teremos aqui o Joaçaba Futsal, Corinthians, Cerro Porteño e Boca Juniors da Argentina. Então, grandes jogos, final de semana repleto de atrações aí no esporte, lá no centro de eventos da UNOESC. Todo mundo convidado e a gente vai estar lá trazendo todos os detalhes e informações. Bacana? Informação do esporte para você conferir aqui na tarde da Band.
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10: Bora, turma, 1h39. Seguimos por aqui nessa vibe gostosa do Túnel do Tempo. Cidade Negra, John Bigode.

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0: Fechando, né, gente? Fechando a nossa viagem de hoje do Túnel do Tempo nessa segunda-feira para começar muito bem a semaninha.
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0: Desejando tudo de bom, tudo de ótimo para você, né? Que coisas boas, legais, bacanas, lindas e maravilhosas sempre aconteçam aí na sua vida. Bacana? 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Bacana? Fechando companhia e já, nosso programaço.

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15: Muito bem, gente, 2:04, está no ar o nosso programaço a partir de agora, né? É tarde de segunda-feira, começando muito bem a semaninha, depois do que aconteceu na sexta-feira, né, gente? Que a gente foi literalmente aí, foi notícia pro Brasil todo, né? Que coisa, rapaz. Essa semaninha começando mais calma, de reconstrução para todo mundo aí, para quem foi prejudicado, para quem teve algum tipo de prejuízo. E bora encarar, né, gente? Bens materiais, bora, a gente vai, corre atrás. Importante que vidas não se perderam, isso é o mais importante, né? O resto a gente, bora, cada um corre atrás aí e vamos atrás de tudo para recuperar de novo, tá bom? Vamos em frente, seguindo por aqui o nosso programaço com a força de Real Macro Calçados, Carbone Veículos, Lojas Multi, Caetá Supermercado, Fresh Car, as empresas parceiras aqui da nossa super programação. Vem junto com a gente, vem junto com a Band, começando com o Bruno Marrone, a tarde da segunda-feira, começando a semana.

0: o som de Daniel tocando pra gente, participação do Marcos Belucci nesse som aí, né? Desejo de amar aqui na programação. 2:21, hora oficial de Brasília. Esse é o nosso programaço aqui na tarde da Band FM, junto com você, onde quer que você esteja, trazendo a nossa energia, trazendo o nosso alto astral pra você curtir, pra começar muito bem a semana. Cheio de coisa boa, pensamento positivo aí pra todos nós, sem sombra de dúvidas, né?
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0: 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Entra em vigor hoje as novas regras da ANAC para passageiros indisciplinados. As medidas prevêem retirada da aeronave, multas de até R$ 17.500 e suspensão do direito de voar por 6 a 12 meses, dependendo da gravidade da conduta. Entre as infrações estão violência física contra tripulantes, assédio, ameaças, danos a equipamentos de segurança e acesso não autorizado à cabine. Nos casos mais graves, como portar armas ou explosivos sem autorização, tentar tomar o controle da aeronave ou impedir a realização normal do voo, a suspensão chega a 1 ano. Os passageiros punidos terão os dados compartilhados entre as companhias aéreas, que poderão bloquear novas viagens durante o período da suspensão. Informação, notícia na tarde da Band.
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Seguimos por aqui, né, turma? 2h26, prazer estar aqui junto contigo, começando a semaninha. Vamos em frente, hoje dia 14 de setembro, 14º dia, nono mês do ano. Estamos por aí, né, curtindo esse mês aí, mês de setembro. Tempo nublado aqui no Vale Mais Bonito do Planeta. Temperatura marcando agora 21 graus a temperatura, né? É a máxima, não, tá marcando 18 graus agora. 18 graus agora é a máxima de hoje, tá? Dessa super segunda-feira. A gente deve ter uma queda de temperatura, inclusive, para amanhã. Amanhã nós temos aí um amanhecer, a previsão aí em torno de 10 graus amanhã, né? E a máxima não passando dos 19. O sol mostra a cara pra gente na quarta, na quinta-feira. E a chuva deve voltar de novo na sexta-feira. Pelo menos até o governo volta na sexta, previsão de chuva pro final de semana todo, né? Sexta, sábado e domingo. Mari Fernandes canta pra gente.

0: Bacana demais, Cleiton, Romário, Bruno, Rosa e Tássio tocando só modão gostoso pra gente curtir aqui na nossa super programação, né? 2:41.
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0: Bora, gente, parabéns da Band. Deixa eu ver aqui, ó, no oferecimento da Doce Luz, né? 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Quem tá de aniversário hoje, deixa eu ver aqui pra gente dar um salve. O Leonardo Filipim, de aniversário Rodrigo Garcia, também de aniversário Camila Berbig. Lucemar Ferrari, alô, Lossa, parabéns, felicidades, feliz aniversário. Aline Andres também tá de aniversário, parabéns, recebendo o nosso super carinho. Tem mais aqui, ó, a Luana Ratti também está de aniversário hoje, parabéns, Luana. Então, para toda essa turma, recebendo o nosso carinho, nosso abraço, nosso super apertado. Seu dia, parabéns para você, feliz aniversário.
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0: 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Bora, bora em frente, 12h46. Seguimos por aqui na vibe gostosa da Band, nosso programaço com você. Bora, Rio de Janeiro! Zé Neto e Cristiano!

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Bacana demais curtir esse tempo nublado, segunda-feira começando a semaninha. Já já pinta o PC por aí, tá, gente? Que dá sequência por aqui no programaço, tá bom? Que às quatro tem ele, toca todas entre quatro e cinco. Tudo isso pra você curtir aqui na tarde gostosa da Band FM, tá bom? Ó, amanhã a gente tá de volta, tá super tarde junto com você, onde quer que você esteja. É o Periclão aqui, ó, pra fechar minha participação. Boa segunda, bom começo de semana. Tchau, gente.

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16: Ótima tarde para todo mundo, estamos de volta.
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16: Ótima tarde da segunda, comecinho de semana. 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
16: do o dia todo, Band FM. 3 e 5, segue o nosso programaço Band FM com Caetá Supermercados, Real Macro Calçados, Carbone Veículos, Lojas Multi, também a Fresh Car. Nessa tarde de tempo nublado, 17 graus de temperatura, estamos felizes da vida, agradecendo aí seu carinho, sua audiência, sua companhia, onde quer que você esteja, levando o som da Band na carona, muito obrigado. Uma ótima semana, boa segundona, abrindo aí com Marcos de Bellucci.

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0: Tá aí o Menos é Mais aqui na nossa tarde maravilhosa da segundona. Lara tá curtindo a gente, ótima tarde pra você, muito obrigado pelo carinho, bom início de semana também, viu? Oi, Karina, tá curtindo a gente, Secato, e aí, meu consagrado, tudo bem, meu irmão? Abraço, boa semana, bom trabalho, mandando foto aí, galera grudadinha aí, né, trabalhando e levando o som da Band na carona aí, que eu me refiro. Obrigado, irmão, abraço pra vocês aí, bom trabalho, boa semana. 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
12: 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Olha, a greve dos funcionários da Caixa, iniciada na última quinta-feira, não suspendeu os pagamentos do INSS, Bolsa Família ou FGTS. Os beneficiários continuam podendo movimentar dinheiro pelo aplicativo Caixa, Caixa Tem, Internet Banking, caixas eletrônicos, lotéricas e correspondentes. O problema pode aparecer em serviços que dependem de atendimento presencial, como regularização de pagamentos ou emissão e desbloqueio do cartão do cidadão. A orientação é priorizar os canais digitais e acompanhar os comunicados oficiais da Caixa enquanto durar a paralisação.
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15: Tudo bem aí? Ótima tarde pra você. A Tatiane mandando um recado pra gente aqui. Muito obrigado. O Eloir tá por aqui também. Um abraço pra você, cara. Tamo junto aí, viu? Boa tarde. Quem mais aqui? Josimar. Vai ser ótima semana pra todo mundo. Manda o Secata acelerar aquele trator esteira que tamo cheio. Imagino, né? Imagino com a chuvarada. Imagino os transtornos que rolou aí. Muito trabalho pra galera da Secretaria de Obras aí, né? Um abraço pra vocês aí. Tamo junto fazendo a trilha sonora pra dar uma animada aí vocês aí. Motivado, encarar o trabalho, encarar a tarde com mais alegria, bom humor, né? Ótima tarde aí, Josimar Secato, toda a turma da Secretaria de Obras do município de Herval do Oeste. É tudo nosso, boa semana.

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0: 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Aí o Thiaguinho aqui na nossa super tarde da Band FM. Thiaguinho, Caixa Postal, Mari Fernandes, Maiara e Maraíza. Faltando 20 para as 4. É, a Gisele tá levando o som da Band na carona, tá indo para Videira, levando o som da Band. Obrigado, Videira. Obrigado, viu? Gisele, um beijo carinhoso para você. Vai na frente do trânsito, foi na Band, deixa fluir, né? 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

0: Essa Band FM é a sua rádio do seu jeito. Alexandre Pires aqui na nossa tarde. Fala mal de mim. E ainda teve Oi Vida também. 4:02. Eliane ligada aqui na nossa tarde. Muito obrigado pelo carinho. A Mariana também tá mandando alô. Flávio tá curtindo aqui a nossa tarde. Muito obrigado. Oi, Ivone. Segundamos. Manda aí Bruno e Marrone. Olhos castanhos. Tá bom, Ivone? Boa semana pra você. Obrigado pelo carinho. Já já no Toca Todas da Band FM a gente traz Bruno e Marrone. Combinado? Pode ser? 4:03, hora de Brasília. Ponto final no programaço Band FM. Amanhã de volta. 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
0: 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Toca todas agora aqui na Band, meus amores, até às 5 da tarde, né? 5 da tarde aqui, toca todas com a parceria do Sicredi, onde o seu dinheiro rende um mundo melhor. 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
0: Nem de graça. Adson, por aqui, um abraço pra você. Obrigado aí pela audiência, né? A Célia tá mandando uma boa tarde pra gente também. Valeu. Obrigado. Boa semana pra todos nós. Vamos em frente aqui na programação da Band FM com o nosso Toca Todas, com a parceria aqui do Sicredi, não é? 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
0: 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Olha, nesta semana vamos ter mais uma super quarta, onde Brasil e Estados Unidos anunciam decisões sobre suas taxas de juros. No Brasil, após o IPCA registrar deflação de 0,32% em agosto, o mercado espera um corte de 0,25 ponto percentual na Selic, atualmente em 14%. Já nos Estados Unidos, a inflação subiu 0,4% em agosto, aumentando as apostas de uma alta de 0,25 ponto nos juros, hoje entre 3,5% e 3,75%. As decisões do Banco Central e do Federal Reserve podem influenciar investimentos, câmbio e a economia mundial.
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13: Muito bem, meus amores, ponto final na edição de hoje do nosso programaço, tá bom? 14 faltando para as 5, Robson Ramos está chegando aí com a Super 6 aqui na sua Band FM. 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Até aqui, valendo a força de Sicredi, onde seu dinheiro rende o mundo melhor, e Autoelite pós-vendas, seu Volkswagen em boas mãos. 9 da manhã a gente se fala, combinado? Fica na boa, fica na fé, fica na Band.
14: Gente! Não tava programado essa, não.
15: Não,
14: essa aproveitar é que vocês estão aqui, vamos montar um pouco aqui, vamos fazer?
15: Não, saiba cantar.
14: Não, vai ser música que todo mundo sabe cantar.
15: Não, você sabe cantar.
14: Tá bom? Uhum. Então, beleza.
15: E é uma honra cantar com vocês dois, viu?
14: Porque em
15: 2015, nós fizemos uma viagem junto pra Uberlândia.
14: Pô, nós cantamos juntos.
15: Jack West. A gente fez a participação no show seu, vocês deixaram. Muito custo, mas vocês deixaram.
14: Ô, Diegão, essas duas é composição sua, né? É composição minha. Você acredita?
15: Essa composição sua?
14: É lógico. Todo mundo conheceu o Brasil, conhece esse bebo demais.
15: Isso aqui, vocês
14: vai dar um processo em cima desse menino depois.
15: Vamos assim, então.
14: Tô brincando.
15: Você tá doido, velho?
14: Você tá doido.
15: Canta aí, vai.

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17: Fala, gente! Bom fim de tarde pra todo mundo. Tudo certo por aí? Que bom ter você por aqui, hein? Eu sou o Robson Ramos, na Band FM. Bora, meu povo! Acima sempre, como sempre, na Band FM é bem melhor. 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
17: Tocam agora, a gente separou pra você o Big Copo Térmico da Band FM exclusivo, aquele de 1,2 litros, pra você tomar aquela aguinha, o sucão, refrigerante, tudo na temperatura ideal, com a marca da Band pra você dar aquela ostentada. Anote a sequência das músicas aí. A música 1 da Super 6 é a Ana Castela, Nosso Quadro. A 2 é o Murilo Ruf, Saudade Estranha. Música 3, João Gomes, com Pablo, Vou Te Procurar, I Love You Baby. A 4 é Luan Santana, Qual É o Foguete, Dona. A 5 é Simone Mendes, Direitos Iguais. A música 6 é A Turma do Pagode, Com Menos é Mais, Investigador. Qual dessas 6 músicas aí você gosta mais? Vem aqui pelo WhatsApp da Band FM, 11 999 919197. Escolha qual dessas 6 músicas você gosta mais, porque é o que vale, a mais pedida, toca de novo. Boa sorte.
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1: Bom dia, time, turma do Pagode com Menos é Mais, Investigadora, música 6 da Super 6. Resultado vem já já aqui da programação da Band FM.
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1: Band Notícias é com a Babi. Babs, conta as novas pra gente.
3: Robson Ramos, tô de volta. A greve dos Correios continua por tempo indeterminado. A paralisação nacional começou na última sexta-feira e, por enquanto, não tem previsão de terminar. As agências continuam abertas e os Correios estão remanejando funcionários e veículos para tentar manter os serviços funcionando. Mesmo assim, podem ocorrer atrasos nas entregas e a empresa ainda não informou mudanças específicas nos prazos. A justiça determinou que pelo menos 80% do efetivo seja mantido em cada unidade. O julgamento do dissídio coletivo está marcado para o dia 21 de setembro no Tribunal Superior do Trabalho. E hoje, mais um jogo fecha a 27ª rodada do Brasileirão. O Bahia recebe o Remo às 8 horas da noite na Arena Fonte Nova. Um beijo, Robson. Já já eu volto.
1: Valeu, Babi. Até mais.
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0: agora tá na hora do resultado da Super 6. Alô, você que participou. 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
0: Quem se deu bem foi a Daniele Tavares de Oliveira. Alô, Dani. Parabéns, Dani. Você ganhou. Tá levando o Big Copo Térmico da Band FM, aquele de 1,2 litros com a marca da Band, pra você usar aí com seus líquidos, sua água, seu suquinho, seu refrigerante também. E aí é o seguinte, hein? Você vai dar aquela ostentada com a marca da Band também. Daniele, só passar aqui na Band FM pra retirar. Tamo te esperando aqui também. Obrigado a todo mundo que participou. Pô, tá na hora de ouvir a vencedora. A Dani votou na música 1 e ganhou a música 1.
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0: Sorriso Maroto, cartão não postal, a carta. Lidere Santos curtindo a programação da Band FM com a gente aqui nessa segunda-feira. E você tá fazendo o quê? Conta pra gente aqui também, vem pra cá.
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22: Fala, gente! Bom comecinho de noite pra todo mundo. Tudo certo? Maravilha, hein? Eu sou o Robson Ramos aqui pela Band FM. Bora, meu pueblo! Acima sempre, como sempre, na Band FM é bem melhor. 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
22: Sejam todos bem-vindos ao show.
23: Pra começar bem, a gente vai começar assim, ó.
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22: Enquanto isso, nós vamos cantando e vamos dançando em ritmo de festa, meu povo.
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22: Tá começando o Band ao vivo aqui pela Band FM. As músicas que você adora tocam em versão de show no fim de tarde da Band, na hora da volta pra casa. Aqui o Band ao vivo da Segundona tá pronto e tem Ferrugem, tem Maiara e Maraísa. E a gente começa com Gustavo Lima.
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0: começou aqui no Band ao vivo, que é
1: tá com show no seu.
0: Você viu, Paulo Gomes? É show no seu rádio, amiguinho. Tudo bem, Gomes?
1: Tudo bem, Pedro.
0: Alô, Pedrito.
2: Boa tarde.
0: Boa tarde, gente.
2: Já virou 6 horas,
0: já,
2: né?
0: Virou. Já, bom, mas nessa época, depois vira boa tarde também. Olha, né, lá para o outubro.
2: Noite, noite, tarde. A gente tava falando fora do ar, eu quero falar também.
0: É, 6 horas é noite até primavera.
2: Certo.
0: Aí volta a ser tarde. Fim de tarde.
2: Bela teoria,
0: viu? Aí lá pra perto do verão vira tarde.
1: Tá bom.
0: Cadê tá a Ana Maria?
2: Eu quero dizer.
0: Vocês viram que a Ana Maria engasgou com a linguiça hoje.
1: É, então é isso.
2: Eu não sei como é que é.
0: Você fica assim, você sabe como é que é?
2: O quê?
0: Engasgar com a linguiça?
2: Eu sou bom de churrasco.
1: É mesmo.
0: Fala, o que você ia falar, Pedro?
2: Não, eu quero chamar a atenção que você deu um tapa no seu visual, tá maravilhoso.
1: Não, tá gatinho.
0: Cara, posso falar uma coisa? Tá bonito. Você não vai me encher o saco, não, porque tá bonito mesmo. Não, cara,
2: se você pintar de louro...
0: Eu sei que tá bonito.
2: Não, mas tá mesmo. Se você pintar de louro, fica igual o Gugu Liberato.
1: Olha!
0: Começa com graça.
2: Tá bonito, eu gostei.
1: Olha,
2: tá
1: banheira,
0: muito bagunçado. Meu cabelo tava muito bagunçado, precisava dar um jeito.
2: Amanhã eu vou cortar o meu, que o meu tá horroroso.
0: Não, mas você ainda tá melhor que o meu tava. O meu tava uma coisa pavorosa. Olha aqui, o último registro é que parecia um capacete. Eu falei, não, agora chega.
1: Tá bom.
0: Moletom da Band FM, preto com laranja, off-white com verde, off-white com caramelo. É o presente, sabe de quê?
1: De quê?
0: Do Estação Band FM, que começa já já.
1: Todo mundo quer.
0: Todo mundo quer. Mas pra querer e ganhar, tem que participar do programa com opiniões.
1: Boa!
0: Certo?
1: Boa!
0: Com pensamentos,
2: sim,
0: com comentários.
2: Colocando suas ideias.
0: E aí a gente quer saber o seguinte, como é que é mesmo, Pedro, que a gente combinou aqui na reunião de pauta?
2: Olha, é o seguinte...
0: Aí a gente fez uma reunião de pauta aqui, e o Pedro
2: vezes,
0: que formulou a pergunta.
1: Vai.
2: Você gosta de compromisso,
0: isso,
2: festa,
0: essas
2: coisas?
0: Exatamente.
2: Você gosta de festa, essas
0: coisas? Eu gosto de festa, mas tem hora que não dá, né?
2: Não, eu sou o cara, eu sou um bicho do mato, eu sou o cara que foge de compromisso, isso, que foge de qualquer tipo de evento,
0: e entendeu? Você utiliza esse ferramental que a gente vai falar agora no programa, certo?
2: Assim, sempre tem aquela dor de cabeça, isso, uma dor de barriga de última hora...
0: Traduzindo... Qual é a desculpa que você inventa ou já inventou para não ir no compromisso?
1: Boa!
0: Ana Maria Brisa te convida. Olha, vai ter um coquetel amanhã lá na minha casa. Você fala, meu Deus, eu não posso. Tudo, né, Alice? Fala, ah, Ana Maria, tá bom.
3: Tô doente.
0: Vou ver minha agenda.
3: Aí, o pessoal usa muito essa, né?
0: Aí amanhã, aí a pessoa, meu Deus, Ana Maria me falou, eu não quero ir no coquetel. Aí você inventa uma desculpa pra não ir.
2: Nossa, eu já deixei minha avó doente umas 500 vezes.
0: É, né? Isso que eu quero saber, qual é a desculpa que você inventa pra não ir no compromisso? Boa. Qualquer compromisso.
1: Boa, gostei. Sim.
0: Você tem, Ana Maria?
3: Desculpas esfarrapadas.
0: Isso, você tem?
3: Eu tenho.
0: Você tá bem?
3: Eu tô bem.
0: É que você engasgou com a linguiça hoje, mas eu fiquei preocupado.
3: Mas porque a linguiça era grande, né?
0: Isso, esse é um problema.
2: Você costuma engasgar muito com a linguiça?
0: Responde aí, 11999 919197, manda áudio pra
1: já
0: gente.
1: Já engasgou com a linguiça?
0: Não, jamais.

Me dá já a semana que vem. Deixa eu pôr.

0: Obrigado.
1: Obrigado.
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3: Existe uma teoria que se chama 90-10, onde uma pessoa tem 90% daquilo que você procura em alguém, só que você foca naqueles 10% que faltam. Aí você sai pra rua, se aventura, e realmente você encontra aqueles 10%, mas não se deu conta que perdeu os 90%.

0: Maísa 9010. Acabou.
1: Valeu!
0: Terminou! Valeu! Final de mais um Band ao Vivo! Obrigado a todo mundo que participou com a gente aqui também. O Band ao Vivo volta amanhã, terça-feira, 6 da tarde, na Band FM, com show no seu rádio. E já já tem Estação Band FM. É zoeira liberada!
1: Tchau, seus lindos!
2: Tchau, tchau, tchau, tchau, tchau.
3: Valeu, Band FM, até a próxima.
2: Valeu, Band FM, obrigado, obrigado.
4: É bem melhor ouvir sua música aqui na Band FM. Já, já, tem Zezé de Camargo.

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31: A começar o Estação Band FM hoje está demais. Nosso programa está pronto para arrebentar com o Pedro e os Capatais. Capatais é Paulo Gomes.
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31: Entrou a mensagem aqui no WhatsApp, só oi.
33: Oi.
31: Só oi.
33: Olha,
31: tudo bem com vocês?
33: Graças a Deus, você cortou o cabelo, viu?
31: Cara, Ana Maria, se eu te falar que eu não cortei, você acredita?
33: Não, você cortou. Tava não, um capacete.
31: Só cortei do lado. Não, mas fizemos um procedimento.
33: É, um procedimento.
31: Não teve muito corte, bom. Teve procedimento.
33: Ah, gostei, bom.
31: Se você quiser um corte bom de verdade, procure o Dario Beca, viu? Ah, Dario Beca é de primeira. É, mas ele vai, diferentemente de você, ele vai cobrar de mim. Aí eu não tenho condições, o Pedro. Eu não tenho condições. Olha aqui, gente, vocês estão bem, né?
33: Ele é barbeiro.
31: Ah, mas ele é o barbeiro das estrelas.
33: Ah, tá.
31: Quem que vai lá no Beca, o Pedro, além de você?
33: Não, vai Vanderlei Luxemburgo.
31: Vanderlei Luxemburgo, quem mais?
33: Benjamin Bach, entendeu?
31: Meu Deus do céu, quem mais?
33: Daniel Zuckerman também aparece
31: por lá. Meu Deus do céu, quem mais?
33: Pedro Rafael.
31: Pelo amor de Deus.
33: O Rudy Landucci também.
31: Que é isso? Rudy Landucci paga?
33: Sim, paga.
31: Meu Deus do céu.
33: Só pagou eu.
31: Tô preocupado com o meu, né? Eu acho que ele vai sem pagar.
33: Nossa, Pedro.
31: O Rudy vai sem pagar, certeza.
33: Tem algum aeroporto lá? Porque tá uma esteira de aeroporto.
31: É, brincadeira. Olha aqui, ó. Tem moletom da Band FM pra te aquecer nesse frio. Tem nas cores preto com laranja, off-white com verde, off-white com caramelo. Você escolhe a cor do seu jeito e participa com a gente aqui dizendo o seguinte: qual é a desculpa que você arranja pra não ir num compromisso que você considera chato? Ou até, você até iria, mas aí descobre de última hora que não vai dar pra ir.
33: É.
31: Mas você tem que mandar uma desculpa. Entendeu? É, ou alguma desculpa que você já deu pra esse compromisso, conta pra gente.
33: É.
31: 11999-919197, então, beleza?
33: Mas nesse tempo, quando tempo ruim no Brasil, então, não é?
31: O pessoal fala assim, como é que eu vou fazer? Ah, já sei.
33: Tá chovendo, eu não vou
31: mandar
33: sair de casa
31: aquela
33: com
31: da
33: chuva,
31: dor de cabeça.
33: Né?
31: Vou,
33: ah, não dá.
31: É, a minha avó tá doente, minha avó tadinha, sofre pra caramba.
33: As farrapadas, né?
31: É, exatamente. Manda pra gente a sua desculpa. Farrapada, estamos esperando. Eu quero o seu destaque, Paulo Gomes.
33: Olha, vou falar de uma famosa que explicou que não tem nada com outro famoso, é só amigo, gente.
31: É mesmo?
33: Ah, é?
31: Mas eu acho que é, toda vez que fala assim, eu acho que é mesmo.
33: Ela falou, é meu amigo, mulher agora não pode ter amizade agora.
31: Outra coisa, o que você faz com amigo pode ser qualquer coisa.
33: Até nada.
31: Exato, ou tudo.
0: Uma amizade colorida também.
31: Exatamente. Né? Qual que é o seu destaque, Ana Maria Brisa?
1: Meu destaque. É. Olha.
31: Tá muito devagar hoje, hein?
1: Meu destaque. Qual que é o meu destaque? Nossa, mesmo?
31: Então, tá vendo? Pronto. Seu destaque, tá dormindo, Pedro. Tá seu destaque, Pedro.
0: Olha, tem aqui a suposta. Vazou, viu, gente?
31: O quê?
0: Vazou a suposta lista de A Fazenda.
31: Suposta lista de A Fazenda. Que vai começar semana que vem, não é isso?
0: Grande celebridade,
31: então,
0: viu?
31: Sempre.
0: Só gente de.
31: Não, é, fina. Como sempre, o que chama atenção na Fazenda é o título de cada pessoa.
1: Ex-marido do cantor que era ex
31: teve
1: da
31: uma edição que foi suposto affair de não sei quem.
0: Só aquelas pessoas que vão num centro de uma grande cidade e não tira foto com três pessoas, sabe?
31: É, exatamente.
1: É bem isso.
31: Exatamente. Ó, daqui a pouco fala aí,
33: então,
31: Paulo
33: tem uma boa, eu vou passar para a Maria. Itens perdidos no Rock in Rio.
31: Isso é maravilhoso.
1: Passa
31: Olha aqui, copos malucos aparecem na internet e viralizam entre universitários. Você vai entender essa história dos copos malucos já.
1: E eu vou falar dos itens perdidos do Rock in Rio.
31: Maravilhoso. Maravilhoso.
0: Isso é uma desleixada.
31: Maravilhoso.
33: Claro, o programa tem uma desleixada.
31: Band FM. Grande fase.

0: FM Zezé de Camargo, amigo, irmão da lua, amigo das estrelas. Pode inverter de vez em quando, não? Falar pode. Amigo da lua, irmão das estrelas?
1: Sucesso!
0: Isso, exatamente. Olha aqui, desculpas esfarrapadas para não ir. Caramba!
1: Alô?
2: Boa tarde, Band FM.
0: Achou
2: boa
0: o telefone.
2: Tarde a todos
0: boa
2: aí.
0: Tarde, boa tarde.
2: Eu sou o Everson de Pirituba.
0: Beleza.
2: Ah, olha, já inventei que beleza. Minha mãe estava casando, que seria casamento da minha mãe. E aí a pessoa sabia que minha mãe era viúva já, né?
0: Uhum.
2: A pessoa sabe a minha história. Aí eu falei que minha mãe tava namorando e aí, ia casar.
0: Tá.
2: Bem nesse dia, então não tinha como eu comparecer no compromisso.
0: Puxa
2: vida. E deu certo.
0: Ah, bom.
2: Um abraço.
1: Nossa, olha, esse aí casou.
2: Quero participar
1: mãe.
2: Aí do sorteio do moletom.
0: Ah, fica tranquilo, garotão. Fica tranquilo.
1: Tá,
0: então,
1: casou,
0: faltou essa parte. Às vezes pode dar errado, né?
1: É,
0: vai que alguém aparece lá e vê que não tem casamento.
3: Que desculpa,
0: nenhum.
3: Casamento da mãe. Dá uma coisa mais simples.
0: Ele falou, a mãe
3: fala
0: era,
3: que a mãe
0: tá
3: era viúva. Mas fala que a mãe tá passando mal, que vai cuidar dela. É uma coisa tão simples.
0: É. Pedro,
4: matou a mãe,
0: mas acho
4: não.
0: que ele quis garantir não. que era uma coisa bem inusitada. Sei lá.
3: Não eu que eu use esse tipo de desculpa, né? Porque
0: não,
3: uma vez que alguém passar mal da minha família, vocês vão achar que é verdade, né?
0: Não é, mas era. O Paulo Gomes, conta aí, vai.
1: Lembra que a gente comentou aqui? Lívia Andrade.
0: Lívia?
1: Nossa amiga, né?
0: Claro, claro, ela é
4: tá
0: mesmo.
4: No SBT com o Silvio Santos,
3: não.
4: né?
3: Não, SBT, sua dúvida, não. tá na Globo.
4: Não. não.
3: O Silvio
4: não.
3: morreu.
0: É impossível
4: não,
0: trabalhar com o Silvio.
4: Mentira.
1: Não, não.
4: É verdade. Sério?
1: Ele já
4: verdade.
1: Mora no céu.
4: Gente, a gente
1: ela
4: tá
1: na Globo.
0: Isso aconteceu.
1: No...
0: A gente achava que não ia acontecer, mas aconteceu.
4: Rapaz.
0: E ela trabalha na Globo.
4: A
1: tá lá com
4: Andrade,
1: o Luciano Huck.
4: Tá comigo lá,
0: não.
4: então.
0: Não, com o Luciano Huck.
1: Luciano
3: alguém dá um gardenal pra essa tia, pelo amor de Deus.
0: Resolve.
1: Lembra que a gente comentou que ela saiu do ensaio da Beija-Flor com o Pedro Scooby? Olha que aleatório.
4: Ah, é.
0: Eu
4: verdade.
0: Vi isso aí.
1: Pedro Scooby, ele tá na dança dos famosos,
0: ah,
1: né?
0: Tá.
1: É,
0: então. Ela trabalha na mesma firma.
1: Pois é. Aí, esse povo vai em tudo, né?
0: Vai.
1: Fim de semana ela foi pro Rock in Rio.
0: Foi?
1: É. Aí perguntaram pra ela, e aí esse papo seu com o Pedro Scooby? Ela falou, gente... É, o Scooby é um grande amigo.
0: Claro.
1: É uma pessoa querida por todos. Todo mundo gosta dele,
0: gosta.
1: Né? Quem não gosta do Scooby?
0: A Luana Piovani.
1: É, pois é, ex ele, viu, Olivia? Ela falou assim, ó, eu não vou deixar de sair com os meus amigos homens.
0: Claro que não.
1: Não vou deixar de sair com meus amigos com vários rótulos.
0: De jeito nenhum.
1: Ela falou, é feio a mulher não ter o direito de se relacionar com homem, com mulher, enfim, com todo mundo que ela quiser.
0: Exato.
1: Então, é um amigo homem, acabou.
0: É
3: agora,
0: isso.
3: Eu não sei, Lívia Andrade,
1: amigo, é amigo,
3: Homer, Scooby.
0: Ah, tá.
3: Alguém chamou o Salsicha?
4: É.
0: Então, será que a questão é, será que ele foi?
4: Scooby? Será?
1: Ei, Scooby?
0: Salsicha?
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0: Não, não, amigo, não quer dizer nada. Você pode ir com seu amigo, sua amiga e acontecer as coisas.
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0: Aqui no nosso Estação Band FM, venha!
1: Robson Ramos!
2: Eu, Paulo
1: Robson Ramos sou eu.
2: Fala aí,
1: Pedrão!
2: Oi, Pedrão!
1: A minha desculpa esfarrapada, pra mim é fácil. Sempre eu estou viajando. Como eu sou caminhoneiro carreteiro,
2: tá sempre viajando mesmo.
1: É fácil. Sempre eu estou viajando mesmo. Tá difícil em alguns compromissos em alguns lugares.
2: É muito bom, né?
1: Quando me chamam.
2: É muito bom.
3: Quando ele tá.
1: Sebastião Lira de Montemor, São Paulo.
2: Boa, boa.
0: Vendo o radião.
2: Você viu o radião?
3: Usa desculpa, né? Quando tá com a família da Bahia, usa uma desculpa da do Rio Grande do Sul.
2: Tô viajando. Tô viajando.
3: Quando tá com a família do Paraná, é outra desculpa.
2: É uma coisa que a gente não pode usar, né? A gente não pode falar, ah, tô no ar. É, você não liga o rádio, o cara tá lá ou não tá. Você fala, mas como assim? Eu tô ouvindo, você não tá.
3: Não, mas eu já usei essa que eu tava trabalhando e não tava no ar, falando que eu tava na produção.
2: Muito bem. Pode ser.
3: Era um domingo que tinha uma festa, eu tava de folga. Eu queria aproveitar minha folga, não
2: você
3: queria ir pra festa.
2: Você faltou aqui, então.
3: Não, eu estava de folga no domingo.
0: Só que ele não queria ir pra essa festa.
3: Aí eu falei que eu ia trabalhar e que eu tinha. Mas eu ia ficar só na produção de plantão, entendeu?
2: Você tá vendo? Nesse dia, então, o Pedro faltou na produção, você pode perceber.
3: Não estive, né?
2: Não teve aqui, porque foi pra festa.
4: Eu falou pra pessoa. Eu tenho que pôr o Gil e a Tati lá no meu lugar.
0: Ah, você também.
2: O Gil e a Tati.
0: É o jeito.
4: Pra eu não ir, né?
2: Cara, tem uma página. Abrindo uma página na internet, não nas redes sociais, é chamada assim. É o pessoal da Unicamp que fez estudantes lá.
4: Sim.
2: É chamada Copos Unicamp. É aquelas coisas, aquelas besteiras que começam pra ser besteira, mas que perdeu o controle e deu uma viralizada. Por que que aconteceu? É, baixou uma ordem lá na Unicamp de não ter mais copo descartável. Aquela história. Traga o seu copo, traga a sua garrafinha de água. Que água no ambiente, meio ambiente, não vai ter mais copinho descartável. Daí, esses caras, esses alunos, resolveram fazer uma página pra brincar com a história dos copos. Com copos diferentes. E aí esse negócio viralizou, cara. A página já tem 12 mil seguidores, não é um número tão grande assim, mas já tem 8 milhões de visualizações. E aí tem lá, copo, começa a aparecer coisa assim, a pessoa pondo suco pra tomar alguma coisa junto com a comida. Então tem camisinha no papel de copo. Tem.
3: Nossa, tem, que nojo.
2: Tem baldinho no papel de copo.
4: Ué, gente.
2: Tem garrafa pet cortada no meio. Aí os caras postam, o cara tira foto daquele copo improvisado e posta. E isso foi viralizando. O que mais viralizou, o cara que botou uma garrafinha de detergente, meu. Botou a garrafinha de detergente. Pondo lá o suco de laranja pra tomar.
3: As coisas horrorosas.
2: E aí fez sucesso esse negócio aí, cara.
0: Lá,
2: copos Unicamp. Vai ver lá que você pode bolar um copo diferentão também.
4: Ah, não.
2: Pra aparecer.
3: Mas camisinha de copo?
2: Aparentemente é uma camisinha limpa, mas é sempre uma visão do inferno, né?
3: Dá pra colocar leite desnatado, então, né?
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0: Jenny Matheus e Cauã com a Mari Fernandes, não vitalício, aqui do Estação
1: da hora.
0: Cola.
1: Salve, meus aliados.
0: Você tá bem?
1: Vocês estão da hora mesmo?
2: E aí, tiozão? Da hora.
1: Tá de boa?
2: Beleza.
1: Suave.
2: Tá recebendo aí do boné?
1: Ah, tá ligado.
2: Existe,
1: né,
2: ainda essa loja aí?
1: Nem sei, tio. Então, é melicota. Isso aqui é relíquia.
2: Se passar,
1: né,
2: na câmera aí, os caras vão ter que pagar nós,
1: é,
2: velho.
1: Isso aqui é relíquia, né, Ana Maria?
3: Eu tá sei lá que é isso, menino.
1: Ó, posso falar um bagulho pra vocês?
2: Pode.
1: Eu não dou desculpa nenhuma, tio.
2: Não?
1: Eu não dou desculpa nenhuma, eu mando papo reto.
2: Ah, então vai. Como entendeu? É que funciona isso aí?
1: Eu já falo pra pessoa, vamos encostar no rolê ali, sabe o que eu falo?
2: Ah.
1: Falo, mano. Papo reto mesmo?
2: Vai.
1: Minha avó tá grávida.
4: Ah, pelo amor de Deus. 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

0: Band FM, Marcos Belucci, pena que você já namora aqui no nosso Estação Band FM.
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0: Daqui a pouco no Estação Band FM você vai ouvir a incrível história Bode Bomba na internet com looks exclusivos e ganha seguidores famosos.
3: Olha, exatamente. Bode.
0: Que bodão, hein, gente?
3: Rapaz, hoje em dia também, né?
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29: Fala, gente!
30: Show do Faquinha amanhã? Depois também, né?
31: Ah, é amanhã ou depois de amanhã?
30: Show?
31: Show do Faquinha.
32: Não, amanhã é ingresso. Festa.
30: Pode ser que se estenda também,
32: festa,
30: né?
31: Mas começa amanhã?
30: Essas coisas são longas.
31: Tem ingresso?
32: É festa.
31: Ingresso.
32: Amanhã.
31: Tem ingresso?
33: Comes e bebes?
32: Festa não é do Bocaro.
31: Tem comes e bebes? É tudo lá, é um evento.
32: É Bocaro.
31: É. Bocaro.
33: Cara, mas, não, ele não faz.
31: Mas ele não
33: festa.
31: Vai. Ele não vai.
30: Não faz. Ele tá na jaula.
31: Ele não vai porque tá na jaula. Ele vai acompanhar de longe.
33: É. Um animal.
31: Vai acompanhar de longe.
32: Ah, ele é um animal?
33: Não!
32: Ah, tá na jaula.
31: Olha, tem gente que chama. Não sei, não vou me meter a besta.
30: Ele tinha algumas conversas.
31: É, meio animais.
30: Meio animalesco.
31: Exatamente.
30: Né?
33: Alguém tem alguma coisa pra comer aí?
32: Rapaz.
30: Putz, cara, tô com uma vontade de comer Danone.
32: Nossa.
31: Por quê?
32: Por que Danone?
30: Eu gosto.
31: Ah, pega lá na geladeira, tá cheio.
30: De moranguinho.
31: O pessoal traz, mas não come. Vou te dar essa dica. Vai lá. O pessoal traz e não come. Larga lá. Pega e come, como depois você repõe.
30: Como eu tive dor de barriga, Danone não é bom pra mim.
31: Ah, então.
30: É.
33: Estação Band FM.
31: É, Estação Band FM, gente. No ar da Band FM para todo o Brasil. Em todas as emissoras da Band FM, você participa com a gente aqui. Tá valendo moletom exclusivo da Band FM pra te aquecer neste frio. Tem preto com laranja, off-white com verde, off-white com caramelo. Você escolhe a cor do seu jeito. É uma maravilha, né? Coisa linda, né, Ana Maria?
33: É outro patamar, né?
31: É outro patamar. E você manda mensagem pra cá e diz pra gente qual é a desculpa que você já usou ou usa na hora de fugir de um compromisso mala.
34: Boa noite, meninos. Tudo bom? É a Luciana do Itaim Paulista. Então, respondendo a enquete de hoje, eu não dou desculpa, não, porque na verdade eu não sou chamada pra nada mesmo.
31: Ah, é isso?
30: Nossa.
34: Ninguém me chama pra festa, ninguém me chama pra nada. Então eu faço minha festa sozinha em casa.
31: Meu Deus,
34: eu faço uma carne sozinha, faço um bolo pra mim sozinha.
32: Ah, mas eu sei.
34: Mas eu já tô acostumada já. Que como diz o ditado, se não te chamaram, é porque não te querem.
32: É, você deve.
34: Beijo, meninos.
31: Ô, Lu, eu vou te chamar pra sair. Eu tô quase chorando. Eu
30: vou chamar ela pra sair.
32: Ah, ela deve ser chata.
31: Para, não, mas ela arruma uma desculpa pra não ir.
33: Vou chamar ela pro churrasco.
31: Eu tô quase chorando, que tristeza.
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31: Se você quiser falar ao vivo aqui no Estação Band FM, você pode escrever na mensagem ao vivo que a gente põe você no ar aqui também.
30: Alguém vai lá comer o bolo dela, ela faz o bolo só pra ela.
31: Eu vou marcar pra sair com ela, ela pode dar uma desculpa pra mim.

0: Band FM, Henrique e Juliano, cidade vizinha aqui do nosso Estação Band FM. Você participa com a gente aqui pelo nosso WhatsApp da Band FM e ao vivo também.
1: É isso.
0: Tem gente ao vivo? Tem gente ao vivo. A produção vai sinalizar. Não tem.
2: Então, se não mentiu, tem ninguém ao vivo, mentiu.
0: Tá vendo? Ele mentiu, ele veio pra gente, olha, vai participar um ouvinte aí já, viu? É só pra deixar a gente...

0: problemas renais.
1: Fritando ovo.
0: Sempre cola. E usei pra não ir no casamento do meu irmão. Não me julgue. Menino. Tô na Band.
1: Nossa. Ela não gosta da cunhada, claro, será? Não.
2: Eu queria, eu daria tudo pra estar no almoço de família dessa galera.
1: Deve ser bem demais, legal, né?
2: Bem harmonioso, Natal.
3: É tudo.

0: FM, Lucas e Igor, Flash.
1: Maravilha.
0: Aqui no nosso Estação Band FM, Pedro Pedreiro Penseiro. Ô, Pedrão, pera só um pouquinho, que o teu ouvinte quer falar aqui, rapaz. Não é assim.
1: Boa.
0: Não é assim o jeito que você tá falando.
2: Band FM, sou Cássia Santana de Carapicuíba.
0: Vem, Cássia.
2: E a desculpa que eu sempre uso é que estou com cólica.
0: Ah, ela já falou. Foi. A moça da cólica renal.
3: Boa noite, pessoal do Estação.
0: Boa noite.
3: Robson Ramos, eu. Ana Maria.
0: Robson Ramos, sou eu.
3: Ana Pedrão. Maria Brisa.
1: Opa.
3: Paulo Gomes.
4: Fala aí, pai.
3: Aqui é o Eric Lobo, de Cuiabá.
4: É o Lobo.
3: Eu sou motorista de micro-ônibus e ônibus.
4: Isso.
3: E a melhor desculpa que eu uso é que eu vou trabalhar.
0: Vou dirigindo.
3: Muitas vezes eu vou mesmo, mas...
0: Isso.
3: Na maioria das vezes, quando é algum convite indesejado, a melhor desculpa é, vou estar trabalhando.
0: Não tem jeito. A pessoa fala, pô, tadinho, ele tá lá dirigindo.
4: O
0: é,
4: Lobo,
0: tem
4: Lobo.
0: Jeito. Não tem jeito. Ô, Pedrão, conte pra nós o que você prometeu. Vamos lá, atenção, olha, atenção, Brasil, atenção.
1: Já está vazando na web uma suposta lista de participantes da próxima edição da Fazenda.
0: Eu adoro as supostas listas da Fazenda, porque às vezes é a lista mesmo.
1: Obviamente eu não vou falar todo mundo aqui, mas algumas pessoas, né, dos famosos me chamaram a atenção.
0: Vai lá.
1: Como, por exemplo, Darlene Ferratry.
0: É Ferratry?
1: Eu não sei, Ferratry, sei lá, mas... É a mãe, é da Lesha.
0: Ferratri. Mãe da Lesha.
4: A mãe da Lesha.
0: É Darlene o nome dela, né?
1: Darlene Ferratri.
0: Isso deve ser Darlene, mas ela mudou pra Darlene pra ficar bonitinho,
1: não,
0: né?
1: É a mãe da Lesha. É,
0: exatamente.
5: Começou.
1: Tem a mãe e tem a filha. Tem a Stephanie Gomes, que é a filha da Solange Gomes.
0: Peraí, como é que é? Stephanie Gomes. Aí você põe lá na legenda. Filha da Solange Gomes.
1: Não, vai piorando. Temos.
5: Será que minha filha vai?
0: Então, filha da Ana Maria. Ana Maria. Ela virou participante em potencial, né?
5: É.
0: Separou do marido.
1: Ó, o Mike Leão, o que ele fez na vida?
0: O que é o Mike Leão?
1: Ele

0: filmou supostos OVNIs.
1: Ah, não.
2: Supostos?
0: Ah, não. Sim.
2: Quer dizer, ele filmou, mas o OVNI era suposto.
0: Sim, aí ele ganhou credenciamento e pra ir na fazenda.
2: E aí já tornou ele um cara famoso.
3: Já para aí.
0: Não, temos também o Ricardo Negro, que é o ex-bombeiro da Eliana.
2: Mais um, né? Porque já teve outro bombeiro.
0: Basicamente um bombadão que vai estar lá no meio.
2: O bombeiro sai perto do emprego da Eliana, vai pra fazenda.
0: Não, tem outras pessoas aqui, como por exemplo, olha, Alfredo Amaral.
2: Quem é?
0: Ex-namorado da Jaqueline. Agora, quem é Jaqueline?
1: Nossa,
2: agora... Ex-namorado da Jaqueline? Sim. Que Jaqueline? Tem tanta Jaqueline.
0: O Alfredo Amaral também.
2: Meu Deus.
0: Tá, olha, JP, ex-funkeiro, atual cantor gospel.
1: Nossa. Ah, é o do Sintonia, não é?
0: Meu Deus, olha...
2: Olha, chama alguém que conhece.
4: Tem um aqui que é demais, eu vi isso. É Ana Bruna Ávila.
2: Quem é?
4: Ela ficou conhecida por ser mordida por um tubarão, velho.
2: Meu Deus.
1: Ah, não, gente.
2: Mas ela vai.
1: Não acredito.
2: Não, não é
4: possível. É a suposta lista.
1: Daqui a pouco o tubarão que mordeu.
2: Tubarão vai também. Tubarão que mordeu.
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0: FM, Zé Neto e Cristiano, barulho do foguete aqui no nosso Estação Band FM.
1: A mina ficou famosa porque deu uma bocada do tubarão.
0: É, aquela do vídeo, né?
2: O pior é o cara que passa o vídeo. Porque que ele filmou OVNI?
0: Não, ele filmou supostos OVNIs. Nem sabe se é OVNI, mas já deu uma faminha pra ele. É brincadeira, hein?
2: O que que faz essas listas? O que que faz esses convites?
3: Oi, pessoal da Band, tudo bem com vocês?
0: Tudo bem, Bibi.
3: Eu sou a Daiane, falo aqui do Rio Grande do Sul.
0: Daí do Rio Grande.
3: E eu sou a campeã de desmarcar compromisso ou de não de perder a vontade de ir depois que eu marquei.
0: Tá vendo?
3: E eu geralmente falo que eu esqueci. Falo que, eu esqueci, não anotei, ou fiquei dormindo, ou fiquei a mais no trabalho e acabei esquecendo.
2: Dá uma de
3: sempre novo. Me dá uma amnésia aí nos compromissos.
0: Fiquei a mais no trabalho, mais é uma boa.
3: Um beijo, adoro você.
0: Um beijo pra ti. Muito linda, obrigado. Muito obrigado.
1: Ana, ela dá, mete o louco mesmo, né?
4: Dá de louca, né?
0: Ai, bonitinho. Vem cá, Paulo Gomes, que essa história é muito boa, cara.
1: Vocês conhecem o José?
0: José, quem é José?
1: José? É.
0: Tem vários.
2: Quem
0: tem
2: é o José? José?
1: É, mas esse aqui é um bode.
0: O bode?
1: É.
0: O bode José.
1: Bode José.
0: Gostei do bode José.
1: José é um bode de 4 meses. Que vive na casa da Ana Paula Amorim, da cidade do Crato, no Ceará.
0: Muito bem. E terra do Padre Cícero.
1: É, Padre Cícero.
0: É, muito bem.
1: José o Bode virou um dos reis da internet. Olha aí.
0: Que é isso?
1: José o Bode. Tudo porque o Bode José se tornou uma referência em looks de moda.
4: Olha que bonitinho.
1: E todos os dias aparece usando uma roupa diferentona, assim, um look diferente. Cara,
5: roupa no bode, mano.
1: É, roupa no bode. É,
2: meu, que coisa cafona, meu Deus do céu.
0: É o bode, bode da moda.
2: Você quer fantasiar o bode, coitado.
0: Aqui, dá lá, quer ver?
1: Entre os itens, José, o bode, já usou calças.
2: Meu Deus.
1: Óculos escuros, bonés, sapatinhos e até um cordão de ouro. Olha isso.
2: Meu Deus.
1: E aí o bode José aparece na internet comendo uvas verdes e tâmaras.
0: Nossa,
1: ele adora,
0: que chique esse menino.
1: Uva
0: verde. Bode muito chique.
2: Cara, o bode é mais bem tratado do que eu. Mas...
0: Você come tâmaras, Pedro?
2: Não, não
0: o bode come, velho.
1: José, o bode come.
2: Tá cara a tâmara, viu, bicho?
1: Tá mesmo. Segundo a dona, José não é o único.
0: Ai,
1: a casa dela é cheia de bichos. Prepare-se pela lista, hein? Entre eles, Samara, a porquinha.
0: Olha só.
1: A dupla de gansos, Cruella e Pantera.
4: Bonitinho.
1: Entre outros gatos, né? Cachorro, tudo com nome, gente, ó. Feijão, Pandora, Tatuzinho, Odorico, Solange. Tem gato e cachorro. Mas
2: eu tinha um cachorro chamado
0: cachorro
2: Napoleão.
0: Odorico. Então, bô.
2: Eu tinha um Napoleão.
0: Rivaliza com Odorico. Né?
2: Cara, imagina a casa. Deve ser cheia de pulga, de carrapato.
0: Ah, mas é, vários animais.
1: Mas,
0: né?
1: Ó, deixa eu contar um negócio pra você. O bode ficou tão famoso na internet que ele ganhou seguidores famosos.
4: Quantos seguidores?
1: A Tata Werneck cega ele.
4: Quantos seguidores?
1: Não sei quanto tem.
0: Não tem o número de seguidores, não peguei, não apareceu pra gente.
1: É.
0: Ah, mas deve ter bastante. Mas tem a Tata Werneck que segue o bode?
4: É. Ah, então vai pra fazenda.
0: Vai aparecer o bode que é seguido.

0: FM, Ana Castela, é que eu não te esqueci aqui no nosso Estação Band FM. É.
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25: Ana Maria Brisa é você.
19: Linda.
28: Vamos lá.
25: Maravilhosa.
19: Delícia.
28: Sou mais
25: sensacional.
28: Vocês.
25: Safada.
28: Meu Deus. Calma.
25: Ela gosta. Ela gosta de ser chamada assim.
19: Ela gosta.
28: Pensamento de hoje.
25: É alguma coisa sobre engasgar com a linguiça?
28: Tem nada a ver.
25: Não, mas olha, é porque aconteceu hoje.
28: E diz que ser adulto é descobrir que R$2.000 não dá pra nada, viu?
25: É fato.
28: Nada.
26: E o sobe fácil, viu? 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
25: Eu não faço a feira com R$2.000.
29: Vocês estão achando com fome com esse negócio de linguiça.
28: É.

0: Band FM, Luan Santana, boa memória. Era Pedro Rafael, é um homem que conhece o ser humano. Ele conhece a natureza do ser humano. É impressionante.
1: O ser humano é muito louco.
2: É muito,
1: né?
2: Louco. Muito louco mesmo.
0: Olha aqui,
2: tio,
0: o ouvinte. É muito louco, né, meu Deus?
2: Pai.
0: O ouvinte participa com a gente aqui no Estação Band FM. Alô!
3: Alô!
0: Boa noite!
3: Boa noite, meus queridos! Tudo bem com vocês?
0: Tudo, quem tá falando aí?
3: Aqui quem fala é o Fernando de Atibaia.
0: Fernandão que agora tá em São Paulo. E Atibaia, muito bem. Você tá em São Paulo agora?
3: Agora eu tô em São Paulo, nesse dia de frio.
0: Mas você tá indo pra Atibaia ou vai ficar em São Paulo?
3: Na verdade, eu trabalho por aplicativo, né?
0: Pra entendi. Aí você faz.
3: Tô indo pra Atibaia.
0: Ah, muito bem.
2: Fazendo
0: muito
2: os
0: bem.
2: Corre, né, pai?
0: É, faz os corre. Vai pra Atibaia, é muito legal. Eu gosto muito de Atibaia. É, Fernandão, seguinte. Desculpas para não ir a um compromisso. Você tem aí na manga?
3: Tenho na manga e quem nunca usou?
0: Pois é.
3: A desculpa do conjuntivite. Passar detergente, sabão, óleo, fugir da reunião.
0: Essa é boa.
3: Quem nunca?
0: Essa
3: quem
0: é boa, porque conjuntivite você não pode ir em lugar nenhum. Então. Essa é boa.
3: Pois é, viu? Essa foi uma desculpa que eu mais usei. Mas deu certo, mas é bem arriscado. Eu não recomendo pra ninguém, viu?
0: É, porque a pessoa pode te encontrar em algum lugar um dia ou outro, né? E aí vê que você não tá, né?
3: É, isso é verdade. Já... E falar nisso, eu gostaria de deixar um grande abraço aí pra vocês.
0: Muito obrigado.
3: Parabenizar vocês pela qualidade aí do seu serviço.
0: Obrigado.
3: Ana Maria Brisa, vou dizer uma coisa pra você, meu anjo.
4: Fala, menino.
3: Sou churrasqueiro e quero assar uma linguiça pra você, viu?
0: É isso, olha, é isso.
4: Olha, eu só não vou cantar com conjuntivite, tá?
5: 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Você não quer linguiça,
4: não? Ah,
0: canção, rei! Eu engole qualquer linguiça.
1: Isso aqui tem que ter sentimento.

0: FM, Wesley Safadão com Rei Vaqueiro, displicente aqui no nosso Estação Band FM. O ouvinte aqui tá perguntando da rima aqui, ó. Esqueceram da rima, não? É que a gente tá fazendo surpresa com a rima.
1: Acabou esse quadro. Não,
0: acabou, mas é assim. Nós estamos dando pra valorizar mais. Tem dia que tem dia que não tem. Que aí o cara fica com saudades.
2: É verdade.
0: É isso, entendeu? Se der tempo, hoje a gente inventa essa moda. Mas não sei se vai dar.
1: Eu vou dizer uma coisa pra você. Ele tava numa média. Então é melhor, às vezes, não faz um dia, não faz outro.
3: Não, tava da hora, pai.
0: E outra aí que eu queria o famoso gostinho de quero mais.
1: Mais ou menos,
0: hein? Chama o Calvão aí.
1: Costa aí, Galvão.
4: Fala, mano, beleza?
1: Encosta aí, Galvão.
4: Encosta aí. É gíria, é gíria. Bem amigos.
1: Encosta aí.
0: Tem que dizer uma coisa. Ainda tem um jogo.
1: Quem que é o líder?
4: Ah lá.
0: Então, ainda tem um jogo do Campeonato Brasileiro que vai começar daqui a pouco, Bahia e Remo. Mas esse jogo não vai mexer na vida do Flamengo.
4: Não vai.
0: O Flamengo vai continuar líder, um ponto à frente do Palmeiras, 57 a 56. Sabe graças a quem?
1: Graças a quem?
0: Ao Sport Clube Corinthians Paulista.
2: O Corinthians fez um bom jogo.
0: Corinthians fez um bom jogo, Paulo Gomes.
1: Principalmente, né?
0: Não, falei Paulo Gomes ontem no telefone. Eu tava vendo o jogo. Eu tava aqui trabalhando.
1: Defesa, velho.
0: Tem umas telas aqui que você consegue acompanhar, mas eu tô no ar, não dá pra parar e ver o jogo. Toda hora que eu conseguia olhar pra televisão, a câmera tava no mesmo lugar, intermediária da defesa do Corinthians. O Flamengo atacando e o Corinthians defendendo. Não acontecia outra coisa do jogo.
2: Eu acho que o Corinthians fez o que dava pra fazer. O Corinthians tava cansado fisicamente. Tá. Quarta-feira tem uma decisão na Libertadores. Tá. E quase conseguiu arrancar o empate. Teve um lance que podia ter virado. Então eu vejo o resultado como normal.
0: Tá vendo só?
4: Entendeu? É porque
1: Pedro, vai Flamengo, cair, hein?
2: Não, não vai.
0: Não vai, não.
4: Né? Enfrentar a máquina que é o Flamengo, não é
0: fácil. É uma máquina, a máquina criou 17 chances de gol no primeiro tempo e não fez nenhum.
2: Agora eu pergunto.
4: É que tá jogo o negócio. Treino, jogo
2: onde
4: é
2: que tava aquela bunda gorda holandesa do Fábio Memphis?
0: Ele não foi?
2: Não foi. Ele ficou com preguiça.
0: Não, ele tá se preparando pra jogar quarta-feira.
1: Professor Diniz que botou um time reserva.
0: É decisão, amigão.
2: Não, time reserva não, porque a maioria dos titulares estavam no banco. Cadê não, ele?
0: Ele tá se preparando pra decisão.
2: Ele adora criar um caso, esse sujeito.
0: Tem um
2: hoje
0: campo
2: ele já fez
0: no
2: post na rede social.
0: Ele deve ter ido no rap.
1: Ele era goela mesmo.
0: Ele foi no rap, ele não foi no rap.
1: Fala mesmo.
2: Novo, tava na rede social escrevendo bobagem.
1: Vou levar o Pedro.
0: Que bobagem que ele escreve.
2: Ele fica postando versozinho de rap. Então, joga a bola, meu filho.
0: O rap é do povo.
2: Faça
0: a sua
2: obrigação, entendeu?
1: Vou colocar o Ciro no lugar do Souza no dono da bola.
0: Deixa eu falar uma coisa agora aqui. E teve o Santos ganhando do Cruzeiro 2-1. A máquina santista, hein?
4: Ah lá.
2: O Santos tá melhorando.
0: Eu vou dizer uma coisa aqui. Tem um jogador lá que todo mundo tinha esquecido, o seu Ancelotti podia lembrar. Nem o culpo, porque ele também não lembrou, porque é um jogador que sumiu. E agora voltou no Santos, tá lá. A seleção brasileira não tem lateral. Rodinei, lateral direito, Miguel.
4: Olha aí.
0: Rodinei, lateral direito.
2: Rodinei, ele é melhor do que o Mateuzinho.
0: Ele é bem melhor que o Mateuzinho.
1: Mas por que não é chamado?
0: Porque ninguém lembrava dele. Ele saiu do Flamengo, ele sumiu. Certo, Calvão? Só que assim, ele tem problemas defensivos, mas atacando, ele é um dos melhores laterais que tem no Brasil, se não for o melhor.
4: Olha aí.
0: Pode chamar o Rodinei.
4: Chama ele aí.
0: Cebolinha, você não se emocionou com o Santos? Cebolinha.
2: Não, Cebolinha, Arthur, agora vem Felipe Coutinho.
4: Olha
0: Felipe Coutinho se apresentou hoje. Tinha parado de jogar e voltou a jogar porque vai jogar no Santos com o Neymar.
4: É a seleção de 2015.
0: Só que assim, o Neymar convence os caras que vão aí jogar lá.
2: O Santos há 20 dias estava devendo salário.
0: Não, continua devendo. Continuar, não sei.
2: Como é que paga?
0: Tem que falar com o Neymar.
2: Os caras contratam e não pagam.
0: O Neymar, tá chamou os caras.
1: Não perde, os caras vão devendo e vai luxando, né?
2: Vai virar os parças, né, mano?
0: Então, vai virar os
2: parças. Vamos dar o nome pro time dos parças do Neymar, né?
0: Exatamente.
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0: Morte FM, Bruno e Marrone, vou te amarrar da minha cama. Que beleza. Que bacana. Bom, eu falei uma coisa aqui antes, pra gente comentar. O Grêmio mandou embora o Luiz Castro. Quem é que vai pro lugar dele?
1: Renato Gaúcho.
0: O Renato Gaúcho.
2: É mesmo?
0: Ele já tem uma sala lá no Grêmio, é só chamar.
1: Não, cara, é o seguinte, nem devia mandar embora o Renato Gaúcho.
0: Não.
1: Dá férias de seis meses, contrata outro técnico e ele volta.
0: Enquanto ele não assume o time, quem tá dando treino pros caras é o Felipão. Tá bom pra você, não?
1: É maravilhoso, né?
0: Felipão gerente.
1: Eu acho um belo time de técnico. Renato Gaúcho e Felipão,
0: tem dessas aí, exato. Tem dessas aí, amigo. É. Vem pra cá. Vem... Ah, não. Você não veio sexta-feira?
3: Ué, o que você tá fazendo?
0: Vem cá, nossa, vem cá.
4: Olá, meus ouvintes.
0: Você não veio sexta?
4: É. Olha só.
0: Você não veio sexta?
4: Eu vim na sexta.
0: Ah,
4: mas
0: caramba,
4: eu
0: meu.
4: Hoje porque eu adoro. Eu adoro vocês. Eu adoro vocês. Eu adoro a Band FM. Eu adoro os ouvintes. Né?
2: Vai enrolar e não vai falar nada.
0: Você, uma vez eu fui apresentar você num show. Você não chegava, rapaz.
3: Atrasou o show por causa dele?
0: Atrasou mais de uma hora. Eu queria entender uma coisa. Você chegou a ter desculpa nessa época? Agora você não atrasa mais, mas antes você tinha desculpa?
4: Olha, eu queria dizer que assim, eu acho que eu nunca precisei, né? Nunca precisei, de verdade, de coração, abrindo o coração aqui pra vocês. Eu nunca precisei dar uma desculpa, porque eu vou em todos os meus compromissos.
0: Não, é que nesse dia aí...
2: Você foi,
0: mas você chegou 3 horas depois, tinha gente querendo tipo, jogar coisa em você. Eu não deixei.
4: Mas sabe o que eu faço? Eu chego, quando acontece de me atrasar e de não ir em nenhum compromisso, eu não dou desculpa. Sabe o que
0: tanto
4: eu faço?
0: Tanto é que nessa ocasião, olha o que aconteceu. Você falou assim pra mim. Eu tô indo, avisa que eu tô indo.
4: É isso.
0: Eu tô indo. Só que ele tava a 3 horas de distância. Faltou você falar essa parte.
1: Não, e tem uma questão, né?
0: Aí ele vai dizer que ele não tava mentindo. Ele tava indo mesmo.
1: Se
0: tava
1: o seu
0: 3 horas.
1: Tá marcado pras 10 da noite, o espectador pode chegar 1 da manhã que não vai ter começado, viu?
4: Sabe o que eu faço? Sabe? Eu simplesmente chego, né? Elogiando todo mundo, você é maravilhoso, você é maravilhosa, você é maravilhoso. Me perdoe, canto pra pessoa. Vivia com o coração.
0: Tá, entendi.
1: Você me deu uma rosa, sabia?
4: Eu dou rosa pras pessoas.
0: Aí as pessoas caem na sua.
4: E o pessoal fica encantado.
0: Sabe que é a única pessoa que não cai na sua conversa?
4: Sim.
0: Célia
4: Valentim.
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1: Band FM, Tiaguinho, segundo o Belo, esse é o melhor que nós temos. Pensamentos intrusivos, é maravilhosa essa música. E o Tiaguinho também. Acabou o programa, hein?
2: Acabou
1: o programa.
2: Já acabou.
1: Olha aqui.
2: Voou, hein? Moletom voou.
1: Moletom da Band FM, mas não vai pra ninguém, porque o Luano me falou quem é que vai ganhar. Agora tá aqui, apareceu. Leonardo Coelho da Silva. Parabéns pro Leonardo.
2: Ganhou,
1: Leonardo. Só passar aqui na Band FM pra retirar. Beleza, Xente?
3: Vamos pro churrasco.
1: Vamos. Ah, vai ter?
3: Vai.
1: Vai ter linguiça?
4: Eu gosto de linguiça torradinha, grossa, lógico, né?
1: Mas você não engasga.
4: Não, mastigo.
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12: Olá, boa noite.
13: Boa noite para você que nos acompanha em todo o país.
12: Segunda-feira, 14 de setembro de 2026.
13: E vamos aos destaques do dia.
12: Programa de renovação de frota inclui motoristas de transporte escolar e de carga.
13: Agora é lei, medida que já atende mototaxistas, taxistas e caminhoneiros. Graziele Bezerra.
14: O programa oferece financiamentos mais acessíveis de veículos utilizados em atividades remuneradas, como transportes de passageiros e entregas.
12: SUS começa a oferecer vacina Pneumo 20 para quem tem mais de 85 anos.
13: Imunizante amplia proteção contra bactérias, contra bactéria apontada como a causa mais comum de infecções respiratórias em todas as faixas etárias. Thaís Vitória.
15: Segundo o Ministério da Saúde, a estimativa é de que mais de 2 milhões e 300 mil pessoas façam parte do público-alvo em todo o país.
12: Mais segurança na hora de voar.
13: Já estão valendo regras mais rigorosas contra passageiros indisciplinados. Gabriela Noronha.
16: As medidas vão da orientação à multa e, nos casos mais sérios, à suspensão de voar.
12: E na apresentação, Luciana Vasconcelos e Nazi Brum.
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12: Financiamento de carros e motos para quem usa esses veículos como instrumento de trabalho.
13: Uma lei sancionada hoje garante a continuidade de programa de renovação de frota e inclui também veículos de transporte escolar.
14: Com a sanção da lei, o Move Brasil terá continuidade e passa a se tornar uma política permanente. O programa oferece financiamentos mais acessíveis de veículos utilizados em atividades remuneradas, como transportes de passageiros e entregas. Agora, além de mototaxistas, taxistas e caminhoneiros, motoristas de transporte escolar também vão poder renovar suas frotas, com taxas de juros mais baixas. As regras para essa categoria ainda serão regulamentadas. O ministro da Secretaria-Geral da Presidência da República, Guilherme Boulos, comentou que o programa também permite a aquisição de carros elétricos.
2: O carro elétrico é um desejo dos taxistas, dos motoristas, porque, para além do ganho ambiental, o carro elétrico tem um custo operacional muito menor do que a gasolina ou a álcool. E o Move Brasil também priorizou carros elétricos ou híbridos para que pudessem ser utilizados por essas categorias que trabalham a partir do seu carro.
14: Pelo Move Brasil é possível comprar automóveis novos, movidos a etanol, flex, elétricos ou híbridos, de até R$ 200 mil e parcelar em até 84 vezes. No caso das motos, o prazo para pagamento é de 48 meses. Os juros do Move Brasil são de 12,6 ao ano para homens e 11,5 para mulheres. O ministro do Planejamento e Orçamento, Bruno Moretti, explica como funciona o pagamento das parcelas.
4: Na prática, é um sistema de amortização que garante que a prestação começa menor para caber no bolso da trabalhadora e do trabalhador e, ao longo do tempo, na medida em que o trabalhador aumente sua renda, aumente sua produtividade, o valor sobe, mas ele, na partida, começa menor para garantir que o trabalhador possa acessar.
14: Até agora, mais de 48 mil carros e 19 mil motos foram financiados pelo Move Brasil. Para aderir, os motoristas precisam estar cadastrados nas plataformas de transporte ou de entregas há pelo menos 6 meses e ter realizado ao menos 100 corridas nesse período. No caso dos taxistas, é preciso ainda estar com licenças e registros ativos e com regularidade fiscal. Mais informações pelo gov.br/movebrasil. Reportagem Graziele Bezerra.
12: Segurança nos aeroportos e no ar. A Agência Nacional de Aviação Civil, a ANAC, começa a aplicar novas regras para passageiros que tenham comportamentos que comprometam a proteção ou a ordem durante viagens de avião.
17: A Resolução número 800 busca estabelecer procedimentos mais claros para situações de indisciplina e reforçar a segurança durante o transporte aéreo.
12: Para nos ajudar a entender o que muda a bordo nos aeroportos, vamos conversar com a repórter Gabriela Noronha. Boa noite, Gabriela. Então, Gabriela, a resolução foi assinada hoje, foi em março, e começa a valer hoje. E o que é que muda na vida do passageiro e quem trabalha no aeroporto?
18: Olha, muitas mudanças agora com a resolução, viu, Luciana? Boa noite, Nazi, uma boa noite a todos que nos ouvem na Voz do Brasil. Então, vamos começar a explicar. Essa resolução número 800, ela busca estabelecer procedimentos mais claros para situações de indisciplina e reforçar a segurança durante o transporte aéreo. Além disso, essa resolução, ela vai listar uma série de comportamentos proibidos e também regulamento tratamento e providências necessárias a serem dispensadas ao passageiro, né? Essa medida entra em vigor a partir desta segunda-feira e vale tanto para passageiros no interior das aeronaves, em voos domésticos nacionais, quanto para conexões em voos internacionais, respeitando as legislações aplicáveis e as exceções previstas em lei. A grande novidade é que agora existe um critério muito claro dividindo as infrações por gravidade. O passageiro que arrumar confusão leve, ou seja, como ignorar os comissários ou usar o celular na hora errada, recebe aí advertências e multas menores, já quem fumar a bordo, por exemplo, ou ameaçar funcionários, cometer agressões ou importunação sexual, entra na faixa de faltas graves e gravíssimas. E nesses casos, ele pode até ser banido de voar.
17: Agora, Gabriela, o que a tripulação pode fazer no momento dessa confusão dentro do avião?
18: Nazi, a resolução dá total respaldo legal para que os comissários e o comandante ajam rapidamente. A companhia aérea pode agir para controlar a situação de indisciplina. E dependendo do que estiver acontecendo, a equipe pode orientar ou advertir o passageiro, realizar a contenção física temporária dessa pessoa indisciplinada, usando lacres ou algemas de contenção do próprio kit da aeronave e também solicitar o apoio da Polícia Federal. O piloto também tem autoridade para realizar um pouso forçado no aeroporto mais próximo para expulsar o infrator. Dados divulgados pela ANAC mostram que o número de passageiros indisciplinados no Brasil aumentou quase 70% em um ano. De janeiro a setembro de 2026, já foram 800 casos. Destes, 154 foram gravíssimos. E olha, de acordo com o ministro de Portos e Aeroportos do Brasil, Tomé Franca, o objetivo da resolução aprovada em março deste ano é garantir a segurança e o bem-estar de todos os usuários e trabalhadores do transporte aéreo. Vamos ouvir.
19: Então, proteger quem viaja, a tripulação, proteger também quem trabalha em solo é o foco, né, dessa resolução, a proteção do passageiro. Então, e dos tripulantes, dos trabalhadores. Então, esse é o foco da resolução. A resolução não tem um foco de punir, a resolução tem um foco de proteger, de trazer segurança para o transporte aéreo brasileiro.
12: Gabriela, como você disse mais cedo agora, em alguns casos o passageiro fica impedido de voar. Isso porque foi criada uma lista de banimento chamada no-fly list. Você pode explicar como ela vai funcionar aqui no Brasil?
18: Luciana, essa é uma das principais inovações aí da norma. A no-fly list é uma lista de restrição de voos. Então, os passageiros que cometerem infrações classificadas como gravíssimas poderão ser proibidos de voar em qualquer companhia aérea comercial do Brasil por um período aí que varia de 6 a 12 meses, vai depender da infração. E os sistemas das empresas serão interligados para bloquear a compra de passagens, o check-in e o embarque aí do CPF penalizado.
13: Agora, Gabriela, existe algum direito de defesa desse passageiro que for incluído nessa lista?
18: Sim, a aplicação do banimento temporário de voar é feita inicialmente pela própria companhia aérea onde ocorreu o incidente. No entanto, a empresa é obrigada a notificar formalmente o passageiro, garantindo a ele o direito à ampla defesa e ao contraditório dentro de um processo administrativo regulamentar. O diretor-presidente da ANAC, Thiago Feinstein, explica que a empresa deve comunicar também a infração do passageiro à agência dentro de um prazo que varia conforme a gravidade e as infrações gravíssimas, por exemplo, precisam ser informadas imediatamente. O diretor-presidente também destaca que a resolução prevê punições para as empresas que negarem essa defesa aí do passageiro. Vamos ouvir.
20: Se a companhia aérea não der o amplo direito de defesa para o passageiro, a companhia aérea também será punida pela ANAC. Haverá uma decisão de primeira instância, o passageiro pode recorrer, uma decisão de segunda instância e a ANAC estará sempre monitorando todos esses passos e sempre também de ouvidos abertos para que os passageiros também possam nos procurar para dar segurança e amplo direito de defesa do passageiro.
12: Gabriela, em relação ao passageiro, quais são as penalidades

0: disponível na página da ABAR, no endereço pareceexagero.com.br.
1: Muito bom. Obrigado, Gabriela, pelas informações ao vivo aqui no estúdio da Voz do Brasil.
2: O setor cultural representa cerca de 3% do produto interno bruto brasileiro, índice que representa a riqueza do país.
1: E para dar voz a todos, artistas, produtores, agentes culturais, pesquisadores e outros integrantes da área podem participar da eleição do Conselho Nacional de Política Cultural.
2: Quem conversou com a Mariana Jungmann sobre o assunto foi a secretária de Articulação Federativa e Comitês de Cultura do Ministério da Cultura, Roberta Martins. Vamos ouvir.
3: Secretária Roberta Martins, bem-vinda à Voz do Brasil, um prazer ter a senhora conosco aqui.
4: Obrigada, adoro esse programa.
3: Vamos então falar do Conselho Nacional de Política Cultural, começar falando o que é esse órgão, em que ele atua. A senhora pode dar exemplos práticos para a gente dessa atuação?
4: Todas as políticas sociais têm conselhos, conselhos para acompanhar a política pública junto do Poder Executivo, do governo, como a gente fala. Então, um conselho, e no nosso caso, um Conselho Nacional de Política Cultural, o Conselho Nacional que acompanha as políticas nacionais que são construídas pelo governo federal junto com essa representação da sociedade civil, que juntos criam, acompanham, fiscalizam e deliberam coisas importantes da vida da política pública de cultura no Brasil.
3: E para a gente ter essa participação da sociedade, a gente tem eleições, então inscrições estão abertas. Então, eu queria que a senhora falasse também para a gente quem é que pode participar das eleições para esse conselho, quem é que pode se inscrever tanto para ser conselheiro quanto para votar no conselho, porque isso também está aberto,
4: isso,
3: né?
4: Isso. Isso que é o mais legal. A gente conseguiu esse ano fazer um processo totalmente online e, além dele ser online, um processo simplificado. Para você ser eleitor, você se credencia para votar na área da sua atuação. Se você é do teatro, você se credencia para votar nos conselheiros do teatro. Para você votar na música, você se credencia no lugar, lá na nossa plataforma, que vai votar nos candidatos a conselheiros nacionais da música. Para isso, você, para ser eleitor, tem que comprovar um ano de atuação. Se você atua na área, no setor, você tem um portfólio, você tem um currículo, todo mundo tem um currículo.
3: Uhum. E aí quem você... é do setor cultural, então, sempre tem seu portfólio ali.
4: Maravilhosos, né? A produção cultural brasileira é tão intensa, então a gente tem muita gente para participar desse processo. A pessoa vai lá, comprova um ano para ser eleitor. E para ser eleito, tem que ter um pouco mais de bagagem. Então, a gente está pedindo 3 anos de comprovação de atuação do setor. Esse processo tem sido super rico, porque a gente simplificou a forma das pessoas entrarem neste lugar, que é pensar políticas públicas junto com o governo.
3: Muito bem. O processo eleitoral também, ele está garantindo aí diversidade, a representatividade no conselho, que é uma coisa muito importante, né? Quais são as regras, né, para essa diversidade? Por que que é tão importante garantir, assim, que não tenha um grupo muito homogêneo, vamos dizer assim?
4: Porque a sociedade brasileira é isso, essa diversidade maravilhosa. Então, a gente pensou em alguns condicionantes. O primeiro deles é que a gente tivesse pessoas de todas as regiões, do norte, do sul, do leste, do oeste. Ou seja, a gente precisa que as pessoas do Brasil inteiro estejam, não apenas das macro-regiões, mas pensar em chegar em representações dos interiores. Isso para nós é importante, então esse é o primeiro condicionante. E depois a gente pensou nos povos, os povos indígenas. A gente precisa valorizar a cultura indígena do Brasil. Ela está ligada não apenas à relação com a natureza, mas com a produção cultural, com este lugar que a gente tem tão especial. Então temos cotas para pessoas indígenas. Nós também temos cotas para pessoas negras. Parte da fonte da beleza e da diversidade cultural brasileira reside na cultura negra. Então é importante que a gente tenha pessoas que são ligadas a esses processos da produção da cultura negra também. E a gente está ousando em duas questões. Uma delas é que ter, no mínimo, uma pessoa de cada colegiado nacional, que eu já vou explicar o que, que é com deficiência. Nós precisamos trazer as pessoas com deficiência para esse universo da participação política. Essas pessoas precisam ser vistas na sua integralidade. Isso é uma ousadia nossa, que vai exigir também aprendizagem.

0: por parte do governo. E a segunda ousadia é ter paridade. A política precisa enxergar as mulheres como lá sentadinhas à mesa e orientando a política. Então, a paridade de mulheres no conselho a gente está buscando e vai conquistar.
1: Agora, existe aí um edital, né, que já está disponível com todas as regras, e tem até um tutorial também para quem quiser participar como eleitor ou se candidatar, também entender melhor como fazer isso. Onde é que as pessoas podem acessar esses documentos?
0: Graças a Deus, a gente tem muitos recursos tecnológicos. A eleição é toda eletrônica. E a gente tem um portal incrível chamado Vota Cultura, onde tem recursos de acessibilidade para ampla e plena, linguagem simplificada, a letrinha está grande e a gente precisa que a pessoa esteja no GovBR, o que é um aprendizado também para o brasileiro. Todas as coisas agora oficiais, elas estão lá no GovBR, a gente precisa dominar. Então, entrou no GovBR, se inscreveu, mandou lá, fez o upload, que é subir a documentação, você já pode estar apto para votar ou para ser votado. E aí você escolhe, você pensa, está na sua hora de contribuir com o povo brasileiro, ser conselheiro junto com a gente? Pensa nisso, gente, e vem somar com a gente também.
1: Então, só para a gente concluir, vamos dar o serviço. Até quando vão as inscrições?
0: Molezinha. 22 de setembro, a gente está com as inscrições até dia 22 de setembro. E anota aí, é no portal do Vota Cultura. Vota Cultura. .cultura.gov.br votacultura.cultura.gov.br. É molezinha, vem com a gente participar, porque quanto mais a gente participa, mais a gente democratiza esse Brasil e é nos conselhos que a gente precisa fortalecer também para poder fazer valer a voz do povo.
1: Muito bem, nós conversamos com Roberta Martins, secretária de Articulação Federativa e Comitês de Cultura do Ministério da Cultura. Muito obrigada, Roberta, pela
0: sua entrevista. Obrigada a vocês e vem com a gente. Vota Cultura no Conselho Nacional de Política Cultural.
2: É na despedida de uma pessoa que outras podem ser salvas.
3: A doação de órgãos no Brasil depende da autorização de familiares.
2: Por isso, este mês, Setembro Verde, é para lembrar sobre esse desejo. Converse com a sua família sobre a intenção de ser um doador.
4: No Brasil, cerca de 49 mil pessoas estão na fila aguardando a doação de um órgão para continuar vivendo. Dados do Ministério da Saúde apontam que cerca de 45 mil esperam por um rim. O publicitário Leandro Cavalcante fazia parte dessa fila. Ele esperou durante quase 2 anos fazendo hemodiálise para receber um rim. E fala da gratidão de voltar a ter uma vida normal.
5: Tudo tem continuidade, então é pensar que aquele fim daquela vida, ela pode perpetuar ou continuar em outra vida.
4: Segundo o Ministério da Saúde, o Brasil tem o maior programa público de transplante de órgão do mundo. Quase 90% dos transplantes são feitos pelo Sistema Único de Saúde, o SUS. E um único doador falecido pode salvar mais de 8 vidas e também beneficiar outras pessoas com a doação de tecidos. O nefrologista Giuseppe Gatto fala sobre quem pode ser um doador.
6: Nós temos 2 tipos de doação. Nós temos doador vivo e o doador falecido. O doador vivo, que é a família até 4º grau, seja avô, tio, primo, o primo de 1º grau, né, irmão, pai. E nós temos o doador falecido. O nosso doador falecido é aquele que teve uma morte muito específica, que é a morte encefálica, aonde o cérebro morreu, ele não funciona mais, mas todos os outros órgãos estão funcionando.
4: Leandro Cavalcante fala de um presente recebido de alguém que ele não conheceu.
5: Seja doador, a única coisa que você deixa por aqui são as coisas boas que você fez e a intensidade que você deixou as coisas para as outras pessoas.
4: No Brasil, a manifestação da vontade de doar em vida é importante, mas autorização para doação após a morte depende depende da família. Por isso, conversar com familiares é fundamental, como alerta o nefrologista Giuseppe Gatto.
6: A nossa legislação, ela define que quem escolhe se você vai doar ou não é a sua família, não é você. Então é muito importante que a gente manifeste à nossa família o interesse de ser doador.
4: O Dia Nacional de Doação de Órgãos, celebrado em 27 de setembro, foi criado para conscientizar a população sobre a importância de conversar com a família sobre a vontade de ser doador. Reportagem Cleide Lopes.
3: No Brasil, a cada grupo de 100 mil idosos acima de 80 anos, quase 3 mil foram internados por pneumonia só no ano passado, de acordo com dados do Ministério da Saúde.
2: Agora, idosos com 85 anos ou mais contam com uma nova proteção pelo SUS.
3: É a vacina Pneumo20, que já está disponível nos postos de saúde de todo o país.
2: O imunizante reduz risco de internações e de quadros graves nas idades mais avançadas, quando as infecções respiratórias costumam ser mais agressivas.
7: Nova vacina para idosos está disponível no Sistema Único de Saúde para pessoas com 85 anos ou mais. A vacina pneumocócica 20 valente conjugada, conhecida como Pneumo 20, protege contra a doença e formas graves, como pneumonia e meningite. Segundo o Ministério da Saúde, a estimativa é de que mais de 2 milhões e 300 mil pessoas façam parte do público-alvo em todo o país. A distribuição das doses começou neste mês de setembro. O envio das próximas doses vai considerar critérios como o número de pessoas que podem ser vacinadas, a média mensal de aplicações e os estoques disponíveis. Para receber o imunizante, é necessário apresentar documento que comprove a idade, sem necessidade de prescrição médica. A indicação da Pneumo 20 varia de acordo com o histórico de vacinação contra a doença. Para mais informações, acesse gov.br/saúde. Thaísa Vitória para a Voz do Brasil.
3: E essa agora vai para quem gosta de ler.
2: A plataforma Mac Livros mantém um acervo digital 100% gratuito, que reúne mais de 25 mil títulos organizados em 26 categorias temáticas.
3: A divisão permite explorar acervos específicos, como clássicos, juvenis, biografias e poesia.
8: Clássicos da literatura, best-sellers e lançamentos do mercado editorial. A Biblioteca Digital do Brasil, conhecida como Mac Livros, reúne um catálogo variado com mais de 25 mil títulos gratuitos. E a organização do acervo é feita para agradar diferentes perfis de leitores, como explica a diretora de apoio à gestão educacional da Secretaria de Educação Básica do MEC, Anita Stefani.
9: O Mac Livros tem mais de 25 categorias, então atende uma diversidade enorme de gostos. Você pode ter biografias, aventura, clássicos, obras infanto-juvenil, poesia, contos, enfim, tudo o que você precisar está no Mac Livros.
8: Somando mais de 450 mil horas de leitura, o que equivale a 51 anos, a plataforma registra forte engajamento. Entre os destaques dos mais procurados está Torto Arado, de Itamar Vieira Júnior. A diretora Anita Stefani faz uma sugestão de leitura.
9: Olha, eu acho que o que eu mais gostei de ler foi o Vegetariana, que está super em voga, né? Porque ganhou, inclusive, prêmios e tal. E ele está disponível no Mac Livros. Mas é também interessante ver e um tipo de literatura que eu não conhecia tanto, que é a literatura de quadrinhos. E que tem alguns exemplares disponíveis e que é interessante ler pelo Mac Livros.
8: Para saber como usar e outros detalhes sobre o Mac Livros, acesse agora mesmo gov.br/mac. Reportagem Gilberto Evangelista.
2: E essas foram as notícias do Governo Federal.
3: Uma realização da Secretaria de Comunicação Social da Presidência da República.
2: Com produção da empresa Brasil de Comunicação.
3: Fique agora com as notícias do Poder Judiciário e do Congresso Nacional. Uma boa noite.
2: Boa noite, até amanhã.
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11: Você Você vai ouvir agora notícias do Poder Judiciário.
12: STF vai decidir se crise humanitária pode dispensar visto para reunião familiar no Brasil.
13: Para o STJ, famílias acolhedoras mantêm guarda provisória de crianças, mesmo após saírem do programa.
12: Governo federal vai apurar falhas da Uber e da 99 no atendimento a idosos e pessoas com deficiência.
13: Boa noite, eu sou Arthur Filho.
12: E eu sou Walter Lima.
13: Supremo Tribunal Federal vai decidir se situações de crise humanitária podem justificar a dispensa de visto para permitir a reunião familiar de estrangeiros no Brasil.
12: O julgamento, ainda sem data definida, vai orientar os limites da atuação do Poder Judiciário em situações nas quais exigências migratórias entram em conflito com direitos fundamentais, especialmente o direito à convivência familiar em contextos de crise humanitária. Fernanda Porto.
14: O caso envolve um cidadão do Haiti que vive no Brasil e pediu autorização para que a esposa e a filha pudessem entrar no país sem a apresentação do visto. O pedido foi negado pelo Tribunal Regional Federal da 4ª Região. No recurso apresentado ao Supremo, o Ministério Público Federal argumentou que o direito à reunião familiar deve ser preservado, especialmente quando dificuldades administrativas impedem, na prática, que o estrangeiro consiga solicitar o visto. Em sessão plenária virtual, o STF reconheceu por unanimidade a repercussão geral da questão. Isso significa que a decisão será tomada no julgamento do mérito, que deverá orientar casos semelhantes em todo o país.
13: Famílias acolhedoras que saíram do programa público de acolhimento podem continuar com guarda provisória de crianças.
12: Essa decisão é do STJ ao manter crianças com 3 famílias acolhedoras na cidade mineira de Itapeva. Fátima Uchoa.
15: Os ministros consideraram os vínculos socioafetivos ao longo de mais de 2 anos de convivência entre as crianças e as famílias acolhedoras. Segundo a relatora no STJ, ministra Nancy Andrighi, as medidas de proteção previstas no Estatuto da Criança e do Adolescente e no Sistema Nacional de Adoção e Acolhimento visam a atender o superior interesse da criança e do adolescente. E o juiz não pode basear a transferência para abrigos públicos sem haver riscos para as crianças. A guarda provisória com as famílias acolhedoras vale até o julgamento da ação que pode retirar o poder familiar dos pais biológicos.
13: Começou hoje a Semana Nacional da Execução Trabalhista.
12: Durante 5 dias, os tribunais regionais do trabalho vão concentrar esforços para garantir o pagamento de direitos reconhecidos pela Justiça. Repórter Nídia Rios.
16: Já pensou ganhar uma ação trabalhista e não receber o valor devido? É justamente para evitar situações como essa que a Justiça do Trabalho promove todos os anos a Semana Nacional da Execução Trabalhista. A 16ª edição da campanha será realizada entre os dias 14 e 18 deste mês, em todos os 24 tribunais regionais do trabalho do país. Quem tem uma ação trabalhista nessa fase pode procurar a vara do trabalho da sua região ou entrar em contato com um advogado que acompanha o caso.
13: Governo vai apurar falhas da Uber e da 99 no atendimento a idosos e pessoas com deficiência.
12: A medida atende a uma recomendação feita pelo Ministério Público Federal. Vanessa Pereira.
17: A Secretaria Nacional do Consumidor, a Senacom, acatou a recomendação e vai apurar casos de cancelamento de viagens motivados pela idade avançada do passageiro ou pela presença de equipamentos assistivos, como cadeira de rodas, bengalas, muletas e cães-guia. A secretaria, que integra o Ministério da Justiça e Segurança Pública, já notificou as empresas Uber e 99 para que esclareçam quais medidas adotam quando há recusa de transporte nesses casos. A recomendação do MPF também foi encaminhada às 2 empresas, que ainda não informaram quais providências pretendem tomar.
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13: A você, uma boa noite.
12: E até amanhã.
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18: Eu sou Paula Groba.
19: E eu sou Humberto Pinheiro.
18: E estes são os destaques de hoje do Jornal do Senado, que começa agora.
20: Projeto de Lei Orçamentária 2027 chega ao Congresso com reajustes travados pelo arcabouço fiscal e regra de ouro.
18: Regulação das redes sociais divide especialistas em audiência no Senado.
20: Um terço dos alunos do ensino médio já apostou em bets, segundo pesquisa.
18: Boa noite.
20: Boa noite.
18: As bets já fazem parte da rotina de muitos jovens brasileiros. Uma pesquisa da Frente Parlamentar Mista da Educação revelou que um terço dos estudantes do ensino médio já apostou em jogos online.
20: Diante desse cenário, um projeto do Senado quer diminuir o apelo das apostas e reforçar a proteção de quem está mais vulnerável a esse tipo de jogo. Repórter Raíssa Abreu.
21: Uma pesquisa da Frente Parlamentar Mista da Educação, em parceria com o Instituto Equidade.info, mostrou que 9,5% dos estudantes brasileiros de 11 anos já fizeram apostas online. A proporção aumenta com a idade. E entre os alunos do ensino médio, um a cada três estudantes já teve experiência com bets. Foram ouvidos, entre agosto e setembro, 1.912 estudantes de 191 escolas públicas e privadas no país. Para diminuir o apelo das plataformas de apostas online proibidas para menores de 18 anos, especialmente junto aos grupos mais vulneráveis, a Comissão de Ciência e Tecnologia do Senado acaba de dar parecer favorável a um projeto que amplia as restrições à publicidade e ao patrocínio das bets. A proposta foi apresentada pela senadora Damaris Alves, do Republicanos do Distrito Federal, e por outros seis senadores que fazem parte da Frente Parlamentar Mista da Saúde Mental.
22: É um projeto construído a várias mãos. Eu só tenho a honra de ser a primeira signatária, mas foi construído com especialista, com a participação de parlamentares, Câmara e Senado, um corpo técnico extraordinário, e a gente está preocupado realmente com essa questão da saúde mental por causa do vício nos jogos de apostas.
21: O objetivo do projeto é limitar o que chama de publicidade predatória, aquela focada no sofrimento humano. Para isso, propõe restringir a propaganda de bets em rádios, TVs, uniformes esportivos, redes sociais, eventos culturais, plataformas de streaming e campanhas com influenciadores digitais. De acordo com informações do Ministério da Saúde, os atendimentos na rede pública relacionados a jogos e apostas cresceram 140% entre 2018 e 2025. Em julho, diante do aumento dos casos de endividamento e até de suicídio associados aos jogos, o Ministério da Fazenda determinou que a publicidade das apostas viesse acompanhada de advertências sobre os riscos envolvidos, a exemplo do que acontece com a propaganda de cigarros e bebidas. A proposta deve ser votada no plenário.
18: O projeto de lei orçamentária de 2027, que chegou ao Congresso, prevê o preenchimento de mais de 48 mil cargos vagos e a criação de 4.704 novas vagas no setor público federal.
20: Mas o ritmo dessas nomeações e a realização de novos concursos terão que respeitar as travas do arcabouço fiscal, que limitam o crescimento real das despesas com pessoal a, no máximo, 0,6% ao ano. Os detalhes na reportagem de Douglas Castilho.
23: A proposta orçamentária atual reserva ao todo 3,84 bilhões para a criação e o preenchimento de cargos públicos em 2027. No entanto, pelas regras fiscais em vigor, chamadas de arcabouço fiscal, o crescimento real do gasto com servidores de cada poder não pode passar de 0,6% acima da inflação ao ano, quando as contas estiverem no vermelho. Além desse mecanismo, o consultor de orçamento do Senado Federal, Sérgio Machado, explicou que a autorização não gera obrigação de contratar.
24: É uma autorização legislativa e orçamentária para a realização de determinadas despesas com o pessoal. Ele não se confunde com dotação orçamentária e muito menos apresenta uma despesa de execução obrigatória.
23: O projeto de orçamento já prevê gastos acima do permitido em quase 53 bilhões de reais com despesas de salários e aposentadorias. Isso exigiria a aprovação de um projeto de lei de crédito suplementar para cumprir outro limite fiscal. fiscal, a chamada regra de ouro, norma constitucional que impede a dívida do Estado para pagar esse tipo de gasto.
18: O país já tem pelo menos 36 casos de sarampo confirmados, com maior concentração em São Paulo. No Amazonas, parte dos casos tem origem no Peru, que enfrenta um surto da doença.
20: No Senado, a preocupação com o desenvolvimento de vacinas de importância estratégica para o país levou à criação de uma subcomissão. As informações com o repórter Pedro Pincer.
0: Depois de 36 semanas avaliadas, São Paulo totalizou 32 ocorrências, sendo duas infecções novas na semana mais recente. Simultaneamente, o Amazonas confirmou 3 casos importados do Peru na cidade de Tabatinga. O quadro acende um alerta para a vigilância epidemiológica, especialmente em áreas de fronteira, em meio a surtos da doença em outros países das Américas. Mas desde 2024, o Brasil é considerado pela Organização Pan-Americana de Saúde um território livre de sarampo, como ressaltou o senador Marcelo Castro, do MDB do Piauí, ex-ministro da Saúde.
1: Enquanto notamos aumento alarmante de casos de sarampo em outras partes do mundo, no Brasil, reforçamos a vigilância e promovemos ampla cobertura vacinal visando prevenir surtos e garantir a proteção para todos. Infelizmente, não podemos deixar de mencionar o período sombrio que vivemos recentemente, quando o negacionismo em relação às vacinas permitiu que doenças antes eliminadas, como o sarampo, voltassem a ser um problema.
0: A Comissão de Ciência e Tecnologia aprovou em agosto a criação de uma subcomissão permanente para acompanhar o desenvolvimento científico e tecnológico de vacinas de interesse nacional. O colegiado deverá acompanhar pesquisas, projetos estratégicos, financiamento e produção de vacinas, além de promover o diálogo entre pesquisadores, empresas, órgãos públicos e agências de fomento. Hoje, a vacina contra o sarampo faz parte do calendário nacional de vacinação do SUS para pessoas de 12 meses a 59 anos. Quando há circulação do vírus, porém, o Ministério da Saúde recomenda ainda a aplicação da chamada dose zero em bebês a partir de 6 meses.
18: E os limites para a regulação das redes sociais sem restringir a liberdade de expressão foi tema de discussão em uma audiência pública do Conselho de Comunicação Social do Congresso.
20: Especialistas divergiram sobre a necessidade de regras mais rígidas para combater abusos e o risco de restrições excessivas. A reportagem é de Yasmin Rodrigues.
4: Até onde regular as redes sociais sem transformar a moderação de conteúdo em censura? Essa foi uma das principais questões levantadas durante a audiência pública do Conselho de Comunicação Social do Congresso. Um dos problemas apontados durante a audiência foi a falta de transparência das próprias plataformas. A diretora do Internet Lab, Fernanda Campanucci, afirmou que as regras utilizadas pelas empresas são genéricas e devem ser mais transparentes.
5: Transparência real sobre os critérios de moderação só vai funcionar se tiver essa transparência real. Na prática, os termos das plataformas são genéricos demais. Como ela regula o seu espaço, as regras que ela define. Isso deixa um limbo, tanto para o usuário quanto para o moderador.
4: A audiência também discutiu o que se espera de uma eventual regulação. A presidente do Conselho, Patrícia Blanco, destacou que as contribuições apresentadas durante o debate podem ajudar o Congresso na construção dessas regras.
6: Que esses registros, essas contribuições possam ajudá-los na hora da decisão, para que a gente tenha um ambiente digital, que a gente consiga, de fato, excluir as questões relacionadas a discurso de ódio, à intolerância, à desinformação.
4: Mas a criação de novas restrições também recebeu críticas. Para o diretor do Instituto Civis, Jamil Assis, o Congresso precisa ter cautela antes de estabelecer novas regras para as plataformas.
25: A gente está legislando em um assunto que ainda a gente mede e avalia muito mal, muito novo. É imprudente empilhar restrições sobre o objeto que a gente ainda não sabe medir de maneira adequada.
4: O desafio colocado no debate é encontrar um modelo de regulação capaz de estabelecer parâmetros para a atuação das empresas sem retirar dos usuários o direito à informação e à manifestação.
20: Com edição de Paulo Agrova e trabalhos técnicos de Eliseu Caires, o Jornal do Senado fica por aqui. Acompanhe agora as notícias da Câmara dos Deputados. Boa noite.
18: Boa noite e até amanhã.
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3: Projeto proíbe propaganda sexual em eventos com crianças e adolescentes.
7: Avança a proposta que amplia políticas de acessibilidade no ensino superior.
3: Deputados analisam sugestões que regulamentam plataformas de conteúdo.
8: Boa noite. Continuamos hoje com o projeto de gravação de edições do jornal Câmara dos Deputados em emissoras da Rede Câmara de Rádio. Este programa está produzido diretamente da cidade de Parauapebas, com a participação do colega Francesco Costa, da Rádio Câmara de Parauapebas. Eu sou Márcio Aquilissardi, bem-vindo, Francesco.
9: Boa noite, Márcio. Obrigado, Márcio. Uma honra profissional participar da apresentação desta edição do jornal Câmara dos Deputados, dentro da Voz do Brasil. Vamos agora às notícias da Câmara dos Deputados. Eli Borges, do Republicanos, do Tocantins, celebra a retirada de pauta do projeto que trata liberdade democrática e religiosa nas plataformas digitais. Segundo o deputado, a proposta poderia restringir a liberdade de expressão.
14: Esse PL 2630 de 2020, ele faria um ataque muito forte nas plataformas digitais, que a partir disto, as plataformas não poderiam fazer determinadas divulgações. Por exemplo, não poderia, a sociedade não poderia questionar ministros do Supremo, não poderiam questionar o presidente da República, porque as plataformas seriam vigiadas num colegiado, que viriam de setores do governo.
8: Eli Borges observa ainda que a proposta comprometia a liberdade religiosa, que considera um direito fundamental. O deputado destaca que a mobilização da bancada evangélica foi fundamental para a retirada do projeto de pauta.
9: Maurício Neves, do PP de São Paulo, quer proibir órgãos públicos e empresas de contratar ou patrocinar serviços de pornografia com recursos próprios ou dinheiro proveniente de repasses governamentais. O texto veta ainda parcerias e incentivos públicos para plataformas de conteúdo adulto.
8: Maurício Neves explica que o projeto impede o uso de verbas institucionais para financiar conteúdos sexualmente explícitos. O texto prevê ainda multas, perda de benefícios fiscais e impedimento de contratar com o poder público para empresas que descumprirem as regras.
2: Meio ambiente.
9: Silvio Costa, filho do Republicanos de Pernambuco, apoia a criação de uma CPI para investigar, apurar casos de crueldade contra animais. A ideia é investigar também o uso de plataformas digitais para divulgar ou incentivar esse tipo de crime.
8: A comissão deve ainda identificar possíveis grupos organizados, avaliar falhas na apuração desses crimes e discutir medidas para fortalecer a proteção aos animais. Segundo Silvio Costa Filho, o objetivo é combater a violência, sem tratar da regulamentação da liberdade de expressão nas redes sociais.
2: Segurança Pública.
9: Sargento Faú, do PL do Paraná, é autor do projeto de lei que permite à polícia e ao Ministério Público acessar o monitoramento de presos com tornozeleira eletrônica. De acordo com o deputado, o objetivo é agilizar investigações e evitar a prática de novos crimes.
26: Para te dar um exemplo, um crime acontece, um homicídio acontece em determinado local. Para saber se uma pessoa que é suspeita passou por ali ou não, e essa pessoa usa tornozeleira eletrônica, é preciso de uma ordem judicial. Isso pode atrasar em muitas horas a obtenção dessa informação. O meu projeto permite que policiais e o Ministério Público ali mesmo já tenham dados junto ao centro de monitorização para poder saber se aquele criminoso passou ali.
8: Na opinião de Sargento Faúro, o projeto facilita o trabalho policial ao permitir consultas mais rápidas sobre a localização e os trajetos registrados pelas tornozeleiras. O projeto foi aprovado pela Câmara e agora tramita no Senado, onde o deputado articula apoio para a votação do texto.
9: Dal Barreto, do União da Bahia, defende a aprovação de projetos que impõem novas restrições a condenados por crimes sexuais contra crianças e adolescentes. O texto prevê áreas de afastamento para impedir a aproximação das vítimas e de locais frequentados por menores.
8: Dal Barreto afirma que o principal objetivo é reduzir o risco de novos crimes após a saída da prisão. A proposta proíbe o contato digital com menores de 14 anos e o exercício de atividades profissionais voltadas a jovens dessa faixa etária.
2: Justiça.
9: Avança na Câmara. Projeto que proíbe propagandas com apelo sexual em eventos de livre acesso a crianças e adolescentes. A repórter é Silvia Munhato.
10: A Comissão do Esporte da Câmara dos Deputados aprovou proposta que proíbe a exibição de propagandas com apelo sexual, erotização ou conteúdo sexualmente explícito em eventos esportivos ou recreativos de livre acesso ao público. A regra também vale para as transmissões desses eventos. O texto foi aprovado na versão sugerida pela relatora, deputada Helena Lima, do PSD de Roraima, para um projeto de 2003 e outros 91 projetos analisados em conjunto. Enquanto o texto original proibia anúncios com apelo sexual em todos os meios de comunicação, a relatora limitou a medida aos ambientes esportivos e recreativos. Para ela, a medida protege o público vulnerável sem criar regras que prejudiquem a liberdade de expressão.
11: Criança tem que viver a infância, adolescente precisa ser protegido em sua fase de desenvolvimento. Quando esse conteúdo aparece em estádio, em evento e na TV ou na internet, ele chega a milhões de pessoas, inclusive a menores de idade. Então ela ajuda a proteger os pais e responsáveis. E ela também cobra a responsabilidade de quem anuncia, de quem organiza e também quem transmite esses eventos.
10: Pela legislação atual, programas de TV e espetáculos precisam exibir a classificação indicativa por idade, mas as peças publicitárias não passam por classificação. Pela medida, o descumprimento da regra será considerado publicidade abusiva. Com isso, as empresas infratoras sofrerão as punições administrativas e civis que já existem na legislação de proteção do consumidor e de crianças e adolescentes. O projeto que proíbe a exibição de propagandas com apelo sexual em ambientes de livre acesso ao público será analisado pelas comissões de comunicação e de Constituição e Justiça. Em seguida, será apreciado pelo plenário. Da Rádio Câmara de Brasília, Silvia Minhato.
2: Trabalho.
8: Mauro Benevides Filho, do União do Ceará, apoia a proposta de emenda à Constituição que reduz de 44 para 36 horas semanais a jornada de referência para o piso da enfermagem. Segundo o deputado, a mudança aumenta a complementação paga porque o cálculo passa a considerar uma jornada menor.
12: Qual é o benefício? O valor remuneratório de complementação financeira que eles recebem hoje sobre 44 horas, vamos dizer, R$ 700, R$ 800, com a redução para 36 horas, esse benefício vai aumentar para 1.200, 1.300, ou seja, é um impacto direto na remuneração, vai estimular mais ainda a enfermagem brasileira, a todo um acompanhamento da enfermagem comigo aqui na Câmara dos Deputados, aqui no Congresso Nacional, e eu, portanto, apresentei a emenda constitucional 127, que encontrou 10,6 bilhões de reais para pagar o piso da enfermagem em todo o território brasileiro.
9: Mauro Benevides Filho relata que a proposta previa inicialmente uma jornada de 30 horas, mas foi ajustada para 36 horas para reduzir o impacto financeiro. A mudança já foi aprovada pela Comissão de Constituição e Justiça do Senado e aguarda a inclusão na pauta de votações do plenário.
2: Economia.
8: Jefferson Campos, do PL de São Paulo, pede a votação da proposta que reformula a cobrança do IPVA e impõe teto de gastos para órgãos públicos. O texto limita a alíquota do IPVA a no máximo 1% do valor venal do automóvel e passa a calcular o imposto com base no peso do veículo.
9: A proposta também estabelece limites orçamentários para despesas com publicidade institucional e fixa um teto para os gastos do Poder Legislativo e dos Tribunais de Contas. Segundo Jefferson Campos, a medida busca garantir maior responsabilidade fiscal na administração pública.
8: Paulo Litro, do União do Paraná, defende o projeto que aumenta de 81 mil para 130 mil reais o limite de faturamento do microempreendedor individual. A mudança permite que pequenos empreendedores ampliem a receita sem perder o enquadramento como MEI.
9: A proposta, que tem o apoio de Paulo Litro, também amplia de 1 para 2 o número de empregados que podem ser contratados pelo microempreendedor. Cada funcionário deverá receber um salário mínimo ou piso salarial da categoria profissional.
8: Beto Preto, do PSD do Paraná, quer extinguir o conselho que hoje analisa recursos de empresas e contribuintes contra cobranças de impostos federais. Ele explica que esses casos passariam a ser julgados diretamente pela Justiça Federal, inclusive os processos que já estão em andamento.
9: Para Beto Preto, a mudança reduz a morosidade, aumenta a segurança jurídica e evita a duplicidade de julgamentos entre a esfera administrativa e judicial. O deputado acredita que a proposta preserva o contraditório, a ampla defesa e o devido processo legal dos contribuintes.
2: Agricultura.
8: Tião Medeiros, do PP do Paraná, apoia o projeto que garante indenização a produtores rurais por perdas de produtos perecíveis causadas por interrupções no fornecimento de energia elétrica. A proposta obriga as concessionárias a analisar o pedido de ressarcimento em até 30 dias.
9: Tião Medeiros argumenta que apagões e oscilações na rede provocam prejuízos recorrentes no campo, com perda de leite, peixes, vacinas e alimentos refrigerados. Segundo ele, a medida reforça a responsabilidade das distribuidoras e incentiva um serviço mais eficiente nas áreas rurais.
2: Ciência e tecnologia.
8: Altineu Cortes, do PL do Rio de Janeiro, sugere a criação de uma frente parlamentar em defesa do Programa Espacial Brasileiro. De acordo com o deputado, o objetivo é impulsionar projetos voltados ao fortalecimento do setor espacial e da inovação tecnológica no país.
9: Altineu Cortes acredita que o colegiado pode contribuir com a estabilidade orçamentária para as ações da Agência Espacial Brasileira. Para ele, o desenvolvimento de áreas como telecomunicações e monitoramento climático reforça a soberania nacional.
2: Esporte.
8: Vinícius Gurgel, do PL do Amapá, destaca a aprovação na Câmara de projeto que cria o regime especial de tributação para associações desportivas, sem fins lucrativos. O texto enviado ao Senado estabelece cobrança unificada de tributos com alíquota de 5% sobre a receita bruta.
9: Vinícius Gurgel ressalta que a medida estimula o financiamento de modalidades olímpicas e paralímpicas. As entidades que investiram continuamente em pelo menos 6 modalidades poderão abater parte desses gastos nos tributos devidos.
2: Educação.
8: Alice Portugal, do PCdoB da Bahia, comemora a aprovação na Câmara de projeto que proíbe cursos de graduação à distância na área da saúde e de educação física. A deputada considera que a formação desses profissionais exige atividades práticas e contato direto com pacientes e equipamentos.
13: É possível formar um contador, até um licenciado para ensinar nas diversas regiões longínquas desse país à distância, contanto que sejam cursos com controle, com aulas semipresenciais, com monitoria. Mas em saúde é algo difícil, porque como ensinar a um enfermeiro como aplicar um injetável no quadrante superior do glúteo esquerdo à distância? Como saber sem tocar para o aprendizado? As tecnologias em saúde são extremamente dinâmicas e complexas, e é preciso que o estudante tenha contato direto com a evolução dessas tecnologias.
9: Alice Portugal avalia que a mudança contribui para melhorar a qualificação dos profissionais que atendem a população. Ela alerta que o alto número de matrículas à distância em cursos que exigem laboratórios e contato com tecnologias pode comprometer a formação dos profissionais.
2: Comissões.
8: Aprovada na Comissão de Educação da Câmara, prevê a divulgação de dados sobre estudantes com deficiência no ensino superior. A ideia é aperfeiçoar as políticas públicas de inclusão e acessibilidade. A repórter Mônica Tati tem os detalhes.
15: Proposta aprovada pela Comissão de Educação da Câmara dos Deputados quer melhorar informações sobre estudantes com deficiência no ensino superior. O projeto determina a coleta e a divulgação sistemática de dados sobre o acesso, a permanência, a conclusão e a evasão de pessoas com deficiência nas universidades. O relator na Comissão de Educação, o deputado Ismael, do PL de Santa Catarina, destacou que o INEP, o Instituto Nacional de Estudos e Pesquisas Educacionais Anísio Teixeira, já realiza o levantamento dessas informações, mas falta uma sistematização específica para esses dados.
16: Na sinopse estatística da educação superior, anualmente publicada pelo INEP, já se encontram informações sobre o número de matrículas em curso de graduação das pessoas com deficiência por sexo e tipo de deficiência em cada município brasileiro. Não há, contudo, especificação por instituição de educação superior ou o cálculo de indicadores de permanência, conclusão e evasão, embora nos questionários do referido censo sejam coletados dados por aluno, curso e instituição que permitam esse detalhamento.
15: O deputado Ismael ressalta que a abrangência dos dados do censo é ainda maior do que a prevista no projeto original, pois inclui todas as instituições de educação superior, públicas e privadas, e não apenas as universidades federais e estaduais. No entanto, falta a organização desses dados para auxiliar na criação de políticas inclusivas. O deputado propôs que não seja criada uma nova lei, mas que as obrigações da União na divulgação dos dados referentes ao ensino superior sejam incluídas no capítulo do Estatuto da Pessoa com Deficiência, que trata do direito à educação. As informações divulgadas deverão subsidiar o planejamento, a implementação, o monitoramento e a avaliação de políticas públicas governamentais voltadas para a inclusão e acessibilidade. A proposta, que dispõe sobre a coleta e a divulgação de dados de pessoas com deficiência no ensino superior, ainda será realizada pelas Comissões de Defesa dos Direitos das Pessoas com Deficiência e de Constituição e Justiça. Se for aprovada, segue para a apreciação do Senado. Da Rádio Câmara de Brasília, Mônica Tati.
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19: Direitos Humanos.
21: Cássio Favacho, do MDB do Amapá, apresentou o projeto que obriga companhias aéreas a conceder desconto mínimo de 80% na passagem de quem precisa viajar por motivo de morte de um familiar. A tarifa humanitária vale para deslocamentos destinados a velório ou sepultamento.
22: A proposta de Acácio Favacho também assegura a remarcação sem multa, crédito ou reembolso integral quando o falecimento ocorrer antes da viagem. O parlamentar afirma que as medidas diminuem as barreiras enfrentadas pelo passageiro durante o período de luto.
19: Saúde.
21: Projeto de Kleber Verde, do MDB do Maranhão, assegura aos pacientes e seus responsáveis o acesso integral a informações sobre medicações administradas na rede de saúde pública e privada. A proposta exige o detalhamento de dados como lote, dosagem, validade e nome do profissional responsável.
22: De acordo com Kleber Verde, casos de urgência e UTI deverão contar com a presença de ao menos 2 profissionais de enfermagem para aplicação de medicamentos. Na visão dele, a medida busca evitar fraudes, erros e tragédias no ambiente hospitalar.
21: Eunice Oliveira, do MDB do Ceará, apoia o trabalho da Frente Parlamentar em defesa da Política Nacional de Plantas Medicinais e Fitoterápicos. O deputado informa que o objetivo do colegiado é incentivar pesquisas.
22: A iniciativa também visa apoiar a produção e ampliar o uso de plantas medicinais e fitoterápicos na saúde pública. No entendimento de Eunice Oliveira, a Frente Parlamentar contribui para o aproveitamento sustentável da biodiversidade brasileira e para o fomento à agricultura familiar.
21: Termina agora esta edição especial do Jornal Câmara dos Deputados, produzida e apresentada pela Rádio Câmara de Brasília, em parceria com a Rádio Câmara de Parauapebas, integrante da Rede Câmara de Rádio.
22: Eu agradeço ao Francesco e a toda a equipe da Câmara de Vereadores de Parauapebas pelo excelente trabalho conjunto.
21: Obrigado à Câmara dos Deputados por esta oportunidade. Esse programa teve trabalhos técnicos de Everson Urani e apresentação de Márcio Aquilissade e Francesco Costa. Boa noite.
22: Muito boa noite. O Jornal Câmara dos Deputados volta amanhã. Você fica agora com o Minuto do TCU.
19: Minuto do TCU.
23: O Tribunal de Contas da União monitorou 67 universidades federais para verificar medidas de prevenção e combate ao assédio moral e sexual. 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Também houve melhora na divulgação dos canais de denúncia. Mas a fiscalização também encontrou problemas. 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Faltam ainda estruturas adequadas para acolher vítimas, apurar denúncias e capacitar servidores e estudantes. 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